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0: Turma, sertanejinho do Teló, hein?
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1: Depois

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1: 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Marília Tavares e Luísa Martins.
2: Luísa Martins e Marília Tavares.
1: Ai, que linda.
2: Começa cantando aí, amiga.

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1: Estimados fãs e amigos gauchada do Brasil, volto a estar com vocês para mais um programa, o que sempre me deixa muito alegre. Abraços gaúchos a quem vive aqui no nosso Rio Grande, também nos estados do Sul e nos demais estados do nosso querido Brasil, onde os serranos já estiveram e por onde estão espalhadas as rádios que exibem o nosso programa. Sejam muito bem-vindos, muito obrigado do seu carinho de sempre, da sua atenção, não só comigo, mas também nos fandangos dos serranos que nós andamos tocando aí fora do eixo do Sul. Aqui estivemos recentemente lá pelo Maranhão, fomos muito bem recebidos. Na ocasião em que tocamos o baile de 40 anos do CTG Getúlio Dornelles Vargas, na cidade de Balsas, primeira vez que atuamos lá, um baile com um fluxo enorme de admiradores dos serranos, que foram de Fortaleza para lá, foram do Piauí para lá, claro, do Ceará, de Fortaleza, que eu disse, e de outros estados ali perto, do próprio Tocantins. Então, muita gente esteve lá completamente lotado, o CTG. 40 anos do CTG de Balsas. Obrigado, em nome dos meus colegas, ao patrão Nerci Obem, do CTG, também ao prefeito Alain da Marisol, que, embora não tenha nascido no Rio Grande do Sul, pelo que soube, estava lá pilchado, entusiasmado e apoiando ao evento, aos queridos amigos que nos receberam no Hotel Balsas da família Johan, que fizeram a recepção singular para os serranos. Colocaram cesta nos apartamentos, uma cesta com produtos locais, uma mensagem muito linda, transcrita a cada um dos serranos. Foi uma recepção calorosíssima. Os fazendeiros que me receberam, porque eu fiquei lá, eu gostei tanto que fiquei lá, visitando um fazendeiro, visitando outro fã e amigo. Fiquei também pescando com os amigos por lá e fomos ciceroneados pelo meu irmão de uma ordem maior, justa e perfeita, meu colega, doutor Rogério Giareton, e a sua família. Muito obrigado a ele e a todos que, de uma forma ou de outra, me receberam e receberam os serranos por lá. Eu tinha que fazer esse registro e eu faço nesse instante com muita alegria aqui no programa. Então, posto isso, meus amigos, nós teremos hoje nessa edição a história, eu vou contar aqui resumidamente, na verdade, do grande cantor Nelson Gonçalves, uma das maiores vozes da música popular brasileira, conhecido como o Rei do Rádio. Depois vou trazer informações sobre o que fazer quando o dente cai ou quebra. E no quarto bloco, trarei mais ditos gauchescos. Afinal de contas, o programa também se preocupa, e com frequência, com a cultura gauchesca. Meu amigo Ganso e eu iremos brindá-los com ótimas músicas de nosso repertório de discos, e como faixa especial, impõe-se que rodemos um dos grandes sucessos de Nelson Gonçalves, Boemia, de Adelino Moreira. E no momento nobre estarei trazendo a entrevista que fiz com o famoso gaiteiro gaúcho, meu estimado amigo e afilhado Renato Borghetti, quando juntos estivemos atuando a bordo do grande navio Calypso, numa pescaria no Rio Paraguai, no Pantanal sul-mato-grossense. 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
1: Agora vem a boa música do programa para vocês. Ouviremos a milonga Jeito de Galpão e em seguida a clássica Eu Sou do Sul. Vai lá, Ganso!

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0: Ouvimos de minha autoria e do João Alberto Preto a música Jeito de Galpão. E em sequência rodamos do El Saldanha, Eu Sou do Sul. Ambas na interpretação dos Serranos. Breve intervalo e logo regressaremos com o nosso encontro, sugerindo respeitosamente que permaneçam na sintonia. É uma honra tê-los conosco.
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4: De volta à agradável companhia de todos vocês, queridos ouvintes, com o programa Encontro com os Serranos. 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
4: 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Aqui no Encontro com os Serranos, a história de Nelson Gonçalves, brilhante cantor brasileiro. Nasceu em 1919 e faleceu em 1998. Nascido em Santana do Livramento. Nome civil, Antônio Gonçalves Sobral. Foi o segundo maior vendedor de discos da história do Brasil, até essa reportagem ser feita. Conhecido como o rei do rádio, ele superou uma infância humilde, superou problemas de fala e problemas de saúde. E para gravar clássicos inesquecíveis como A Volta do Boêmio. Os primeiros anos e o início de Nelson Gonçalves na música. Como disse, ele foi nascido lá em Santana do Livramento, se mudou para São Paulo ainda criança. Antes de seguir a carreira musical, o cantor trabalhou como jornaleiro em Graxate, chegou a ser campeão paulista de boxe na categoria peso médio. Ele sofria de taquilalia, uma condição na fala que faz a pessoa falar muito rápido, confundida com gagueira, e chegou a sofrer bullying na escola. Foi o maestro Belardi, com quem estudou canto por 6 anos, que o aconselhou a seguir na música popular e adotar o nome artístico Nelson Gonçalves. Ele fez seu primeiro teste para cantar em rádios em São Paulo, mas foi rejeitado porque sua dicção era considerada rápida demais. O sucesso e o rei do rádio. A grande virada na vida de Nelson aconteceu em 1941, quando já no Rio de Janeiro, ele conseguiu gravar seu primeiro disco pela RCA Victor. Com sua voz grave e marcante, ele emplacou os sucessos rapidamente com Renúncia e Maria Bethânia. Na década de 50, o sucesso foi absoluto. Nessa época, ele ganhou o título de Rei do Rádio e foi o artista que mais vendeu discos no país, emplacando sucessos como Última Seresta, A Volta do Boêmio. Ele manteve um impressionante contrato de 59 anos com a gravadora RCA Victor. Legado. Nelson Gonçalves gravou cerca de 2 mil canções e vendeu cerca de 79 milhões de cópias ao longo de sua trajetória. Faleceu em abril de 98, no Rio de Janeiro, vítima de problemas respiratórios e de um infarto, deixando uma marca eterna na música popular brasileira.
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4: Posto isso, vamos trazer mais música a vocês que nos estão acompanhando aí. Rodaremos o clássico chamamê Batendo Água e depois a canção Meu Pago. Vai lá, amigo Ganso.

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0: Rodamos do Gujo Teixeira e do Luiz Marenco, Batendo Água, e do Moacir Rezing, a canção Meu Pago, ambas na interpretação dos Serranos. Breve intervalo e logo, logo estaremos com todos com mais programa. Até já! Regressando com o nosso encontro, a agradabilíssima companhia dos nossos fãs e amigos por essa que é a sua rádio favorita, sua rádio do coração. 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
0: E agora, no encontro com os Serranos, uma dica de saúde. O que fazer quando tivemos um dente caído ou quebrado? Assim nos ensina um expert. Recupere o dente ou fragmento, evitando pegá-lo pela raiz. Não o lave, nem o limpe. Isso pode danificar os ligamentos do dente. Claro, isso quando o dente cai inteiramente, um acidente qualquer. Para evitar a desidratação exagerada do dente, mergulhe-o em soro fisiológico ou leite. Vá imediatamente ao dentista levando o dente ou o fragmento. Segundo cirurgiões dentistas, para obter sucesso, o reimplante deverá ser feito no máximo até uma hora após o acidente. Atenção! Não mergulhe o dente em nenhum líquido esterilizante como álcool. Isso mata as células que vêm aderidas ao dente, dificultando o reimplante. Sangramento. Entre as crianças que estão na primeira dentição, conhecida como dente de leite, um dos acidentes mais comuns são os ferimentos na mucosa da boca, geralmente provocados por quedas. Nesses casos, graças à grande vascularização dos tecidos dessa região, é comum ocorrer um sangramento intenso que precisa ser estancado. O que fazer? Faça uma compressão no local do ferimento com gaze ou algodão por um período de aproximadamente 5 minutos. Use também compressas de gelo. São as dicas de saúde que, por vezes, o nosso programa entrega a grande audiência que temos. Vamos brindá-los agora com mais músicas. Anuncio a clássica Namoro de Sítio e depois a faixa especial Boemia, na inigualável voz de Nelson Gonçalves. Vai lá, Ganso!

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0: Vendo que tava agradando, o genro velho deu de mão por trás, assim, do sofá. E quando encostou os dedos no ombro da prenda, perguntou: a moça tá gostando?
1: Tô adorando, tá me dando uma cosca. 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
0: Enquanto isso, lá na cozinha, a sogra lavando a louça cantava alegre os sucessos do momento.

Rodamos para vocês, de minha autoria, Edson Dutra, Namoro de Sítio na interpretação dos Serranos. E como faixa especial, a clássica obra Boemia na interpretação de Nelson Gonçalves, clássico esse que foi composto por Adelino Moreira. Teremos uma breve pausa e logo prosseguiremos com o programa. Respeitosamente, eu peço, permaneçam conosco. É uma honra tê-los na audiência.

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2: De volta com o nosso encontro sob o prestígio da companhia de todos os nossos queridos ouvintes. 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
2: No encontro com os serranos, como cultura gauchesca, vamos trazer algumas tiradas campeiras. Quem nasceu para burro nunca chega a cavalo. Rebolei as ancas como avestruz repontada. Duvidoso como o choro de velório de rico. Raio não cai em pau deitado. Quem já queimou a língua não esquece de soprar a sopa. Risonho como o velho de dentadura nova. Cavalo afobado perde a carreira. Dinheiro de pobre é como sabão, escorre na mão. Cobra que não caminha, não come sapo. Chato que nem coçar as costas. Cada ovo que se come é um pinto a menos. E a última, cheio como pinico em baile de campanha, muito ruim. Ai, ai, ai. Vamos trazer mais música a vocês aí, gente boa. Que coisa. Tem cada uma que parece duas até. Vamos trazer agora mais música dos serranos aí a vocês que estão ligados conosco por essa que é sua rádio do coração. Vamos trazer seleção de xotes, todos da minha autoria, na interpretação caprichada dos meus colegas Estevão Guedes e Renan Rosado. Numa música, numa simbiose, né? Que faz parte do nosso segundo DVD instrumental recentemente lançado, cujo nome, já declinei aqui, vou falar novamente, Os Serranos nos Galpões das Estâncias. Os xotes são Carucaca, Carrapicho e Cruzado. Os arranjos a duas gaitas são dos meus colegas já citados. Vocês vão gostar. Está muito bonito esse arranjo que eles fizeram desses três xotes. E constam, como já disse, do nosso DVD. Acessem o YouTube e vejam as imagens dessa música e de outras que nós gravamos nesse DVD já referido. E vamos rodar também uma vaneira do nosso mais recente disco, É Quando o Sol Mete o Focinho. Vai lá, amigo Ganso.

0: saudamos para vocês seleção de shots, Carucaca, Carrapicho e Cruzado, todos de minha autoria, Edson Dutra, na interpretação dos Serranos. E os Serranos também tocaram de minha autoria e do João Sampaio, Quando o Sol Mete o Focinho. Bonita também essa vaneira, gosto demais dela. Após ouvirmos as músicas anunciadas, faremos breve pausa e já estaremos ingressando no momento nobre, quando reproduzirei a entrevista com Renato Borghetti. Até já, meus prezados e queridos ouvintes. O programa Encontro com Serranos volta à audiência de todos que nos prestigiam com essa amável sintonia. 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
0: Meus caros ouvintes, de volta com o programa. Agora no momento nobre, estou aqui no barco Calypso, no Pantanal sul-mato-grossense, onde Renato Borghetti, Carlos Magrão e eu fomos contratados para trazer a nossa música gaúcha a mais de 50 pescadores de Santa Catarina, do Paraná e alguns até de outros estados, que estão aqui a pescar no Pantanal e à noite, nas tertúlias que acontecem aqui, se emocionarem com as músicas que nós já tocamos para eles. Estamos no último dia de pescaria, já estamos voltando aí para Corumbá e depois, obviamente, para nossas casas. Então, aproveito essa oportunidade para trazer o Renato aqui no meu camarote e com ele fazer essa entrevista. Renato, seja muito bem-vindo ao programa Encontro com os Serranos. Os teus cumprimentos aos nossos milhares de ouvintes.
3: Boa noite, é um prazer muito grande sempre estar junto. E eu acho que essa, como tu falasse, eles nos chamam nessa pescaria, claro, para dar essa trazer essa parte musical junto aos amantes da pesca e coisa, mas eles não sabem que eles também nos proporcionam momentos lindos, né?
0: É verdade.
3: De confraternização, de a gente poder estar junto com o Magrão, contigo, com o Bruno Moritz, né? O Paulo. Então, quer dizer, eles acabam, eles ficam com aquela ideia também, bah, eles vão nos trazer, nos brindar com a arte, com a coisa, mas ao mesmo tempo eles estão também nos brindando, nos proporcionando esses momentos tão legais.
0: Com certeza, Renato. Nós vivenciamos aqui momentos muito bonitos conjuntamente. e eu vi pessoas realmente emocionadas quando tu te dedicas assim a fazer aquelas músicas profundas, com muito sentimento, que tu és um artista consagrado por diversas facetas no palco, pelo teu dinamismo no palco, nas tuas músicas, quando realmente requer isso, mas também tem momentos bem solenes na tua execução, que as pessoas param, ficam em silêncio assim, para curtir aquelas notas longas que tu tira na tua gaita de modo mágico e que encantas as pessoas. Então, eu te agradeço pela parceria, sempre tão disposto a vir aqui ao programa e trazer assim a tua emoção por seres um representante da música gaúcha nacional e internacionalmente. Eu só não te vi pescar. O ano passado nós estivemos aqui, eu fui pescar, tirei muitos peixes. Essa vez eu fui só 2 turnos, peguei uma meia dúzia de peixes aí. Então eu queria saber, eu não te vi sair com barco nenhum. Que tu diga aos ouvintes aí se tu chegasse a pescar aqui.
3: Mas como todo pescador, dá pra mentir um pouco também.
0: Dá pra mentir um pouco.
3: Não, então, mas na outra pescaria eu cheguei a sair pra pescar, mas nessa... Sim. Nessa não, porque tem uma turma que ficou, uma turma para conversar e prosear, então e dei uma tocadinha nas gaitas, então fiquei um pouquinho mais, até porque esse mês de setembro é um mês puxado, né? Promete muita viagem, muita coisa, então aproveitei também para ficar um pouco recolhido.
0: Sim, com certeza. Renato, o teu trabalho ultimamente tem sido mais aqui no sul, ou tu continuas fazendo essas viagens por teatros aí de grande parte do Brasil?
3: Não, eu trabalho bastante fora do Rio Grande do Sul, mas claro que se tu for pegar a média por estado, obviamente eu trabalho muito mais no Rio Grande do Sul. Sim. Se for pensar em algum estado específico, mas agora boa parte dos meus trabalhos são fora do estado de produção e fora, às vezes, muitas vezes fora do Brasil também.
0: Do Brasil.
3: Né? Uhum. Eu faço bastante coisa, principalmente em Europa, né?
0: Sim. Vamos anunciar 2 músicas que tu gravaste aos nossos ouvintes aí.
3: Vamos chegar pros lados da Barra do Ribeiro?
0: Pois
3: né? Então vamos fazer Barra do Ribeiro.
0: Onde tu tens a tua fazenda lá.
3: Isso. Eu tô mais cidadão barrense que porto-alegrense. Eu nasci em Porto Alegre, mas...
0: Tu vives lá na Barra do Ribeiro?
3: Eu tenho, na cidade da Barra, eu tenho uma casa lá. E fico na Barra. Claro que eu me divido um pouco com Porto Alegre por causa dos filhos, né? E agora a minha mais nova entrou na faculdade.
0: Sim.
3: Então aí tem que dar esse suporte. Então eu fico um pouco mais em Porto Alegre agora, mas dentro do possível vou
0: pra
3: Barra.
0: Mas tu tens uma casa na cidade da Barra do Ribeiro?
3: Na cidade da Barra do Ribeiro.
0: Mas e na fazenda?
3: É, eu fico... Eu quando tô morando, moro mais na cidade da Barra. Porque ali a minha casa pra fora é no campo, na beira da praia, na beira do rio, né?
0: Pois eu estive
3: então,
0: lá.
3: Então no verão a gente fica bastante lá, claro.
0: Na fazenda.
3: E algumas idas, assim, pontuais. Mas para ficar, assim, porque eu acho que, para tu realmente dizer, eu sempre digo que eu não saio de Porto Alegre para cidade maior, só para cidade menor.
0: Sim.
3: E
0: no
3: caso foi a Barra do Ribeiro, eu acho que é a cidade que me adotou.
0: Certo.
3: E eu acho que é importante essa troca de carinho, de afeto com a comunidade. Então, acho que para me sentir realmente um cidadão da cidade barrense,
0: tem que conviver
3: com as pessoas lá. Quando a gente fica para fora na fazenda, é muito legal, muito bom, mas tu fica isolado.
0: Com certeza.
3: Então eu gosto de estar junto da comunidade da Barra.
0: Tá bem. Por favor, anuncie as músicas.
3: Vamos fazer então a Barra do Ribeiro, né, para mostrar esse lugar. E lá na Barra do Ribeiro, tem ali na fazenda do pai, que é o Pontal, que tu já tivesse lá também.
0: Sim.
3: E que é também na beira do rio, tem um pontal muito bonito.
0: Sim.
3: Então é a 7ª do Pontal.
0: Vai lá, Ganso!

0: Ouvimos o nosso colega e amigo Renato Borghetti, Barra do Ribeiro e depois Sétima do Pontal. Pequeno intervalo e logo a sequência dessa entrevista a todos vocês aqui no nosso encontro com os serranos. Até já, meus ouvintes.
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0: Voltando à agradável companhia dos nossos fãs e amigos com o programa Encontro com os Serranos. 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
0: Estamos de regresso com o programa Encontro com os Serranos, nas dependências do navio Calypso, aqui em Corumbá, depois de termos feito uma grande pescaria no Pantanal sul-mato-grossense. Eu fui contratado para estar aqui, tocar e cantar para mais de 50 pescadores. Também o foi o Carlos Magrão e Renato Borghetti, que agora
7: vem aqui ao meu camarote me conceder essa entrevista, falar mais um pouco sobre essa pescaria, as emoções que ele viveu aqui já no segundo ano consecutivo que nós estamos a visitar o Pantanal, trazer a nossa música, pescar juntamente com as pessoas que vêm para cá fazer turismo em pescaria, junto à natureza. E prossigo então essa entrevista com o Renato. Renato, voltando só um pouquinho sobre pescaria, a fazenda que vocês têm na Barra do Ribeiro, ali mora um peixe do lado ali.
8: Tem.
7: Da Lagoa dos Patos, né?
8: Ali ainda é Guaíba, né? Ainda é na...
7: Ainda é o estuário, antes do estuário.
8: A lagoa começa entre Barra e Tapes ali.
7: Ah, é de Barra pro Tapes. Ainda é antes do estuário.
8: Ali é antes do estuário. Sim. Antes, né, da laguna que chama, né?
7: Tu chegasse algum dia com o Caco, que tinha barco,
8: tem barco. Tem o
7: sabiá. A ir pescar mesmo, pegar o caniço lá, botar a minhoca no anzol e pescar um peixe.
8: Tu sabe que...
7: Ou tu é só homem do cavalo e da gaita?
8: Não, mas eu vou dizer uma coisa. Claro, não sou um pescador que nem eu, amigo, mas... Ali por ser muito próximo da lagoa e dependendo como se comporta, né, no verão entram ali na nossa região muitos peixes do mar. Inclusive. Sim. a tainha vem ali, pula na frente.
7: Chega a vir
8: a tainha. Uhum. Chega a vir, quando a água está bem limpa, chega a vir o peixe-rei. Uhum. Então, que são peixes do mar, né? Mas. Sim. Que vem, a tainha vem desovar, né, nos juncos, na lagoa. E dependendo se baixa, ele vem, chega até na barra ali. Já pegamos. Sim. A tainha. Mas tem colônia de pescadores na Barra do Ribeiro.
7: Sim.
8: Mas ali se pega bastante daí. Uma piava tem, mas não grande, mas tem.
7: Sim.
8: Traíra, bagre, né? Sim. Os peixes assim, mais. Sim. Simples ali.
7: Mas tu chegasse a pescar?
8: Já fiz. Como falei, não sou um pescador, mas a gente, até, por exemplo, quando tem a própria tainha, a gente, como pega pouco, né, pra consumo mesmo, ali, então a gente pega umas tainhas ali pra fazer na brasa. Sim. Isso.
7: Pronto.
8: Já vira uma diversão.
7: Eu vi que vocês têm um como é que chama? Um avancê.
8: É um trapiche,
7: Tem um trapiche ali pra ter mais acesso ali, né?
8: Isso na lagoa, a gurizada gosta de ficar ali puxando uns canicinhos, né? Então, pegar lambari. Então,
7: pois não.
8: É muito bom.
7: Ali é um lugar muito aprazível, muito linda a fazenda ao lado da lagoa ali, ou do estuário, como queiram. Renato, o teu pai teve grande influência na tua vida artística desde o 35. Ou ele apenas te deixou à vontade e te apoiou quando tu quiseste pender pro lado da música? Me fale dessa particularidade.
8: Bueno, o pai sempre falava que quando eu era criança, quando eu era bem jovem, em algum evento que tinha, ou de rodeio, ou de CTG, que eles se distraíam e que eu me perdiam, ele sabia: olha, vamos pelo barulho de gaita. Onde tiver uma gaita, pode saber que ele tá ali pela volta. E de fato, quando ele chegava onde é que tava alguém tocando, eu tava ali. Sim. Então, eu devo muito, claro, porque meus pais, tanto a mãe e o pai, não são músicos, né? Não tocam. E a mãe disse que a minha veia musical vem da família Becker, que eu sou Becker.
7: Somos parentes.
8: E a mãe disse que o meu avô e os tios dela, né, tinham aquelas bandas alemãs mesmo, com sopros, clarinete, trompete, sax. E que era muito uma banda bem conhecida.
7: Sim.
8: Então ela sempre diz: olha, a tua veia musical não vem dos Borghetti, vem dos Becker.
7: Certo.
8: Dos Becker. Mas eles sempre me apoiaram, tanto que me deram de presente uma gaitinha de 8 baixos, né?
7: Sim.
8: Uma Hering.
7: Sim.
8: Que a Hering normalmente faz brinquedos, né? Não, não, é uma, não tem a pretensão de fazer um instrumento profissional.
7: Sim.
8: Mas foi o meu primeiro instrumento de música mesmo. Inclusive, cheguei a gravar alguma coisa com essa Hering.
7: Sim. Os teus irmãos chegaram a ter curiosidade por música ou não?
8: Eu tenho o Marcão, né? Só eu e o Marcão. Somos eu e o Marcão.
7: Ah, só vocês dois?
8: Sim, o Marcão, inclusive, quando começou no 35, eu me lembro que tinha em anexo a churrascaria.
7: Sim.
8: E aí, eu me lembro que era o João Carlos, o ecônomo, ele nos contratou para nós sermos os músicos da casa. O Marcão tocava violão.
7: Ah, é?
8: E eu tocava gaita, né?
7: Uhum.
8: Então a gente fazia ali de quarta a domingo.
7: Sim.
8: Todos os dias, domingo ao meio-dia e dos outros dias à noite. E era muito engraçado porque o Marcão, ele pegava um caderno e botava na frente, assim, com uma estante de partitura. Quem olhava...
9: Tá lendo partitura,
8: porque nada, eram os cadernos de física, biologia, matemática. Então era muito engraçado. Então, então isso acontece, ele tocava, então, tem bom ouvido, tudo, sim, mas ele nunca quis profissionalizar. Sim, mas ele hoje trabalha comigo, né?
9: Claro, é teu empresário, né?
8: Empresário, ele se formou advogado, em advocacia.
9: Eu não sabia que ele era formado em direito, que bom. É, Renato, passa o teu telefone aí para os contatos.
8: Certo, o contato do Marcão, né, que é 51981238956.
9: E as redes sociais?
8: As redes sociais é Renato Borghetti Oficial, no Instagram. E Facebook, eu acho que também. Sabe que eu sou meio analógico nessas coisas aí? É a filharada que faz? Tudo, Mas é, eu sei que o Instagram é Renato Borghetti Oficial.
9: Tá bem. Duas músicas aos nossos ouvintes.
8: Bueno, eu acho que é oportuno. Vou colocar uma primeira. É, a primeira vez que eu escutei Taquito Militar foi executado pelo Serrano.
9: Sim.
8: Eu digo, mas um dia eu vou tocar essa música, né? E acabei gravando Taquito Militar.
9: Sim.
8: Né? Fizemos um arranjo para Taquito. Então, muito inspirado na
9: Taquito Militar.
8: Taquito Militar, né?
9: Música argentina, milonga argentina.
8: Uma milonga.
9: Pois
8: né?
9: Não.
8: E eu vou fazer uma segunda música, já citando Serrano, uma música de tua autoria, né? Com o querido, saudoso Lilo Fonseca.
9: Lilo Fonseca.
8: De Vacaria, né?
9: Isso aí.
8: Hospitaleira Vacaria, que é uma outra milonga também.
9: Isso aí.
8: Né?
9: Vai lá, Ganso!

0: Amigos de Marianito Mores, com Renato Borghetti, Taquito Militar e depois do Lilo Fonseca, de minha autoria, também com nosso querido colega Renato, Hospitaleira Vacaria. Agora teremos então as considerações finais do meu querido colega Renato.
1: Silêncio, é sempre um prazer nos encontrarmos e aquilo que a gente falou no início do programa, esses momentos que esse pessoal acaba nos proporcionando, né? Porque às vezes a gente se encontra ou num trabalho, num show, numa viagem. Sim. E aí acaba sendo um período curto, porque cada um tem as suas atividades. Sim. E aqui a gente poder desfrutar, né, de 4 dias, quase 5 dias no bar, poder tocar junto. Eu pego com a minha gaita, ela é muito limitada de tonalidades. Sim. Né? E eu acho legal isso, daí quando puxa uma música num outro tom, já tem que estar pensando o que que dá pra tocar, as notas que dão. O Magrão, então, puxa também num tom muito maluco lá. Sim. Então eu tento fazer o que que dá na volta. Também esses desafios são muito bonitos. Esses momentos do barco estão sendo incríveis.
0: Pois não. Um grande abraço, Renato. Muito obrigado pela tua participação aqui no programa mais uma vez. Muito sucesso.
1: Para nós. Um abração.
0: Valeu, um abraço. 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
0: 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Mais uma vez nossa gratidão a todos e até a próxima semana com mais uma edição do nosso Encontro com os Serranos, encontro de gauchismo, de cultura e de civismo. Até lá, com a graça do grande arquiteto universo, queridos fãs e amigos dos Serranos, gauchada do Rio Grande, do Brasil e do mundo.
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0: Barrão. Achamos de novo a arminha aqui do Mirtinho Bitinho. Tava guardadinha lá atrás. Que coisa, vamos mais. Dê um puxãozinho, daí vamos se atracar na peleira. Vamos lá, um puxãozinho. 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
0: Chega a ser doce essa arminha, né? Chega a ser bom esse chimarrão, né? Mas que beleza, né? Estamos chegando. Um pouquinho de gripe, né, meu povo? Mas bate. Veio o verão e já veio a gripe. Ah, o que foi, Batinho? Pois é, veio o verão e já veio a gripe.
2: Isso não existe.
0: Mas não existe, não tem verão, né? O verão tá de férias. Eu acho que ele foi lá pro outro planeta, né? É pro outro planeta que foi o verão e nós aqui, ó, quando sai o sol já estamos de bermudinha e o gripe já pega, né? É, mas nós vamos tomar uma terapia de barro também, né? No seu Elmo Lauer, irmão, né? Depois a gente vai falar da terapia, né? Quanto dinheiro nós poupamos ontem, né, seu Elmo? De entrar naquela lama do açude, né? Vai pagar uma terapia dessa aí, é um dinheirão, homem. Mas estamos de volta, nesse dia 4 de outubro do ano 2026, agora são 6 horas e 46 minutos. É com imenso prazer, é com imensa alegria e uma grande satisfação que a gente se encontra novamente nos microfones dessa potência que é a nossa rádio, a 100.9, que leva informação, leva o entretenimento e faz a ponta para você se ligar com o mundo inteiro, né? Através do seu aplicativo, das ondas do 100.9. Onde você estiver no mundo, você se conecta com a 100.9 e se conecta com nós aqui também. Eu fico feliz saber que tanta gente ouve a gente e não sabe quem é a gente, né? É verdade. E essa música, jamais alguém vai esquecer na memória do nosso povo brasileiro, do nosso saudoso Ricão.
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0: Não perca tua fé. E eu digo, meu Deus, hoje cedo eu acordei e sorri. Foi no coração, sinto alegria, Pai. Sinto gratidão, Pai, por mais esse dia, Pai. Obrigado por nos dar mais uma oportunidade de vida, Pai. Agradeço pela a esperança que se renova em nós. Gratidão, Pai, gratidão por tudo, Pai. Pela vida, pelo alimento, pela água, pelo ar que nós respiramos. E peço, Pai, proteja nossos lares, proteja nossos filhos, Pai, proteja nossa família, amigos e amigas. Nada faltando, nada quebrado e nada fora do lugar. E hoje o nosso dia será de muitas bênçãos. Obrigado, Deus. Até às 9, estamos juntos com o Cordeiro e Viola. Abraço do Polaquinho.
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0: É verdade, canta junto.
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0: nosso saudoso ídolo. Uma oração.

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Ando junto, né? Exercer teu dever, mas também ter o direito de cobrar através do seu voto, dia 4 de outubro 2026, dia de escolher o seu representante para 4 anos, que vai administrar uma parte da tua vida, né? É através deles que o nosso país anda, né? 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Então, não faça nada que você não saiba o que está fazendo, para não se arrepender e para cobrar. Eleições do ano 26. Boa eleição para você, amigo! O nosso Brasil, zil, zil!

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2: Valemos, Zé Paiosa, tamo junto até as 9. O seu recadinho é importante, mas mande curtinho que... Hoje a programação é intensa, é extensa de repórter às 7 horas. Os nossos colegas vão estar espalhados para todo o nosso oeste catarinense. A 100.9 vai abranger, vai levar informação para você aí na tua casa, no teu carro, onde você estiver, através dos nossos colegas repórteres profissionais do rádio. Às 7 horas começa por aqui as informações. Então manda tua mensagem bem curtinha, tá? Amado, querido ouvinte, que Deus te abençoe.

a gente vai agradecendo mais uma vez aqui os nossos patrocinadores que dão a força para nós chegar aqui. Mas primeiramente quero abraçar a dona Eva lá na linha Gaúcha. Pelo aniversário dela ontem à noite, estivemos por lá e viemos madrugada, né? Comemoramos 71 anos da dona Eva ontem à noite, mais a filha Marines Cardoso lá, Barcarolo também, né? Mãe e filha estavam de aniversário ontem, né? Oh, que noite linda! Um abraço, felicidades para as duas, que Deus o proteja e Deus a... abençoe sempre, né? Oh, coisa linda de festa. Parecida dos humildes filhos que... Não vai ser fácil trabalhar hoje, né? A ressaca vai estar grande. 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

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Vai na Macrocentro Bem Viver, né? 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Então vamos ver onde é que o Marquinho vai. Ah, meu querido Marquinho, minha vida. Vamos achar o Marquinho por aqui. Ô, cadê o Marquinho? Ô, Marquinho, tá dormindo aí não, meu? Ô, meu, não, ele deve estar por aqui, né, Marquinho? Hoje não tem nada, hoje não tem festa, né, em virtude da eleição, né? Ainda bem que nós temos que agradecer a Deus, né? Ah, por quê, Vadir? Porque não é lei seca, homem, porque não é lei seca. Não tem lei seca hoje. Mas não se bobeia que tu vai pra cadeia também, né? É, não bobeia. Então, o que foi? Mas que coisa mais doida, né? Aqui, ó, eu tava dizendo que eu queria encher Carlos, meu amigo Marquinho, dia 12 de outubro, é a festa do padroeiro Nossa Senhora Aparecida em Linha Nova Esperança. Olha aqui, vai ser dia 12 mesmo. Então, que beleza, festa dia 12 de Nossa Senhora Aparecida será em Linha Navegantes, um convite do Marquinho, né? 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Vamos ver a música, Vadir? Vamos ver essa aqui, então.

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2: Eita, coisa mais linda do mundo, 7:03. Choveu bastante à noite, né? Choveu, a temperatura tá agradável, né?
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2: Tá quentinho, não tá gelado, não tá quente nem frio, né? Tá harmoniosado. O time aqui tá bom demais, né? Mas mandando um abraço pra quem tá com o rádio ligado, mandar um abraço aqui, quem mandou a primeira mensagem foi que não tem o nome. Abençoado domingo. Será que é do Chore isso aqui, meu querido? Mandaram aqui, não sei. Bom dia, abençoado domingo, 80 milímetros de chuva, mas nada de anormal aqui. Me manda onde é que foi isso aqui, meu querido. Um abraço para vocês, bom domingo. Desejo a todos nós um dia mais leve, cheio de paz, harmonia e das bênçãos, proteção de Deus aqui, né? Feliz domingo para todos na audiência daqui. Deve ser de longe, né? Deve ser de longe. Me manda de onde que tu veio com essa mensagem, que a gente vai já divulgar teu nome aqui, tá? O Marcelão chegou mais cedo que eu aqui, né? Mais cedo que eu, né? Por aqui, o Marcelo, a música, espero ser feliz, mas com certeza, né? Já vamos anotar aqui, porque senão a gente esquece. A gente esquece, né, Marcelo? Então, vai pro Adão Marmite, pro Eduardo Frasnelli, pro Vilamir Barcarolo, o Rudivânio Boles, o Bazanella, o Rudinor Kunz, o Carlinho Rosseto, o Nelson Vickert, o Erni Girelli, o Lauro Junges, e a todos os amigos. Um excelente domingo, ele botou aqui. Aí, Zé Marcelão, que sempre de bom astrar, né? Ô, Marcelo, um bom domingo para o senhor também. Que Deus abençoe esse dia especial aí também, né? A participação do ouvinte, vamos ver a participação do ouvinte. Bom dia, muito bom dia. E pessoal, a gente não escuta as mensagens aqui, tá? A responsabilidade é do ouvinte que manda, tá? A gente não tem tempo de ouvir áudio aqui. Então, se você quiser mandar um particular para mim, você manda no 988-521905, tá? Você mandando aqui na telinha da 100.9, você é responsável pelas suas mensagens, tá bom? Bom dia ao Felipão, e daí? Felipe já tá de gravata por aí, né? Na correria, de certo? Vai viajar para longe, esse rapaz, porque tá muito atipado, né? Tá atipadão, rapaz, porque chamar de homem bonito é feio, mas chamar de atipado não tem problema, né? Não tem problema. Bom dia! Vamos lá. Uma mensagem aqui.
4: Se por acaso tu vir mais cedo, depois tu manda um pedido e eles me trazem, né?
2: Aqui, eu acho que também já mandaram uma mensagem diferente aqui, né? Não era pra ser pra nós. Elias Pinheiro, bom dia, meu cara. Tá com o chimarrão novo, tá aí. Já de pezito na patrola, com a camisa aberta. Que tanta animação hoje, Elias Pinheiro. O que que é isso? Tá bom. Um abraço, Elias Pinheiro, que Deus abençoe vocês, né? Aqui a participação do ouvinte, vamos ver quem mandou aqui, bom dia.
5: Polaquinho, eu tô muito feliz que meu papai tá em casa comigo.
2: Ah, esse aqui é de domingo passado, lá do Adilson Bodanese, que bênção.
6: O Bajardim Maria Terezinha, bom dia, meu amigo.
2: Ô, é Mineirinho.
6: O Bajardim Maria Terezinha. Tô aqui na casa de João Maria, tomando um chimarrão com ele. Manda uma música para nós aí do Teixeirinha, Velho Casarão, para todos os moradores aqui do bairro Jardim Maria Terezinha. Um bom dia para cada ouvinte.
2: Valeu, meu amigo Mineirinho. Um abraço para você, Mineirinho. Que Deus abençoe. Aí, o pessoal do... Já vamos ter uma conversa aqui com o Felipe. Ele que é aí da reportagem, né? Que vai trazer informações. Só vamos ouvir dois áudios aqui. No Mar Graufner, 15 de novembro, do Bom Jesus do Oeste, que mandou essas mensagens bonitas, que antes que eu disse que não tinha dono. O pessoal tá lá em Bom Jesus, com o radinho ligado. Um abraço para vocês e um bom domingo também, né? Um bom domingo também, não tem problema.

0: Muito bem, agora são 7:09. A nossa 100.9 traz muitas informações por aqui.
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0: Bom dia, Felipe. Como é que tá o coraçãozito? O coraçãozito aí, Felipe?
2: Tudo certo. Bom dia, Polaquinho. Bom dia a todos os ouvintes.
0: Bom dia.
2: Cara, eu vou te falar que ontem eu sofri pra dormir. Porque
0: tu já levantou algum dia cedo, que nem eu levanto assim no domingo?
2: Já.
0: É porque eu te acordo, né?
2: Não, pior que não. Na época que tu trabalhava na rádio comunitária lá em Nova Itabiraba, eu levantava pra abrir a rádio também lá. Então eu tava acostumado.
0: É que nós ganhamos bem mais também, né? Não tem nem comparar. Tá bom.
2: Mas te falar que foi difícil de dormir essa noite, porque a ansiedade bate, né? Ansiedade por causa do trabalho, para que tudo dê certo,
0: tudo,
2: né?
0: Dê
2: que seja
0: certo.
2: Um dia tranquilo, e principalmente por causa do tempo, né? Que é o que eu quero falar agora. A gente hoje faz a cobertura das eleições, inclusive aqui na nossa rua Avenida Belém, onde tem a Vendelina Jungs, que hoje se torna o maior colégio eleitoral de Pinhalzinho devido à reforma aí que está tendo na Marcolino Eckert. A movimentação já começou por aqui também. Mas falar do tempo, ontem à noite, a Defesa Civil emitiu alguns alertas, né, do tempo. Começou com a região nos municípios aí próximo à divisa com o Rio Grande do Sul, e o tempo foi vindo em nossa direção, e por volta aí das 11 horas, meia-noite, onde a gente teve algumas pancadas de chuva e rajadas de vento um pouco mais forte aqui em Pinhalzinho. Teve alguns pontos, os bombeiros foram acionados para corte de árvore que caiu sobre a via na SC-160, entre Pinhalzinho e Modelo. Teve também uma árvore que caiu na BR-282, entre Nova Itabiraba e Nova Erechim. A gente não tem informação ainda se houve algum estrago, algum dano maior que possa ter danificado, ter trazido algum estrago. A gente tem informações dos colegas do Diário do Iguaçu, que é um posto de combustível em Chapecó, teve alguns estragos em sua estrutura, né? Mas também que ninguém se feriu. E a gente tem alguma possibilidade de chuva ainda para hoje, mas é importante que, mesmo que a gente vá fazer, exercer o direito do voto, mas que a gente mantenha esse cuidado, né? Mantenha atenção com o clima, com o tempo. As urnas abrem 8 horas da manhã e fecham às 5 horas da tarde. Não vai deixar para se arrumar 4:30 para ir votar, né, gente? Vamos cedo, vamos se organizar. Pode ser que você pegue um pouco de fila, mas é melhor você ir votar antes, tá organizado. Depois você diz outro, tá liberado, né? Para acompanhar a nossa programação. A partir das 4 horas da tarde, Polaquinho, a gente vai abrir a nossa programação ao vivo aqui com transmissão no YouTube, no Facebook, no rco.com.br. E a gente vai fazer a apuração lá no eleições.rco.com.br. Mas se você acessar o rco.com.br, você já vai encontrar por lá onde que você vai poder acompanhar a apuração paralela dos votos de Pinhalzinho, no qual a gente vai fazer, né, que é a gente que vai lá colher os dados e vai chegar antes que os dados do Tribunal Superior Eleitoral. E no nosso site também tem os dados do TSE. Então você vai só num lugar que você já vai encontrar tudo. E aí, né, Polaquinho, a gente sabe que muita gente que está acordada agora é o povo da terceira idade, não consegue mexer na tecnologia.
0: A nossa idade.
2: A nossa não, a tua. mas brincadeiras à parte, fica ligado aqui na rádio, porque aqui na rádio a gente vai estar atualizando esses dados. Então a gente pensa em para todo mundo, né? Para quem consegue mexer na tecnologia, para quem é acostumado com o rádio, para quem quer assistir, a gente vamos estar lá no YouTube, vamos estar no Facebook. Então, sempre trazendo informação com credibilidade. Daqui a pouquinho eu já...
0: Felipe,
2: oi.
0: É uma pergunta e é uma informação.
2: Vai
0: também,
2: então,
0: para uma colocação, porque mudou muitas, como é que se chama ali, as urnas do Colégio Marcolino, não existem mais lá, né?
2: Para essa eleição agora, e provavelmente para de prefeito daqui 2 anos, não vai ser lá, vai ser aqui na Vendelino Jungs.
0: Então,
2: algumas, tá?
0: O eleitor saber, é só olhar no título, né?
2: Exatamente.
0: No título lá tá certinho a sessão que ele vota, né?
2: Exato. Foram divididas entre o Salão Paroquial e a Vendelino Jungs. Vamos lá. Deixa eu separar para você aqui. Conforme o ajuste da Justiça Eleitoral, as sessões 56, 57, 63, 68, 132, 139, 142, 145, 149, 151, 152, 183 e 184 devem votar aqui na Vendelino Jungs, tá, gente? Aqui na Vendelino Jungs, porque é na frente da rádio que estou falando. Na paróquia Santo Antônio, estarão funcionando as sessões 50, 51, 52, 53, 54 e 55. No Pedro Simon, vão estar funcionando as sessões 59, 70, 71, 72, 73 e 74. Na Horus Faculdades, estão as urnas 75, 76, 130, 133, 136, 137, 138, 140, 150, 153 e 185. E ainda as urnas do interior, na Pio Décimo, na Tiradentes, no, na Machado e também na linha Galeazzi. Portanto, são aí 15.631 eleitores que estão aptos a votar em Pinhalzinho. E aí a nossa cobertura regional, a gente vai estar em 12 municípios, Polaquinho.
0: E beleza.
2: A gente vai ter o colega Roberto Lorenzon em Chapecó, que deve acompanhar o voto de João Rodrigues por volta das 10 horas da manhã. O Jorginho Melo vota em Herval do Oeste, está marcada a agenda dele por volta das 9h22 da manhã, né? Ele faz alusão ao seu número no horário da votação. A gente vai estar acompanhando aqui em Pinhalzinho a votação do candidato a deputado Fabiano da Luz também. Tem a Sirlei Miller também, que é candidata aqui na capital da Amizade. Mas vamos lá, Roberto Lorenzoni estará em Chapecó, daqui eu saio, já vou para Nova Itaberaba trazer informações. Gilmar Bortese vai estar passando Nova Erechim, Águas Frias, União do Oeste, Jardinópolis. Henrique Paulo estará aqui em Pinhalzinho, circulando por todos os colégios eleitorais. Eu vou a Saudades e a Maravilha também nesta manhã. O colega Milton José vai trazer informações de Modelo, Serra Alta, Sul Brasil. E ainda a gente tem a parceria com os colegas da Rádio Som Maior de Criciúma, que também vai estar passando informações para a gente passando informações para eles na nossa programação. Vamos ter os colegas da DSC, diretamente lá de Florianópolis, trazendo informações do Tribunal Regional Eleitoral e também do maior colégio eleitoral de Santa Catarina. Tem o pessoal da Acaerte, que estará em Brasília também nos repassando informações. E claro, Fabiano Rambo vai estar por aqui na rádio, coordenando tudo, trazendo detalhes. E aí, a partir das 4 horas, a gente tem toda a nossa equipe a postos aqui em Pinhalzinho para trazer informação sempre com credibilidade. E hoje é um dia dos mais importantes, né?
0: De exercer a democracia.
2: Né? Exatamente. Independente se é para A, para B ou para C. Vá
0: lá, exerça, né?
2: Exerça o direito da democracia. A gente tem uma preocupação, eu digo a gente como sociedade, que muita gente por aqui optou por não ir votar nesse ano, tá? Que não vai querer ir. Mas vai lá, é rapidinho, é um minutinho praticamente para tu votar, vai pegar um pouquinho de fila, mas tudo certo, é coisa rápida. Não estamos falando nas grandes cidades que pega filas de horas para você ir votar, né? Aqui a gente é tudo rapidinho. E ainda depois você acompanha tudo por aqui. Mas eu vou deixar tu tocar música.
0: Felipe Zamboni, bom trabalho, meu querido.
2: Senão, tu não vai.
0: Aquele abraço.
2: Até daqui a pouquinho.
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0: É isso aí, rapaz. E o Roxinólio Araçari tava engolindo a saliva aqui pra cantar. Canta, Roxinólio Araçari, o João.

0: musicão bom.
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0: É o Polaquinho por aqui, agora é 7h25. Oh, coisa mais boa do mundo, né? É nada melhor que um domingo. 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

Manda um abraço aqui pro nosso amigo Elmo. O Elmo. Elmo lá, meu irmão. Ontem nós tivemos lá capturando os peixes. Não era capturar peixe, era carregada e carroçada. Mais de 1.000 quilos de peixe, seu Elmo. Peixe de 8 quilos. Tocamos quase chamar reta escavadeira para tirar os peixes do açude, né? Que beleza, né? Mas temos uma informação que lá na linha Lourdes, ali na propriedade do Elmo, ontem eu dei uma olhada. O que, que foi, Verdi? Não se come mais banana lá. Não se come mais banana. Por quê, Verdi? Porque as bananeiras foram pro facão tudo. Você foi as bananeiras pro facão. Pessoal, cuidado com o Ibama, vai fazer um rastreamento. Não existe mais bananeira. Você foi as bananeiras. É a prova da eleição, né? Um abraço, seu Elmo, um abraço, Cláudio, Antuí, Dona Ilse, toda a família. A música que vocês pediram, Mineirinho, tá aqui, ó.

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3: Milton José, bom dia. Onde é que se encontra o nosso colega Miltinho? Bom dia, Miltinho.
5: Meu caro Polaquinho, bom dia para você, ouvintes da Centro-Oeste. Eleições 2026, a melhor informação está aqui, com certeza. E nós falamos desde o município de Modelo, onde o município tem atualmente, para essas eleições, 3.478 eleitores aptos a votar. E as urnas estão assim, então, distribuídas nos seguintes locais. Escola Municipal Professora Gisele de Maria Miller tem as sessões 78, 80, 82, 83, 84 e 86. Na Escola Dom Helder Câmara, as sessões 73, 74, 75, 76 e 77. E no ginásio de Linha Janguta, a sessão de número 79. Claro que, por enquanto, movimentação ainda extremamente tranquila, mas também a gente mais uma vez reitera que o eleitor possa levar a sua colinha, né, para facilitar e, ao mesmo tempo, agilizar também o seu tempo de votação na urna. Informações de eleições 2026 na Rádio Centro-Oeste. A informação é nossa e o voto é seu. Daqui a pouquinho a gente volta a falar de mais locais aqui de Modelo. Estaremos também em Serra Alta, no Brasil, claro, com nossa grande equipe da Rádio Centro-Oeste e a BSC, trazendo todas as informações das eleições gerais 2026.
3: Valeu, meu colega! Bom trabalho, meu tio José! Com informações de todo o nosso Oeste Catarinense, os nossos colegas da informação, profissionais do rádio. Bom dia, meu tio! Bom trabalho pra ti aí! Já temos mais informações por aqui, tá bom? Agora são 7:39.
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3: Senta aí, seu moço!
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0: 7:43.
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0: Miltinho José, tá trabalhando bastante hoje. Miltinho, vamos ouvir onde se encontra o Milton. Bom dia, Milton, novamente.
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0: Aham. Já vamos trazer mais informações sobre o Milton por aqui, tá bom? Agora é 7:44. Hoje você fique ligado na 100.9, que a informação vai ser de todo o nosso Brasil, porque a eleição hoje é no Brasil. Então, Brasil, viu? 7:44. Adilson Bodanese, onde é que você se encontra, meu irmão da estrada? É, nossos irmãos da estrada, não tem final de semana, não tem sábado, não tem domingo, é a estrada que nos espera, né? E uma mesa prontinha do café aí na caixa do caminhão, com queijo, salame, margarina, mas é um monte de coisa. Chegou da fome, agora é que é disso, Bodanese. Amigo, tudo bem? Polaquinho, tô aqui em Serrinha, Bahia. Saí de casa ontem rumo a São Paulo. Polaquinho, manda um alô aí pros meus pais, seu Nelson Bodanese. Receba um abraço aí do seu filho Adilson. Seu Nelson, um abraço aí também pra dona Helena. Polaquinho especial pro meu príncipe Dilson Emanuel, que amanhã tá fazendo aniversário. 8 aninhos, como sempre. A vida da gente é assim, não consegue ficar em casa, né? Que Deus abençoe e feliz aniversário aí pro teu heróizinho aí, o Dilson, que beleza, né? Com certeza, papai do céu vai fazer a festa ficar bonita junto aí com o pai viajando, né? Vamos lá, então vamos bater palmas aí pro Dilson, vamos lá.

abraço aqui também pro Hélio Gueira. Bom domingo, Hélio. Feliz dia aí do descanso também. Um abraço, seu Hélio Gueira, sempre acompanhando nós, né? Então, que Deus abençoe. José Clemar Ferreira. Bom dia, José Clemar Ferreira. Bom dia, esse aqui não vamos ler aqui, né? Um abraço aqui, bom dia, Mauro de Gasperim, ouvindo nós, um abraço também. É bastante abraço aqui que ele mandou, né?

0: Hoje vamos tocar pouca música, vamos ter que falar uma vez dos comerciais, né? E ouvinte também vai ser atendido aí na medida do possível, né? Na medida do possível, vamos atender os ouvintes, né? Bom dia, Valdir, tudo certo? Choveu 11 milímetros nas últimas 24 horas. Um grande abraço, jovem guri. Ô, chore, é muito gente boa, né? E eu fico feliz ele me chamar de guri aqui, né? Ô, chore, um abraço, bom trabalho pra você também aí, vamos ver aqui.
1: Agora que nem retirado, uma valsa, sulicante pra mim, agradeço se for atendido.
0: Uma valsa?
1: Antes das 8, beleza? Daí tem que cumprir, ó, os brinques lá pra cidade.
0: Tá, vamos tocar.
1: Botar um pouco, né?
0: Vamos tocar uma valsa aqui, então.
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0: Vamos ver quem que manda essa mensagem.
1: Aqui, mas é que nem retirado, é o Vaziak. Agradeço se for atendido.
0: É o Vaziak, pediu uma valsa. Já vamos tocar uma valsa pra ti aí. Vaziak lá de Irati, ouvindo nós. Aqui, bom dia. Quem que mandou? Bom dia.
3: Bom dia. Fala aqui, ó. Tudo certo, ó.
0: Caminhoneiro.
3: Por aqui. Estamos na rodagem aqui na região de Ponta Grossa, no Paraná.
0: Oh.
3: Ouvindo vocês aí via Alexa. Mandar um abraço pra todo mundo. Papai do Céu proteja hoje. Bom fim de semana. Tudo de bom.
0: E beleza.

0: Teodoro Sampaio, que modão, 7h49.
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0: Mandar um abraço aqui. Essa valsa que pediram aqui, eu vou oferecer pro Antônio dos Santos, do Bela Vista. Ô, seu Tonho! O Tonho tá com o bar aberto hoje lá pra tomar uma geladinha. Quem quiser pode passar lá, tem mesa de sinuca, jogo de baralho. O seu Antônio aí no bar do Tonho. Hora dessa, vou lá tomar uma geladinha. Tonho, um abraço pra você, meu querido. Irmão do Pedro do Santo, né? O Antônio é irmão do Pedro, né? Mandar um abraço pro Rodrigues do Divinéia, da Mecânica. Um abraço, Rodrigues. O Antônio Sunsbach, que tá ouvindo nós. Seu Antônio, não perde um programa. Um abraço pro Miguel Flores, Nanta Gorda. Ô, seu Miguel! A sua esposa, toda essa gente boa, Miguel Flores, Nanta Gorda. Um abraço pro Wagner, aí da Lavagem do Centro. O Wagner aí da Lavagem de Carro, em frente ao Esprícigo, junto com o Jean.

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0: Meu amigo, colega Fabiano Rambo, bom dia, ao vivo por aqui, Fabiano, foi um prazer receber tua pessoa aqui e levantou cedo hoje, né? Bom dia.
2: Bom dia, o meu caro Valdir Antônio, tu sabe que quando a gente fica um pouco mais velho, o cantar do galo sempre nos chama, né?
0: Verdade, mas hoje... eleições, né?
2: Exatamente. O Valdir, fiz uma ronda nos três principais colégios, pontos de votação aqui em Pinhalzinho, tá? Lá no Salão Paroquial, na Horus Faculdades, no Pedro Simon e também aqui, em frente à RCO, né? No Colégio Vendelino Jungs, para saber como é que já estava a movimentação nesse início de manhã. E olha, eu sinceramente achei que ia ter muito mais pessoas nos colégios eleitorais do que tinha. Foi nessa visita rápida que fiz, olhando, né? Muito tranquilo, parece que o pinhalense, né, vai voltar um pouco mais tarde, porque tradicionalmente nesse horário a gente já tinha muito mais pessoas nos colégios eleitorais, muito mais pessoas, inclusive já com filas em sessões. Há sessões, por exemplo, que eu visualizei que não tinha sequer ainda a formação de filas para a votação. Então, essa informação talvez seja interessante para você que está pensando em ir votar agora pela manhã, né, nesse primeiro horário, né, que você pode ir que até às 10 para as 8, 15 para as 8, estava bem tranquilo, né, em todos os pontos de votação, com muita rapidez, quando abrir as urnas daqui a pouquinho mais. Daqui exatamente 3 minutos, o Valdir, daqui a 3 minutos inicia a votação em todo o Brasil. E aqui em Pinhalzinho, né, nós temos então 15.676 eleitores, né? Lembrando que na Escola Vendelino Jungs nós temos

0: aptos para votação 5.127 pessoas. 5.127, ou seja, um terço dos eleitores de Pinhalzinho vai passar hoje aqui no Colégio Wendelin Jungs, que concentra o maior número de sessões eleitorais, coisa que o Felipe já destacou aqui também logo pela manhã. Na sequência vem o Colégio da Horus Faculdades, né, quando lá tem 4.539 eleitores aptos à votação, no Pedro Simon 2.225. Daí, na sequência, nós temos também a Paróquia Santo Antônio, que tem 2.280 eleitores, no Salão da Tiradentes 292, né, que é a menor sessão eleitoral de Pinhalzinho, na Machado 567 eleitores, na Galeazzi 365 e na Pio X nós temos 281 eleitores, né? 281 eleitores lá aptos a fazerem a sua votação. Mas a informação principal é que o pessoal vai poder ir tranquilo logo nesse início de manhã, né, fazer a sua votação. E vamos ver então como será o dia, creio que será tranquilo. Lembrando da previsão do tempo, o Valdir Antônio, lembrando...
1: Sim, senhor.
0: Que ontem à noite o tempo assustou.
1: Assustou.
0: Assustou em alguns pontos, inclusive nós tivemos algumas dificuldades. Segundo o que está nos indicando a previsão do tempo hoje, tá? Nós vamos ter nebulosidade com condições de formação de chuva mais para o meio da tarde. Pelo menos é isso que a previsão do tempo está nos indicando. Tá certo? E eu estarei aqui contigo, Valdir.
1: Com certeza.
0: E com a nossa equipe para esse dia tão especial.
1: Valeu. Valeu, Fabiano Rambo, com informações por aqui. Agora são 7h58.
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1: É nóis na fita por aqui. Vamos ouvir o Tião e o Carreiro. O pulo do gato, bom dia.

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1: Bom dia, mais informações por aqui com nosso colega Felipe. Bom dia, Felipe.
2: Olá, bom dia a vocês, sintonizado aqui na Rádio Centro-Oeste. Falamos diretamente da Escola Doutora Serafim Enos Bertazzo, no município de Nova Itaberaba. Aqui é o maior colégio eleitoral do município, contém 5 urnas neste ponto de votação localizado na cidade. O município, que conta com quase 4 mil eleitores, são 3.924 eleitores aptos a votar aqui no município. E além aqui da escola, no centro da cidade, há também urnas no interior. Um dos poucos municípios da 66ª Zona Eleitoral que ainda conta com urnas também em vários pontos do seu município. Além aqui da cidade, há urnas na linha Garibaldi, Bela Vista, na Amizade, na linha Espuma e também na União da Serra. Ontem, o vento também chegou aqui a Nova Itaberaba, né, com alguma chuva, teve mais folhas espalhadas das árvores, né? Aqui o pessoal está fazendo toda a limpeza, mas sem nenhum estrago, então a votação vai ocorrer normalmente, tá, gente? Então o pessoal de Nova Itaberaba pode vir tranquilo para fazer a sua votação. O tempo não atrapalhou em nada a estrutura. Importante frisar também que o pessoal já está chegando por aqui. A movimentação ainda é tranquila, né? O pessoal está esperando para fazer a sua votação, mas ainda o movimento é calmo. Dá para vir tranquilo e fazer a sua votação, não há grandes filas. Falar um pouquinho para você dos resultados de 2022 aqui no município, fazer essa contextualização. Em Nova Itaberaba, foi um dos poucos municípios do Oeste Catarinense onde o campo da esquerda teve mais votos. Para 2022, para presidente da República, o presidente Luiz Inácio Lula da Silva foi o mais votado, com 1.598 votos. Onde Jair Bolsonaro ficou em segundo lugar, uma pequena diferença, mas com 1.559 votos. Na disputa pelo governo de Santa Catarina, em Nova Itaberaba, Décio Lima somou 1.156 votos, enquanto Jorginho Melo, naquela votação, fez 631 votos. Ainda em 2022, quando foi eleito um senador, Dário Berger foi o mais votado, com 1.034 votos, seguido de Celso Maldaner, que ficou em segundo lugar com 600 votos. Já na disputa das proporcionais, para deputado federal, o mais votado foi Pedro Uxai, com 841 votos. Já para Lesc, como deputado estadual, Fabiano da Luz foi o mais votado, com 472 votos. Claro que isso, né, são dados de 2022. E claro, lá no final do dia a gente vai fazer, para efeito de comparação, essas mudanças, né, que podem ou não ocorrer, de como vai ser a votação aqui no município de Nova Itaberaba. Daqui a pouquinho a gente vai ouvir também o prefeito Marcelo Pagliarini, que vai falar um pouquinho sobre essa movimentação, a importância de exercer o direito do voto. Mas a Nova Itaberaba, portanto, o movimento ainda tranquilo aqui no principal colégio eleitoral do município. E a qualquer momento, a gente volta com mais informações para você sintonizado aqui na Centro-Oeste FM, a cobertura das eleições de 2026. 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
1: Valeu, Felipe Duarte, Felipe, um abraço, bom trabalho, Felipe. Mas nós temos mais informações aqui com Milton José. Milton José se encontra lá para a banda de modelo, né, Miltinho? Bom dia, Miltinho, novamente.
3: Voltamos a falar de eleições 2026 na Rádio Centro-Oeste. A informação é nossa, o voto é seu. Estamos aqui no Colégio Dom Helder Câmara, em Modelo. A movimentação já começou. Estamos aqui com o Maicon. Também agradecer a Marli, né? Também aquela receptividade de sempre. E algumas informações para o nosso ouvinte. Bom dia, Maicon. Bem-vindo.
4: Bom dia. Prazer falar com a rádio.
3: Tudo bem por aqui?
4: Tudo certo. Começo de dia bem tranquilo, né? Apesar do mau tempo aí. A princípio, todas as sessões da Dom Helder funcionando bem tranquilamente, começando a formar um pouquinho de fila nas sessões.
3: Vocês têm aqui, quantos eleitores aqui, Maico, tem esse número?
4: Eu não tenho certo e preciso número, não consigo te informar a quantidade correta, né?
3: Uhum. Mas aqui na Dom Helder Câmara, para a gente então lembrar, estão as sessões 73, 74, 75, 76 e 77, é isso?
4: Positivo, são essas aí mesmo. Todas elas aqui funcionando corretamente.
3: Certo. Bom, vocês viram aqui as primeiras movimentações. Como é que é a demora do tempo das pessoas para o voto?
4: Isso nós vamos ter durante o dia, né? A gente espera que flua bem tranquilamente. A gente sabe que são 6 votos hoje, que vai demorar um pouco mais do que a municipal, mas a princípio é para funcionar tudo dentro do esperado.
3: E é bom que o pessoal traga aquela colinha também, facilita bastante, né?
4: O que a gente está pedindo, né? Solicitando para todos os eleitores já trazer a colinha para não ter essa dificuldade na hora da votação.
3: Que bom. Maicon, auxiliar eleitoral aqui do Colégio Dom Helder Câmara e Modelo. Obrigado, bom trabalho, tá?
4: Obrigado à rádio também, obrigado, tenha um bom dia.
3: Obrigado. Marli, deixe seu bom dia aqui também, né? A Marli, que ela é a delegada de prédio aqui, né? Tudo tranquilo até aqui, Marli? Bom dia, o vento assustou um pouquinho, mas está tudo bem?
5: Bom dia a todos os ouvintes da rádio. É um prazer a gente estar aqui, poder atender a todos que hoje vão se deslocar para a Escola Dom Helder Câmara para exercer o seu direito à cidadania, exercer o seu voto. E está tudo dentro da normalidade, apesar do tempo, mau tempo ontem à noite, mas aqui não tivemos nenhum imprevisto. Por enquanto, tudo dentro do normal.
3: E os preparativos ontem também, tudo funcionando, quer dizer, tudo certinho para hoje?
5: Tudo dentro do cronograma, tudo certo.
3: Que bom, obrigado, Tamarli.
5: Nada.
3: Valeu.
5: Obrigado.
3: Obrigado, bom trabalho. 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Falamos desde Modelo. Voltamos aos estúdios.
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1: Eita, nós por aqui, 8h12, o tempo tá aí se armando, mas nada vai impedir de deixar você triste, né? Nada vai impedir você fazer teu domingo animado, descansando e também exercendo o seu dever, mas cobrando também o seu direito, que é a eleição, né? 8h12, 8h13. 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
1: Já vamos ter uma música aqui, porque senão nós não vamos ter. Só vou falar aqui da Sumatone, né? 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
0: A gente vai tocar uma música aqui, já tem mais informações, né? Essa música quem pediu foi José Bruísma. Um abraço pro José Bruísma que tá ouvindo nós aí no bairro Maria Terezinha. A rainha do Pará.

0: 8h20.
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0: Bom dia, Milton José.
2: Vamos a falar de eleições 2026 na Rádio Centro-Oeste. Também aqui as autoridades, né, do juiz eleitoral. Também temos aqui o doutor Edson. Muito bom sempre tê-los em nosso meio e principalmente levar a informação ao nosso público ouvinte da Rádio Centro-Oeste. Doutor Wagner, juiz eleitoral, bem-vindo, bom dia.
3: Bom dia, a todos que nos ouvem, né? Agradecer a oportunidade já no início dos trabalhos, né? Eleitorais, de ter contato com o cidadão, com o eleitor, né? E, bom, início dos trabalhos, temos ainda um local ou outro sem energia elétrica, mas a Seresc já prontamente está atendendo. No início, os trabalhos estão transcorrendo aí dentro da normalidade.
2: Doutor, como é que foram os preparativos, assim, por exemplo, os dias que antecedem as eleições? Qual é a avaliação que vocês fazem?
3: O trabalho prévio, né? A Fátima, chefe de cartório aqui da comarca de Modelo Eleitoral, ela sempre diz, né? Termina uma eleição, já começa a trabalhar para a próxima, né?
2: Olha só.
3: E claro que nas semanas, nos meses anteriores ao pleito, o trabalho realmente é bem exaustivo, né? Tem todas as urnas, chego às urnas, configurar urnas, distribuir urnas, né? Todos os procedimentos prévios das agências públicas que a gente tem, né? Uhum. Reuniões com autoridades, treinamento do mesário, né? Tudo para que hoje a eleição transcorra da melhor forma possível.
2: Que bom. Doutor, alguma orientação para o eleitor para o dia de hoje, impedimento? O que o senhor orienta o eleitor para tudo continuar transcorrendo tranquilo?
3: O eleitor hoje ele tem que ter consciência, né? São 6 votos, né? Um diferencial de 2 votos para senadores. Então, é uma votação naturalmente mais demorada e as filas, infelizmente, são inevitáveis, né? Uhum. Então, a principal sugestão, dica que eu dou é levar o lembrete, né? Levar um papel com o número e na sequência dos 6 votos, né? Que vai ajudar a todos, né?
2: Com certeza, que bom. Doutor Wagner, juiz eleitoral aqui da Comarca de Modelo, muito obrigado, bom trabalho para vocês e obrigado também por contribuir com a informação do nosso ouvinte da Rádio Centro-Oeste.
3: Não, imagina, não. A Justiça Eleitoral que agradece a oportunidade.
2: Que bom, obrigado. Doutor Edson, conversar um minutinho aqui, promotor, né, também muito conhecido, e a gente sempre faz questão de trazer essa informação de vocês, a movimentação. A gente sabe que são dias sempre diferentes, né? Então, prazer em tê-lo em nosso meio. Alguma informação para o nosso ouvinte? Bom dia.
4: Bom dia, Milton. Bom, obrigado pela oportunidade. O papel do Ministério Público nas eleições é de fiscalizar. Então, a gente já acompanha todo o processo de preparação para a eleição. E hoje, né, estaremos juntamente com o juiz eleitoral e toda a equipe da Justiça Eleitoral percorrendo todos os locais de votação, com o objetivo de auxiliar, de fiscalizar. Né? A expectativa é que tenhamos um dia tranquilo, né? Mas é o nosso papel. Nosso papel é justamente esse, fiscalizar e tentar manter a ordem e a regularidade dos trabalhos durante o dia de hoje.
2: Doutor, como é que foram esses dias que antecedem as eleições? Como é que para o Ministério Público julga? Foi tranquilo? Muita intercorrência? Como é que é isso?
4: Não, foi uma preparação tranquila, né? O pessoal muito competente da Justiça Eleitoral, aqui de Modelo, da zona, né? Uhum. Que compreende, que é sediada em Modelo. E foi tudo tranquilo até agora, né? É uma preparação mais administrativa, né? Então, hoje é o grande dia, o dia que realmente as pessoas terão esse direito ao voto, né? E, como disse, o papel do Ministério Público é justamente estar fiscalizando, estar a par, né? Para que o processo eleitoral transcorra de forma regular, tranquilo, né? Que cada um realmente faça ali o exercício do seu voto de forma mais tranquila possível.
2: Que bom. Bom lembrar que todos que estão a serviço da Justiça Eleitoral, doutor, são voluntários, né? Dedicados para esse dia, então que o eleitor realmente venha com tranquilidade, exerça seu papel e continue essa ordem. A gente realmente preza por isso, né? Preza por tudo isso.
4: Exatamente, né? É um empenho de todos, né? E qualquer irregularidade, qualquer situação que possa eventualmente ocorrer, e isso às vezes acontece, né? Que seja feito então contato com o cartório eleitoral, com o plantão do Ministério Público, que a gente vai prontamente apurar, né? Estaremos ali à disposição o dia inteiro até encerrar efetivamente os trabalhos aqui na zona de Modelo.
2: Doutor Edson, promotor, e nós agradecemos, né? Sempre é importante essas informações, essa proximidade, né? Ministério Público, por exemplo, o cidadão, para que realmente a gente possa levar sempre essa informação precisa, próxima e, claro, de forma a não punir, mas primeiro realmente pedir que o cidadão exerça o seu direito, seu papel, além de ser um dever, é um grande direito seu. Obrigado, doutor.
4: Exatamente. Eu agradeço, o papel da imprensa sempre muito importante nesse processo democrático.
2: Obrigado, doutor. Sucesso, saúde, bom trabalho. Conversamos com o doutor Edson Menezes, que é promotor, e também nos deu essa oportunidade, então, para conversar com o ouvinte da Rádio Centro-Oeste. Voltamos aos estúdios.
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0: É ele mesmo por aqui, parceiro e fachudo, seu Giaquini, o bigode, saudoso amor. Vai lá, meu amigo. Um abraço, bom dia.

0: aquela de machucar o coração, né, bigode? O que que achou?
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0: É com nós por aqui, 8h28. Um abraço pro seu José Bedim. José Bedim hoje se encontra aqui ao vivaço aqui nos assistindo, veio conhecer a emissora. Esse ouvinte aqui acompanha a rádio há 48 anos, né, José? E hoje ele conhecendo as estruturas aqui da 100.9. Fica à vontade aqui, José. Depois, se você quiser achar um lugar para pagar uma carne para nós, não vai ter problema nenhum. Valeu, Vantuir lá, o irmão. Vantuir lá, o irmão. Recuperando o esqueleto aí de ontem, de tanto arrastar peixe naquele açude, né? Mas que coisa! É, ontem as bananeiras lá pra linha Lourdes aí pra baixo não dão mais banana, né? Mas eu pedi pro seu Elmo lá, o irmão, o que que aconteceu, seu Elmo? É teste da eleição. É teste da eleição. O que que vai ter? Agora não vai ter mais banana, né? Vamos lá, moçada.

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1: Eita, música boa, música apaixonada, de doer na veia do coração.
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1: Quem que não se apaixona? Até o José Pedinho tá apaixonado, não é? A informação é prioridade por aqui, a informação é prioridade.
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1: Henrique José, bom dia, Henrique.
3: Prefeito Alessandro Beltrame, aqui já no Salão Paroquial em Pinhalzinho, início da votação que começou às 8 horas da manhã deste domingo. Como que você avalia também esse momento importante para a democracia? Bom dia.
4: Bom dia, estamos aqui no Salão Paroquial, local onde a gente vota aqui. Importante um momento para o país, para o Estado, onde escolheremos os nossos representantes para os próximos 4 anos. Ou seja, hoje temos que depositar a confiança naqueles que vão nos representar. Aqui em Pinhalzinho foi um momento muito tranquilo, foi uma campanha muito tranquila que aconteceu, os candidatos se respeitando, fazendo todo o trabalho que era entregar material, pedir votos, e é o que precisa mesmo, é falar de propostas. E é isso que precisamos hoje a nível de Santa Catarina e do nosso país, que escolhemos aí representantes responsáveis e que têm de fato as ações voltadas àqueles que os escolhem, que é o povo. Então, aqui, através dessa forma, se representa a democracia, o povo escolhendo os seus representantes. Então, é o que a gente pede, que votem com consciência, né, porque é um momento que de fato representarão 4 anos e poderão aí dar destino e dar norte ao nosso estado e ao nosso país. É isso que temos que ter, essa consciência, porque não é simplesmente vir, digitar e confirmar, e sim pensar naquilo que está sendo, naquele que está sendo votado, se ele está de fato alinhado com o que precisamos para as mudanças do nosso país e do nosso estado.
3: Prefeito, a gente vê que muitos moradores vêm cedo votar, ali abriu as urnas às 8, já chegam, já querem também depois curtir o domingo, então com tranquilidade, a gente sabe que temos aí o trabalho da Polícia Militar, das Forças de Segurança, mas também esse preparo para o dia das eleições.
4: Com certeza, é um trabalho desenvolvido a muitas mãos, né? Tem Polícia Militar, Polícia Civil, tem o eleitoral, as pessoas que são convocadas, né? Tem pessoas que são convocadas para trabalhar de diversos segmentos, tem os fiscais dos partidos, tem os delegados de cada prédio, então é todo um emaranhado de pessoas que fazem para que aconteça, que as pessoas cheguem aqui às 8 ou até às 17 horas e estejam aptos a estarem pegando as suas filas, pegando as suas senhas para aqueles que chegarem lá no final para poder exercer o seu direito de voto, que é constitucional.
3: Obrigado aqui ao prefeito Alessandro Beltrame, então, pela participação conosco. Lembrando que mais detalhes você confere também em nossa programação no site rco.com.br. 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
1: Só quem tá em cima? Não, o Henrique foi o último. E aqui tu mandou aqui, ó. Hudson. Mas, daí pula todos os outros. Como é que eu achar aqui?
5: Na volta vai botar pra sequência.
1: Deu sequência, né? Senão tá louco. Temos aqui, 8h36, mais informações por aqui, mais informações sobre as eleições 26. Milton José, onde é que você se encontra, meu querido?
6: Estamos a falar de eleições 2026 na Rádio Centro-Oeste. Nos encontramos neste momento na Escola Municipal Professora Griselde Maria Miller. E nós conversamos com a Jussane, delegada aqui do prédio, saber como é que está a movimentação por aqui, Jussane. Jussane, bom dia.
7: Bom dia aos ouvintes da Rádio Centro-Oeste. Por aqui tudo tranquilo, não temos fila ainda, as pessoas estão chegando, está bem tranquilo o movimento por aqui.
6: Daquele que foi preparado, a gente sabe que sempre tem um preparativo, né, de antes até chegar a hora. Como é que foi até aqui? Tudo dentro do que era previsto?
7: Sim, tudo muito tranquilo. Já deixamos a escola organizada na sexta-feira e hoje pela manhã a gente deu os últimos detalhes para que tudo corra de uma maneira mais tranquila e que os eleitores se sintam bem à vontade aqui na nossa escola.
6: Legal. Equipe, tudo certo? Os voluntários chegaram bem?
7: Tudo certo, todo mundo chegou cedinho, se organizou, tudo muito tranquilo.
6: Que bom. Que continue assim então, né? Lembrando a você, eleitor, venha com calma, talvez um pouquinho mais de tempo, são 6 votos, se puder trazer a cola é importante, né? Facilita e também vai agilizar o seu exercício ao voto. Jussane, muito obrigado então a toda a sua equipe também.
7: Obrigado, obrigado a vocês por estarem aqui, estamos à disposição.
6: Que bom. Lembrando que aqui na Escola Municipal Professora Griselda Maria Miller, nós temos as sessões 78, 80, 82, 83, 84 e 86. Confere?
7: Confere, exatamente. São 6 sessões aqui.
6: Que bom. Obrigado, então. 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Voltamos aos estúdios.

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1: Agora são 8 horas mais 39 minutos. Temos mais informações aqui com o Roberto Lorenzão. Bom dia, Roberto Lorenzão.
2: Bem, bom dia para você e a todos que estão acompanhando a programação desse domingo de eleições. Chapecó é o maior colégio eleitoral do Oeste Catarinense. Em Chapecó vota o candidato ao governo do estado, João Rodrigues. João Rodrigues vai votar daqui a pouquinho, às 10 horas, no colégio Zélia Schaefer. Outros candidatos que também já têm horários pré-definidos, o candidato Rafael Zimmer vai votar daqui a pouco às 9 da manhã em Florianópolis, candidato Mirizio às 10 horas também em Florianópolis e o candidato à reeleição, que é o Jorginho Mello, atual governador, vota daqui a pouco às 10 horas e 22 minutos no colégio Mello e Alvim, no município de Herval Oeste, no meio oeste catarinense. Aqui, a cobertura das eleições é essa, a informação é nossa, o voto é seu. De Chapecó, Roberto Lorenzon.

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1: Muito bem, agora são 8:40, 8:40 aqui a 100.9. Muitas informações, muita participação.

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1: Bom dia, mais informações por aqui com nosso colega Hudson Alves. Bom dia.
2: Não tem chuva que impeça o direito de exercer o voto nas eleições de 2026. Nós estamos falando direto de Florianópolis. Estou na UDESC, aqui onde acontece uma grande movimentação de eleitores para esse primeiro turno das eleições 2026. Florianópolis, que tem o segundo maior eleitorado de Santa Catarina e conta com 3 zonas eleitorais. Para esta eleição, foram preparadas 1.271 urnas eletrônicas aqui na capital. Esse movimento se repete em diferentes regiões do nosso estado, onde Santa Catarina tem mais de 5 milhões e 700 mil eleitores aptos a votar, distribuídos pelos 295 municípios. Para facilitar esse deslocamento, o transporte intermunicipal e metropolitano funciona gratuitamente neste domingo, seguindo, claro, os horários normalmente praticados durante a semana. A votação começou agora às 8 horas da manhã e segue até às 17 horas e, claro, a gente segue acompanhando toda a movimentação aqui em Florianópolis e em todo o nosso estado. A movimentação por aqui na UDESC em Florianópolis é bastante grande. O pessoal já está vindo votar logo pela manhã. Hoje está um dia bastante chuvoso por aqui, por isso o pessoal já está aproveitando para vir logo cedo. Uma movimentação bastante legal, todo mundo, né, exercendo o seu voto agora pela manhã. Claro, ao longo da programação a gente volta com muito mais informação para você aqui na nossa rádio. Da DSC Florianópolis, Hudson Alves.
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1: Agora são 8 horas mais 46 minutos, mais informações com o Henrique. Bom dia, Henrique.
3: Estamos aqui com o juiz de direito, Caio Taborda, falando um pouco sobre esse período eleitoral e esse domingo importante da democracia, onde as pessoas vão às urnas. Doutor, como que você avalia esse trabalho aqui em Pinhalzinho, na comarca, nos demais municípios também? Bom dia.
4: Bom dia. Primeiro, agradeço aí pelo espaço. A preparação das eleições esse ano ocorreu de forma muito tranquila em todos os municípios componentes aqui da nossa zona eleitoral. Pinhalzinho, Águas Frias, Nova Itaberaba, Nova Erechim e Saudades. A equipe da zona eleitoral é muito competente e já a maior parte já atuou em todas as eleições anteriores, então uma equipe bem experiente. Não tivemos nenhum problema nesse mês que antecedeu as eleições, tudo transcorreu normalmente, da mesma forma como hoje, muito embora nossa região tenha sido assolada aí por chuvas intensas, né, e ventos na noite anterior, todas as sessões eleitorais encontram-se aptas para votação. Ao início da manhã, duas encontravam-se sem energia elétrica, porém já foi restabelecida, conforme apoio da Celesc no início da manhã. Então, por hora, todos os trabalhos transcorrendo normalmente.
3: E é um trabalho conjunto aqui na Justiça Eleitoral, a gente percebe uma movimentação também da equipe.
4: Isso. Desde o início da manhã, todos os servidores, voluntários, colaboradores da Justiça Eleitoral já encontram-se à disposição, tanto aqui na própria cartório eleitoral, quanto em todas as sessões eleitorais ao longo desses 5 municípios, né? São mais de 100 sessões eleitorais, então todos os nossos mesários, secretários, presidente de mesa, os auxiliares, os delegados de prédio, todos à disposição desde cedo, demonstrando realmente o empenho em colaborar com o processo democrático. Vale ressaltar, inclusive, que na nossa zona eleitoral, todos os nossos mesários e os demais que eu citei são voluntários, né? Então, demonstra realmente um apoio muito grande da população com as eleições.
3: Doutor, tivemos registros de crimes eleitorais ou alguma denúncia? Como é que você avalia também esse período?
4: Por hora, não. Por hora, tudo transcorre normalmente. Até fizemos contato com a Polícia Militar já no início da manhã. Não há relatos de nenhum crime eleitoral, nenhuma infração de menor potencial ofensivo. Apenas foram recolhidos alguns wind banners durante a noite, que encontravam-se em situação irregular, uma vez que após as 10 horas não poderiam mais estar nas ruas, foram recolhidos pela Polícia Militar e já trazidos aqui ao cartório eleitoral.
3: Obrigado aqui ao doutor Caio, estamos à disposição também para divulgar as informações da Justiça Eleitoral.
4: Eu que agradeço, muito obrigado.
3: Está então o doutor Caio comentando com a gente, falando um pouco mais sobre esse trabalho também da Justiça Eleitoral. E mais informações você acompanha em nossa programação. 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
1: Mas estamos por aqui, atrunfiado. E a informação é prioridade, é 8h56, mas ouvinte também, meus queridos. Hoje eu não vou conseguir atender vocês, todo mundo, não tem como, né, meu povo?
5: Bom dia, Polaquinho, tudo bem? É Romildo de Oliveira, Francisco, aqui de Nova Itaberaba.
1: Valeu, pessoal de Nova Itaberaba, aquele abraço para vocês. A Maria Lupe, que também por aqui. Bom dia, Maria.
6: Bom dia, Polaquinha. Maria Lupe, Pinhãozinho. Tá com uma música para nós, tomando chimarrão, escutando
1: o Valeu, Maria Lupe. Um abraço para a senhora, para toda a família. Bom dia, Polaquinho. Tudo certo, Polaquinho. Manda uma música aí para a família Hoffman, especial para o Paulo Hoffman. Ô, Paulo, meu querido, um abraço para ti, meu. Que Deus te abençoe, meu querido. Fala, meu amigo Negão da Borracharia.
7: Bom dia, Vaguinho. Uma música bem baguala aí para nós aí. Um ótimo domingo a todos.
1: Valeu, valeu, meu amigo. Valeu, uma música bem baguala. Bom dia, Polaquinho, Maurício e Nova Erechim da Granja Bassani. Um abraço para vocês, meu povo.

0: São 8:53.
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0: Meu colega Gilmar, bom dia, Gilmar.
2: Olá, muito bom dia, pessoal da Rádio Centro-Oeste. Estou aqui em Nova Erechim e a gente vai falar um pouquinho, né, sobre esse andamento das eleições de 2026 nessa primeira hora, nessas primeiras movimentações da manhã deste domingo. Por aqui tudo calmo, tá? Tudo calmo, tudo bem tranquilo. Inclusive, eu estava conversando com a Raquel, ela que é responsável por um dos colégios eleitorais. Lembrando que aqui em Nova Erechim são a Escola de Educação Básica Rodolfo Luzina, é o maior colégio eleitoral aqui do município, e também a Escola Municipal Lídia Franzão Dondoni, além de uma sessão lá na linha São José. Mas eu estava conversando aqui com os responsáveis pelos colégios eleitorais. Por enquanto, está tudo tranquilo, ocorrendo normalmente, sem nenhum problema também nas urnas eletrônicas. Então, a votação está sendo transcorrendo normalmente aqui em Nova Erechim. Nova Erechim tem 4.040 eleitores que vão participar da eleição deste ano de 2026. E falando um pouquinho sobre os resultados de 2022, né? No último pleito geral de 2022, Jair Bolsonaro foi o candidato mais votado aqui no município para presidente, com 1.744 votos. O Lula ficou em segundo com 1.269 votos. Já para o governo do estado, Décio Lima liderou com 927 votos, seguido por Jorginho Melo com 846 votos. Para o Senado, Dário foi o mais votado também com 818 votos e o Jorge Seife recebeu 779 votos. E na disputa da Câmara dos Deputados, Pedro Kisai liderou com 586 votos. Já para a Assembleia Legislativa de Santa Catarina, Fabiano da Luz foi o mais votado com 693 votos. Alguns dados, né, aqui do município de Nova Erechim a respeito também do último pleito eleitoral. Volto a ressaltar, né, uma eleição bastante calma, bastante tranquila. A gente tem algumas sessões, né, principalmente no Colégio Rodolfo Luzina, com mais filas, né? Mas é uma fila, como eu falei com os fiscais aqui da Justiça Eleitoral, é uma fila normal e uma fila que já era aguardada pela questão da quantidade de votos que os eleitores terão que fazer, né? Nessa sequência aí de vários votos, desde deputado até presidente. Aqui de Nova Erechim, dos colégios eleitorais aqui de Nova Erechim, repórter Gilmar Bortese.
0: Mais informações, 8:55 com o Felipe.
3: Olá, muito bom dia. Estamos de volta falando de Nova Itaberaba e agora conversando com o prefeito Marciano Pagliarini. E antes da gente falar de eleições, a gente vai falar do aniversário do município, que uma semana atrás o município se reuniu para comemorar os 35 anos de emancipação político-administrativa. Hoje se reúne para a votação. A movimentação está grande para o município, Marciano. Seja bem-vindo, bom dia.
4: Bom dia, Felipe. Bom dia a todos. Então, na semana passada, comemoramos 35 anos de emancipação política administrativa, onde fizemos o que eu considero um grande evento. A primeira Expo Nova Itaberaba, que foi um sucesso de público, um sucesso de negócios feitos e uma prospecção muito grande para negócios futuros com os nossos munícipes, com os nossos empresários e também com empresários que vieram expor de toda a região. Tivemos uma estimativa de volume de negócio de mais de 15 milhões de negócios efetuados, bem como uma estimativa de público que nos visitou nesses três dias, superando a marca dos 6.500 pessoas que visitaram a nossa primeira Expo. Então,

0: Um evento que veio a brindar todas as potencialidades que o nosso município tem, demonstrando para nós e para toda a população que é possível sim Nova Itaberaba ser já um evento de tamanha magnitude e de tamanha importância para todos nós munícipes e todos nós da nossa região.
1: E aí, Marciano, depois de um final de semana de extrema movimentação, o município hoje movimentado de novo para as eleições. E é um dos dias mais importantes, né? Porque a gente tem a eleição municipal e a eleição a nível nacional. E hoje são 6 votos, né? São 6 cargos no qual a gente elege. 5 cargos, mas 6 eleitos, já que temos 2 senadores. É um dia muito importante para a democracia. E é um dia de um eleitor também olhar aquelas pessoas que talvez visitaram o município, né? Que colaboraram ou que pretendem colaborar. Mas como você vê essa eleição e a importância que é também para Nova Itaberaba?
0: Bem, Felipe, é um momento delicado que a gente passa. Toda eleição é assim. Mas eu observei nessa eleição algo que me preocupou bastante. As pessoas desinteressadas em ajudar a decidir o nosso futuro. A eleição, ela deve ocorrer para que as pessoas participem no processo eleitoral, colocando na urna não só um voto. A gente pensa que o momento da eleição é o momento em que as pessoas não vão só depositar um voto, e que esse voto não pode ser para qualquer um. É o momento que as pessoas vão depositar o seu pensamento naquilo que elas acreditam ser melhor para o país, para a nossa região, para o nosso município. E eu, na minha caminhada que fiz essa semana, fazendo campanha também, é claro, pensando nos interesses do nosso município, eu percebi muitas pessoas que vão votar porque realmente elas são obrigadas, mas estão desacreditadas.
2: 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Santa Missa Dominical. A todos, boa audição.

Sejam todos bem-vindos no amor de Cristo. O reino de Deus será entregue a um povo que produzirá frutos. Irmãos e irmãs, voltamos nos cheio de confiança ao Senhor, que nos renova no amor, fazendo a memória de Cristo. Vinha fecunda, parceiro fiel do Pai no cuidado do seu povo. Iniciamos o mês de outubro, mês missionário, que tem como tema Um Cristo Unido na Missão. Neste domingo, junto com a vida das nossas famílias, recordamos Santa Teresinha do Menino Jesus, celebrado no dia 1º. E neste dia de hoje, São Francisco de Assis, defensor da ecologia e dos pobres. Recordamos também o exercício da democracia, compromisso de todo cidadão nestas eleições. Iniciamos a procissão de acolhida, entrada, cantemos. Música.

0: Que bom, neste dia de São Francisco, dia das nossas eleições, nós queremos louvar e agradecer a Deus pela nossa vida. E hoje, apresentar com muito carinho os nossos irmãozinhos que estão se preparando para ser batizados. Podem erguer as crianças, o Joaquim, Miguel, ergam para o alto. Noá, pode ficar erguidos, Noá, o Mateu e Manuela. E a Marina. Deixem as crianças bem para o alto. Uma grande salva de palmas. Sejam bem-vindos à nossa comunidade hoje. E que Deus proteja e abençoe essas crianças para que possam ser pessoas como São Francisco, né? Instrumentos de paz, de amor e de perdão. Parabéns para vocês e bem-vindos à nossa comunidade de Santo Antônio. Também queremos saudar você que está aqui na Igreja de Santo Antônio hoje e a todos aqueles que estão em sintonia conosco na Rádio Centro-Oeste. Lembrando as nossas famílias, lembrando todos aqueles que vão votar hoje e também pedindo saúde e a vida eterna para todos os nossos falecidos. De modo especial hoje, o sétimo dia de Ordaci Ventura da Silva. Em nome do Pai, e do Filho, e do Espírito Santo.
1: Amém.
0: Que a graça de Deus, o amor de Jesus e a força do Espírito Santo estejam convosco.
2: Bendito seja Deus que nos reuniu no amor de Cristo.
0: Produzir vinha, uvas saborosas, frutos de Deus, é preciso estar em sintonia com esse Jesus de Nazaré. Ser aquilo que São Francisco foi, um instrumento de amor e paz. Peçamos o perdão dos nossos pecados cantando.

0: Deus de amor e de misericórdia, tenha compaixão de nós. Perdoe, Senhor, os nossos pecados e nos conduza à vida eterna.
1: Amém.
0: E hoje, nesse dia de São Francisco, cantamos o nosso hino de louvor e gratidão.

0: Rezemos. Deus eterno e todo-poderoso, que no vosso imenso amor de Pai, nos concedeis mais do que merecemos e pedimos. Infundi em nós a vossa misericórdia, para perdoar o que nos pesa na consciência, e para dar mais do que a oração que nós pedimos. Senhor, fazei de nós instrumentos de amor, de paz e de perdão, para que juntos possamos viver na graça e no amor. Por nosso Senhor Jesus Cristo, vosso Filho, que é Deus e convosco vive e reina na unidade do Espírito Santo, por todos os séculos dos séculos.
1: Amém.
2: Amém.

0: A vinha do Senhor dos Exércitos é a casa de Israel. Leitura do livro do profeta Isaías. Vou cantar para o meu amado o cântico da vinha de um amigo meu. Um amigo meu possuía uma vinha em fértil encosta. Cercou-a, limpou-a de pedras, plantou videiras escolhidas, edificou uma torre no meio e construiu um lagar. Esperava que ela produzisse uvas boas, mas produziu uvas selvagens. Agora, habitantes de Jerusalém e cidadãos de Judá, julgai a minha situação e a de minha vinha. O que poderia eu ter feito a mais por minha vinha e não fiz? Eu contava com uvas de verdade, mas por que produziu ela uvas selvagens? Pois agora vou mostrar-vos o que farei com a minha vinha. Vou desmanchar a cerca e ela será devastada. Vou derrubar o muro e ela será pisoteada. Vou deixá-la inculta e selvagem. Ela não será podada nem lavrada. Espinhos e sarças tomarão conta dela. Não deixarei as nuvens derramar a chuva sobre ela. Pois bem, a vinha do Senhor dos Exércitos é a casa de Israel, e o povo de Judá, sua dileta plantação. Eu esperava deles frutos de justiça, e eis injustiça. Esperava obras de bondade, e eis iniquidade. Palavra do Senhor.
1: Graças a Deus.

arrancastes do Egito esta videira, e expulsastes as nações para plantá-la. Até o mar se estenderão seus sarmentos, até o rio seus rebentos se espalharão.

por que razão vós destruíste sua cerca, para que todos os passantes a vindimem, o javali da mata virgem a devaste, e os animais do descampado nela passem?

voltai-vos para nós, Deus do universo. Olhai nos altos céus e observai. Visitai a vossa vinha e protegei-a. Foi a vossa mão direita que a plantou. Protegei-a e ao rebanho que firmastes.

jamais vos deixaremos, Senhor Deus. Dai-nos vida e louvaremos vosso nome. Convertei-nos, ó Senhor Deus do Universo, e sobre nós iluminai a vossa face. Se voltardes para nós, seremos salvos.

Leitura da carta de São Paulo aos Filipenses. Irmãos, não vos inquieteis com coisa alguma, mas apresentai as vossas necessidades a Deus, em orações e súplicas, acompanhadas de ação de graças. E a paz de Deus, que ultrapassa todo o entendimento, guardará os vossos corações e pensamentos em Cristo Jesus. Quanto ao mais, irmãos, ocupai-vos com tudo o que é verdadeiro, respeitável, justo, puro, amável, honroso, tudo o que é virtude ou de qualquer modo mereça louvor. Praticai o que aprendestes e recebestes de mim, ou que de mim vistes e ouvistes. Assim o Deus da paz estará convosco. Palavra do Senhor.

0: O Senhor esteja convosco.
1: Ele está no meio de nós.
0: Proclamação do Evangelho de Jesus Cristo, narrado por São Mateus.
1: Glória a vós, Senhor.
0: Naquele tempo, Jesus disse aos sumos sacerdotes e aos anciãos do povo: escutai esta outra parábola. Certo proprietário plantou uma vinha, pôs uma cerca em volta, fez nela um lagar para esmagar as uvas e construiu uma forte guarda. Depois arrendou-a a vinhateiros e viajou para o estrangeiro. Quando chegou o tempo da colheita, o proprietário mandou seus empregados aos vinhateiros para receber os seus frutos. Os vinhateiros, porém, agarraram os empregados, espancaram um, mataram outro e, ao terceiro, apedrejaram. O proprietário mandou de novo outros empregados em maior número do que os primeiros, mas eles os trataram da mesma forma. Finalmente, o proprietário enviou-lhes o seu filho, pensando: ao meu filho eles vão respeitar. Os vinhateiros, porém, ao verem o filho, disseram entre si: este é o herdeiro. Vinde, vamos matá-lo e tomar posse da sua herança. Então agarraram o filho, jogaram-no para fora da vinha e o mataram. Pois bem, quando o dono da vinha voltar, o que fará com esses vinhateiros? Os sumos sacerdotes e os anciãos do povo responderam: com certeza mandará matar de modo violento esses perversos e arrendará a vinha a outros vinhateiros, que lhe entregarão os frutos no tempo certo. Então Jesus lhes disse: vós nunca lestes nas escrituras: a pedra que os construtores rejeitaram tornou-se a pedra angular? Isso foi feito pelo Senhor e é maravilhoso aos nossos olhos. Por isso eu vos digo: o reino de Deus vos será tirado e será entregue a um povo que produzirá frutos. É para nós a palavra da salvação.
2: Glória a vós, Senhor.
0: Queridos irmãos e irmãs que estão aqui na igreja Matriz Santo Antônio, queridos ouvintes da Rádio Centro-Oeste, e também saudamos a vocês, pais, que apresentaram hoje seus filhos para serem batizados. A Manuela, Thaís Buenas, o Noá Aneli Besch, Joaquim Miquel Kovitz, Mariana Crotz, Helena Maier dos Santos, Mateu Antônio Sganzerla Pandolfo e Cecília Helena Schwartz. Nós queremos saudar a vocês. Que bonito esse gesto de amor e de paz. E o que que nós vimos no Salmo de hoje? Muito interessante. A vinha do Senhor é a casa de Israel. No Antigo Testamento, quem é a vinha do Senhor hoje? Somos nós. É você, papai, mamãe, vovô, vovó, nós, jovens e crianças. Nós somos a vinha do Senhor. E vocês sabem, a vinha que não produz frutos, o que que a gente faz com ela? Corta fora. Corta fora. Ainda bem que o grande vinhateiro, que é Jesus de Nazaré hoje, ele tem paciência conosco, né? Ele tem paciência, porque senão ele já teria cortado a nossa vida. Veja bem, a vida é graça de Deus. Todos nós somos chamados à vida por amor e para amar. Mas qual é a nossa missão? Produzir frutos. E frutos gostosos, doces, agradáveis. E foi isto que Santa Teresinha do Menino Jesus fez. A padroeira das missões. Vejam bem, ela nasceu em 1897. Não era para ter nascido, porque o pai e a mãe queriam ser religiosos e não foram aceitos. Aí, 9 filhos. Olha aqui, olha que interessante. 9 filhos, parece que se vingaram. 9 filhos. 3 homens e 6 meninas. E as 6 meninas, para onde é que foram? Para o convento. As 6. A última, a Terezinha, tinha só 15 anos, não podia entrar no convento. O Papa Leão XIII deu uma autorização especial para ela se tornar. E olha aqui, com 24 anos, o que, que ela é? Padroeira das missões. Pelo seu jeito de encantar as pessoas, pelo seu jeito de olhar, tocar. Ela foi uma pessoa que deu frutos gostosos, frutos de amor, frutos de esperança e frutos de paz. Olha que bonito. E hoje, olha aqui, hoje nós temos um outro santo encantador. Qual é ele? São Francisco. Diferente. Nasceu numa família cheia de coisas. Não aprendeu a ter Deus. Não aprendeu no colo da mãe e do pai a viver o seu batismo. Só que aprendeu aonde? Na cadeia. Ele foi preso na guerra. E lá ele aprendeu que precisava de Deus. Parece que Deus veio ao seu encontro. E ele se converteu. Veja bem. Viveu 23 anos longe de Deus. Se converteu e é o grande padroeiro da caminhada do mundo de hoje, dizendo: Senhor, fazei de todos nós o quê? Instrumentos de paz, instrumentos de amor, instrumentos de perdão. Ele aprendeu a falar com Deus. Deus apareceu para ele e ele aprendeu a falar com Deus. E quem aprende a falar com Deus, aprende a falar também com a família, aprende a falar com o irmão sol, com o irmão lua, com a água e com os animais. Só que outro dia no Rio de Janeiro chegou alguém: Padre Olavo, eu sou muito devoto de São Francisco, é o meu padre, tenho 6 cachorros, só não falo com o pai nem a mãe. Veja bem, vocês acham que isso é produzir frutos? Aprender a falar com animais e não falar com Deus? Não falar com a sua família? Ó, esse padroeiro não existe, é? Deus quer que a gente valorize tudo e nunca faça coisa que não pode. Mas nunca um gato é mais do que um filho. Um cachorro é mais do que um irmão. Isso nós temos que cuidar. Nós não podemos proteger os animais. Mas se devoto de São Francisco é ter aquele espírito de amor, esse espírito de paz, saber transmitir frutos de bondade, de alegria e de esperança. Isto é ser devoto de São Francisco. Viveu, olha aqui, viveu só 44 anos. 44 anos dos 21 convertidos, e os outros estavam soltos na buraqueira. Né? Aqui que está a nossa vida. Hoje nós precisamos ser instrumentos de paz. Nós precisamos ser pessoas que encantam no olhar, no tocar. Isso que Jesus fez. É o grande vinhateiro do mundo. Ele nos chamou à vida. Ele quer que nós valorizemos a natureza. Olha que a natureza hoje, veja, cada dia se vingando. Estive no sul do Brasil nesses dias, lá na minha terra, lá no sul do Rio Grande do Sul, 150 municípios de um dia para o outro praticamente arrasados. Por quê? Você sabe por quê? Deus é amor e misericórdia. Deus sempre perdoa em Jesus, sempre. Nós às vezes perdoamos e às vezes enroscamos, não sei se você também. Às vezes eu não vou perdoar mais. Não é o jeito de Jesus, só que a natureza não perdoa. Por isso, Senhor, ajuda que nós sejamos amigos e companheiros de São Francisco, para que a Mãe Terra, onde nós pisamos cada dia, possa ser uma mãe agradecida e que nós saibamos viver no meio do mundo de hoje, sendo mensageiros de paz e de esperança. Creio em Deus Pai Todo-Poderoso, Criador do céu e da terra.
2: Em Jesus Cristo, seu único Filho, nosso Senhor, que foi concebido pelo poder do Espírito Santo, nasceu da Virgem Maria, padeceu sob Pôncio Pilatos, foi crucificado, morto e sepultado, desceu à mansão dos mortos, ressuscitou ao terceiro dia, subiu aos céus, está sentada à direita de Deus Pai Todo-Poderoso, donde há de vir a julgar os vivos e os mortos. Creio no Espírito Santo, na Santa Igreja Católica, na comunhão dos santos, na remissão dos pecados, na ressurreição da carne, na vida eterna. Amém.
0: Peçamos a Deus a fidelidade e o serviço, para que sejamos dignos de sua eleição, de seu amor. Rezemos confiança, dizendo: Senhor, escutai-nos.
2: Senhor, escutai-nos.
3: Senhor, Pai Santo, caminhai com nossas famílias, libertando-as de todo o mal, para que se convertam ao vosso Evangelho. Rezemos.
0: Senhor, escutai-nos.
3: Senhor, Pai Santo, iluminai nossa comunidade para que caminhe em busca da justiça, da paz e da conversão. Rezemos.
0: Senhor, escutai-nos.
3: Senhor, Pai Santo, fortalecei a vossa igreja para que seja uma vinha fecunda, cheia de frutos, uma esposa fiel que espera a volta de Cristo. Rezemos.
0: Senhor, escutai-nos.
3: Senhor, Pai Santo, olhai pelo povo brasileiro que exerce hoje seu compromisso com a cidadania e a democracia, elegendo os representantes políticos da nação. Rezemos.
0: Senhor, escutai-nos.
3: Senhor, Pai Santo, despertai vocações sempre dispostas a trabalhar pela nossa vinha. Rezemos.
0: Senhor, escutai-nos. Senhor, escutai-nos. E fazei que nós possamos também produzir frutos como produziu Santa Teresinha e São Francisco. E possamos fazer de cada dia um dia missionário, um dia de semeadores de paz, de esperança e de amor por Cristo nosso Senhor. Podemos sentar, vamos fazer o nosso ofertório.

0: bons irmãos, para que esse nosso sacrifício bom e ouvir, Senhor, nós ofertamos a nossa vida, fazei-nos como Santa Teresinha, como São Francisco, instrumentos de amor no mundo de hoje, pessoas que saibam perceber a maldade e optar pela vida, pela luz e pelo amor. Que tudo seja aceito por Deus, Pai Todo-Poderoso. Receba, ó Senhor, por tuas mãos este sacrifício, para a glória de seu nome,
1: para o nosso bem e de toda a Santa Igreja.
0: O Senhor esteja convosco.
1: Ele está no meio de nós.
0: Corações ao alto.
1: O nosso coração está em
0: Deus. No dia de São Francisco, nós queremos dar graças hoje e sempre, louvores e graças ao nosso Deus do céu.
1: Nosso dever e nossa salvação.
0: Na verdade, é digno e justo, é nosso dever e salvação dar-vos graças sempre em todo lugar, Senhor Pai Santo, por vosso amado Filho Jesus Cristo. Ele é a vossa palavra, pela qual tudo criastes. Ele é o nosso Salvador e Redentor, que se encarnou pelo Espírito Santo e nasceu da Virgem Maria. Ele, para cumprir a vossa vontade e adquirir para vós um povo santo, estendeu os braços na hora da sua paixão, a fim de vencer a morte e manifestar a ressurreição. Pois com os anjos e todos os santos, proclamamos a vossa glória, cantando a uma só voz.

0: bênção eucarística número 2. Na verdade, ó Pai, vós sois santo e fonte de toda a santidade. Santificai, pois, esses dons, derramando sobre eles o vosso Espírito, a fim de que se tornem para nós o corpo e o sangue de nosso Senhor Jesus Cristo.
1: Enviai o vosso Espírito Santo.
0: Estando para ser entregue, abraçando livremente a paixão, Jesus tomou o pão, pronunciou a bênção de ação de graças, o partiu e deu aos seus discípulos, dizendo: tomai todos e comei, isto é o meu corpo, que será entregue por vós.

Do mesmo modo, ao fim da ceia, ele tomou o cálice em suas mãos, deu graças novamente e o entregou a seus discípulos, dizendo: tomai todos e bebei. Este é o cálice do meu sangue, o sangue da nova e eterna aliança, que será derramado por vós e por todos, para a remissão dos pecados. Fazei isto em memória de mim.

0: Aqui está este Deus que pelo sim de Maria se tornou o dono da via. Nós não somos donos da vida, nós somos vinhateiros, nós somos pessoas que precisam administrar nossa caminhada e ter um coração manso e humilde como Jesus, um coração de Santa Teresinha, de São Francisco, para transformar o mundo de hoje num mundo de amor e paz. Este Deus, Trindade, é mistério da nossa fé.
1: Anunciamos, Senhor, a vossa morte e proclamamos a vossa ressurreição. Vinde, Senhor Jesus.
0: Celebrando, pois, o memorial da morte e da ressurreição do vosso Filho, nós vos oferecemos ao Pai o pão da vida e o cálice da salvação. E vos agradecemos neste domingo, dia de São Francisco. Nós estamos aqui com vida e queremos na vossa presença vos servir.
1: Aceitai, ó Senhor, a nossa oferta.
0: Suplicantes vos pedimos que, participando agora do corpo e sangue de Cristo, sejamos reunidos pelo Espírito Santo num só corpo.
1: O Espírito nos una num só corpo.
0: Lembrai-vos, ó Pai, da vossa igreja, que se faz presente pelo mundo inteiro, que ela cresça na caridade e comunhão com o nosso Papa, com o nosso arcebispo, bispos do mundo inteiro, presbíteros, diáconos e todos os ministros do vosso povo.
1: Lembrai-vos, ó Pai, da vossa igreja.
0: Lembrai-vos na vossa misericórdia dos nossos irmãos e irmãs que partiram. Quantos familiares seus e meus deixaram até breve, dizendo: eu estou esperando você. Que bonito nós rezarmos por eles. Todos os falecidos nas nossas famílias, hoje esse sétimo dia de Ordaci, o primeiro ano de falecimento também da Albina, e todos aqueles que partiram. Que bonito que eles sejam anjos de Deus a nos acordar. Nós somos cidadãos do infinito, a nossa vida está nas mãos de Deus, por isso digamos: acolhei junto a vós, na luz da vossa face.
1: Concedei-lhes, ó Senhor, a luz eterna.
0: Enfim, nós vos pedimos, tende piedade de todos nós e dai-nos participar da vida eterna com a Virgem Maria, Mãe de Deus, com São José, seu esposo, os apóstolos, com São Francisco e Santa Teresinha e todos os santos que neste mundo viveram na vossa amizade, a fim de vos louvarmos e glorificarmos por Jesus Cristo, vosso Filho. Por Cristo, com Cristo e em Cristo, a vós, Deus Pai Todo-Poderoso, na unidade do Espírito Santo, toda a honra e toda a glória, por todos os séculos dos séculos.
1: Amém.
0: E ergamos as nossas mãos, rezando esta oração que Jesus rezava e que Ele nos ensinou. Pai nosso, que estais no céu, santificado seja o vosso nome. Venha a nós o vosso reino.
1: Seja feita a vossa vontade,
0: assim na terra como no céu. O pão nosso de cada dia nos dai hoje. Perdoai as nossas ofensas, assim como nós perdoamos a quem nos tem ofendido. E não nos deixeis cair em tentação,
1: mas livrai-nos.
0: Com as mãos erguidas: Senhor, não me deixe cair na tentação de não perceber que eu estou produzindo frutos amargos, que eu tenho mágoas, ressentimento, que eu não sei mais agradecer, que eu não tenho tempo para rezar. Não me deixe cair nessa tentação. Fazei, Senhor, de nós instrumentos de paz, de amor, de gratidão, alegria e esperança. Senhor Jesus Cristo, dissestes aos vossos apóstolos: eu vos deixo a paz, eu vos dou a minha paz. Não olheis os nossos pecados, mas a fé que anima a vossa igreja, e dai-nos, segundo o vosso desejo, a paz e a unidade. Vós que sois Deus, com o Pai e o Espírito Santo.
1: Amém.
0: Que a paz do Senhor, a força de São Francisco e de Santa Teresinha estejam sempre convosco.
1: O amor de Cristo nos uniu.
0: Cordeiro de Deus,
1: que tirais o pecado do mundo, tende piedade de nós. Cordeiro de Deus, que tirais os pecados do mundo, tende piedade de nós. Cordeiro de Deus, que tirais o pecado do mundo, dai-nos a paz.
0: Felizes somos nós que podemos ser este Jesus que quer ser a luz do nosso viver de cada dia, para nos dar força e coragem para sermos missionários no mundo de hoje. Ele é o Cordeiro de Deus que tira todo o nosso pecado.
1: Senhor, eu não sou digno
0: de que entreis em minha morada,
1: mas dizei uma só palavra e serei salvo.

0: Temos alguns comunicados. Nesta terça-feira, dia 6, a partir das 16 horas, já temos a venda de pão de milho no salão paroquial. A R$10 a unidade. Na quarta-feira, dia 7, a partir das 13 horas, temos vendas de cucas, tá? É uma promoção dos coroinhas. Então, terça-feira já temos vendas de pães, né? Pão de milho, na verdade, pão de milho, a partir das 16 horas a R$10. E a partir de quarta-feira, dia 7, então, a partir das 3 horas, a venda de cucas no valor de R$18 aqui no salão paroquial, tá? A gente pede que a maioria das pessoas façam o pedido, que a gente não vai fazer tantos para depois sobrarem, tá? E lembrando que dia 12, segunda-feira, nós temos também a missa às 19 horas aqui na Igreja Matriz, em honra e louvor à Nossa Senhora de Aparecida. Todos estão convidados.
1: Rezemos. Concedei-nos, Deus Todo-Poderoso, que, inebriados e saciados pelo sacramento que recebemos, sejamos transformados naquele que comungamos, por Cristo nosso Senhor.
0: Amém.
1: Acho que como é bonito hoje a gente poder dizer, Senhor, fazei-me um instrumento do vosso amor. Onde houver ódio, que eu leve amor. Onde houver ofensa,
0: que eu leve.
1: Onde houver dúvidas,
0: que eu levo.
1: Onde houver tristeza,
0: que eu levo.
1: Ó Mestre, fazei-me mais compreender do que ser compreendido, amar do que ser amado, perdoar e viver com amor e com esperança. Olha que bonito, São Francisco está aqui no meio de nós. E Santo Antônio, sabe onde é que ele aprendeu? Junto com São Francisco, ele aprendeu a ser um grande discípulo de Jesus.

0: ser esses instrumentos de paz e amor e produzir frutos. Você já imaginou eu como padre produzir frutos amargos? E às vezes eu produzo, né? Você como mãe, às vezes frutos amargos. Quem é que vai gostar? Olha aqui, ó. Nós temos que perceber onde que nós estamos produzindo frutos de paz, de amor, de justiça no nosso Brasil, terra da Santa Cruz. E que aqueles que nós vamos votar hoje sejam de fato instrumentos como foi São Francisco na vida de cada dia. Ave Maria, cheia de graça, o Senhor é convosco. Bendita sois vós entre as mulheres. E bendito é o fruto de vosso ventre, Jesus. Santa Maria, Mãe de Deus, rogai por nós, pecadores,
1: agora e na hora de nossa morte.
0: O Senhor esteja convosco.
1: Ele está no meio de nós.
0: Que pela intercessão da Mãe do Céu, de São José, de Santo Antônio, de São Francisco e de Santa Teresinha, padroeira das missões, Deus abençoe a sua casa, afaste de lá chuva de pedras, vendavais, afaste das nossas lavouras aquilo que prejudica, e sejamos todos abençoados para produzirmos frutos como São Francisco produziu, em nome do Pai e do Filho e do Espírito Santo.
1: Amém.
2: Amém.
0: Um bom domingo, que Deus, a Mãe do Céu, com São Francisco e Santa Teresinha nos acompanhe. Muito obrigado pela sua presença. Obrigado pelo nosso grupo de canto, as coroinhas, ministros, liturgia. E muito obrigado pelos nossos rádio ouvintes da Centro-Oeste. Um bom dia a todos nós e uma boa semana.
1: Graças a Deus. A celebração só inicia com a procissão de saída. E ela encerra então com a procissão de saída. Aguardamos.

0: assim?
1: Assim, exatamente. Não se ouviu nada da forma. Outra vez, pede para ele aumentar um pouquinho.
2: Obrigada. Não, é que nós não conseguimos ensaiar. É a segunda vez só que ela veio cantar com nós. Ela está começando agora e nós não tivemos tempo de marcar ensaio. Por isso que ela estava um pouco mais... Vai ficar boa.

0: tá? Vamos combinar o ensaio, daí tu vai. Não deu pra regular muita coisa. Um pãozinho pra mim, então tá bom, muito obrigado. Tá? Depois eu vou comer.
1: E aí, obrigado.
0: Homem do céu, tu fica me emprestando essas coisas aqui? Daí tu faz só à vontade, né?
1: Achou o afinador dele ou não achou?
0: Não achei.

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1: Opa! 10:09, é domingo, 4 de outubro de 2026, 18 graus a temperatura, é domingo, é um dia diferente mais uma vez nas nossas vidas, porque é dia de eleição.

0: Show de bola, 18 graus, uma temperatura muito boa para você ir votar. Já já tem mais recadinhos aí, tem mensagens, tem também a participação dos nossos colegas, Milton, José, o Henrique, o Felipe, o Rambo, o Gilmar, o Lorenzão, já estamos aí ligadinho. E a programação de hoje vai ser mais uma vez diferenciada, tá bom? E eu já peço também para vocês que querem mandar mensagem no meu celular, foi bloqueado às 8 horas da manhã, hoje às 8 da manhã foi bloqueado o meu zap zap. Eu sei que muitos ouvintes mandavam mensagens no meu celular. Então, mandem mensagem no 3366-6200, é o zap zap da Rádio Centro-Oeste, tá bom? Estaremos aqui até às 14 horas, rodando músicas bonitas e coisa arada, assim. Tô muito triste porque o meu celular foi bloqueado. Deve ser coisa arada, de censura aiada, não sei o que que é. Tá pedindo aqui pra mim pôr um novo número do celular, que o meu foi bloqueado. Pronto, falei, tá falado e coisa arada, assim. A gente fica muito triste e coisa arada, mas é o que acontece, né? Coisa errada assim, né? 10 horas e 10 minutos, é domingo, programa do Alemãozinho, e já vamos começar com o recadinho do nosso colega aqui, Henrique.
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0: Bom dia, Henrique.
2: Seguindo com as informações...
0: Me perdoe aí, que a gente também está aprendendo aqui.
2: A gente vai conversar aqui com o Marino França, ele que é o delegado do prédio aqui, para comentar um pouquinho sobre esse momento e principalmente, Marino, desse dia de votação aqui. Bom dia.
3: Olá, bom dia então a todos, bom dia Henrique. Nós estamos ainda com um fluxo bem grande de participantes, de votantes aqui, de eleitores, mas está fluindo, ainda não tivemos nenhum problema em relação às urnas, apenas a questão das filas mesmo. A gente pede a colaboração de todos, que venham, aguardem, e aos pouquinhos a gente vai fluindo e seguindo o fluxo.
2: Marina, um pouquinho sobre a organização aqui do espaço também, a gente vê toda a equipe da Justiça Eleitoral, como é que foi essa preparação também para o dia de hoje?
3: Tanto os mesários como os auxiliares que estão ali na frente, eles participaram de uma sequência de treinamentos com o pessoal do cartório eleitoral, para que hoje a gente consiga fluir da melhor maneira possível e que se faça a democracia que é o esperado.
2: Certo, obrigado aqui ao Marino pela participação conosco, e a gente segue acompanhando esse processo do dia da votação de hoje, deste domingo. Rádio Centro-Oeste, a informação é nossa, o voto é seu.
0: Obrigado, colega Henrique, show de bola. Já temos mais chamadinhas aqui, deixa eu ver aqui.
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0: Colega Milton José, na região de Sul Brasil, bom dia, Milton.
4: Voltamos a falar de eleições 2026 na Rádio Centro-Oeste. A informação é nossa e o voto é seu. Estamos em Sul Brasil, aqui no Colégio Hélio Vasson, e a gente conversa um pouquinho com a Dulce, ela que é delegada de prédio aqui, para saber como é que está a movimentação nesse dia tão importante para o nosso país. Bom dia, Dulce.
5: Bom dia, Milton. Bom dia a todos os ouvintes da Rádio Centro-Oeste. Nós aqui estamos bem tranquilos, não estamos tendo fila até o momento. O pessoal vem chegando, estão conseguindo votar tranquilamente. Então, a gente convida a todos os munícipes, né, a se dirigirem até as urnas também e fazerem...
4: O seu direito, né? De escolher os seus candidatos, venha com uma colinha de preferência, né? Como é que você sente, Dulce, a demora, por exemplo, se já conseguiram mais ou menos ver, média, quanto eleitor? Depende também, às vezes, da idade, coisa assim?
5: O que diferencia um pouco é a idade, mas está bem tranquilo, eles estão conseguindo vir com o papel, quem não está conseguindo está trazendo um acompanhante, então as filas estão andando rapidamente.
4: Foi também feito sempre esse trabalho, né, de conscientização, de orientação. Acho que isso também ajuda muito, né?
5: Isso, Milton. Realmente foi feito. Nós, enquanto educação, escola, a gente orientou as famílias, né? Olha, da importância de estar entregando uma colinha em branco para eles conseguirem trazer já pronto, organizado, o que vem facilitando ali o andamento mais rápido, né, do processo eleitoral hoje.
4: Certo. E a equipe, por exemplo, a gente sabe que todos estão voluntariamente a serviço da Justiça Eleitoral, né? Equipe, tudo tranquilo, tudo certo?
5: Isso, sim, tudo tranquilo, o pessoal se prontifica, né? Estão aí todos à disposição, né? A equipe é bem organizada, bem tranquila, sim.
4: Que bom. Dulce, muito obrigado em nome da Rádio Centro-Oeste. Leva um abraço também para toda a tua equipe. Bom trabalho.
5: Igualmente, um bom trabalho para você também, Milton, e estamos à disposição.
4: Que bom. Falamos desde Sul Brasil, Colégio Hélio Vasson. Lembrando, em Sul Brasil, nós temos aqui na Escola Hélio Vasson as sessões 57, 58, 59, 60, 61 e 62. Confere?
5: Isso aí.
4: Uhum. Confirmado, então. Lembrando, a Rádio Centro-Oeste é assim. A informação é nossa, mas o voto é seu. Voltamos aos estúdios.
0: Obrigado, Miltinho. E o Miltinho agora já retornou, que está com o vice-prefeito de Sul Brasil.
4: Voltamos a falar de eleições 2026 na Rádio Centro-Oeste. Sempre lembrando, a informação é nossa, o voto é seu. Voltamos a falar desde o município de Sul Brasil, agora com o vice-prefeito Douglas Kwiatkowski. Pingo, primeiro, obrigado por nos atender também, Pingo. Dia importante para a democracia do país, bom dia.
6: Bom dia, Milton. Bom dia aos ouvintes da Rádio Centro-Oeste. Com certeza, Milton, um dia para ficar marcado na história do nosso país, do nosso estado. É um dia para a gente estar demonstrando o nosso patriotismo, vindo votar, escolhendo e valorizando a nossa democracia.
4: Que bom. Bom, prefeito, um trabalho anterior também, vocês, é natural como político também, a visitação e tudo mais, né?
6: Com certeza, Milton, a gente sempre vai em busca de recursos e agora chegou a nossa vez, né? A gente fez a nossa parte, fez a campanha, foi casa em casa, pediu voto. O voto é livre, a gente sabe, a decisão é do eleitor, mas a gente fez a nossa parte, buscando votos aí para o pessoal, para os nossos representantes que sempre ajudaram o município do Brasil.
4: Uhum. E quanto aos preparativos para o dia de hoje, a termo de municipalidade, tudo tranquilo?
6: Tudo tranquilo, Milton, aqui a gente tem um povo ordeiro, tudo correndo dentro da normalidade. E acredito que vai ser assim até o fim do dia.
4: Uhum. Aproveitando, o senhor percorreu a região também. Hoje, por exemplo, tempo que assustou um pouco durante a noite, mas assim, nada de pior, dá pra dizer assim.
6: Milton, ontem aqui a gente foi atingido por uns vendavais aí, mas nada de muito grave, tudo correndo dentro da normalidade. A urna da linha Guajuvira, que apresentou lá a falta de energia, mas já tudo normalizado e tudo correndo normalmente.
4: Algumas comunidades ainda estão sem energia?
6: Com certeza, aí, devido aos fortes ventos, a linha São Carlos ainda está uns pontos sem energia, mas a Seraçá já foi notificada e ela já está recuperando a energia.
4: Então, são lugares atendidos tanto pela Celeste quanto Seraçá, já estão dando conta do recado, então?
6: Isso, a linha Guajuvira, aí, a parte que faz divisa com Irati e Jardinópolis, ali é a Celeste que atende, e o lado de cá, vamos dizer assim, é a Seraçá, mas... agradecer também as duas empresas aí que durante a noite já dirigiram suas equipes e estão resolvendo os problemas aí.
4: Conversamos com Douglas Kwiatkowski, vice-prefeito de Sul Brasil. Vice-prefeito, obrigado. Bom dia, bom exercício do voto e quem sabe também um pouco de descanso depois, né?
6: Com certeza, Milton. Quero aqui agradecer a todo mundo que nos recebeu nas casas também. A gente fez a nossa parte e hoje é o dia de todo mundo vir à urna. Com certeza, pensar muito bem nos representantes, no voto, onde que vai cair o voto, porque assim, esse voto é para 4 anos. E com certeza uma escolha mal feita, ela vai repercutir como uma escolha bem feita. Uma escolha bem feita, com certeza o município colherá bons frutos futuramente.
4: Esse foi...

0: Douglas Kwiatkowski Pingo, vice-prefeito Sul Brasil. Voltamos aos estúdios. 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
1: Muito obrigado, Miltinho. Milton José, em Sul Brasil. Ótimo trabalho. Já, já, informações com Gilmar Bortese. O seu amor, e nessa noite vou... 10 horas e 18 minutos, 10 e 18, é domingo, programa do Alemãozinho. Mais uma vez reforçando, o meu celular foi bloqueado, então mandem mensagem no zap zap da rádio, que a gente sabe que muita gente manda sempre celular, mensagens no meu celular, no meu zap zap. O meu celular foi bloqueado. Oi, deixa eu ver aqui. 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Show de bola aí, piazada. E nessa noite vou dormir pensando nela. Pode entrar, meu grande amor. Vamos ver o nosso amigo onde é que anda, Gilmar Bortese.
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1: Bom dia, Gilmar.
3: Olá, mais uma vez, muito bom dia, pessoal que está acompanhando a programação da 100.9, eleições 2026, a cobertura aqui na 100.9. E agora, pessoal, estou neste momento aqui em Águas Frias e estou com o prefeito Wesley Terrible, que está também, inclusive, aqui no local de votação, que é a Escola 7 de Setembro. Lembrando que a Águas Frias tem a Escola 7 de Setembro como colégio de votação, e também urnas no ginásio e além da Tarmanzinho, né? Então, esses são os locais de votação aqui em Águas Frias. Mas estou aqui com o prefeito Wesley, que vai estar falando, né, prefeito, a respeito de como é que foi esse processo eleitoral aqui no município. A gente percebe que é uma eleição bastante tranquila. Bom dia, prefeito. Bem-vindo.
4: Bom dia, Gilmar. Bom dia a todos os ouvintes da 100.9, Rádio Centro-Oeste, né? É uma alegria, né, poder voltar, né, realmente às urnas e poder escolher, né, escolher deputados estaduais, federais, senadores, governador e também presidente, que ajuda nossas comunidades, né? Que olha para os pequenos municípios, que realmente vê a esperança, leva as condições para nós, como gestores hoje no nosso município, fazer um bom trabalho durante esses próximos 2 anos que faltam do nosso mandato. E falar da eleição, né, de uma eleição bem tranquila, né? Uma eleição que teve o diálogo, teve a compreensão, teve a amizade, né? E o respeito, né? E acho que o principal é o respeito entre as pessoas e, consequentemente, lá 5 horas da tarde vai abrir as urnas, vai ter o resultado e eu tenho certeza que também vai ser tranquilo, né? Porque todo mundo sabe em quem votar, quem fazer a coisa acontecer e ajudar. Eu sempre falo em todos os lugares que a gente vai, né? Ajudar as pessoas que ajudam o nosso município.
3: Prefeito, fala um pouquinho também da importância. A gente sabe que muitas pessoas têm um receio, as pessoas também estão desacreditadas um pouco da política, mas é um momento importante, né, para as pessoas virem aqui e escolher os seus representantes, né, prefeito?
4: Com certeza, né, Gilmar? Na verdade, todo voto ajuda, né? Eu sempre falo para as pessoas, às vezes, quando a gente vai na casa, e realmente as pessoas, muitas desacreditadas, né? Porém, né, às vezes a gente não deixa de votar em um candidato que está colaborando, está ajudando o nosso município, né? E deixa no voto em branco. E lá na frente, talvez, falta um voto para essa pessoa continuar ajudando o nosso município, né? Tem muitas portas hoje da Assembleia Legislativa, né, que estão abertas para nós. E a gente tem que ser inteligente em fazer com que elas continuem abertas, né? Para fazer com que a gente consiga entrar na porta, ser bem atendido pelos nossos deputados e, consequentemente, vem recurso para a gente injetar. Com o recurso interno que gira na prefeitura, não sobra praticamente nada para tu fazer investimentos bons no nosso município. Automaticamente, a gente é muito refém desses valores que vêm de fora. Então, hoje, né, dia 4 de outubro, pense nos candidatos, né, que nos ajudaram, pense nos candidatos que estão presentes, vote realmente com o coração e faça o quê? Que ele mesmo querer, né? Faz o que o coração seu manda, mas vem à urna, que isso é uma parte fundamental da democracia e faz com que as nossas escolhas sejam pessoas boas que fazem bem para o nosso município.
5: Tá certo, valeu, obrigado, prefeito Wesley. Bom domingo aí de votação para toda a população de Águas Frias.
4: Valeu, Gilmar, valeu a todos os nossos ouvintes da Rádio Centro-Oeste. É com alegria que a gente pede novamente, né, para vir à urna, fazer a escolha certa e vai dar tudo certo.
5: Tá certo, esse portanto prefeito Wesley, e agora a gente vai só contextualizar alguns dados aqui de Águas Frias, né? Lembrando que o município tem 2.534 eleitores que vão participar das eleições, né, deste dia 4. As sessões, como eu ressaltei, na Escola de Educação Básica 7 de Setembro, também no ginásio, que é ao lado da escola, e também, portanto, na Tarmanzinho. E seguinte, no último pleito geral de 2022, Jair Bolsonaro foi o candidato mais votado para presidente em Águas Frias com 1.047 votos. Lula ficou em segundo com 873 votos. Já governo do estado, Décio Lima foi o mais votado com 517 votos, seguido por Jean Loureiro com 420. Para o sinal do Celso Maldaner, liderou a votação com 421 votos e Dário ficou em segundo com 415. Na Câmara dos Deputados, Kubalkini foi o candidato mais votado com 376 votos. E para a Assembleia Legislativa, Fabiano da Luz foi o mais votado, né? Portanto, aqui em Águas Frias, com 262 votos, são alguns dados aqui do município de Águas Frias. De Águas Frias para o jornalismo da Rádio Centro-Oeste, para a cobertura das eleições de 2026, repórter Gilmar Bortese.
1: Obrigado, Gilmar. Bom trabalho aí. Já já tem o nosso colega Felipe Eduardo, que está com o prefeito Marciano de Nova Itaberaba. Show de bola. Pessoal, é uma programação diferenciada. A Centro-Oeste sempre na frente e em tudo, e não é diferente também nas eleições. Então, quero que vocês entendam também que é muito importante esse dia. Então, tem muitas informações hoje. 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Show de bola!
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1: Felipe Eduardo, co-prefeito Marciano de Nova Itaberaba, bom dia.
6: Olá, muito bom dia, estamos de volta falando de Nova Itaberaba e agora conversando com o prefeito Marciano Pagliarini. E antes da gente falar de eleições, a gente vai falar do aniversário do município, que uma semana atrás o município se reuniu para comemorar os 35 anos de emancipação política-administrativa. Hoje se reúne para a votação. A movimentação está grande para o município, Marciano. Seja bem-vindo, bom dia.
7: Bom dia, Felipe, bom dia a todos. Então, na semana passada, comemoramos 35 anos de emancipação política administrativa, onde fizemos o que eu considero um grande evento. A primeira Expo Nova Itaberaba, que foi um sucesso de público, um sucesso de negócios feitos e uma prospecção muito grande para negócios futuros com os nossos munícipes, com os nossos empresários e também com empresários que vieram expor de toda a região. Tivemos uma estimativa de volume de negócio de mais de 15 milhões de negócios efetuados, bem como uma estimativa de público que nos visitou nesses 3 dias, superando a marca dos 6.500 pessoas que visitaram a nossa primeira Expo. Então, um evento que veio a brindar todas as potencialidades que o nosso município tem, demonstrando para nós e para toda a população que é possível, sim, Nova Itaberaba ser já um evento de tamanha magnitude e de tamanha importância para todos nós munícipes e todos nós da nossa região.
8: E aí, Marciano, depois de um final de semana de extrema movimentação, o município hoje movimentado de novo para as eleições. E é um dos dias mais importantes, né? Porque a gente tem a eleição municipal e a eleição a nível nacional. E hoje são 6 votos, né? São 6 cargos no qual a gente elege. 5 cargos, mas 6 eleitos, já que temos 2 senadores. É um dia muito importante para a democracia. E é um dia de o eleitor também olhar aquelas pessoas que talvez visitaram o município, né? Que colaboraram ou que pretendem colaborar. Mas como você vê essa eleição e a importância que é também para Nova Itaberaba?
7: Bem, Felipe, é um momento delicado que a gente passa. Toda eleição é assim. Mas eu observei nessa eleição algo que me preocupou bastante. As pessoas desinteressadas em ajudar a decidir o nosso futuro. A eleição, ela deve ocorrer para que as pessoas participem no processo eleitoral, colocando na urna não só um voto. A gente pensa que o momento da eleição é o momento em que as pessoas não vão só depositar um voto, e que esse voto não pode ser para qualquer um. É o momento que as pessoas vão depositar o seu pensamento naquilo que elas acreditam ser melhor para o país, para a nossa região, para o nosso município. E eu, na minha caminhada que fiz essa semana, fazendo campanha também, é claro, pensando nos interesses do nosso município, eu percebi muitas pessoas que vão votar porque realmente elas são obrigadas, mas estão desacreditadas com a situação política do nosso país. O que não pode acontecer, as pessoas têm que participar. E com esse processo, eu espero que saiam vitoriosos das urnas representantes que olhem para a nossa região, para o nosso município, para o nosso estado, com carinho. Que sejam os eleitos representantes fiel do nosso povo, da nossa realidade. Porque só assim conseguiremos melhorar o espaço que a gente vive.
8: Marciano, e para a gente finalizar, a gente teve um tempo um pouco mais forte aqui no município, e Nova Itaberaba é um dos poucos que ainda tem bastante urnas, né, pelo interior. Algum fato, alguma coisa que foi registrada pelo município, ou tudo 100%, estradas tudo tranquilas, para que o eleitor possa ir votar tranquilamente?
7: A gente durante a noite ontem teve algumas intercorrências, considero elas pequenas diante da proporção do que se viu em torno da nossa região. Acredito que não vai afetar a votação em nenhum ponto, ao menos até o momento não foi comunicado de intercorrência que interfira na votação, e espero que realmente continue assim durante o nosso dia e que não venha a ocorrer mais essas intercorrências em toda a nossa região, não só aqui no nosso município.
8: Com certeza. Marciano, um excelente dia para você. Um bom voto também, a gente volta a conversar.
7: Certo, Felipe, muito obrigado por ter vindo até o nosso município e desejo a todos, né, que tenham um excelente dia, uma excelente escolha, pensando sempre na nossa região. Vamos acreditar a confiança do nosso voto a pessoas que realmente estejam engajados nas situações do nosso local que a gente vive.
8: Esse Marciano Pagliarini, prefeito do município de Nova Itaberaba, conversando com a gente aqui na Centro-Oeste FM. Na cobertura das eleições 2026, a informação é nossa, o voto é seu.
1: Obrigado, Felipe.
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1: Opa, show de bola, 10 horas e 34 minutos, é domingo, programa do Alemãozinho, mais uma vez um programa diferente, né? E é por quê? Porque é um dia muito importante para o nosso Brasil, não é verdade? Para o nosso município, para o nosso estado, e é assim que funciona. E a Rádio Centro-Oeste sempre largando na frente até nas eleições. 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Um abraço pro nosso amigo Giovanni Basso, 40 anos atendendo a galera aí. 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E o Empório Campeiro, ali na Galeria Ode. Tem bastante mensagens aqui também. Bom dia, Alemãozinho, tudo bom? Tudo bem? Pessoal, lembrando que hoje, como é um dia diferenciado, não vai ter sorteio hoje de pizza, da carne dos nossos colegas aí do Pinheirão. Não teremos hoje sorteio. Por causa também das eleições, aquela coisa arada tudo, né? Então, sabe como é que é. Tudo hoje é censura e parece que se alguém ganha, vão dizer que ganhou para ganhar um voto. Então, hoje não temos sorteio de pizza e de carne, coisa arada, de tanta coisa que temos. Mas depois que passar as eleições, semana que vem, nós vamos ter 25 anos de programa do Alemãozinho, 25 prêmios. É tudo prêmio bom, coisa linda, né? Coisa linda. Oi, Alemãozinho, bom dia. Um abraço para a Roselei Refri, também tá ligadinha com nós. É, família de Nova Rixinha aí também tá ligado. Bom dia, Alemãozinho, tudo bom? A Maria Lor também tá ligadinha. Oi, Alemãozinho, já tá tomando uma caipirinha?
14: Agora já fumou botar, agora tá para tomar uma caipira, né, ah, Alemãozinho?
1: Coisa boa, obrigado. Assim é bonito falar que nem ela falou, tá bom? Não falem de política, pedindo voto, nada, por favor, porque eu não consigo ouvir os áudios antes. Muito obrigado ao Neide, Eliseu, Joaquim, Alice Young, de saudades, também tô ligadinhos, né? Bom dia, oi!
15: Bom dia, sou Joaquim Gustavo Young, de saudades, quero participar de todos os sorteios.
1: Valeu, Joaquim!
15: E bom dia, sou Alice Young, de saudades, quero participar de todos os sorteios.
1: Beijo no coração de vocês, a Super Hiper Mega... Annelise Schuch também tá ligado, beijo no coração. Jandir Luiz Machado, ô Jaci Riva, bom dia, meu jovem, como é que tá, bicho velho, meu amigo aqui. Também o Dani, quem é aqui, quem é o rapaz aqui, deixa eu ver, o Thomas, o Pedro Thomas também tá ligadinho com nós aqui. Ô,
16: bom dia, alemãozinho, tudo certo?
1: Tudo bem?
16: Thomas por aqui.
1: Opa!
16: Estamos aí rodando aqui no norte do Paraná.
1: Opa!
16: Sentido São Paulo, passando para desejar um amigo. Bom domingo, bom programa.
1: E aí, boa viagem.
16: Papai do céu lhe proteja hoje e sempre, nesse dia especial da democracia. E também gostaria de pedir para você contar a piada dos dois patinhos, se possível.
1: Valeu.
16: Um abraço, tudo de bom.
1: Beleza, só bicho velho. Um abraço, valeu, fiado, tudo de bom aí. Show, show. Alemãozinho, temos aqui em Mondaí ouvindo nós aí, o programa do Alemãozinho. Obrigado, Maurício Weber, obrigado lá em Mondaí, tá ligado com nós, obrigado, obrigado, obrigado. Quem também ligado também é a Roselei Riva. Oi, Roselei, tudo bem? Oi, bom dia. Ó, não quer sair o áudio aqui, agora sim.
17: Certo.
1: Oi.
17: Coloca eu aí no sorteio.
1: Valeu, ué.
17: Gostaria de ganhar alguma coisa hoje, né, Alemãozinho?
1: Tá bom, merece.
17: Tudo de bom aí pra você, um abração. Obrigado. Tamo junto.
1: Obrigado, um abraço para Franciele Calvi do São Roque do Sul Brasil, meu amigo Gentil Rodrigues também tá ligado, Eduardo Frasnelli também tá ligadinho, né, com nós, obrigado. Quem é aqui, o pessoal que mandou aqui também, aqui a senhorita mandou aqui, tentou ligar aqui, não consigo atender agora aqui, tá bom, obrigado, obrigado por entender, valeu meu amigo aqui também, o Everaldo Mês, como é que tá, bicho velho?
18: Bom dia, Alonso, tudo certo, meu guri?
1: Daí, pia.
18: Então aí, pelo programinha,
1: semana
18: no chimarrão,
1: aí.
18: Ele e minha véia,
1: tamo
18: aí, de pé na patrola, como diz o gaúcho.
1: Coisa boa, isso aí, valeu, um abraço, pia. Piazão, né, tudo de bom pra vocês aí, deixa eu ver quem mais tá ligado aqui, biririm, biririm, biririm. Vou largar uma música linda aqui pra vocês, daí já voltemos aqui com mais informações com o Milton José também, que ele tá em Serra Alta já agora, ô rapaz, aí, ó.

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1: Colega Miltinho, bom dia. Já tá em Serra Alta, rapaz. Um abraço e boa viagem para você e bom trabalho, meu querido. Fala, Milton.
2: Voltamos a falar de eleições 2026 na Rádio Centro-Oeste. Nos encontramos neste momento aqui em Serra Alta, no Colégio La Salle. E quem nos acolhe aqui da Justiça Eleitoral é a Caroline, auxiliar eleitoral. Bom, em nome da equipe, a gente quer agradecer e desejar. Tudo bem por aqui? Bom dia.
3: Bom dia a todos da rádio. Tudo correndo como esperado aqui no La Salle, né? Como o número de votos é muito grande, né? São 6 votos, então a gente esperava já que teria um volume um pouco mais elevado de filas, mas está tudo se encaminhando muito bem, as filas estão despachando, está tudo correndo como esperado.
2: Questão de urnas, tudo funcionando 100%?
3: Tudo certo, tudo certo. A gente teve um probleminha em um dos locais de votação, que não é aqui, é lá no Centro Municipal, mas foi só reiniciar a urna, estava tudo certo.
2: Que bom. Bom, aqui, vocês têm o número de eleitores aqui?
3: Eu não tenho acesso a essa informação.
2: Mas as sessões, só para a gente conferir aqui, são a 90, 91, 92, 93?
3: Isso mesmo. Uhum. São essas. Na última eleição, tínhamos também aqui a sessão 99 e 94. As duas foram realocadas para o Centro Municipal de Educação.
2: Olha só, é importante isso também, a gente poder atualizar. A equipe, os voluntários, todos a postos?
3: Todos a postos. Todo mundo veio. Tudo mundo... certo.
2: É um dia importante para a democracia. Eu acredito que vocês também têm uma experiência bem importante para a vida, né?
3: Claro, com certeza. Sempre agrega, né?
2: Certo. Então, alguma orientação? O que vocês veem assim de demora na votação? Está demorado? Está tranquilo?
3: Está tranquilo. O que a gente orienta o eleitor? Trazer uma colinha, porque isso facilita muito. Como são muitos números e números grandes, às vezes eles acabam se perdendo. Trazer a colinha também na ordem de votação é muito importante para não dar essa confusão, né? Então, deputado federal, deputado estadual, senador 1, senador 2, governador, presidente.
2: Sempre é importante a gente reiterar tudo isso, né? Não fecha o meio-dia, pessoal, então tem até as 5 horas. Claro, vem um pouco antes, né, Caroline?
3: Sim, sempre bom, né? Vamos evitar deixar os mesários aí até mais tarde.
2: Legal. Muito obrigado pelas informações também, Caroline. Para toda a tua equipe, sucesso. E que realmente as pessoas possa vir com tranquilidade exercer o seu exercício de cidadania. Obrigado.
3: Isso aí, muito obrigada a todos e esperamos todos aqui.
2: Combinado. 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
1: Obrigado, Milton. E já tem mais um recadinho de Serra Alta, aproveitando o momento que ele está por aí.
2: Voltamos a falar de eleições 2026 na Rádio Centro-Oeste, no município de Serra Alta, que atualmente tem 2.826 eleitores aptos a votar. Os eleitores de Serra Alta têm a sessão de 94 e 99 no Centro Municipal de Educação. Sessões 90, 91, 92 e 93 na Escola La Salle. No ginásio em Lajado Grande, a sessão de número 100. Em linha 9, Biaçá, urnas 88 e 97. E no Salão Comunitário de Novo Horizonte, a sessão 95. Aqui em Serra Alta, por momentos, tudo também com a orientação aí da Justiça Eleitoral, da equipe, está tudo em perfeitas condições, o andamento também, e as pessoas vindo exercer realmente o seu direito à cidadania. Então, fica aqui o registro mais uma vez, Serra Alta, tudo transcorrendo normalmente nessas eleições 2026. 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
1: Opa, obrigado, meu querido jovem. Agora temos aí com o nosso colega Henrique. Bom dia, deixa eu ver aqui.
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1: Opa, bom dia, Henrique.
4: Estamos de volta na programação com informações sobre o dia de votação hoje e a gente está aqui na Escola Vendelino Jungs para conversar com o Douglas Ribeiro, ele que é auxiliar da Justiça Eleitoral e vai comentar aqui sobre como que está a votação na escola. Bom dia.
5: Bom dia, Henrique. Bom dia, ouvintes da RCO, né? A votação está correndo tranquilamente, né? A gente sabe que tem bastante filas em algumas sessões, algumas não tem tantas filas, né? porque são 6 votos, é um pouco mais demorado, mas está correndo tranquilamente, não tivemos nenhum problema com nenhuma urna. Está correndo tranquilamente, todas as questões partidárias, aí está todo mundo bem, bem calmo, vamos falar assim, né?
4: Douglas, sobre o tempo de votação, está adequado?
5: Olha, tem aquelas filas normalmente que tem mais idosos, que acaba demorando um pouco mais, mas é como é de costume, né? A gente já tem, como eu já venho há vários anos trabalhando com a Justiça Eleitoral, a gente já está acostumado, como não é só 2 votos, acaba demorando um pouquinho mais, são idosos, tudo, mas no mais está na normalidade, como sempre acontece, né?
4: Quais são as principais orientações para quem vem votar também? Os documentos necessários, vamos reforçar isso?
5: Isso, documentos com fotos, né? A carteira de habilitação, identidade e o título de eleitor, né? E a gente já pede que já venha com o seu santinho já pronto ali, para não demorar também na questão da urna, né? Então, acaba já tendo os números dos candidatos, digita ali, confirma, vai mais rápido, né?
4: Obrigado aqui então ao Douglas Ribeiro pela participação conosco. 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
1: Obrigado, Henrique.
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1: Oi, Felipe Eduardo, segundo mais bonito colega da rádio aqui. Tá, por onde anda, meu lindão?
6: Muito bem, voltamos a falar agora diretamente do município de Saudades e estamos aqui conversando com o prefeito Maciel Schneider. Maciel, um dia muito importante, né, para a população de todo o país e principalmente para a população saudadense. Como é que você vê esse dia tão importante, onde vamos escolher presidente, governador, senadores, deputado federal e também deputado estadual? Bom dia.
7: Bom dia, momento importante da nossa democracia, né, onde que todas as pessoas fazem a escolha dos seus candidatos e que vão estar à frente, né? Do Legislativo, também do Executivo, do Estado e da União. E a gente precisa estar com a consciência tranquila para fazer essa escolha. Esse momento é um momento delicado que a gente vive no país, mas temos a oportunidade também, né, de fazer as escolhas e dar uma direção ao nosso país. Então a gente espera que as pessoas utilizem esse poder e façam a melhor escolha possível, porque através do voto milhares, milhões de pessoas são afetadas. Então por isso que esse compromisso ele tem que ser levado a sério e cada um que tem ainda as condições, né, de locomoção, enfim, façam, né, a sua colinha e façam, né, o seu voto nas pessoas escolhidas, nos candidatos escolhidos, para ajudar assim nós ter um país cada vez melhor.
6: Marcelo, você está circulando o município, também já passei aqui pelo Clube 15, agora aqui no Rodrigues Alves. Aqui no Rodrigues Alves tem algumas filas, né? Lá no Clube 15 estava um pouco mais tranquilo, mas como é que está aí a movimentação na cidade também no interior?
7: A gente percebe que as pessoas tentam ir votar logo cedo, né? Para esse compromisso também estar concretizado, para ter o restante do dia livre, né? E por isso que de manhã dá esse movimento um pouco maior e a gente acredita que durante o dia, né, seja um pouco mais tranquilo, sem filas.
6: E a intempérie do tempo ontem atrapalhou alguma coisa no município, estradas, ou está tudo funcionando normalmente?
7: Está tudo funcionando normalmente, apesar dos fortes ventos que deram, né, essa noite, mas prejuízos menores, né, até então, né, que tenham vindo a nosso conhecimento, mas tudo funcionando normalmente.
6: Perfeito. Marcelo, para a gente encerrar, o recado que você deixa para o município de Saudades?
7: Aquele que talvez não iria querer votar e estar nos escutando, vá votar, participe desse momento importante, que com certeza a tua decisão vai ser a decisão que vai impactar na vida de muitas pessoas e nós precisamos todos fazer a sua parte.
6: Com certeza. Esse é Maciel Schneider, prefeito do município de Saudades, conversando com a gente aqui da RCO na cobertura das eleições de 2026. A informação é nossa, o voto é seu.
1: Obrigado, Felipe Eduardo, um abraço para o prefeito de Saudades, Maciel, gente querida, obrigado. Já tem informação com o Gilmar, Bortese, que está na região de União do Oeste. Show de bola. Hoje é domingo, programa do Alemãozinho, mais uma vez diferente, né? É porque a Rádio Centro-Oeste larga na frente também nas eleições, sempre com muitas informações, e a galera está todo mundo ligado, o pessoal está ansioso, coisa errada. Não deixe de votar, tá bom, gente? 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
1: Meu amigo Gilmar Bortese está em União do Oeste. Bom dia, meu querido.
2: Eleições 2026 na Rádio Centro-Oeste. A gente segue percorrendo a nossa região. E eu falo diretamente aqui de União do Oeste, da Escola de Educação Básica São Luís. Lembrando que este é o único colégio eleitoral aqui do município, já que todas as urnas que estavam também em comunidades do interior, elas foram relocadas aqui para a Escola São Luís, sendo o único ponto de votação de União do Oeste, que tem 2.471 eleitores. Alguns números da última eleição lá de 2022, Jair Bolsonaro foi candidato mais votado para presidente, com 1.165 votos. Lula ficou em segundo com 734 votos. Na disputa pelo governo de Santa Catarina, o Décio Lima liderou com 462 votos. Jorginho Melo recebeu 415, empatado com o Esperidião Amin. Já para o Senado, Dário foi o candidato mais votado, com 406 votos, e Celso Maldaner ficou em segundo com 390 votos. Para a Câmara dos Deputados, Jai, que inclusive ela é natural aqui de União do Oeste, liderou a votação com 636 votos. Para a Assembleia Legislativa, Mauro de Nadal foi o mais votado com 329 votos. Esse é o cenário aqui de União do Oeste, né? Das eleições de 2022. Conversei com o pessoal da Justiça Eleitoral também, que está trabalhando para a Justiça Eleitoral, né? Aqui no Colégio São Luís. A votação está correndo normalmente. Há alguns pontos do dia, em alguns momentos da votação, né? Desta manhã, em que há um pouquinho mais de fila, né? Mas o tempo de votação é o que estava sendo previsto, né, pela Justiça Eleitoral. Então, algumas pessoas têm um pouquinho maior dificuldade. E o principal motivo também, né, desses atrasos nas votações, estava conversando com o pessoal aqui, é que muitas pessoas vêm aqui para a votação, ficam na fila e acabam esquecendo o documento, né? Acabam esquecendo o documento e aí acaba atrasando a votação, acaba também tendo que voltar para a fila. Então, essa é a recomendação da Justiça Eleitoral aqui de União do Oeste, para que as pessoas tragam o documento, né? Tragam o documento para fazer essa votação. Aqui de União do Oeste, para o jornalismo da Rádio Centro-Oeste, para a cobertura das eleições de 2026, repórter Gilmar Bortese.
1: Muito obrigado, Gilmar. Boa viagem, bom trabalho para todos vocês aí. Pessoal, temos informações, temos na linha Roberto Lorenzão com candidato a governador de Santa Catarina, o candidato a governador de Chapecó, João Rodrigues.
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1: Bom dia, colega Roberto Lorenzão, com candidato a governador. Que honra, hein? Bom dia.
3: Voltamos a falar de eleições 2026. Nesse momento, candidato João Rodrigues se preparando aqui para votar.
4: A primeira questão é, se nós não tivéssemos disputado, não tinha eleição, era uma nomeação. Então, com a nossa participação, teve eleição. E eu tenho expectativa muito boa, em razão do quê? Do trabalho que a gente fez, do serviço prestado de Chapecó. É uma eleição polarizada a nível nacional, a gente sabe disso. Você tem dois lados, e eu particularmente, como sou um candidato de centro-direita, ou direita conservadora, já declarei recentemente e reafirmo meu voto no primeiro turno, todo mundo já sabe. E vou agora, vamos à urna, mas eu tenho certeza que vai ser uma grande eleição. E o resultado que der da urna será muito bem-vindo, qualquer um que seja. Mas eu acredito no segundo turno ter essa convicção.
5: Em nível nacional, qual é a avaliação, prefeito?
4: A nível nacional é uma eleição difícil. Eu, particularmente, acredito que Flávio Bolsonaro seja o vencedor. Mas é uma eleição embatucada, né? É difícil. Né?
6: João, olhando assim para a campanha, o que você faria de diferente? Quais são os erros e acertos que você considera na campanha?
4: Eu não faria nada, faria tudo que eu fiz do mesmo jeito. Porque eleição é isso, tem que ter coragem. Se você quiser ir só numa eleição fácil, aí fica fácil para todo mundo. Eu tenho 11 eleições, 10 vitórias, essa aqui é a mais difícil do Brasil, não é a mais difícil da minha vida, né?

0: Estou enfrentando um candidato até a máquina, e a máquina muito estruturada. Mas vamos lá, tudo que vier será bem-vindo. O importante é sair de Chapecó com o apoio da massa. Como tá, dá para perceber aqui, é o serviço que fiz em Chapecó, é o serviço que vai ser aprovado na urna, mas tem um ditado que diz, é eleição de dois turnos, ninguém sabe o que acontece. Vamos lá, eu aguardo, tenho expectativa.
1: Que mensagem o senhor deixa aí?
0: Bom, primeiro, a missão da eleição, qual é o que eu tiro dessa campanha? Eu só tiro coisa boa, não tem nada, mesmo aquele que não vota em mim, não tem nem um pouco de constrangimento, nem um pouco de decepção, não é isso, não, eleição é eleição. Cada eleição uma é diferente da outra. Essa aqui é uma de estado.
2: Um abraço.
0: A próxima.
2: Tudo jóia, João.
0: Obrigado. Cada eleição é eleição, então tu não pode ficar decepcionado. O eleitor tem o direito à escolha. Muitas vezes eles, olha, eu gosto de fulano, mas vou voltar em Beltrano. É isso, faz parte. Eu estou muito feliz, muito animado junto com as meninas, a minha família, com o vovô Amor aí, que sempre é ao meu lado, o Cleite e os vereadores da base. Então, nós saímos daqui fortalecidos, preparados para governar Santa Catarina.
1: Muito bem, está aí, portanto, João Rodrigues, candidato ao governo do estado, que está no Colégio Zélia Schaefer, aqui em Chapecó, para também fazer a sua votação, para votar na condição de candidato e na condição de eleitor também. 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
3: Obrigado, colega Roberto Lorenzão, diretamente de Chapecó, bom retorno, bom trabalho, amigo, colega aí. Nosso colega Henrique também está com o pessoal do Corpo de Bombeiros, Juliano Gasparini, que também são... comenta um pouquinho sobre os socorristas.
4: Cobertura das eleições 2026 e a presença do Corpo de Bombeiros também chama atenção nos locais de votação. A gente vai conversar agora com o cabo Juliano Gasparini para comentar um pouco dessa atuação também dos socorristas. Qual que é o principal objetivo? Juliano, bom dia, seja bem-vindo.
5: Bom dia a todos. Obrigado pela estar participando com vocês aqui. Nós temos uma ordem de serviço interna para estarmos presentes nos locais de maior fluxo de votação com as viaturas, só mesmo na parte preventiva. Então, o atendimento do Corpo de Bombeiros continua normal pelo 193. Se acontecer alguma coisa na cidade nesse período que nós estamos aqui também, nós somos acionados e a gente desloca até o local da ocorrência.
4: Falando um pouco sobre os atendimentos, já teve algum? Está tranquilo?
5: Está tranquilo. Não tínhamos nenhum chamado em específico nos locais de votação, nem na cidade até agora pela manhã, pelo menos. Está seguindo tudo dentro da normalidade.
4: Obrigado aqui, então, ao cabo Juliano e o Corpo Bombeiro sempre à disposição.
5: Com certeza. Ficamos à disposição da comunidade aí. Se alguém precisar, é só ligar o 93, que estamos presentes aqui em Pinhalzinho e em toda a região.
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3: Obrigado, colega Henrique. Já já tem informações também com o delegado Éder Mate, avaliando aí o trabalho das forças de segurança, o nosso delegado Éder. Já já, depois dessa música, porque hoje é domingo, é um dia diferenciado, é dia de fazer um churrasquinho, né? Tomar um golezinho, mas não demais aí, cuidado, hoje é um dia tenso, vamos todo mundo votar, vamos respeitar, principalmente, não vamos brigar por política, pelo amor de Deus. E esse é o programa do Alemãozinho, hoje mais uma vez diferente. Mais uma vez, lembrando que você que está mandando mensagem no meu Zap Zap, o meu telefone foi bloqueado hoje, dia 4 de outubro, às 8 horas da manhã. Eu estou até muito triste com isso, mas vamos lá! E vamos rodar o grupo Candeeiro, Canchareta. Bom dia, gurizada!

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1: Nosso colega Henrique está com o delegado Éder. Bom dia, meu colega Henrique. Deixa eu ver aqui. Biririm, biririm, biririm. Aqui, opa, bom dia. Deixa eu ver aqui. É, dei uma mexida aqui, mas já temos se ajeitando aqui. Fica tranquilo aí, aqui, ó.
2: Estamos de volta.
1: Opa, perdão, aqui. Já vamos largar aqui, aqui, ó. Oi.
2: Estamos de volta na programação.
3: 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E agora a gente conversa com o delegado Éder Matti, da Polícia Civil, avaliando um pouco desse trabalho das forças de segurança aqui em Pinhalzinho, também em outros locais de votação. Éder, como é que está a movimentação? Como é que a polícia está trabalhando nesse domingo? Bom dia.
4: Bom dia, hoje a Polícia Civil ela trabalha com seu total efetivo, né, a fim de garantir a segurança pública, a ordem, em relação às eleições aqui no município de Pinhalzinho, Saudades, na Verechim, toda a regional, na verdade. Estamos acompanhando à distância, né, tendo em vista a legislação, até que a polícia ela tem que garantir a segurança, mas com algumas regras, né? Então a gente vem fazendo verificações agora durante o horário de votação, mas também estamos com a delegacia aberta hoje para atender ocorrências relacionadas a crimes eleitorais, né? Nessas primeiras verificações que a gente tem visto, a princípio aqui o município de Pinhalzinho está tudo dentro da normalidade, tudo dentro da tranquilidade, né? Tendo em vista até que a nossa população aqui de toda a comarca de Pinhalzinho é uma população muito ordeira, né? E a gente pretende, tem a intenção que as coisas continuem dessa forma, né? Que a eleição, a ideia, a intenção que a eleição seja uma eleição tranquila, né? E cada um exerça seu direito ao voto, cada um exerça seu direito à cidadania, respeitando o direito dos outros, opinião alheia, né? Então a gente espera que ocorra tudo dentro da tranquilidade, mas se por acaso alguém infringir a legislação eleitoral, a gente está aqui pronto para dar uma resposta, né? A gente vai trabalhar hoje durante o dia inteiro para garantir que o cidadão de bem, para garantir que o cidadão de Pinhalzinho compareça à urna, às urnas, às sessões e exerça seu direito ao voto.
3: A polícia faz esse trabalho de vistoria nos locais de votação também, Éder, uso da tecnologia. Gostaria que você comentasse sobre isso.
4: Isso, a gente vem fazendo um monitoramento à distância, né? Não estamos indo até os locais de votações, até porque a legislação não permite, né? A não ser que ocorra alguma situação que a polícia seja acionada, mas a gente não está fazendo essa verificação nas urnas. A gente vem fazendo uma vistoria, verificações à distância para até ter a percepção de como está acontecendo esse movimento, né? Esse movimento das pessoas irem se deslocarem até as suas urnas, suas sessões. Mas, por enquanto, o que a gente tem visto até agora é uma tranquilidade, as pessoas, famílias indo exercer seu direito ao voto, e esperamos que continue tudo assim, que até às 5, então, as pessoas exerçam seu direito, que não deixem de comparecer. Aqui já vai até uma palavra como cidadão, né? Que as pessoas não deixem comparecer, que exerçam esse direito. E depois das 17 horas, então, aí começam as apurações, a gente vai acompanhar também. Mas esperamos que esse processo aqui na nossa comarca aconteça da forma mais tranquila possível.
3: Obrigado aqui ao delegado Éder Matti, e a Polícia Civil sempre à disposição também da comunidade.
4: Certo, obrigado. Contem com a gente. Estamos de plantão e esperamos que seja uma votação muito tranquila aqui na nossa região.
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1: 11 horas e 9 minutos, temos na linha o Hudson Alves, diretamente de Florianópolis, com o candidato a governador, Gelson Merizio.
6: Estamos de volta, direto aqui de Florianópolis, acompanhando o Gelson Merizio, candidato do PSB ao governo de Santa Catarina. Ele já votou aqui em Jurerê e agora está participando de uma coletiva com a imprensa, e vamos ouvi-lo.
7: Possível aprofundarmos o debate. Nós temos um estado onde a propaganda foi muito efetiva nos 4 anos de mandato, com um volume expressivo de recursos investidos. E a eleição sempre permite aprofundar os temas, falar sobre educação, saúde, segurança pública com profundidade. É evidente que governador na reeleição sempre tem favoritismo, eu entendo isso, eu compreendo e respeito. Agora, o eleitor pode, a partir da eleição que foi feita, da campanha que foi feita, dos esclarecimentos que foram feitos, ter uma decisão que permita termos um segundo turno e no segundo turno aí sim termos mais espaço para aprofundarmos o debate. Mas a eleição é uma festa da democracia e seja qual for o resultado, fico muito feliz em ter participado dela, com muito respeito aos adversários, com muita consideração com o eleitor e, acima de tudo, mostrando que Santa Catarina é um estado politizado, um estado que faz da democracia um dos seus pilares.
6: Você ouviu Gelson Merizio, candidato do PSB ao governo de Santa Catarina, que já votou aqui em Jurerê Internacional. Depois dessa votação, tá, o candidato deve seguir para os compromissos de campanha e também acompanhar a apuração dos votos no dia de hoje. Volto com vocês aí no estúdio.
1: Obrigado, colega, diretamente de Florianópolis. 11 horas e 12 minutos, 4 de outubro de 2026, 18 graus, é mais uma vez um programa diferente, o programa da Alemãozinha, dia de piada, loucura, mas aí é um dia hoje mais sério, um dia mais tenso, um dia de escolher os governantes que vão comandar o nosso Brasil, o nosso estado, para mais 4 anos. Legal, um abraço pro meu amigo aí, o Ricardo Tobin, que também tá ligadinho com nós sempre aí, muito obrigado. Já já nós vamos ler algumas mensagens, largar algumas mensagens aí da galera que estão ligadinho com nós aí, tá bom? 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E vamos rodar aqui os seranos aí, já voltemos com mais informações com o juiz auxiliar eleitoral Lucas Signor, com o nosso colega Gilmar Bortese.
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8: Vamos lá.

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1: Show de bola, 11 horas e 16, 4 de outubro de 2026, 18 graus a temperatura. Não deixe de votar, não deixe de votar, porque é um dia muito importante, porque se você não ir votar, aí você também não pode cobrar depois, tá bom? Então vamos lá, que é um dia importante, porque quem a gente vota vai governar para Santa Catarina e para o país para mais 4 anos. Um abraço, meu amigo Marcelo Uriese, tomando um chazinho ali, coisa linda, né? Legal, deixa eu ver aqui, não tem problema aqui, eu acho que não tem problema, o comércio pode vender bebidas alcoólicas, alguém pode me passar essa informação, meus colegas? O comércio pode vender bebidas alcoólicas? O pessoal tem um bar aí, quer saber se pode vender bebidas alcoólicas. Alguém me passa aí. Oi, Alemãozinho, aqui é o Vitor Zortea, de Águas Frias. Bom dia, meu querido. Tudo bom? Obrigado, obrigado. Quem é aqui? A Olinda.
2: Bom dia, Alemãozinho. Aqui é Olinda Riva.
1: Oi, Olinda.
2: Quero participar do sorteio. Tudo de bom aí pra você. Um abração.
1: Obrigado, Olinda. Olinda, Olinda, Olinda. O nome já diz, é Olinda e Linda, né? Valeu. Meu amigo Everaldo.
3: Oi, Alemãozinho. Bom dia, Aluscute.
1: Opa, desculpa, desculpa. É outro, é do meu amigo Luiz aí.
3: Me bota eu no sorteio. Agradeço por atendido.
1: Valeu, bicho velho.
3: Tá com uma valsinha pra mim aqui, daí.
1: Valeu.
3: Eu fico mais feliz.
1: Aí, legal, valeu, abraço, Pia, tudo de bom. Opa, meu amigo aqui também, o Eduardo Frasnelli, bom dia, obrigado, obrigado, bastante áudios, mensagens. Oi, bom dia.
4: Bom dia, aqui é Elvira Bruesma do Distrito de Juventude. Eu queria participar do seu sorteio, que o senhor tem de 25 anos de rádio, de programa. Isso. E desejar tudo de bom para o senhor e sua família, que vai mais uns 30 anos ao menos, então, de programa.
1: É verdade. Ô, muito obrigado. É verdade. Mais uns 30 anos no mínimo, né? Valeu, obrigado, obrigado, obrigado. Oi, Santina.
5: Bom dia.
1: Bom dia, Santina.
5: Bom dia, Limãozinho, tudo bem?
1: Tudo bem.
5: Eu queria participar do programa e desejar um bom domingo.
1: Aham.
5: E oferecer uma música para o pessoal que estiver ouvindo. Santina Alves, do Bairro Bela Vista.
1: Ô, valeu, obrigado, obrigado. Oi, Limãozinho, temos aqui na escuta também. Deixa eu ver aqui, o meu amigo aqui, quem é aqui que tá ligado aqui? Ah, o Schmatz aí da Machado, Schmatz Escavações, valeu, gurizada, obrigado, obrigado, obrigado. A super, hiper, mega Veronice Quevedo e toda a família, piazada, marido, companheiro, coisa rara, as filhas, coisa linda, mãe, também deve estar todo mundo ouvindo também. A minha amiga Vilma Rodrigues também tá ligado, obrigado. Oi,
6: bom
1: Vilma.
6: Bom dia, Limãozinho, eu sou a Vilma Rodrigues aqui do bairro Bela Vista, eu tô escutando o teu programa e um ótimo domingo e um ótimo dia para todo nós.
1: Obrigado, obrigado, obrigado, obrigado. Oi, Alemãozinho, tudo bom? Bom dia. Oh, deixa eu ver aqui. Um abraço pra Salete, minha amiga Salete ali, pertinho da cooperativa, né, Salete? Obrigado. Oi, Alemãozinho, tudo bem? O César Lunques também, deixa eu ver que também tá ligado. É a galera da Horus Faculdades. 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E ele tá ligado com nós aí também, né, César? Mandou aqui hoje um dia importante para decidir o futuro do nosso país e também o dia de pensar no seu futuro. Isso aí. 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Tá bom? Obrigado, César. Um abraço pra você, querido. Querido amigo. Meu amigo Roque Favareto, tá com os galetos no fogo aí. Coisa linda, né? Obrigado, meu querido. Galera de Nova Itaberaba. Oi, Alemãozinho. Temos aqui a Iraci Kaminski. Obrigado também. Quem mais tá ligado? José Basso, obrigado. O pessoal do Bela Vista também tá ligado. Obrigado. O meu amigo aqui, vamos ter que incomodar o Alemãozinho, não tem problema. Estamos aqui na casa do Adriano novamente. O Dirceu, valeu, Dirceu, Adriano, tua mãe e toda a família junto reunida aí. Um abraço, gurizada.
7: Bom dia, Alemãozinho. Como é que vai? Tudo bem? Aqui é Terezinha do Sérgio Bela Vista.
1: Oi,
7: Terezinha. Eu quero oferecer o meu esposo, Márcio, Para todos que estiveram vindo, a minha mãezinha Maria Gonçalves, um abração, tudo bom para vocês.
1: Tudo bom também, obrigado. Já voltamos com mais mensagem. E aí viemos com o Gilmar Bortese.

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1: 11h24, colega Gilmar Bortese, bom dia.
2: Eleições 2026 na Rádio Centro-Oeste, eu sigo por aqui na região de União do Oeste, Jardinópolis, e neste momento vou conversar com o juiz auxiliar eleitoral, o Lucas Signor Fávero, para estar falando um pouquinho com a gente, né, com os nossos ouvintes, de como está sendo, portanto, esse dia de votação. Lucas, obrigado por nos atender. Você como juiz, o que você pode estar falando desse dia, como é que está sendo também feito o trabalho aqui nesses municípios?
3: Bom, então, tivemos um início de manhã movimentado, como era esperado, porém, todos os equipamentos funcionando bem, a organização já estava bem estruturada do que era necessário para iniciar todo o processo, os técnicos também todos já com suas movimentações programadas, então, apesar da grande movimentação que se dá pelo horário da manhã, tudo vem correndo bem, tanto em União do Oeste, Jardinópolis. A tendência é que, com o decorrer do dia, a movimentação vá diminuindo, altere certos picos de horários, como após o almoço, mas tudo ocorre dentro do esperado até o momento.
2: Ô, doutor, o tempo de votação também é o esperado pela Justiça Eleitoral? A gente sabe que são 6 votos, né? Algumas pessoas, principalmente, eu acho que o público idoso tem um pouquinho maior de dificuldade, mas é um tempo já previsto por vocês também?
3: Sim, isso tudo acaba entrando na distribuição das sessões eleitorais, pelo número de eleitores por sessão. De fato, é uma eleição que envolve mais candidatos, mais cargos a serem preenchidos, então é normal, natural, que os eleitores demorem um pouco mais para realizar a votação. Contudo, encontra-se tudo dentro do esperado. De fato, algumas sessões têm uma demora um pouco maior de fila, mas contamos aí com a paciência de todos os eleitores para que tudo ocorra bem até o final do dia.
2: E as urnas, juiz, também, elas são urnas que foram recolocadas, que foram substituídas, algumas mais antigas, elas foram substituídas por mais novas, como é que está a questão de equipamentos também?
3: Bom, algumas urnas são realmente novas, outras ainda de processos anteriores, contudo, todas em pleno funcionamento, todas plenamente testadas durante as semanas anteriores ao pleito, então, quanto aos equipamentos, não há... Há uma regularidade natural do processo.
2: E para a gente finalizar, doutor, alguma orientação para os eleitores que ainda não vieram para os colégios de votação?
3: Bom, a orientação é sempre que venham dentro do horário esperado, a fim de que no final do dia, mais especificamente perto das 5, não ocorra uma formação de filas que acabe causando algum transtorno. Então aproveitem o horário ainda da manhã, do início da tarde, para que façam a sua votação, se programem dentro do seu dia, e que possam, portanto, realizar aí o seu direito de voto com a maior tranquilidade possível.
2: Obrigado, viu, Lucas? Obrigado por nos ter atendido e bom trabalho aí.
3: Não, muito obrigado. Um bom dia da eleição a todos.
2: Esse, portanto, gente, o juiz auxiliar eleitoral, Lucas Signor Fávero, falando com a gente aqui de União do Oeste. 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Gilmar Bortese.
1: Obrigado, Gilmar. 11 horas e 27 minutos. É domingo. Legal. Já temos informações aqui do deputado Marcos Vieira, que está em Pinhalzinho. Pessoal aí, temos recebendo também. Pessoal daqui a pouco do senador Décio, que vota em Blumenau, Décio Lima. E também a Carol Detone, que vota em Chapecó. Nossos colegas estão aí trabalhando. Vamos ver quem vai estar ligado aqui. Oi, bom dia, Alemãozinho, tudo bem? Temos aqui na Antagorda inteira, está sem luz, Alemãozinho, olha só. Eu não estava sabendo também, então um recadinho aí para Celeste, que a galera estiver ouvindo, ligadinho com nós aí, não sei se Areia de Seraçal, Celeste, aí, Antagorda, sem luz, gente. Então vamos lá, um abraço. Oi, Marlene.
4: Bom dia, seu Alemãozinho. Oi. Quero participar de sorteio. É Marlene Marcante de Pinhalzinho. Opa. Tudo de bom para vocês.
1: Obrigado, que bonito áudio, hein? Legal, valeu, abraço para vocês aí. Deixa eu ver aqui. Oi, bom dia, Alemãozinho, tudo bem? A minha amiga Geni, tudo bem? Geni, obrigado, pessoal do Primavera. Oi, Alemãozinho, tamo ligado. A Elisete Maria Espada, obrigado, gente, obrigado. Quem vai estar ligado aqui? O Charlie Volchik. Ô, Charlie, como é que tá? Quanto tempo? Não tinha mais participado aí, também tá ligadinho no programa do Alemãozinho.
5: E aí, Alemãozinho, tudo bem?
1: Oi.
5: Eu sou da Cruz, do bairro Maria Terezinha. Avisar, nós já fomos votar, tá tudo certo e
1: opa.
5: Quero concorrer os prêmios que tiver de hoje.
1: Coisa boa.
5: Obrigado por atendido.
1: Parabéns por ter de votar também, legal. Pessoal, hoje não vamos fazer sorteio, tá bom? Em prol das eleições e coisa, a gente não vai fazer sorteio hoje. Mas daqui uns dias vai ter muito sorteio. Fiquem tranquilos, tá bom? Oi, Alemãozinho, manda uma musiquinha pra nós aqui. Quem mandou aqui? A Ivanete Dreyer, o Roberto, toda a galera aí da linha Navegantes, quer dizer, da linha Guabiroba, do lado lá da ponte, né, bicho velho? Um abraço pra vocês. João Luiz Correia, 11:29.

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0: Show de bola, 11h33. Deixa eu ver quem mais tá ligado aqui, ó, Limãozinho. Temos ligado aqui o Valmir. Bom dia, Valmir. Como é que tá, meu querido jovem? Tá ligadinho com nós aí. Obrigado, meu querido. Show de bola. 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Show de bola. A minha amiga Nilva Bianchi, oi, Alemãozinha, são a galera do Primavera, né? Temos ligado no programa, bom domingo a todos, obrigado, tudo de bom. A Janete Geisel também, escutando o programinha, obrigado a sua família Geisel aí, tudo de bom. Oi, Alemãozinho, tudo bom? Bota uma do Cordiona, tá? E já foi gente, o macaco já foi gente, e manda pro Construtora Agnes, a galera da Construtora Agnes também tá ligadinho, obrigado, piazada da Construtora Agnes aí, tá bom? Meu amigo Adilson também mandou um recadinho. Opa, bom dia, oi, desculpa aí, deixa eu ver aqui.
1: Bom dia, tudo certo, Alemãozinho, voltemos agora da votação, vamos destacar, fazer uma galinhada agora.
0: Opa!
1: Beleza, e no mais, Alemãozinho, tudo certo?
0: Tudo bem, hein?
1: Alemãozinho, toque a música hoje dos Serranos, Eu Sou do Sul. Valeu, Alemãozinho, abraço aí, tudo de bom.
0: Obrigado, meu querido jovem, que legal, já faz uma galinhada boa, né? Já foi botar pra dentro, lá pra leitor, né? Votar, claro, né? Como leitor, né? Tá tudo certo? Não, não tá tudo certo. Hoje... meu celular foi bloqueado até dar mais um recadinho, porque a galera mandava muita mensagem no domingo no programa aqui, no meu celular particular, né? Então, meu celular foi bloqueado hoje às 8 horas da manhã e não tem acesso e tá vindo mensagem aqui, veio, troque o seu número do celular. Então, eu tô sem celular, sem WhatsApp, sem celular. Já imaginou nos dias como hoje, um dia importante, sem celular? Não é fácil, né? Mas faz parte. Será que se chama como isso? Censura? Será? 11 horas e 35 minutos.

0: Show de bola, 11:38, que legal. Nosso colega Felipe Eduardo está com o prefeito de Maravilha, Vinícius Ventura. Bom dia, meu colega Felipe.
1: Muito bem, falamos agora diretamente do município de Maravilha para conversar com o prefeito Vinícius Ventura. Prefeito, um grande dia para a democracia no nosso país, né? Escolher presidente, senadores, governador, assim como nossos deputados. Como é que o senhor está vendo esse momento aqui no município de Maravilha? Seja bem-vindo, bom dia.
2: Bom dia, Felipe, toda a equipe da rádio, obrigado pelo espaço. Olha, para quem já foi candidato uma vez, é sempre emocionante a gente falar no dia das eleições, né? Graças a Deus a gente tem acompanhado, um pleito tranquilo, é bem menos acalorado do que quando é a eleição municipal. Mas o nosso grande desejo, sem dúvida, é que as pessoas façam boas escolhas, representantes que depois, quem está na gestão pública também consiga cobrar, consiga ter parcerias. Pessoas que vão ver e reconhecer os nossos municípios aqui do interior do estado como realmente municípios que precisam de parlamentares, enfim, de governos que tenham essa atenção, principalmente na questão dos recursos, de infraestrutura, de saúde, né, que são as grandes prioridades da população, sem dúvida.
1: Prefeito, o senhor já circulou um pouquinho aqui na cidade hoje também. Como é que você está sentindo a população interessada em vir votar?
2: Olha, a gente tem um índice de absenteísmo grande. Isso preocupa um pouco, porque a gente tem essa preocupação realmente com o futuro da nação. Apesar de que agora é um pouco passado das 11 da manhã, e a gente já viu um grande número de nas urnas, né? Mais da metade das pessoas já votaram. Então, é um sinal positivo de que as pessoas também estão aderindo, estão vindo votar.
1: Eu conversava com alguns pontos, inclusive, que levava até uma hora para votação aqui em Maravilha. E algo que é normal, porque é um dos maiores colégios eleitorais aqui da nossa região. Mas, prefeito, também há preocupação com o tempo da última noite. Atingiu algo aqui em Maravilha que atrapalhasse na votação ou tudo segue normalmente?
2: Olha, nós tivemos, pelo monitoramento da Defesa Civil, os maiores ventos. Chegaram ventos a quase 90 km por hora ontem à noite. Mas, graças a Deus, não tivemos prejuízos maiores. Alguma coisa de queda de árvore, e, enfim, mas nada que danificasse os locais de votação.
1: Prefeito, qual o recado o senhor deixa para o munícipe de Maravilha?
2: Olha, sobretudo, é um convite a votar com consciência, votar em pessoas que reconheçam Maravilha com a importância que Maravilha tem para o estado de Santa Catarina, para o Brasil, e que esse voto seja de pessoas de quem os eleitores possam cobrar e que a gestão pública possa ter parcerias para continuar atendendo bem as pessoas.
1: Obrigado, prefeito. Um excelente dia.
2: Obrigado.
1: Felipe Eduardo, diretamente de Maravilha para Centro-Oeste FM, na cobertura das eleições de 2026. A informação é nossa, o voto é seu.
0: Obrigado. Obrigado, colega Felipe. Bom retorno, boa viagem, bom trabalho aí. Então, o pessoal fez uma pergunta antes sobre bebida alcoólica. Roberto Lorenzão mandou aqui o recadinho, então. Santa Catarina. No estado de Santa Catarina, a comercialização e o consumo de bebidas alcoólicas estão liberadas no dia da eleição, sem restrição estadual. Beleza? Um abraço para todos aí. 11:42. 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A galera da Degustar, que também estão ligadinho com o rádio ligado lá, com muitas informações, né? 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Vamos ver quem mais tá ligado aqui, um abraço para todos vocês aí. Já tem informações aqui com Milton José também, tá bom, Milton? Já estamos ajeitando aqui, e o Milton José também tem mais recadinhos. Mas antes, vamos largar o João Luiz Correia aqui para ajeitar uma coisa lá daqui.

0: Show de bola, 11 horas e 47 minutos, programa da Alemãozinho. Hoje, mais uma vez, diferente, mas depois da eleição, volta a programação normal. Obrigado por vocês entenderem. Rádio Centro-Oeste também larga na frente nas eleições.
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0: Colega Milton José, por onde anda, colega?
2: Vamos a falar de eleições 2026 na Rádio Centro-Oeste. Nos encontramos agora aqui no município de Modelo e, nesse momento, conversar com a prefeita, a Bárbara, para deixar também a sua mensagem, ouvintes da Centro-Oeste, e também como está a movimentação aqui no município, prefeita. Bom dia.
3: Bom dia a toda a Rádio Centro-Oeste, todos os ouvintes, especialmente do município de Modelo. A eleição hoje aqui em nosso município, ela segue tranquila. Os eleitores estão comparecendo, exercendo o seu direito ao voto, exercendo a sua cidadania. E nessas últimas semanas estivemos também visitando pessoas, né, incentivando que elas compareçam para o momento da votação, levando fatos, levando informações, para que a gente, de fato, possa orientar o nosso eleitor e possa esclarecer algumas situações que estão acontecendo também em nosso país. Trabalhamos também muito em relação ao nome de candidatos a deputados, a senadores, governador, trazendo para o nosso eleitor fatos, trazendo números, trazendo as bandeiras que cada candidato defende, né? Para que isso realmente possa ajudar o nosso eleitor a definir o voto. Nós somos um município de pequeno porte, nós dependemos diretamente dos nossos deputados federais, estaduais e também do nosso governador para que a gente possa realizar investimentos maiores. Nós temos uma arrecadação relativamente baixa, né? E que sem o auxílio dos nossos representantes políticos estaduais e federais, a gente não consegue realizar grandes ações. E foi essa mensagem que nós levamos ao nosso eleitor, trazendo os números de todos aqueles convênios e emendas que cada deputado já auxiliou o nosso município e também a nossa região. Porque as escolhas que o nosso eleitor faz podem impactar de forma tanto positiva quanto negativa o futuro do nosso município e especialmente o futuro do nosso país. Então, nós sabemos que nós estamos vivendo, né, a nível de Brasil, momentos de muita insegurança jurídica, insegurança financeira, onde a gente percebe que existe realmente dificuldades financeiras em todos os setores, seja no setor do agro, no setor da indústria, no setor do comércio, e que são os setores que fazem a nossa economia girar. E enquanto prefeita, acredito também que os outros prefeitos da região e de todo o estado também têm essa preocupação, porque nós estamos prestes a iniciar o movimento e a viver a nova reforma tributária a partir de janeiro. Então, a minha ansiedade, ela já começa agora em pensar de como será o nosso município e o nosso país a partir da implantação da reforma tributária no ano que vem. E muitas vezes o nosso eleitor, o nosso cidadão, ele não se dá conta, né, da importância que o voto dele tem nas decisões e no rumo do nosso país. Porque nós já estamos hoje passando por momentos difíceis, né, na nossa economia, e existe uma tendência, infelizmente, ainda isso piorar. Então, a gente quer também trazer ao nosso eleitor essas informações, que o nosso eleitor busque conhecimento, busque esclarecer fatos antes de decidir o seu voto. Nós temos um dever muito grande de conduzir o nosso município, de trabalhar pelo melhor das pessoas, de proporcionar melhorias na qualidade de vida, emprego, renda. E tudo isso depende dos nossos representantes. Depende da atuação lá no Congresso Nacional, no Senado, na Assembleia Legislativa de Santa Catarina, de qual posicionamento que o nosso deputado e senador vai ter a partir do ano que vem. Então, eu quero que vocês pensem muito sobre o momento que estamos vivendo, sobre o seu voto, a importância que ele tem para ajudar a construir o futuro e o destino do nosso país.
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0: Obrigado, Milton José, desculpa aí, obrigado. Parabéns aí pela bela reportagem. Já já tem aqui informação com diretamente de Blumenau, o candidato ao Senado, Décio Lima, do PT, que votou por volta das 11 horas e 30 minutos lá em Blumenau, no bairro Ponta Aguda. Deixa eu ver se eu consigo já aqui, já recebi aqui um vídeo dele, vamos ver sim, se é esse aqui que... Aqui, vamos ver se eu vou tentar abrir aqui, se vai dar certo.
4: Voto em conta de fato, né?
5: Com certeza. Inclusive, as pesquisas divulgadas, elas trazem profundas contradições, inclusive com as nossas. Eu reúno aqui uma expectativa de muito otimismo de que nós vamos para o segundo turno, o presidente Lula ganha as eleições no primeiro turno e vamos conquistar as vagas do Senado e aumentar significativamente a nossa bancada federal e estadual nessas eleições.
0: Esse foi o candidato ao Senado Federal, Décio Lima. Voltamos agora aqui, já já tem mais informações em Nova Erechim aqui com o nosso colega Gilmar Bortese. Mas antes vamos largar uma música.

Opa, show de bola! Vamos ver, 11 horas 58 minutos. Pessoal, deixa eu ver aqui. Já temos ajeitando aqui também. Já temos...

0: Vamos ajeitando aqui para mais informações e já voltemos em um minuto. Antes vamos rodar aqui os Gritos de Liberdade. Mais uma vez, uma programação diferenciada, programa da Alemãozinha, sempre dia de loucura, né? Temos muitas mensagens, a gente vai lendo devagarzinho, conforme dá aqui, mas temos também largando aí as informações, que é um dia muito importante hoje, tá bom? 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Esse é o programa do Alemãozinho.
1: Tô vendo a moçada agora cantando com a gente aí. Música que representa o nosso Rio Grande, que fala da nossa liberdade, da nossa história. Eu quero ver todo Porto Alegre cantando com o rodeio aí. Essa aqui é uma das páginas musicais que se torna imortal na boca do povo, porque defende a bravura do nosso povo. Então vamos lá, moçada. Quero ver vocês aí com gritos de liberdade.

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2: 12 horas e 5 minutos, informações sobre a deputada Carol Detone. A candidata ao Senado por Santa Catarina, Carol Detone, votou na manhã desse domingo no Colégio Bom Pastor, em Chapecó, acompanhada da família. Após registrar o voto, Carol destacou a intensidade da campanha e a expectativa para a apuração. Temos aqui o áudio em vídeo, ela dando entrevista aqui. Então vamos largar aqui. Oi, bom dia.
3: Uma honra muito grande, né? Será a maior honra da minha vida ter a delegação de confiança do catarinense. Eu acho que a nossa principal missão chegando no Senado é mudar a presidência do Senado, colocando um presidente que esteja realmente comprometido com a lei, com a Constituição e com os princípios de transparência, de moralidade da máquina pública, porque o brasileiro que trabalha, que se esforça todo dia e tem muitas obrigações, está cansado de olhar para Brasília e ver autoridades que estão acima da lei. Então, acho que o grande papel do Senado para o ano que vem, independente do resultado, é termos senadores comprometidos com levar justiça, seja para o pessoal do Rio de Janeiro que está preso injustamente, sem ter cometido crime algum além de dano, que já deveriam estar todos soltos, porque a pena máxima é de 3 anos, ou seja, dar libertação para essas pessoas, e que os crimes de colarinho branco sejam punidos no nosso país. Eu acho que essa impunidade é algo que dá um péssimo exemplo para os cidadãos que cumprem as suas obrigações. Então, retomar a lei, a credibilidade do Poder Judiciário, votar uma reforma administrativa, uma reforma tributária que realmente reduza tributo. Hoje, 80% das famílias estão endividadas. Só no primeiro semestre desse ano tivemos mais de 6.500 empresas com recuperação judicial. Você pega o Habib's, você pega a Tokstok, a Casas Bahia, todas falindo. Ou seja, a política econômica do nosso país, ela está quebrando o nosso país. Então, você vai quebrar o empresário, você vai quebrar o trabalhador. No fim, como é que vai ser a nossa sobrevivência para o futuro? Então, por isso que eu estou numa expectativa muito maior até do que a minha eleição, é na questão da presidência, né? Eu acredito que a gente depende de uma mudança de rumo para poder salvar o nosso país.
2: Opa, obrigado, Carol Detone, boa sorte. Valeu, os colegas aí de Chapecó que estão fazendo esses trabalhos e essas reportagens. Temos aqui também, vamos ver aqui, nosso colega Felipe está também com o ex-prefeito Sena. Tá com ele aí na linha, deixa eu ver aqui. Oi, bom dia, Felipe, fica à vontade.
4: Muito bem, conversamos agora com o ex-prefeito de Pinhalzinho, Mário Afonso Wojtecsen, o popular Sena. Sena é um momento de muita importância para a população de todo o país. O senhor, como ex-prefeito, sabe desse momento, da importância que tem para o município mesmo também, porque são os nossos representantes nas capitais. Como é que o senhor vê essa movimentação? Como é que está vendo esse dia e o interesse da população em vir votar? Bom dia.
5: Bom dia a todos os ouvintes, Felipe. Bom, eu vejo com muita alegria, Felipe, a tranquilidade, né? A tranquilidade da eleição. Parece que a população e os cabos eleitorais têm que ser conscientizados também que hoje é o dia de votação e não é o dia para ficar criando tumulto. Então, pelo menos aqui em Pinhalzinho, eu tenho acompanhado, está bem tranquila a votação e o comparecimento está excelente, né? E a importância das eleições é muito grande, né, Felipe? Eu durante aí muitos dias eu fiquei tentando fazer com que a população realmente refletisse no voto, e eu tenho colocado assim: nós vamos ter no próximo ano um novo presidente e um novo governador, mas vamos ter também uma nova reforma tributária que está sendo implantada. E no início, até que tudo volte ao normal, nós vamos perder muita receita. Porque hoje tudo que se produz no município um pouco fica aqui. E a partir do ano que vem, tudo que se produz aqui se vende para fora, o imposto vai para fora também, né? O imposto vai ser no destino e não mais na origem. Então nós vamos perder receita. Como que equilibra essa conta? É através de emendas parlamentares. Então é a importância de se refletir, para quem ainda vai votar e está nos ouvindo aqui, de buscar votar num deputado, independente de partido que ele seja, mas que esteja presente, que esteja ajudando aqui o município, que não seja daqueles que vem aqui só pedir o voto ou que traz aqui uma pequena emenda para alegrar um grupo, né? Que ele realmente seja presente no município, com recursos, com auxílio aí a muitas questões que precisa de parlamentares para resolver. Então a importância é exatamente isso, é de se avaliar hoje. Eu considero o voto no deputado federal, no deputado estadual hoje, tão importante como no próprio governador do estado. Então é isso que eu tenho para dizer à população, né? Mas a gente fica feliz de ver hoje realmente assim essa tranquilidade, essa conscientização de que hoje é o dia de votar.
4: Obrigado, Sena.
5: Obrigado a vocês todos e que tenhamos aí um excelente resultado nessa eleição.
4: Esse Mário Afonso Wojtek, sim, popular Sena, ex-prefeito de Pinhalzinho, conversando com a gente por aqui também.
2: Obrigado, Felipe. Show de bola. 12 horas e 10 minutos. 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Show de bola. Já tem informações com o nosso colega Fabiano Rambo, com o Marcos Vieira, já depois da música do Gaúcho da Fronteira. Bom dia, boa tarde.

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1: Doze horas e dezessete minutos, estamos com o Fabiano Rambo, com o deputado estadual Marcos Vieira. Bom dia.
2: Muito bem, de volta aqui na programação da Rádio Centro-Oeste, e a gente vai conversar agora com o deputado Marcos Vieira. Bom, deputado, hoje dia de votação. O que que o senhor está achando desse dia? Qual que é a expectativa do senhor? Bom dia.
3: Eu quero cumprimentar todas as senhoras, senhores ouvintes da Rádio Centro-Oeste, da nossa querida cidade de Pinhalzinho, né? Estou fazendo questão de vir até aqui para cumprimentar a todas as nossas, as pessoas que nos ajudaram bastante nessa eleição. Já desde já também agradecer, muito importante. Pinhalzinho para mim foi uma cidade muito importante, como outras cidades aqui da região, né? Vejo a população a correr das urnas, né? A presença tem sido ótima, ótima mesmo, né? O tempo está bom, apesar da chuva que deu a noite passada, mas o tempo está bom, está agradável, né? E as pessoas estão vindo exercer a cidadania, né? Fortalecer a democracia no Brasil, isso é muito importante. E o deputado Marcos Vieira, ao longo desses últimos 4 anos, né, trabalhou bastante, e a população haverá de reconhecer o nosso trabalho nas urnas. Então, não tenho dúvida nenhuma de que, né, quem trabalhou vai levar o voto do cidadão. Quem não trabalhou, infelizmente, não vai levar. A população realmente, né, está bem consciente, sabe o que

0: E não tenho dúvida nenhuma de que ela vai optar por aqueles candidatos que trabalharam bastante em favor de Piauzinho, da região e do nosso Grande Oeste.
1: Deputado, como é que foi a campanha do senhor? O que, que o senhor pode presenciar também através das pessoas?
0: Olha, eu vou dizer para você assim, eu nunca me senti tão abraçado, eu nunca me senti tão recepcionado quanto nessa eleição. Para mim será a melhor eleição de todas elas que eu disputei. Não tenho dúvida nenhuma, a população me abraçou, a população me chamou, a população, está me dando realmente essa grande surpresa que é a melhor eleição de todas elas.
1: Qual que é a expectativa depois de abrir as urnas?
0: Vamos lá, eu já estou agradecendo, né? Hoje de manhã eu já estive em Romelândia, estive em Maravilha, já estive em Cunhaporã, estou vindo aqui em Piauzinho e ainda vou a Xanxerê, né? Também rever os amigos, também rever toda aquela gente que está nos ajudando. E com certeza absoluta, a partir de amanhã, a partir de segunda-feira, eu vou voltar, né, para fazer o agradecimento em cada um dos municípios que deram, né, essa certeza da nossa reeleição. Com certeza, a população entendeu, né, o nosso trabalho, a população reconheceu o nosso trabalho, estão vindo às urnas, né? Quando eu chego no local, né, eu vejo sorrisos na face das pessoas, né, como forma de reconhecimento, como forma de agradecimento. Tenho mais do que agradecer a todos. Muito obrigado por todos e que Deus abençoe a todos.
1: Obrigado, deputado Marcos Vieira, falando aos microfones da Rádio Centro-Oeste. 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
2: Opa, muito obrigado, Renan. Eu falei que era o Rambo, mas era o Renan. Obrigado, desculpa, um abraço para vocês, para o Marcos Vieira também. Já tem informações também, reportagem com o governador da eleição, Jorginho Melo, que acabou de votar em Ervaldo Oeste e projeta a vitória no primeiro turno, segundo as informações aqui vindas no nosso site da rádio e também da RBS.
3: Mais um sucesso, senhor.

0: Show de bola, 11 horas. Opa, 12h26. Boa tarde, já é de tarde, né? 12h26. Valeu. Um abraço pro nosso amigo Joacir Hack. Uma música Perfil Gaúcho, do Miro Saldanha. Valeu pra toda a gauchada que tá ligada aí, né? Que o patrão velho lá de cima abençoa a nossa nação. Abraço do tamanho daqui até aí, do Rio Grande. Valeu, meu amigo. Joacir Hack, linda mensagem. Obrigado. Já vamos separar a musiquinha pra ti aí. A construtora Agnes, pediu uma música aqui, não consegui, não tem essa música baixada, me perdoe aí, tá bom? Pessoal aqui do Sul Brasil também tá ligado aqui, a Rose, obrigado, linda foto do chimarão, um abraço pra vocês, e temos áudios também aqui.
1: Alemão, tá com uma música lá, manda uma música lá aqui, tira, conta umas piadas pra nós aí.
0: Valeu, Paulito.
1: Tá bom, se anima, homem. Parece que tá meio triste.
0: Tá bom, Paulo, um abraço pra você. É, fomos bloqueados no celular, então meio triste hoje, é verdade, né? Então, tem muita informação hoje, então não temos muito clima pra piada, né, Paulo? Mas domingo temos de volta, vai dar certo. Um abraço pra vocês aí. Oi, Celi, tudo bem? Celi Ferla também tá ligadinho, nosso amigo Elias Pinheiro. Um abraço. A Tayane Tamara Ferla também tá ligado. Oi, Alemãozinho, tudo bem? A Daziela Horn também. Obrigado. Juliana Félix, da linha Santa Terezinha, obrigado. Deixa eu ver aqui. É verdade, né? A Veronice Quevedo também mandou uma mensagem, obrigado, valeu. Oi, Alemãozinho, tudo bem? Homenagear as minhas filhas. Precisa ser depois das 12h30. Pode soltar o áudio daí, agora já dá pra soltar, né? Quem é aqui a galera? Vamos ver aqui. Giovane, oi, bom dia. Oi, oi, oi.
2: Bom dia, Alemãozinho.
0: Oi,
2: tudo bem?
0: Tudo bem.
2: É a Giovane do Pinhãozinho, na casa da criança, quero ser encantado. E hoje eu estou participando do programa para fazer uma homenagem muito especial.
0: Opa!
2: A minha sobrinha Yasmin, opa, hoje completa seus 11 anos.
0: Legal!
2: E amanhã, o nosso pai, vô,
0: opa,
2: sogro, esposo, Valdir, completa seus 77 anos. Então, eu queria que você homenageasse eles com uma música muito alegre.
0: Tá.
2: Legal. Desejando a eles muita saúde, muita paz, muita proteção divina.
0: Valeu.
2: E as bênçãos de Nossa Senhora.
0: Que legal. Valeu, obrigado. Já vamos largar a música. Parabéns, parabéns. Saúde, saúde, saúde.

0: Que linda música do Mírio Saldanha, Perfil Gaúcho, show de bola. 12 horas e 35 minutos, 4 de outubro, é domingo, 20 graus a temperatura, show de bola. Tá aumentando a temperatura, tá aumentando a temperatura. Já tá em 20 graus.
1: Quer saber quem é?
0: Oi, bom dia, boa tarde.
2: Bom dia, alemãozinho, tudo bem?
0: Oi.
2: É a Mari aqui da Cooper.
0: Oi.
2: Que tá falando.
0: Ah, de modelo.
2: Eu queria pedir uma música do Paulinho Mixaria.
0: Tá.
2: E oferecer pra toda a tropa aqui da Cooper.
0: Que legal. É pra tropa da Cooper lá do mercado Itaipu e da pecuária, lá de modelo, né? Muito obrigado, tá? Valeu, um abraço pra vocês aí. Bom domingo. Legal, obrigado, obrigado. Também a galera aqui, deixa eu ver aqui o Darcy.
3: Boa tarde, alemãozinho. Darcy Albano, Bárbara Vista, Pinhalzinho. Queria precisar todo o sorteio, você é uma busca pro meu amor, que é a Vilma.
0: Opa, valeu, um abraço pra Vilma também, pra todos vocês aí, pra Piazada, pra Gurizada, pra Escalopsita, pra todo mundo aí. Show de bola, valeu. Hoje não vamos fazer sorteio, tá, Darcy? Hoje não vamos fazer sorteio em prol aí, por causa do da eleição e coisa arada, né? Então hoje nós vamos pular o sorteio aí pra não ficar uma coisa meio... Sabe como é que é as coisa arada, né?

0: Show de bola 12h37, para lembrar mais uma vez o nome aqui, para largar a linda música, O Vento, Os Monarcas. Que o vento realmente traga boas coisas, né, Giovane?
1: Bom dia, alemãozinho.
0: Bom dia.
1: Tudo bem?
0: Tudo bem.
1: É a Giovane, pequenininha, na Casa da Criança, Casa Encantada. E hoje eu estou participando do programa para fazer uma homenagem muito especial.
0: Opa!
1: A minha sobrinha Yasmin, hoje... Uhum. Completa seus 11 anos.
0: Opa!
1: E amanhã, uhum, o nosso pai, vô, opa, sogro, esposo, Valdir, uhum, completa seus 77 anos.
0: Aí!
1: Então, eu queria que você homenageasse eles com uma música muito alegre.
0: E vai ser a música linda, que é essa aqui, ó. Essa aqui, ó. Saúde pra vocês aí!
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4: 12 horas e 43 minutinhos já, vamos largar aqui os monarcas de novo, tá? Só que agora eu preciso porque temos informações diretamente de Florianópolis. Deixa eu ver aqui.
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6: De Brasília, o Tribunal Regional. São 12:05 no horário de Brasília, o Tribunal.

0: O Tribunal Regional Eleitoral de Santa Catarina acaba de atualizar o cenário de votação aqui no nosso estado. Segundo o presidente do TRE de Santa Catarina, desembargador Carlos Roberto da Silva, a votação ocorre com tranquilidade nos 295 municípios catarinenses. São mais de 5.700.000 eleitores distribuídos em 17.326 sessões eleitorais. Até agora, foram registradas 99 ocorrências envolvendo urnas eletrônicas. Em 46 casos, foi necessária a substituição do equipamento. As demais situações foram resolvidas sem a troca da urna. Outro dado divulgado pelo tribunal também chama a atenção para as filas. Foram identificadas 722 sessões com mais de 40 pessoas aguardando para votar. Isso representa 4,17% de todas as sessões eleitorais do estado. Também houve 56 ocorrências relacionadas à falta de energia durante a madrugada e o início da manhã deste domingo. Mas segundo o TRE Santa Catarina, isso não comprometeu a votação. E o tribunal também informou que o teste de integridade das urnas eletrônicas acontece normalmente na Assembleia Legislativa, onde 25 urnas estão sendo auditadas. Daqui a pouco também o tribunal deve trazer uma nova atualização sobre o andamento da votação em Santa Catarina. Da DSC Florianópolis, Hudson Alves.
1: Obrigado, a Rádio DSC, que é ligada à Rádio Centro-Oeste, diretamente de Florianópolis. Muito obrigado, muito obrigado. Deixa eu ver aqui, já tem mais informações. Pessoal, hoje é uma programação diferenciada, o pessoal tá pedindo piadas e coisa, mas é meio tenso o negócio aqui também, porque eu, vamos ver se eu passo no teste aqui também hoje, né? Isso aqui também eu nunca fiz, né? Então a gente faz programação durante só fim de semana, e aqui hoje é diferenciada a programação, então a gente tem que ficar muito ligado aqui. Temos três computadores aqui na minha frente, mais um microfone. Tem que cuidar tudo e coisa errada. Então, não é um dia de piada e coisa, me perdoe, não é fácil, né? Mas, assim, estamos tentando se sair bem aí. E até peço desculpas, bem quando a gente faz alguma largada errada aqui, alguma coisinha assim. Mas faz parte da peleia, né? Estamos todos se ajudando. Parabéns a todos os nossos colegas da rádio que estão entendendo também. E agora também temos informações. Vamos ver da onde. Jorginho Melo, que também é do Oeste Santa Catarina, votou hoje em Erval do Oeste. Erval Velho, perdão, que são cidades vizinhas. E ele, deixa eu ver se eu consigo abrir aqui, já mandaram aqui, o Felipe mandou aqui a entrevista dele aqui. Governador, a reeleição, Jorginho Melo, vamos ver se eu consigo abrir aqui.
2: Uma campanha que podia ter sido mais propositiva, né? Eu tentei levar sempre, prestando conta do que fiz e anunciando as grandes obras que a gente quer fazer. Mas foi uma campanha rápida, ainda bem, né? Mas está tudo bem, graças a Deus. Eu, para mim, época de campanha, época de colheita, eu sempre falei isso. Vocês já ouviram essa minha fala. Quem planta, colhe. E a gente trabalhou bastante. O Estado, quando a gente assumiu, tinha uma série de dificuldades. Hoje a gente está numa fase muito boa. Não deve um centavo para ninguém. Fizemos 3.500 quilômetros de estradas, recuperamos, revitalizamos. Estamos fazendo com que estrada nova aconteça em Santa Catarina. A Via Mar é uma estrada que nós vamos construir depois de 50 anos, não se abria uma estrada com essa envergadura, uma estrada nova. Enfim, a saúde se está transformando, a educação, pode ver essa escola que nós estamos aqui, a escola totalmente revitalizada, dá prazer para o professor, dá prazer para o aluno aprender, toda climatizada, bonita, enfim. Então, o estado de Santa Catarina hoje vive um grande momento, eu tenho muito orgulho em ser governador. Quem me conhece, sou um homem comum, um homem simples, um homem humilde, mas muito corajoso e trabalhador. Isso é a eleição, uma boa eleição que nós estamos encaminhando, é fruto de muito trabalho. A expectativa é de primeiro turno, sim. Todos os apontamentos e informações que a gente recebe e as pesquisas que a gente fez nesses últimos tempos, se consolidou, cristalizou um número de votos e só foi aumentando. Então, os especialistas indicam que é a eleição de primeiro turno. Acaba às 5 horas da tarde que nós vamos confirmar. A diferença é que quando eu assumi o governo, nós tínhamos 2 bilhões e 800 de dívida. Projetos inacabados, projetos sem licença ambiental, tinha buraco no acostamento esperando para entrar de tão ruim que nós estávamos as nossas SC. E graças a Deus isso tudo está consertado. Nós estamos com 98% de todas as estradas consertadas. O secretário grande que está aqui comigo, que é de Joaçaba, sabe disso, ele é da infraestrutura. A Beatriz, que é da educação, sabe o que nós fizemos pela educação. Então, hoje a gente pode respirar e pensar em grandes obras para preparar Santa Catarina para os próximos 30 anos. Esse é o meu grande desejo. É um estado competitivo, um estado que dá conta do recado, um estado que sempre foi injustiçado pelo governo federal. Ah, o meu Hervaldo Oeste, fui vereador, eu tive o privilégio de ser vereador aqui com 18 anos, né? Estudei nessa escola, no Melelvim, fui presidente do Grêmio aqui, disputei, fui chefe de banda, né? Isso aqui está no meu coração. Então, eu nunca transferi meu título, eu sempre faço questão de vir aqui no dia da eleição para votar e encontrar amigos que conheço de monte de gente. Conheço gente que diz para mim, ó, o tempo que teu pai trabalhava no Panucelli, no açougue, ele sempre ajudava quando a mãe ia comprar lá aquele espinhacinho, ele dava um pouquinho a mais, isso ajudou muito em casa. Quer dizer, então, isso tudo é algo bom de ouvir. E tenho muitos amigos conhecidos, estudei aqui, joguei bola aqui, era uma escola bem diferente. Hoje eu tenho muito, muito prazer em poder estar melhorando ela e deixando ela bonita. Sem dúvida, eu tenho trabalhado desde o primeiro momento a nossa dupla de senadores, que é a Carol e o Carlos. Fiz comerciais na televisão, no rádio, dizendo quem vota Carlos, vota Carol, e quem vota Carol, vota Carlos. Nós precisamos, o Brasil precisa de um Senado forte. A gente vive essas dificuldades com o Supremo Tribunal Federal, dificuldade de toda a ordem. E o Senado é a casa da responsabilidade, é a casa revisora, que vai fazer com que isso, que as coisas se encaixem e volte para o seu devido lugar. A mais alta Corte de Justiça precisa ser o nosso porto seguro. Não pode ter instabilidade, não pode ter dúvida. Tem que ser o porto seguro de qualquer brasileiro. Então, as duas vagas de Senado que também se disputam no dia de hoje, eu tenho muita expectativa que a gente consiga eleger a Carol e o Carlos. Eu votei para o nosso deputado aqui, né? 22-233.
3: Tá bom.
2: O nosso Pedrini aqui.
3: Será que ele chega?
2: Candidato a deputado estadual. Que Deus nos ajude, nos abençoe. Que Santa Catarina continue sendo esse bom exemplo. Um bom exemplo para o Brasil. Nós somos um bom exemplo.
4: Após a votação, Jorginho Melo retornou à capital do estado, aonde deve cumprir a agenda e acompanhar a apuração das eleições 2026. Da Jovem Pan Joaçaba, Elis Costa.
1: Opa, valeu, Elis Costa. Obrigado pelas informações. Jorginho Melo, então, votou aqui no Oeste de Santa Catarina, que ele é dali, ele vota em Erval Velho. Obrigado pelas informações. Já tem informações também. E a reportagem com os colegas aí, também com o deputado estadual à reeleição, Fabiano da Luz. Já, depois da música, Tchê Barbaridade. Boa tarde, 10 pras uma. Na verdade, é 8 pras uma. 4 de outubro. Boa tarde.

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1: Doze horas 56 minutos, 4 de outubro, um dia muito importante para a nossa nação e também pelo Estado. Fabiano Rambo está com o deputado estadual à reeleição, Fabiano da Luz. Bom dia, boa tarde.
2: A RCO e a DSC acompanham as eleições 2026 e ao meu lado o deputado Fabiano da Luz, que busca mais uma vez a reeleição. Fabiano, como é que está este dia de votação? Você está circulando pelas sessões eleitorais, pela região, além de estar no cargo como deputado estadual, é o presidente do Partido dos Trabalhadores em termos de Santa Catarina. Como é que está esse dia?
3: Bom, Fabiano, bom dia. Eu quero cumprimentar todos os ouvintes. Eu estou hoje aqui em Pinhalzinho, no meu colégio eleitoral, circulando um pouco e ao mesmo tempo monitorando como presidente do partido os acontecimentos. O que a gente está percebendo assim, uma eleição calma, tranquila, apesar das muitas filas, né, em todos os colégios eleitorais, em função da quantidade de votos, da dificuldade que muitas pessoas que não têm colinha têm em encontrar os candidatos que querem votar. Mas o clima está bom, acho que apesar do temporal da noite anterior, né, hoje o dia está segurando um pouco as pontas, permitindo com que as pessoas possam ir votar. É muito bom essa democracia, esse respeito entre as pessoas, que a gente tem que aprender como candidato, como apoiador e colaborador, aceitar o resultado das urnas, entender que a gente precisa aceitar aquilo que as pessoas também pensam, acreditam e defendem. Então, como eu estou na sétima eleição e eu sempre fui uma pessoa muito tranquila, né, eu continuo assim, numa tranquilidade, entendendo que o trabalho a gente fez e agora é contar com aquilo que as pessoas vão decidir na urna.
2: Sem dúvida. E a expectativa é de confirmar uma reeleição, Fabiano?
3: Eu tenho uma expectativa muito grande, Fabiano, pelos 4 anos de trabalho, por tudo que a gente fez. Eu, de março até agora, rodei 37 mil quilômetros aqui em Santa Catarina, em todas as regiões, mas principalmente aqui no oeste de Santa Catarina, na minha micro-região, que foi onde eu mais ajudei. Então, a gente sempre espera, como candidato, esse reconhecimento das pessoas. Eu acredito que sim, estou confiante nisso. Acredito numa vitória, acredito que a gente vai conseguir ter a chance de fazer mais um bom trabalho pelo Oeste.
2: Em relação à disputa nacional, Fabiano, como é que está a tua expectativa? Qual é a leitura interna do Partido dos Trabalhadores para hoje?
3: Nós fizemos uma avaliação, primeiro, de que foi uma eleição muito quieta. Poucas pessoas adesivaram o carro, poucas pessoas se mostraram. Foi uma eleição que não teve uma pressão tão grande para cima da sociedade. Ficou o clima de disputa que mais uma vez se polarizou entre dois candidatos. A gente avaliando todos os cenários de pesquisas, estado por estado, o que a gente percebeu assim, é que o Lula ampliou a sua vantagem e que está bem próximo de uma eleição poderá ser definida no primeiro turno. Mas se tiver um segundo turno, tem que entender e trabalhar essas outras 3 semanas para fazer o resultado acontecer.
2: E em Santa Catarina?
3: É uma eleição que, claro, o governador Jorginho Melo tem uma força muito grande, tem uma vantagem muito grande sobre os demais candidatos. É uma eleição que poderá ter um segundo.

0: segundo turno, se for uma surpresa, né? A gente espera que, se tiver, que o Merizio chegue lá, mas é uma eleição assim que a gente vê que a força do governo do estado, ela é muito forte e ela está fazendo uma diferença muito grande, né? Então, ainda acredito que poderá haver um segundo turno e, se houver, deverá ser com o candidato Merizio.
1: Tá certo, obrigado, Fabiano. Também boa sorte aí na eleição.
0: Ah, obrigado e parabéns mais uma vez a vocês por toda a cobertura, por estarem sempre presentes e por terem feito todo esse preparativo também da eleição.
1: Sem dúvida. Voltamos aos estúdios.
2: Obrigado, Rambo. Bom almoço para vocês aí. Já, já voltamos.
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0: Entendeu o que ele tá querendo?
1: Sim. Tá, é. Vai lá.

Show de bola! 1:08, é domingo, 4 de outubro de 2026, 21 graus a temperatura, tá subindo a temperatura. Show de bola! Mais uma vez aí, lembrando que a galera que tá mandando WhatsApp, mensagens no meu celular particular, o meu celular foi bloqueado hoje de manhã, às 8 horas da manhã deste domingo. Então, estou sem telefone, quero que vocês entendam que eu fui bloqueado.

Trio Parada Dura, telefone mudo, música linda. 1:12, é domingo, show de bola. 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E vamos com a musiquinha para os nossos patrocinadores aí, para o grupo Fogo de Chão.

Show de bola. Um abraço para a galera do Distrito da Machado, para Sandra de Almeida, para o nosso amigo Ico. Todo mundo tá ligadinho aí, a filha deles também, e também os netinhos aí, né? Os mateadores aí pra ti.

0: Aí, show de bola, 1:19, o meu amigo Emerson, bom dia. Oi.
1: Opa. Bom dia, Limãozinha, tudo certo? Nós estava na votação, demorou para sair da fila, fila grande.
0: Opa.
1: Agora chegamos aqui no Marcelo para pelear uma carne.
0: Opa.
1: Que o domingo sem o programa do Limãozinho não é domingo, né?
0: Aí.
1: Um abraço aí,
0: obrigado.
1: Um bom domingo.
0: Obrigado, Marcelo.
1: E roda uma para nós aí.
0: Fechou, Piazão, fechou, Piazão.

0: Oi. Sexta-feira tem de novo, foi.
1: Show de bola, agora a hora da coincidência. 13 horas e 22 minutos.

0: Coisa linda! 13 horas e 25 minutos, é domingo 4 de outubro, show de bola! 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Esse é o programa do Alemãozinho. E vamos meter uma de banda aqui bem caprichadinha pra aumentar o volume aí, gurizada.
1: Cerveja e convido o Céu e Cantos pra cantar.

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1: Show de bala, 1h36, programa da Limãozinho, hoje mais uma vez diferente, né? É um dia diferente para o nosso Brasil e para a nossa nação, nosso estado de Santa Catarina, né? Em quem vamos votar vai representar nós 4 anos, então capriche e não deixe de ir votar também. Show de bola, domingo que vem já vai ter a programação normal de novo. A minha amiga super hiper mega mirabolante querida Angelita Schwender do Distrito da Juvencio, sempre ligadinha comigo, né, Angelita? Ela adora essa música aí, eu vou rodar porque eu também gosto, pode aumentar o volume. Ai, eu voarei com os atuais. Um beijo no coração.

0: Ei, coisa linda, os atuais, Voarei, é a música linda deles, né? Os reis do baile, né? 1h40, boa tarde.
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0: Gilmar Bortese, boa tarde.
2: Eleições 2026 na Rádio Centro-Oeste. Boa tarde para todo mundo que está acompanhando a programação da 100.9. Eu sigo aqui em Jardinópolis, né? O Jardinópolis que tem 1.699 eleitores aptos, né, para votarem no pleito de hoje, dia 4. E conforme apurado aqui pela nossa reportagem, praticamente, né, em todas as sessões que elas estão localizadas na Escola de Educação Básica Fazenda Triângulo, né, não havendo outro lugar, local de votação, mais da metade dos eleitores aqui de Jardinópolis optaram por vir já cedo, de manhã, e fazer a votação, né? Portanto, o único colégio eleitoral aqui de Jardinópolis é na Escola de Educação Básica Fazenda Triângulo. Para a gente falar um pouquinho do pleito geral do último ano de 2022, o candidato, então, Jair Bolsonaro, foi o candidato mais votado para presidente em Jardinópolis, com 778 votos. Lula, né, ficou em segundo com 511 votos. Já para o governo de Santa Catarina, o então Carlos Moisés, que era governador, foi o mais votado com 364 votos. E Jean Loureiro recebeu 325 votos. E para o Senado, Raimundo Colombo liderou, portanto, a votação no município de Jardinópolis, né? O Raimundo Colombo, que fez 373 votos, seguido por Celso Maldaner, com 362. Na Câmara dos Deputados, Fábio Schinetto, né, foi o mais votado, com 266 votos, e já para a Assembleia Legislativa, Mauro de Nadal liderou os votos no município de Jardinópolis, com 295 votos. Alemãozinho, cara, uma votação muito tranquila neste momento. Opa. Aqui em Jardinópolis, com poucas filas. Legal. Como falei, né, a maioria dos eleitores optou por vir votar hoje de manhã. Então, neste momento, as sessões estão tranquilas, né? Então, o eleitor que não veio votar ainda pode vir que está calmo neste momento aqui no colégio.
0: Que bom.
2: Aqui de Jardinópolis, para o jornalismo da Rádio Centro-Oeste, as eleições de 2026, repórter Gilmar Bortese.
0: Obrigado, colega Gilmar, e bom almoço para você aí também. Lembrando que a partir das 16 horas, toda a equipe do jornalismo estará aqui também, já trazendo números e comentaristas e tal, e para... Já começando às 17 horas, a contagem dos votos, né? Legal. Um abraço para todos aí. E agora vamos com umas musiquinhas de flashback aí para dar uma animada na galera aí. É Rasputin, Bonney.

Show de bola, 10 minutinhos para as 14, daqui a pouquinho estará aqui comandando aqui nosso colega Lindomar, a partir das 14 horas, eu tô já me despedindo aqui do programa, né? E voltando domingo que vem com muito mais animação, muita piada, com uma nova, novo programa e já entrando nos 25 anos, nos 25 prêmios do programa do Alemãozinho. Queria agradecer a audiência e a paciência de cada um de vocês, muito, muito obrigado. Mais uma vez me explicando aqui, se você mandou mensagem, com certeza mandou, no meu celular, no meu número particular. Meu celular foi bloqueado hoje às 8 horas da manhã, foi bloqueado totalmente, apenas funcionando o Instagram. Então, peço desculpas e também não tenho o que eu fazer. Não sei o que aconteceu, mas afinal de contas foi bloqueado o meu celular. Um abraço a todos, tenham todos uma boa semana e um bom final de dia. E todos que não votaram ainda, vão votar. Um abraço a todos, tchau, tchau. Um beijo no coração de cada um de vocês.

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2: boa. Legal, muito boa tarde. Muito boa tarde, Pinhalzinho. Boa tarde, região. Estamos começando mais uma programação aqui na 100.9. É o nosso Comitiva 100.9 que está no ar. Tarde de domingo, 14 horas e 2 minutos, uma excelente tarde, então obrigado pelo teu carinho e sintonia, hein? Vamos começando muito bem por aqui a sua tarde, um domingo especial, um domingo aí de exercermos a cidadania, de exercermos aí o nosso poder de voto na escolha aí de deputados estaduais e federais, governo, senador e presidente da República. E aí, já fez a sua escolha? Já fez o seu voto consciente? É? Espero que sim, espero que você esteja de bem com a vida, bem tranquilo e alegre, satisfeito por poder realizar aí a sua escolha de forma única e objetiva, né? Que ninguém venha aí oferecer benefícios para você e simplesmente você vote por benefício próprio ou de outra pessoa, né? Que seja aí um voto consciente de verdade, que exerça a sua cidadania de forma justa, porque depois temos 4 anos pela frente, né? Para que esse Brasil, né? Tenha um rumo correto e que leis que venham a nosso favor sejam aprovadas, enfim, dessas tantas e tantas coisas que a gente precisa, dependendo aí dos legisladores que estão lá no poder. Então, que você tenha feito o seu voto consciente, que esse domingo seja um domingo de alegria, que a gente possa aí, no final do dia, estarmos satisfeitos, né? Que seja aí o melhor para o nosso país, o que o povo tenha escolhido, não é mesmo? Então, para você aí, uma ótima tarde e a gente vai juntos por aqui com muita música bacana. A partir de agora, esse é o nosso Comitiva 100.9 que está no ar e a gente deseja que você tenha um domingo feliz, alegre, abençoado por Deus também, tá bom? Excelente tarde!

0: 14 horas e 10 minutos, Trio com o grupo Chocolate Palhaço. É o nosso Comitiva 100.9 na tarde do seu domingo.
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0: Mas também é informação aqui na sua tarde, hein? Domingo de eleições nacionais, né? E Departamento de Jornalismo da Rádio Centro-Oeste trabalhando efetivamente aí nesse domingo em toda a nossa equipe, em toda a grande região, fazendo a cobertura em mais de 11 municípios. Felipe Eduardo está com a gente aqui nos estúdios para trazer informações. Felipe Eduardo, boa tarde.
2: Boa tarde, Lindomar. Boa tarde a todos os nossos ouvintes. Menos de 3 horas é o que falta para fechar as urnas, né? E a gente está acompanhando a votação, como você bem disse, em 11 municípios aqui da nossa Micro Mais Chapecó também, obviamente, fechando os 12 municípios. E, claro, toda a região com os principais candidatos a Senado, presidente, deputados, alguns inclusive passando por aqui. E a gente traz informações também, agora acabei de vir da Escola Vendelino Jungs, uma grande movimentação, tá? A gente tem filas, pelo menos 20 minutos de espera para mais. Então, você que está em casa, não votou ainda, comece a se organizar, comece a ir para não tardar também o fechamento das urnas, para você não ficar muito tempo, às vezes, na fila depois esperando. Há um fluxo bom em alguns lugares e outros lugares nem tanto. Estava dando agora o exemplo para você, Lindomar, que na hora das faculdades as urnas do primeiro piso estavam com bastante filas. As urnas do segundo piso estavam quase sem filas. Eu mesmo cheguei para votar, eu cheguei e não tinha ninguém na minha frente. Então eu já votei sem pegar filas. Agora em outros pontos, por exemplo, fui a Maravilha. O pessoal estava levando cerca de 1 hora na fila para fazer a votação. Hoje de manhã, logo cedo, em Nova Itaberaba, estava super tranquilo. Em Saudades, no Clube 15, tinha uma urna vazia de pessoas, né, circulando, outras duas com um pouco de fila. Já na Rodrigues Alves tinha mais filas, né? Então você percebe que algumas urnas têm diferenciação para outras, até mesmo às vezes pela idade, pela dificuldade de locomoção das pessoas. São vários fatores, mas é importante você não deixar para a última hora, não esperar lá 4 horas da tarde para começar a pensar ir para a votação, pois você pode às vezes atrasar ainda mais. Então vá antes, se programe. Em questão de 2 horas, um pouco menos de 2 horas, a gente também vai entrar ao vivo para você, trazendo aqui no YouTube toda a apuração, informações, para que você possa acompanhar aqui na nossa programação tudo que vem movimentando as opiniões. Eu, professor Ricardo Niquete, Fabiano Rambo, Roberto Lorenzon, Roberto Azevedo e muito mais, para que você acompanhe todos os detalhes. E a gente vai ter a nossa apuração paralela dos votos aqui de Pinhalzinho, com toda a nossa equipe circulando os colégios eleitorais e trazendo as informações para você lá no site eleições.rco.com.br e, claro, aqui no 100.9. Como eu conversava com o Polaquinho hoje de manhã, para você que já sabe lidar bem com a tecnologia, tem seu computador, tem seu celular, vai lá no Eleições que você vai conseguir. Mas o pessoal mais idoso, mais velho, a gente vai trazer todas as informações também aqui no 100.9. Então pode ficar ligado em ambas as plataformas para que você possa acompanhar todos os detalhes. E hora para acabar, como diria o Niquete, só a hora que chegar as pizzas, né? A gente faz o intervalo. Depois, meus amigos, a gente vai até ter um cenário definido em Santa Catarina, em um cenário definido no Brasil, com o segundo turno ou não. A tendência é que no Brasil haja um segundo turno. Aqui em Santa Catarina, há expectativas até que termine já no primeiro turno a disputa para o governo do estado e as proporcionais Senado e deputados. Claro que isso finaliza ainda hoje. E a gente vai ficar até o fim trazendo todos os detalhes para você aqui na nossa programação. Vai lá nas nossas redes sociais, confere todos os materiais também. E daqui a pouquinho a gente volta a qualquer momento com mais detalhes para você. Mas não esqueça, agora são 2h14, então são 2 horas e 45 minutos que você ainda tem para votar, Lindomar.
0: Certo, muito obrigado, Felipe. Tá aí as informações. Então, você que ainda não foi até a sua urna, né, sai um pouquinho antes de casa, vai. Muitas urnas mudaram de endereço, inclusive aquelas que estavam no Marcolinos foram realocadas, algumas para o Salão Paroquial aqui de Pinhalzinho, outras para o Colégio Vendelino. Hoje de manhã mesmo, conversando com um familiar, também ficou um pouco perdido, foi um pouco em um lugar, daí não era, era no outro. Então, já sai antes, evitar aí essa busca, muitas vezes pode levar um tempinho também, e as filas que também, em alguns pontos, em algumas algumas sessões são maiores, em outras menores. Varia um pouco pela idade da população que vota em cada urna. Também isso acaba, às vezes, demorando um pouquinho mais. Enfim, é o nosso conselho para você. Saia antes de casa, vai lá, exerça o seu direito de voto e faça a melhor escolha que você souber, que você quiser, né? É esse o direito que a gente tem, exerça a sua cidadania, tá bom? Simbora por aqui com mais música, 14 horas e 15 minutos agora. Vai doer!

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1: Bacana, e a gente vai juntos por aqui até às 16 horas nessa tarde de domingo. Esse é o nosso Comitiva 100.9, o melhor da música passa por aqui. E claro, convidando você também a fazer parte aí da nossa programação, enviando para cá o teu WhatsApp no 33666200. Conta para mim, o que você está fazendo nessa tarde de domingo? Tá aí reunido com a família, com os amigos, na expectativa já para o resultado das eleições? Manda o teu áudio para cá, manda aí o teu alô, pede o teu sucesso, a tua música. A gente quer atender a tua participação por aqui também. 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Simbora com mais sucessos por aqui. Eu aguardo a tua participação também. 33666200 é o nosso telefone. Manda o teu alô pra cá. 14 horas e 23 minutos.

0: Tá aí pra você, Chico Rei Paraná, aqui na programação do nosso Comitiva 100.9.
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0: Legal demais então, hein? 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
0: 14 horas e 35 minutos, tempo parcialmente encoberto em Pinhalzinho, temperatura na casa dos 23 graus.

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1: Legal demais, então. 6 minutos nos separando das 15 horas. Excelente tarde. Obrigado pelo teu carinho e sintonia. Mandar um alô por aqui, o pessoal ligadinho com a gente em toda a grande região, né? É, o Valdecir Ribondi está sintonizado conosco. Valeu, grande abraço. Obrigado pelo carinho. O pessoal também lá em Sul Brasil, né? O pessoal que está ligadinho, está reunido em família.

para você, ouvinte 100.9, aqui no 100.9, também no YouTube, né? E no site eleições.rco.com.br, tá bom? Acompanhe lá você também.

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5: Legal demais, 15h05, uma tarde especial de domingo, tempo parcialmente encoberto, calor, né? Mas vamos lá. E hoje, claro, daqui a pouco, dentro de uma horinha aproximadamente, a equipe de jornalismo da Rádio Centro-Oeste, já a postos aí nos colégios eleitorais da região, fazendo a cobertura das eleições 2026, e você acompanha tudo aqui na RCO, no 100.9 do seu rádio, também no site rco.com.br e no eleições.rco.com.br. 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

uma excelente tarde, super domingão, e a gente juntos por aqui, sempre no oferecimento da VS Estruturas Metálicas e Esquadrias. 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
2: É o nosso Comitiva pra você aqui nas ondas da 100.9. 15 horas e 18 minutos, 15 com 18. E a gente vai juntos por aqui até às 16 horas com o nosso Comitiva. Após as 16 horas, a equipe de jornalismo da Rádio Centro-Oeste entra em ação, trazendo aí já as informações sobre os boletins informativos das eleições 2026. Diretamente dos principais colégios eleitorais aqui de Pinhalzinho e também da região, né, com toda a equipe de jornalismo, toda a nossa equipe aí, indo aos colégios eleitorais em busca aí dos resultados e trazendo para você em primeira mão, tá bom? Então fica sintonizadinho aqui no 100.9, também através dos nossos sites, ok? Acessa desde já rco.com.br, lá em cima, no canto superior esquerdo da tela tá a palavrinha eleições 2026, numa tarja. E aí você clica lá e você será redirecionado ao site eleições.rco.com.br. Por lá você vai acompanhar voto a voto aqui no site, então, da RCO. Tá certo? Simbora, então, 15 horas, 19 minutos e meio. Excelente tarde.

0: Maiara e Maraísa com Di Paulo e Paulino aqui na programação Amor de Primavera.
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0: Legal demais, hein? Esse é o nosso Comitiva 100.9 aqui na Rádio Centro-Oeste. 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Desejando para você uma excelente tarde de domingo. Que seja um dia de descanso, de renovo de energias, né? Claro que muita gente também está trabalhando nessa tarde e a gente quer agradecer por você nos permitir te fazer companhia nessa tarde aí no seu trabalho também, tá? Para você que está nos levando de carona no seu carro, no caminhão, na van, enfim, excelente tarde de domingo.
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1: Demais, hein? Simbora por aqui, 15 horas e 31 minutos. E ontem aconteceu mais um sorteio da Mega Sena, concurso 3.066. E teve aí o prêmio acumulado. E para o próximo sorteio, tendo um prêmio aí de um valor aproximado de R$92 milhões. Sorteio do concurso 3066 da Mega Sena, realizado na noite de ontem em São Paulo. Houve mudança no horário aí do sorteio, mas os números sorteados foram os seguintes: 04, 06, 09. 13, 28 e 48. Não houve ganhadores e o prêmio acumulou. Próximo sorteio poderá pagar R$92 milhões. Portanto, é a informação também aí para você. A aposta mínima para a Mega Sena custa R$6 e pode ser realizada pela internet ou também nas lotéricas, né? Mega Sena tem 3 sorteios semanais: terças, quintas e também aos domingos. Ontem apenas foi realizado no sábado devido aí às eleições, né, no dia de hoje, tá certo? Tá aí então um pouquinho de informação para você aqui na tarde. 15h32 agora.

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1: É tarde de domingo. 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

0: Muito obrigado.
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3: Bom demais! Tá aí mais uma sequência de sucessos pra você e a gente vai chegando ao final de mais uma programação do Comitiva 100.9 em mais uma tarde de domingo. 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Sendo assim, a gente vai ficando por aqui, desejando que você tenha um bom restante de domingo, hein? Que Papai do Céu te abençoe. Domingo que vem, queremos estar de volta mais uma vez a partir das 14 horas com mais um Comitiva 100.9. Grande abraço, até lá!
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2: Olá, muito boa tarde, sejam todos bem-vindos. São 4 horas e 9 minutos, domingo, hoje, 4 de outubro de 2026. Um dia muito importante para a democracia brasileira, quando vamos escolher o novo presidente da República, governador, dois senadores, também deputados federais e estaduais. E a cobertura da Rádio Centro-Oeste, na qual desde logo cedo você acompanhou a cobertura dos municípios da nossa região, de Santa Catarina, do Brasil, e ao longo desse período eleitoral também você vem acompanhando agora, entra nesse momento decisivo. Eu sou Felipe Eduardo e estarei juntamente com o professor Ricardo Niquete, Fabiano Rambo, Roberto Lorenzon, demais colegas espalhados pelo estado em Brasília e muito mais para trazer a cobertura que você tanto aguarda. Teremos mais uma vez a apuração paralela dos votos aqui de Pinhalzinho, no qual você vai poder saber como votaram os pinhalenses. O resultado vai chegar primeiro para você aqui. Estamos ao vivo em 100.9 FM, em nosso canal no YouTube, no rco.com.br, no Facebook, na Alexa, no aplicativo da RCO, em todas as plataformas, em uma transmissão para fazer a diferença para você. Temos horas para começar, que é agora, mas não temos horas para parar, porque vamos até o fim, para que você saiba aqui na RCO como votaram os brasileiros nesse dia tão importante. Fabiano Rambo, seja bem-vindo. Boa tarde.
3: Boa tarde para você, Felipe. Boa tarde, professor Ricardo. Boa tarde ao Roberto Lorenzon. E é mais uma cobertura da RCO. E todas estas coberturas sempre têm um sabor especial para a nossa casa, porque é um trabalho que a gente já faz há muito tempo, né, que a tecnologia hoje nos ajuda para a obtenção de resultados mais precisos, mais velozes e principalmente mais confiáveis. E daqui a pouquinho mais a nossa paralela da RCO, quando fecharem as urnas, nossa equipe que estará nos principais colégios aqui de Pinhalzinho, buscando os votos para que tenhamos mais informação e inclusive com resultados de Pinhalzinho na paralela da RCO para os cargos de deputado estadual, deputado federal, também para senador, governador e presidente da República, ou seja, para todos os cargos. Vai ser muito bom, vai ser espetacular. Muito obrigado a todos os amigos que já estão mandando mensagens aqui para nós, dizendo que estão acompanhando a nossa apuração, o nosso trabalho por aqui.
2: Com certeza. Professor Ricardo Niquete, seja muito bem-vindo. Boa tarde.
4: Boa tarde a todos. Eu acho que quem gosta de política, quem gosta de informação, vai estar com a gente vai antecipar várias coisas, né? Porque temos um sistema, né, que o Ivan ajuda nós a produzir essas informações num um tempo mais rápido. Também temos a nossa análise, né, com todos os dados das outras eleições, para dar para os eleitores também filtrar o que está acontecendo. E sempre quem gosta de pensar como que vai ser o resultado lá às 8, 9 da noite, a gente sempre tem uma amostra, né? E ter a amostra numa cidade como o de Pinhalzinho, tu já consegue projetar certas coisas. Então, nos acompanha, a informação é ágil. Nós vamos falar também com o pessoal de Florianópolis, com os deputados eleitos ou não eleitos. Então, acho que é uma equipe completa, uma equipe grande, que está aqui para ajudar a informação e principalmente você a interpretar esses números que vão acontecer depois das 5 da tarde.
2: Com certeza. Roberto Lorenzon, seja bem-vindo. Boa tarde.
5: Boa tarde para você, a todos que acompanham aqui a programação da RCO. É mais um marco que credencia a RCO com a sua credibilidade e a equipe de profissionais que ao longo da sua história já tem sido registrada. E nesse momento ímpar da nossa vida, que queira ou não, mesmo que aqueles que talvez não gostem de política, mas a política mexe com o dia a dia de todos nós, direta ou indiretamente. Então, o trabalho que é feito por toda uma equipe, a equipe que está da linha de frente, a equipe de retaguarda, faz com que o ouvinte que está lá na ponta, quem acompanha a gente, sabe que está recebendo uma informação com credibilidade. Eu até brinquei com um cidadão agora, quando fui votar ao meio-dia, e eu disse o seguinte, ó, se você ouviu na RCO, pode passar adiante que aqui sim, aqui não tem fake, aqui é credibilidade, porque a marca já da RCO em toda a sua história.
2: Com certeza. Professor Ricardo Niquetti, quero que Vossa Senhoria faça um resumo de como você viu esse dia da eleição até esse exato momento.
4: É um dia, em termos nacionais, um dia que não teve tantos eventos, né? Tantos acontecimentos. Teve alguns, né? A gente até pode falar. Principalmente, eu acho que o mais impactante foi o Cássio Nunes aprovar o voto no Paraná do senador Dallagnol, né? Para ele poder os votos dele ser válidos na urna. Acho que foi a coisa mais impactante do dia. E depois a entrevista dele, faz alguns minutos, sobre que não teve intervenção externa na eleição. Acho que o resto caminha, a eleição caminha com a sua normalidade. Claro, tem alguma outra coisa, mas eu acho que em si não teve nenhum grande evento que manchou a eleição. E nos nossos lugares, no que a gente está mais próximo, aí sim, também não teve nada. Que a gente saiba, né? A gente não teve nenhum acontecimento muito marcante. Eu só reputo, no Paraná teve uma cidade chamada Londrina que teve muito impacto por causa da chuva, granizo. Então, teve algumas coisinhas um pouco mais complicadas. Mas em termos gerais, a eleição corre tudo bem nessa República Federativa do Brasil.
5: Com certeza. Você refere a Londrina ou Nova Londrina?
4: Não, Londrina.
5: Londrina, é a segunda maior cidade do Paraná.
4: É isso.
2: Com certeza. Fabiano Rampo, em 5 minutinhos, Cadu Reis vai entrar ao vivo com nós diretamente de Brasília, trazendo um resumo de como está a movimentação por lá. Mas quero também esse seu ponto de vista. Hoje na nossa região, conversando com os prefeitos, muito eu ouvi o seguinte: o eleitor não tinha decidido o seu voto até na sexta, no sábado, e a expectativa de talvez uma abstenção muito grande. Na nossa região, uma tranquilidade, mas como é que você viu essa movimentação?
3: Eu vejo que nós vamos ter uma porção de votos na legenda para vários cargos por conta da desinformação e por conta do eleitor não saber exatamente qual candidato gostaria de votar. Ele até pensou na pessoa, lembrou da pessoa candidato, mas não lembrava o número. Muita gente foi para a urna e confiou na memória. E a polêmica nacional, que envolve Romeu Zema, que foi para a cabine de votação com o telefone celular, e Gilmar Mendes. É. Zema disse que não sabia, né? O candidato não sabia, essa foi ótima.
4: E, né? O Gilmar também.
3: E o Gilmar Mendes, ministro, nega, do Supremo Tribunal Federal, né, imaginou ser alguém acima da lei e que ele, portanto, pelo cargo que talvez ocupa, não precisasse se enquadrar nessa norma que vale para todos os nós brasileiros. Mas eu digo a todos que nos acompanham, vai ser uma eleição em que muitas sessões não vão fechar às 5 da tarde, isso eu estou falando em Pinhalzinho, por conta da demora dos votos. Vou dar um exemplo na minha própria sessão. Eu voto na 59, no CEIM Pedro Simo. Às 12h20, quando eu cheguei lá, tinha 7 a 8 pessoas na fila. Quando eu cheguei na minha vez de votar, era 10 para 1. Votam 370 pessoas na minha sessão. Eu fui os 150.
4: Nossa, ou a abstenção vai ser alta ou todo mundo vai chegar em cima na hora.
2: Fabiano, tinha uma informação em Nova Itabirado, na linha Espuma. O que que acontece? Lá tinha muitas urnas no interior, então foi diminuído, centralizado em algumas comunidades. A urna da linha Espuma tinha mais de 300 eleitores. Até o meio-dia, apenas cerca de 70 eleitores tinham votado. Um número muito pequeno, um número muito baixo. E a gente está usando um exemplo que a gente recebeu a informação. Mas, Roberto Lorenzon, você esteve em Chapecó, que é o maior colégio eleitoral do Oeste Catarinense. Como é que estava o clima? Como é que estava a movimentação por lá?
5: Olha, Felipe, estava tranquilo, né? O eleitor se deslocando para os locais de votação, nenhuma anormalidade, os eleitores comparecendo. A grande maioria, onde eu passei lá, nos 3 principais locais de votação, a maioria da população lá procurou votar pela parte da manhã. Mas se percebia também aquilo que o Fabiano falou, é a demora do eleitor. Um detalhe que o Fabiano já comentou é que a grande maioria não sabia que teria que votar primeiro para deputado federal. E aí, o que que acontecia? Clicava o número do candidato a presidente e clicava lá no confirma. Talvez, para deputado federal, há uma probabilidade que muitos eleitores deixaram de votar no seu próprio candidato.
4: Aí complica, né?
5: E acaba votando. Quando vai só no número do partido, vai para a legenda. Essa que é a diferença que pode acontecer. Então, isso muitos também tiveram. Agora, quanto à questão, a média de tempo que o eleitor permanecia numa sessão para votar, girava em torno de 2 minutos. Então, veja que quando foi uma eleição municipal, ela foi muito mais rápida. Mas no primeiro turno, só que na eleição passada que tivemos para presidente, também a gente percebeu muito que muito eleitor foi votar no período da tarde. Teve aqueles que queriam votar de manhã para se ver livre, como também teve aquele cara que já acorda mais tarde, preferiu fazer o almoço, fazer o churrasco, para votar no período da tarde.
4: Tá, mas aqui, eu voto na 63 aqui, e o que o presidente de mesa me falou é que teve menos problema com a biometria esse ano. E aí acelerou facilitou um pouco, facilitou um pouco, só que como tu falou, muita gente se atrapalhou na hora do primeiro voto e aí demorou um pouquinho mais. Mas elas também tinham com abstenção chegando perto do limite do que foi ano passado, talvez até mais. Então nós estamos falando aqui de nossos lugares que, entre aspas, é um lugar pequeno, super organizado. Acho que o Brasil vai ter uma abstenção que a gente vai ser uma abstenção maior do que a gente espera, né?
2: Fabiano, vai lá, Roberto, por favor.
5: É só para ter uma questão da abstenção, viu, professor? Acredita que se aqui na região oeste nós tenhamos um índice maior de abstenção. Por quê? Porque muitos que estão aqui cadastrados para votar na sua sessão, nos municípios aqui do oeste catarinense, eles estão hoje morando no litoral. E talvez não vieram para cá. Não tem aquele dinheiro disponível lá, 400, 500 reais. Imagine uma família com 3 votos, dá 1.000 e poucos reais para vir votar. Ou vai vir com o carro, põe o carro. Aí tem. Não é um período assim daquele período de folga, que vem no sábado e já vai voltar no domingo, é pouco tempo. Então talvez o eleitor tenha tido isso como condição de abstenção.
4: Só tem só um dado que eu sábado e domingo o cara fica estudando mais os números para poder falar aqui também para todos. Aconteceu uma coisa uns 2 meses atrás que o INSS ele colocou como prova de vida a votação. E isso, alguém, né, a gente pode analisar isso, que vai ter um aumento de pessoas indo votar.
2: Posso te dar um exemplo?
4: Claro.
2: Meu avô fez isso, meu avô falou a eleição inteira que não ia votar. Surgiu a informação que ia valer como prova de vida do INSS e hoje de manhã ele resolveu ir
4: votar. E isso, provavelmente no Nordeste ou no Norte, que tem mais essa relação, a tendência é, pelo que a gente vê de informações, que está diminuindo a abstenção desses lugares, porque essa informação, essa coisa que o teu avô fez, muita gente também teve a mesma percepção. E ir votar para não precisar mais ir no banco, não passar por todo aquele processo, né?
2: Fabiano Rambo tem uma pergunta para ti. Sempre te faço uma pergunta, tu diz assim, cada eleição é uma eleição. O que tem essa eleição de diferente? Como é que você está percebendo que foi esse período eleitoral e que deve abrir as urnas daqui 40 minutos? O que a gente percebeu desse clima, dessa movimentação do eleitor e também dos candidatos?
3: Eu vou usar a palavra dos próprios candidatos, uma eleição muito atípica.

0: pica. Primeira percepção, o eleitor não quis discutir eleição. Agora, na derradeira final, o eleitor começou a se interessar um pouco pelo clima eleitoral. Mas para os cargos a proporcional não teve interesse nenhum. Tanto é que eu imagino que aqui na região nós vamos ter muito voto para aqueles que já estão no cargo. E eu acredito que, por exemplo, a bancada do Oeste se mude muito pouco nos votos por conta de quem já está no cargo. Talvez ter lá o seu cabo eleitoral, a pessoa que pediu voto e por aí vai. Mas um total desinteresse, uma eleição totalmente diferente. Outro ponto importante, a eleição corpo a corpo. A gente viu que teve esse corpo a corpo, mas o eleitor, de certa forma, ele se esquivava do candidato, né? Ele não sabe, o candidato passava, até acontecia, mas ninguém mais assediava o candidato como a gente via em termos passados.
1: A não ser quem estava dentro do grupo, aquele do grupo do próprio candidato ali, que assediava o tempo todo, né?
0: É isso aí.
1: O eleitor como um todo,
0: na reunião
1: ele respeitava, cumprimentava, lá, tudo bem, tal, dava aquele oi, tudo bem, mas era mais ou menos isso.
0: Exatamente, e a gente viu que nas redes sociais os candidatos também usaram desta ferramenta, mas que não foi tão ferrenha quanto foi na eleição de 2022. A rede social, talvez por conta da pandemia que a gente estava saindo, estava mais quente, mas nós não vimos, por exemplo, um alto índice de impulsionamento de material de candidatos na rede social. Foi uma eleição fria, e eleição fria reflete para os candidatos a seguinte mensagem: ou estou muito bem ou estou muito mal, porque não tem leitura. Por exemplo, o eleitor votou quieto, com exceção dos mais apaixonados, mas o eleitor de maneira geral votou muito quieto. O eleitor não se manifestou,
1: ele
0: até discutiu, né, Roberto?
1: Ele não quis se expor, né? Chegar lá, eu vou me expor. Se você percebesse ali, ó, eram meia dúzia de carros que estavam plotados com propaganda dos candidatos. E até nas redes sociais, onde os que se manifestavam eram aquelas pessoas que estavam praticamente direta ligadas a um candidato, a um partido, que aí vinha aquelas narrativas de um lado, narrativas de outro, mas propriamente o eleitor, de um modo geral, ele não queria se envolver na eleição.
2: Outra percepção que eu tive na eleição é muito pouca gente, tipo, indo com camiseta de partido, de candidato, né? Tipo, uma eleição extremamente fria nesse aspecto. Tipo, mesmo as pessoas que a gente sabe que são identificadas com um partido ou outro, as pessoas numa forma mais sóbria, né, pra votar, né?
3: Gente, vamos agora pra Brasília, porque lá em Brasília a gente tem o Cadu Reis, da rede de notícia Acaerte, que vai conversar com a gente neste momento e trazer como é que está essa movimentação na nossa capital nacional. Cadu, seja muito bem-vindo. Boa tarde.
4: Muito boa tarde a todos e aos ouvintes ligados aqui na Rádio Centro-Oeste de Pinhalzinho. Que alegria falar com vocês e com a região oeste do estado de Santa Catarina, diretamente ao vivo agora, 4 horas e 24 minutos, aqui do Centro de Divulgação das Eleições, na sede do Tribunal Superior Eleitoral em Brasília. Estou à disposição, amigos.
3: Cadu, como é que foi o dia aí? Como é que foi a movimentação? Tivemos alguma polêmica ou foi um dia relativamente tranquilo perante a eleição?
4: Olha, um dia relativamente tranquilo, até me utilizando aqui das palavras e da opinião do presidente do Tribunal Superior Eleitoral, ministro Cássio Nunes Marques, que nos concedeu uma entrevista coletiva há cerca de uma hora e meia, aqui na sede do TSE. Ele apontava que o andamento das eleições segue conforme o previsto em todo o país. É claro, tivemos a necessidade de troca de algumas urnas, das cerca de 500 mil que estão em utilização neste domingo, 1.543 precisaram ser substituídas ao longo do dia em todo o país. Mas uma informação positiva é que não houve nenhum caso de necessidade de utilização do recurso da votação em cédulas de papel. Havia urnas de contingência sempre nessas necessidades de substituição e assim a votação seguiu de forma eletrônica em todas as 517 mil sessões eleitorais do país e de fora que participam deste pleito do domingo. Além desse caso de substituições de urnas, nós tivemos uma situação um pouco mais crítica, amigos. sendo registrada no nosso estado vizinho do Paraná. De acordo com as informações repassadas pelo TSE, chuvas fortes e ventos intensos que ocorreram especialmente no período da manhã acabaram gerando situações de falta de energia em 140 municípios paranaenses, aliás. E aí vocês podem me perguntar, faltou energia em 140 cidades e não precisou votação em papel? Pois é, havia em todos os casos geradores e baterias próprias das urnas eletrônicas que possibilitaram a sequência do processo de votação nestes municípios sem, repito, a necessidade de utilização do recurso da votação em papel. Se a gente tem pelo lado da Justiça Eleitoral este balanço positivo acerca do andamento até aqui, faltando 33 minutos aí para o fechamento do período de votação neste domingo, olha, pelo lado da Polícia Federal, meus amigos, houve trabalho nesse país ao longo do domingo na contenção de supostos ilícitos eleitorais, crimes como corrupção e tentativas de compra de voto, por exemplo. Foram 25 prisões em flagrante realizadas e um total de condução de 59 pessoas nestas ações de combate a ilícitos eleitorais. O dado chama atenção, meus amigos. R$ 789 mil reais apreendidos hoje no país em casos de supostos crimes eleitorais. Entre esses valores, R$ 383 mil reais em espécie, dinheiro identificado em flagrante, em porte de pessoas que possivelmente estavam ali realizando compra de votos e outros ilícitos com estes valores. Relatório da Polícia Federal aponta que esses casos ocorreram em diversos estados e também aqui no Distrito Federal, mas felizmente a tradição ordeira de Santa Catarina, que costuma ser um estado exemplar na realização dos pleitos, se mantém e Santa Catarina está de fora dessa lista de ocorrências registradas. Também queria trazer por aqui algumas informações em relação ao aplicativo e-título. Pela primeira vez, nestas eleições 2026, a possibilidade do eleitor fazer o download, a instalação dessa ferramenta no seu aparelho celular, no seu smartphone, no próprio dia do pleito. Até as eleições anteriores, esse procedimento só poderia ser realizado até a véspera. Mas houve todo um esforço de tecnologia da informação aqui por parte do TSE e os relatos são de um funcionamento adequado dessa solução ao longo de todo o dia. Somente hoje, 6 milhões de eleitores fizeram o download, baixaram e instalaram o aplicativo nos seus smartphones. Houve mais de 15 milhões de consultas pelo aplicativo. As pessoas verificando o endereço do seu local de votação, a exata sessão para se dirigir no momento de fazer o exercício do voto. Portanto, uma ferramenta que ajuda e demais nesse processo, inclusive com a redução de filas por meio da solicitação de justificativa. Vou até citar o meu próprio caso por aqui. A nossa vinda à Capital Federal para essa cobertura especial pela Rede de Notícias Acaerte acabou sendo definida após o período para solicitação do voto em trânsito. Por isso, pela primeira vez na minha vida adulta, e infelizmente, diga-se de passagem, não votei neste domingo e tive de ficar de fora, mas naturalmente com a grande honra de, pela primeira vez na minha carreira jornalística, atuar aqui na cobertura do pleito direto da Capital Federal. E aí eu usei o aplicativo e-título para fazer a minha solicitação de justificativa. É impressionante, amigos. Demora cerca de 20 segundos esse processo. O aplicativo ele tem acesso à geolocalização do usuário, onde está, portanto, o seu smartphone, e aí identifica rapidamente que o eleitor está fora do seu domicílio eleitoral e a solicitação da justificativa de ausência ela é concluída em cerca de 20 segundos. Então fica a minha recomendação aqui de utilização da ferramenta, tanto para os atrasadinhos, que faltando meia hora ainda não tenham seguido para as suas sessões eleitorais, é hora de correr, amigos, fazer valer o direito do voto, quanto para aqueles que, infelizmente, assim como eu, não possam votar neste domingo, que se utilizem da ferramenta ainda ao longo desse período agora de votação, para demonstrar à Justiça Eleitoral que, de fato, você não estava no seu domicílio, no município onde você vota e, por isso, não participa do pleito deste domingo. Lembrando, nas últimas eleições gerais, em 2022, tivemos abstenção, o não comparecimento de 32 milhões de eleitores. E, por isso, pedidos muito frequentes por aqui para que todo eleitorado compareça, e faça valer o seu direito do voto. Lembrando que nós, catarinenses, elegeremos neste domingo 40 deputados estaduais, que serão os nossos representantes na Assembleia Legislativa de Santa Catarina, na análise, na apreciação, deliberação, aprovação ou não de leis em âmbito estadual. Também elegeremos 16 deputados federais, os nossos representantes, entre os 513 a serem eleitos para a Câmara dos Deputados, aqueles que em nível nacional representam as nossas ideias, o que nós pensamos lá na ponta, na nível federal. Também elegeremos 2 senadores, com a renovação de 2/3 do Senado que ocorre nas eleições agora de 2026, e ainda temos naturalmente o pleito ao governo do Estado de Santa Catarina e à Presidência da República, estes dois que podem ou não terminar neste domingo. Afinal de contas, para uma definição em primeiro turno é preciso metade dos votos válidos mais um. Se isso não ocorrer, teremos um segundo turno, eventualmente para a Presidência da República, no dia 20 de outubro.
0: Cadu, tudo bem? Bom vê-lo. Fabiano aqui. Cadu, a tecnologia tem ajudado bastante a justiça eleitoral em termos de avaliação dos trabalhos, né? Mas a gente está com uma expectativa, por conta da eleição em si, do horário da divulgação ou do início da divulgação dos resultados. E outra situação é o próprio clima que está dentro do TSE, porque em 2022 nós tínhamos um clima muito mais pesado dentro do próprio tribunal, enfim, que envolvia o clima da eleição. Fala um pouquinho sobre isso para a gente, para dar um contexto, para a gente sentir um pouco do que você está vendo aí.
2: Tá, já vou aproveitar e fazer duas em uma para não tomar mais. Cadu, é Ricardo. Eu queria só saber como é que tá a cobertura, tipo, tu tá na parte de imprensa, como é que tá a cobertura da parte internacional? Como é que as emissoras, o jornalismo internacional se interessou para a eleição brasileira, não se interessou? Tem bastante representante aí ou não? Um abraço.
4: Amigos, espero que o meu áudio esteja chegando de forma adequada para os nossos queridos ouvintes. Tive alguns cortes nas falas de vocês, espero que o meu esteja sendo transmitido na íntegra, mas consegui compreender as perguntas. Vamos lá. Em relação à conclusão da apuração, da totalização dos votos e divulgação dos resultados, TSE tem sido muito cauteloso, não quer se expor, digamos assim, promete algum horário, o eleitorado fica aguardando, mais de 158 milhões de eleitores aptos a votar e daqui a pouco não consegue cumprir esse horário. Por isso eles têm evitado fazer qualquer tipo de projeção. Eu tenho dado aqui, em relação às últimas eleições gerais em Santa Catarina em 2022, no primeiro turno, a totalização de todas as urnas eletrônicas catarinenses foi concluída às 10h34 da noite e no segundo turno às 9h16 da noite. Então, teremos aí algumas horas de cobertura, tanto nossa aqui quanto vocês aqui na emissora, no acompanhamento desse processo de apuração e totalização dos votos na sequência desse domingo e nós já na iminência do fechamento do período de votação. Em relação à presença da imprensa, meus amigos, como eu citei há pouco, primeira vez que eu tenho essa oportunidade de participar por aqui, e é impactante, é um verdadeiro batalhão de jornalistas e de repórteres, são cerca de 1000 profissionais credenciados aqui para atuação no TSE, sejam eles de veículos de comunicação de todas as partes do país e também internacionais. Vi algumas diferentes por aqui, de fato existe participação internacional ativa nesse processo de cobertura, mas naturalmente a imensa maioria dos profissionais e veículos de comunicação que estão participando são aqui do nosso país. Fiquei devendo alguma resposta?
0: Não, Cadu, tá tudo certo. E mais para o fim, né, da noite, mais no início da noite, Cadu, nós gostaríamos de te ouvir novamente, né? Para fazer um fechamento a partir especialmente das 19 horas, se tu estiver à disposição, seria uma honra te ouvir novamente, porque nós já teremos os primeiros resultados, você vai poder também trazer para a gente um pouco mais desse clima de Brasília dentro do TSE, da eleição que movimenta o Brasil e Santa Catarina. E parabéns pelo trabalho, Cadu.
4: Parabéns vocês pela grande cobertura realizada ao longo de todo o dia. Para nós, da Associação Catarinense de Emissoras de Rádio e Televisão, da Rede de Notícias Acaerte, e dar essa contribuição às emissoras afiliadas. Está sendo uma loucura por aqui, é uma entrada ao vivo atrás da outra, mas contem comigo aí a partir das 7 da noite também. Chamem que a gente faz a atualização desse papo e traz os detalhes do andamento aqui no Tribunal Superior Eleitoral. Lembrei agora sim que eu fiquei devendo uma resposta. Você falava em relação à tensão que nós vivenciamos em 2022, particularmente até com aquela situação de operações da Polícia Rodoviária Federal que teriam impedido ou tentado interferir na chegada de eleitores às sessões eleitorais em algumas partes do país. Felizmente, a gente não tem qualquer relato nesse sentido ao longo desse domingo. Temos representantes de todas as forças de segurança participando aqui da sala de monitoramento no Tribunal Superior Eleitoral, verificando o andamento da votação, e o relato é que não tivemos qualquer tipo de problema. Então, esse nível de tensão, pelo menos, é menor pelo que a gente consegue perceber por aqui, e esperamos que continue assim, né? Depois do processo de apuração e totalização, que os vencedores naturalmente aceitam os resultados, né? Mas que aqueles que sejam superados na opinião da nossa população, na votação popular, possam também admitir essas derrotas e evitar aquela situação de uma eleição que não termina após a totalização dos votos. Rapaz, tem aniversário de um assessor aqui do Tribunal Superior Eleitoral. Então estamos sendo impedidos pelos cantos do parabéns. Eu volto às 7 da noite, tá bem?
3: Perfeito. Tá aí o Cadu conversando com a gente também. Abraço, Cadu. Bom trabalho para você. Daqui a pouquinho a gente chama você novamente aqui na nossa programação da Rádio Centro-Oeste. Fabiano Rambo, o que você sente dessa conversa?
0: Eu vou responder primeiro uma pergunta do Ricardo Niquete, né? O que é a Caerte? É uma entidade mantida pelo público. Muitas pessoas até têm essa ideia. A ACAERT é a Associação das Emissoras de Rádio e de TV de Santa Catarina. É a entidade que congrega todas as TVs e rádios de todo o estado. São mais de 280 emissoras que estão dentro da ACAERT e que dá um suporte para nós em vários aspectos, inclusive na produção de conteúdo. Estivemos com a Caerte na Copa do Mundo, estivemos agora em Brasília, enfim, a cobertura das eleições e sob a batuta do nosso amigo Guido, que cuida mais da parte de conteúdo administrativa, e da Lisa Rocha, que atuam na parte comercial, eles que no dia a dia fazem da Caerte ter essa força toda, Ricardo Niquete.
2: Ah, ficou super bem explicado.
3: E vamos atualizar o pessoal por aqui. Milton José nos passa aqui no Baroquial, ainda uma sessão tem fila, e a Raquel nos informa que na Vendelino as filas estão diminuindo, mas ainda tem uma grande movimentação. Daqui a pouquinho a gente atualiza também Pedro Simon e Horus Faculdades, além das urnas do interior, inclusive. Agradecer o pessoal aí no distrito de Machado, né? O Clederson está nos ajudando, também o Pegoraro na Pio Décimo, abraço para o Ney, pessoal na Galhazi, também o pessoal na Tiradentes, lá, a presidente de mesa vai nos auxiliar, Marielle, e Roberto Lorenzon, cada vez mais perto, 21 minutos, ou melhor, 20 minutos e 30 segundos.
1: Exatamente, Felipe. Olha, o Niquete se manifestou falando sobre a questão internacional, da imprensa internacional. É óbvio que sempre há uma preocupação de ambas as partes, né? E os eleitores que votaram nos países pelo mundo afora, eles, para votarem, eles tinham que se credenciar junto lá ao órgão competente, né? Onde tem o consulado ou na embaixada para poder votar. E falar em votar, a primeira vez que o Brasil utilizou uma urna eletrônica foi em 1989, na cidade de Brusque, quando nós tivemos uma experiência feita por um catarinense, é de Santa Catarina, a origem da urna eletrônica, e ele que era desembargador e trabalhava em Joaçaba, depois foi para Brusque. Em 1989, foi utilizada lá em Brusque, na eleição presidencial daquele ano, para pela primeira vez ser utilizada a urna eletrônica. A primeira vez que a urna eletrônica foi utilizada no Brasil para uma eleição municipal para prefeito aconteceu aqui no Oeste Catarinense, no vizinho município de Xaxim, 1995. Na época, o prefeito, ele acabou falecendo tragicamente, vítima de um acidente. Houve uma eleição suplementar e aí então foram utilizadas as urnas eletrônicas em Xaxim. Em 1996, 32 cidades do país foram designadas para utilizarem urnas eleitorais. Então, há mais de 30 anos, hoje, a urna que é tão falada, comentada, ela pode ser burlada, não pode ser burlada. Tem gente que cada um se manifesta do seu ponto de vista, mas o que se percebeu é que ela veio para ficar, e agora os próprios ministros que foram, que estão atuando lá junto ao TSE, todos eles, independentemente de partido, reafirmaram a segurança da urna eletrônica. Então, para o eleitor isso é importante, quando os ministros lá que foram designados por, digamos assim, ambas, talvez com ideologias diferentes, mas que todos eles dizem que a urna eletrônica, ela é segura. Então, isso dá uma certa tranquilidade para o eleitor votar, muito embora há quem conteste, há quem se manifeste de forma contrária. Mas a eleição está aí, estamos há poucos minutos para sabermos já o que o eleitor colocou lá na urna eletrônica, quais os números que ele digitou.
3: 18 minutos para o fechamento das urnas. A Janete nos informa por aqui também que na Oros há uma fila extensa. Professor Ricardo Niquete, tu provocavas o Cadu sobre a cobertura internacional, mas também tu acompanhavas antes a questão da votação dos brasileiros fora do país. Como é que foi essa eleição?
2: Esses dados são todos, não são oficiais, né? São numa paralela que são feitos, principalmente pelo Jornal da Razão, e tem outros jornais que fazem isso, acompanham essas... Porque o mundo, como a Terra não é plana, temos os fuso horários, né? Então, tipo, na Ásia e na Oceania acaba antes a eleição, né? Então, agora nós estamos no nosso fuso, né? Chegando perto das 5, mas aí depois tem os Estados Unidos, que tem um pouco mais, a eleição um pouco mais atrás. Nós, dessas paralelas, a gente tem a divulgação de alguns números, né? Não sei se dá para divulgar, né, Fabiano?
0: Pode, pode.
2: Claro, tem...
0: São números, ressaltando ainda, que são
2: exatamente.
0: Exatamente, são resultados considerados extraoficiais.
2: Exatamente, e aí nesses extraoficiais tem acho que 60,45 das urnas apuradas. Me perdoem, porque o mate tá me deixando com a garganta cheia de...
3: Erva grossa moída.
2: É, sou viciado em erva, moída grossa. É, a 60,45% das urnas apuradas, né? Aí tem 52,79% pro Lula, dá 112 mil votos, e 37,58% pro Flávio, que dá 80 mil votos. Então, só para saber em relação a 2022, o Lula sobe 0,4% e o Bolsonaro sobe 1,5%. Por quê? Porque a gente tá fazendo a comparação, eles fazem a comparação ao primeiro turno de 2022, tá? Então, o que aconteceu, que dá para ver, né, Fabiano e Roberto, dá uma tendência. Os partidos, os candidatos da terceira via, Augusto Cury, Renan Santos, Ronaldo Caiado e Zema, diminuíram substancialmente as suas votações, né? Então, tipo, já estamos, eu acho que isso vai ser uma tendência nacional, quase chegando a um segundo turno já no primeiro, sabe? A chance dos dois candidatos mais viáveis fazer uma votação muito parecida com o que eles vão fazer no segundo turno, se assim o tiver, né? É muito grande, né?
1: A polarização nacional, ela vem desde 2017, quando nós tivemos a primeira eleição aí com a polarização PSL.
2: 18.
1: 18, aliás. 1918. Aliás, 2018, né? 2018 com o PSL, que era o número 17 na época, e o 22. Que foi substituído depois para a eleição posterior, e agora também se mantém com o número 22 contra o Partido dos Trabalhadores, o 13, né, no outro lado. Então, vem essa polarização já a 3 eleições federais e estaduais. Aquilo que você falou de muitos candidatos que têm a admiração pelo eleitor. O eleitor chegou agora na reta final e disse: não, eu gosto do candidato tal, admiro a proposta dele, mas vou votar aqui. Então, o que se percebe também nessa questão da polarização? É um contra o outro, é o outro contra um. E essa, talvez, foi a que, no final, os dois candidatos que fazem as duas extremas, duas pontas, é que ganharam força.
0: Me chamou a atenção no Japão.
3: Menos de 15 minutos para fechamento das urnas, só atualizando. Recebemos informações de União do Oeste, que as filas praticamente zeradas, tá? Alguns eleitores, né, para votar. Raquel informa que aqui na Vendelino, algumas filas curtas, outras mais longas. Mas, Fabiano, a informação.
0: Pois é, me chamou a atenção a votação de Flávio Bolsonaro no Japão. Ele fez 5 vezes mais votos que Lula. Dos 25 mil eleitores brasileiros aptos a votar no pleito, 5 mil votou no Lula e o restante votou Flávio Bolsonaro. Interessante essa observação.

0: aprovação, mas ainda assim, como destacou o Ricardo Niketty, no contexto internacional, Lula leva vantagem sobre Flávio Bolsonaro neste primeiro
1: turno. Mas agora, como projeção, tá? Não é nada real. A projeção é que o Flávio acabe na frente no exterior do que o Lula, por quê? Porque a grande massa de votos que temos falta os Estados Unidos. Os Estados Unidos, historicamente, vota mais Flávio Bolsonaro. Votou mais a Jair Bolsonaro também. Então, essa margem de votos hoje, agora é com 32 mil votos a favor do Lula. Talvez essa margem diminua, provavelmente vai ser uma eleição muito, muito parelha no exterior, né?
2: Fabiano Rambo, a pergunta para ti agora é a seguinte. Ouvimos candidatos ao governo do estado, também candidatos ao Senado aqui em Santa Catarina, na programação da Rádio Centro-Oeste. O que você sentiu das falas dos candidatos hoje no momento de votação deles?
0: Pois é, eu conversava com o Fabiano da Luz pessoalmente, né, que é candidato à reeleição, e ele que também é presidente de um partido em âmbito de Estado, né, que é o Partido dos Trabalhadores. Primeiro que eu sentia no Fabiano tranquilidade, muita tranquilidade e serenidade, inclusive sobre o resultado estadual e nacional. Tá? Ele se mostrou bastante equilibrado na sua fala, no sentido nacional especialmente, de uma possibilidade, por exemplo, de Lula vencer no segundo turno. Fazer uma eleição com vitória de Lula no primeiro turno, sem um segundo turno. Tá? Eu, particularmente, acho que vai ser muito difícil uma vitória de algum candidato.
1: Pouco provável.
0: De alguém no primeiro turno em âmbito nacional. Tá? Em termos de Estado, a aposta é que o segundo colocado na eleição seja Gelson Merizio e não João Rodrigues, acompanhando algumas pesquisas que foram divulgadas anteriormente. Sobre a sua própria eleição, Fabiano diz aguardar o resultado de Pinhalzinho, porque na primeira vez que foi candidato em 2018, e o Ricardo tem esse dado, ele fez 5.000 e quase 5.500 votos, né, o Ricardo?
1: Também pega, né?
0: Não, vai lá, você tá com os números aí.
2: Só deixa eu trazer uma informação, a Raquel nos avisa aqui que na Vendelino algumas urnas vai passar das 5 horas da tarde para o fechamento devido ao número da fila.
3: Só para completar isso aqui, quando o eleitor vai para a urna e chega no momento de batendo 5 da tarde, o eleitor recebe uma senha. O pessoal da Justiça Eleitoral, que está lá designado, dá a senha. A partir daquele momento que terminou a distribuição de senhas, nem o eleitor pode mais votar. Mesmo que a urna fique aberta até 17h20, 17h30, até que o último eleitor que tenha a senha, ele possa votar. Um dado que você falou, Fabiano, sobre a questão lá do Japão, na eleição de 2022, o Jair Bolsonaro obteve 83% dos votos. Agora o Flávio, filho dele, obteve 71%. Naquele momento, então, o Jair, há 4 anos atrás, teve um desempenho melhor que o filho lá no Japão. Pequeno dado da eleição atual.
1: Falando sobre o Fabiano da Luz, primeira eleição do Fabiano da Luz em Pinhalzinho, 5.173 votos. Segunda eleição do Fabiano da Luz para deputado aqui em Pinhalzinho, em 2022, 3.850.
0: Exato. E o que nós tivemos de diferente? Nós tivemos, na primeira eleição do Fabiano, só ele de Pinhalzinho. Né? Já na segunda de 2022, tinha o Dejair Teixeira, e tinha o Alemãozinho. Agora temos a candidatura do Fabiano e também da Sirlei Miller, né? Mas que todos sabem, é uma candidatura menor. Quanto será a votação de Fabiano da Luz nesta eleição? Até mesmo o candidato está em dúvida se vai voltar à casa dos 5 mil ou não. Felipe Eduardo.
2: Vamos com o Bruno Galas, que traz informação para a gente diretamente aí de Florianópolis, ele que integra a rede DSC de comunicação.
4: Informação com o uso de ferramentas de inteligência artificial. Hoje em dia a gente vê muitos deepfakes ou até mesmo falsificações de voz. Quais as ações tomadas e se o tribunal percebeu alguma irregularidade nesse sentido durante esse pleito eleitoral?
5: Nós tivemos sim um período de intenso preparo em relação a essas preocupações. Em Santa Catarina, em particular, temos um programa próprio de enfrentamento à desinformação, equipe formada. Esse programa foi visto como exemplar por outros tribunais regionais em outros estados da federação. O programa foi adotado, ao menos parcialmente, em outros estados. mas para nossa satisfação esse preparo foi correspondido, seja na sua vertente de capacitação de servidores, de informação de eleitores, dentro de uma linha de diálogo e paz, que é a linha do Tribunal Regional Eleitoral. Tudo isso está sendo coroado por um dia de eleições, até o momento, de muita tranquilidade, de muita idoneidade, refletindo o que foi o processo eleitoral em Santa Catarina.
4: Houve, ao longo do pleito, algum número fixo, quem sabe o senhor tiver já memorizado, o número de ocorrências, denúncias relacionadas à falsificação mesmo de, quem sabe, imagens ou de aspas de demais candidatos como uma maneira de enfraquecer candidaturas?
5: Essa pergunta é muito interessante porque a justiça eleitoral age automaticamente ou, como dizemos na linguagem jurídica, de ofício, no caso em que a própria justiça eleitoral ou o sistema eleitoral se tornam alvos desse processo de desinformação. Não foi o que vimos neste período. Enquanto que aquilo que diz respeito aos candidatos e aos partidos políticos, cabe aos próprios prejudicados tomarem medidas judiciais para buscarem, desde direito de resposta, no caso da propaganda, e outras medidas que a legislação eleitoral prevê. Em âmbito nacional, o TSE aproximou-se do número de 3 mil apontamentos de possível fake news ou notícias falsas dirigidas à própria justiça eleitoral. Mas, para nossa satisfação, nenhum desses casos teve como ponto de atenção ou foi dirigido a uma atenção especial no Tribunal Regional de Santa Catarina, aqui no estado de Santa Catarina, voltado ao estado de Santa Catarina. Isso para nós foi uma grande satisfação, porque dá testemunho de que as medidas informativas, principalmente, que tomamos, tiveram resultado e foram bem absorvidas pela sociedade.
4: Perfeito, presidente. Por enquanto era isso. Agradeço muito. Roberto, Thiago, volto com vocês no estúdio.
2: Tá aí o boletim do Bruno Galas, né, com o corregedor do TRE e encaminhando aí também pros amigos da DSC. Mas vamos ouvir agora o Gilmar Bortese, que traz informação diretamente da Pedro Simão. Lá, Gilmar.
6: Olá, boa tarde mais uma vez, pessoal que acompanha a programação da 100.9. Faltando poucos minutos, né, para o encerramento da votação das eleições de 2026. Fabiano, Felipe, pessoal que está aí no estúdio, eu estou aqui no Pedro Simão. E eu conversei agora há pouco com o pessoal da Justiça Eleitoral. E olha, o nível de pessoas que não vieram votar na eleição de 2026 é realmente impressionante. Cerca de 30% dos eleitores não vieram fazer o seu voto na eleição deste ano, né? Eu conversei com o pessoal aqui que está trabalhando, né, para a Justiça Eleitoral. Em média, nas 6 sessões que tem aqui na Escola Pedro Simão, são em média de 350, 390 votos. E pouco mais, né, ou quase nem 100 pessoas vieram votar em cada uma das sessões. Neste momento, praticamente, não há fila, não há pessoas para fazer a votação. Chega algumas pessoas, mas não tem nenhum tipo de fila. Então, a votação vai fechar, né, no tempo estimado, então, que é às 5 da tarde. Informações aqui da Pedro Simão para o jornalismo da Rádio Centro-Oeste, repórter Gilmar Bortese.
2: Tá aí o Gilmar com informação pra gente. 5 minutos para o encerramento das urnas, mas lembrando, se a fila, a votação continua no interior. As informações que a gente recebe é que já está um pouco mais tranquilo a movimentação. Mas vamos ouvir agora o Bruno Galas com o Coronel Emerson, da Polícia Militar do Estado.
4: Já da Polícia Militar, do número de ocorrências durante esse dia eleitoral, desse pleito eleitoral?
7: Sim, já nos aproximando já para o final do horário previsto para o término das votações. E atualizado há poucos minutos atrás, nós temos um total de 154 registros de ocorrência, quase metade deles envolvendo propaganda irregular, a maioria sem envolvimento direto de eleitores, né? São 35 eleitores envolvidos no total de ocorrência, de forma que temos até o momento, e já próximo do final da votação, um pleito eleitoral considerado muito tranquilo em matéria de segurança pública.
4: Perfeito. Desses 155, correto, ocorrências registradas aqui em Santa Catarina, alguma teve respeito a candidatos, detenção de candidatos ou prisão de candidatos?
7: Não, nenhuma envolveu prisão de candidatos. Nenhum registro cuja gravidade mereça algum destaque ou atenção. Nenhuma ocorrência inusitada. Quase 70% desse total conjunto. denúncias, né? Denúncias. Daí a gente faz o registro de propaganda irregular e boca de urna. Mas algumas conduções apenas, né? E cuja autoridade policial civil vai fazer o desenho.

0: Tá aí, portanto, o Bruno Galas trazendo informação pra gente. Professor Ricardo Niquete, senhor tomou o remedinho pro coração. Faltam exatamente 2 minutos e 40 segundos.
1: É, agora é urna aberta e resultado no ar. Vou esperar agora.
0: E no distrito de Machado, o Kleder nos informa por aqui que tá tranquila a movimentação por lá, tá? No interior, tá mais tranquilo, mas o que chamou a atenção foi essa informação do Gilmar da grande abstenção de votos.
1: Isso, então quando nós tivermos as nossas urnas, as urnas que se encerrarem, a gente vai ter a apuração aqui, né? As outras que vão demorar um pouquinho mais, então por isso também as pessoas têm que ter paciência com o resultado total, que a gente é super rápido, mas não conseguimos antecipar o voto da pessoa e apurar antes o cara votar, né? Então a gente faz, fechou a urna, tá aqui o resultado.
2: Exato. Agora recebo a informação de que há filas, isso em informações do próprio TRE, em 346 sessões eleitorais, com mais de 40 pessoas, algumas delas aguardando o voto, são mais ou menos 17.326 catarinenses que estão prontos para votar. É um número percentual pequeno, são 2%, tá? Mas lembrando que os colégios eleitorais fecham os seus portões às 5 da tarde, quem está dentro do colégio
0: vota,
2: quem não está vai ficar para outro dia.
0: Tem informação que chegando de Nova Itabiraba também hoje de manhã, eu trouxe informação que estava calmo por volta das 8 horas da manhã, bem tranquilo, sabe? Agora tem uma fila enorme para a votação, o pessoal deixou, muita gente deixou para a última hora. Então, por exemplo, lá em Nova Itabiraba, no colégio Serafim Enos Bertazzo, doutor Serafim Enos Bertazzo, vai atrasar o fechamento das urnas.
3: Eu estava no colégio lá em Chapecó, onde de repente parou um carro.
0: Um minuto.
3: Parou um carro na frente lá do local de votação, desembarcaram duas pessoas. Uma que estava com o número do candidato dele, o 13, o outro que desembarcou do mesmo carro estava com o número 22. Então os dois vieram de uma forma pacífica. Isso que é bom, tomara que tenha tido isso também, todo espírito nacional, essa eleição.
0: 30 segundos para o fechamento das urnas. 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Acesse eleições.rco.com.br ou vá diretamente lá no rco.com.br também, que você confere. 5 horas, Roberto Lorenzon, Fabiano Rambo, professor Ricardo Niquete. Quem entrou para votar, entrou. Quem não entrou, não entra mais.
1: Agora é só esperar a apuração, né? Claro que tem o pessoal que está ainda votando, tudo, mas já esse caminho da democracia já se encerrou, né? Claro, tem alguns estados também que um pouco mais tarde, mas nos nossos lugares aqui já se encerrou. Quem era para ser de cargo já saiu. Então vamos começar agora. A nossa grande expectativa é resultado.
0: Fabiano Rambo, você acha que em quanto tempo a gente começa a ter um resultado mais efetivo dos votos?
2: Olha, eu acredito que em 5 minutos a gente começa a ter os primeiros resultados da nossa paralela. Por quê? Agora, 5 horas, as sessões que não têm eleitores, elas fecham a porta, faz-se a ata da eleição, daquela sessão, se faz todo o trâmite interno e daí imprime-se as vias da urna.
3: O boletim de urna. Detalhe, né, que a referência que o Rambo se fez aí sobre fechar as portas, né, os fiscais podem ter acesso e vão ter acesso a esse procedimento, para que daí eles acompanham o fechamento, feita a ata, assinada pelo presidente, secretário, os mesários que estão aí, e dali então é dado o clique para a impressão do boletim de urna, que vai para a justiça e uma para os partidos, e uma que é exposta lá no mural ou no local específico de cada local de votação. Então, é esse procedimento. Então, a partir dali, nós vamos ter já, fica aquela expectativa, né? Qual vai ser a primeira urna de Pinhalzinho, por exemplo? Qual a primeira urna aqui que vai ser divulgada? Então, a partir desse momento, o ouvinte, as pessoas que nos acompanham, estarão atentamente ligados, antenados, porque a qualquer instante, a nossa equipe que está nos locais onde ocorreram as votações, onde ainda estão ocorrendo, mas aquelas urnas que fecharam, como o Fabiano disse, né?

0: que dali em diante, olha, no, na eleição passada levou 6 minutos para sair da primeira urna. Na eleição municipal levou, acho que, 5 minutos. Então, está dentro do previsto. Então, daqui 2 minutos e meio, né, Felipe? Eu acho isso. Que, para a alegria do professor Ricardo e dos milhares de ouvintes aí, vai sair o primeiro boletim de divulgação, porque acredito que as primeiras urnas já terão o resultado divulgado, já oficial, aqui em Piauzinho também. Já vamos começar a nível talvez de estado e país, vai demorar um pouco mais, porque as urnas, elas são levadas, é um disquete, né, Fabiano? É um disquete que é feito da urna eletrônica, do local de votação.
1: É tipo um pendrive.
2: Mas agora
1: tipo
2: pendrive, que vai, né? Por... Não vai por...
1: Não, tem que levar até a Justiça Eleitoral aqui
2: em Piauzinho. Mas depois ele vai por dados.
1: Gente, é
2: por
1: dados. São 17 horas e 3 minutos. Fabiano Ramos, você acha que podemos ter alguma surpresa em algum dos cargos no qual os brasileiros foram às urnas hoje?
3: Pouco provável. Pouco provável, talvez eu até queime a língua, mas eu acho pouco provável que o que as pesquisas as estão apontando ou apontaram não se confirme. Agora eu tenho que fazer uma ponderação sobre o cargo de senador de estado. Aqui é outra conversa, porque você tem Carol Detone competitiva, você tem Espiridião Amin competitivo, Carlos Bolsonaro e tem Décio Lima ainda, que são 4 nomes. E a gente viu um movimento do PT muito forte, especialmente nas últimas 2 semanas, em especial, para votar no Merizio, no Lula e no Décio Lima e no Afrânio. E digo mais.
2: Não, mas o Afrânio seria a maior surpresa, seria não, algo fora do comum.
3: Mas eu quero dizer o seguinte, que o PT, tu tem esse número aí, ele pode fazer 15% dos votos para o Senado.
1: E Antídio Lunelli, chegou a primeira urna aqui, eu já vou passar para o Ivan.
3: Tá certo, opa, chegou a primeira urna.
1: Chegou da Tiradentes.
3: Da Tiradentes, então.
0: Primeira urna a ser divulgada, então,
3: vai comunidade ser da Tiradentes. Tá bom. E eu não sei, o Roberto se concorda comigo, mas eu vejo que no Senado pode ser que a gente tenha alguma situação um pouco diferente.
0: Pelo que se percebe, talvez uma vaga... tudo, a indicação para Carol Detone, e outra vaga vai ser uma disputa bem acirrada. Com relação às pesquisas, no país não vai fugir muito daquilo que está...
2: Eu tenho uma discordância.
0: Agora, a nível estadual, nas últimas 2 eleições, a grande maioria das pesquisas não acertaram...
1: Já temos votos aqui, Roberto. Vamos lá. Flávio Bolsonaro, 202 votos na linha Tiradentes. Lula, 80 votos. Renan Santos, 9 votos. Augusto Cury, 8 votos. Ronaldo Caiado, 7 votos. Zema, 1 voto. Candidatos a presidente na Tiradentes.
3: Repita.
1: Vamos lá, repetindo então, Fabiano Rambo. Na urna da Tiradentes, Flávio Bolsonaro, 202 votos, Luiz Inácio Lula da Silva, 80 votos, Renan Santos, 9 votos, Augusto Cury, 8 votos, Caiado, 7 votos, Zema, 1 voto. Outros candidatos não tiveram votos. Para governador, Jorginho Melo, 143 votos, João Rodrigues, 103 votos, Gelson Merizio, 50 votos, Marcelo Brigadeiro, 2 votos. Repetindo... Jorginho Melo, 143 votos. João Rodrigues, 103 votos. Gelson Merizio, 50 votos. Marcelo Brigadeiro, 2 votos. Urna da Tiradentes. A senadora Caroline Detone tem agora mais urnas apuradas já. Carol Detone já está com 727 votos em Pinhalzinho. Espiridião Amin, 479. Carlos Bolsonaro, 377. Décio Lima, 261. Afrânio Bopré, 205. Lunelli, 177, professor.
2: E autorizando para governador, 4 urnas abertas. Jorginho Melo, 530 votos. João Rodrigues, 463 votos. Gelson Merizio, 188 votos. Para presidente, com 6 urnas abertas em Pinhalzinho. Flávio Bolsonaro, 1.194 votos. Lula, 501 votos. Augusto Cury, 74 votos. Ronaldo Caiado, 50 votos. Renan Santos, 46. E Zema, 4.
3: Vamos falar dos deputados estaduais. Fabiano da Luz, com estas 6 urnas agora apuradas, fez 458 votos até agora. O segundo postulante mais bem votado é Mauro de Nadal, com 188 votos. E Marcos Vieira, com 182 votos. Ana Campagnolo, do PL com 148 votos, Altair Silva, 141, Sorgato, 87, Marlene Fengler, 54, Massoco, 51, Alex Brasil, 39, Luciane Carminati, 30, Carlos Humberto, 18, Sirley Miller, 17, Fernando Krillin, 16.
2: Para deputado federal, 7 urnas apuradas, Daniela Rainer, 438 votos, Pedro Kizai, 285 votos, André Calai, 160 votos, Júlia Zanata, 150 votos, Valdir Cobalcini, 91 votos, a Karen Machado, 85 votos, Sargento Lima, 68 votos, Jair Bolsonaro, 64 votos, Cleito Fossá, 58 e Zé Trovão, 57.
3: E para o cargo de governador de estado, Jorginho Melo, até agora soma 43% dos votos contra 39% de João Rodrigues. Jorginho Melo, na paralela da RCO, tem 1.038 votos e João Rodrigues, 956. Depois, Gelson Merizio, com 377 votos, ou seja, 15,7% dos 2.394 votos que até agora foram computados na nossa paralela.
0: Bem, pode falar. Para presidente aqui em Pinhalzinho, né, o que era ser esperado já está acontecendo, né? Flávio Bolsonaro com 62% contra 27% do candidato Lula, polarização a nível nacional.
2: É isso, mas sobre esses dados, agora tem 10 urnas, eu vou falar, depois eu falo a comparação com o ano passado. 10 urnas abertas, presidente da República, Flávio Bolsonaro, 1.941 votos, Lula, 874 votos, Augusto Cury, 131 votos, Renan Santos 96, Caiado 77 e Zema 8. Com essa votação, a porcentagem do Bolsonaro aumenta em relação ao pai dele na eleição passada.
3: Bom, olhando aqui o cargo de deputado estadual, Fabiano da Luz vai se confirmando com 25% dos votos apurados na paralela, né? Já estamos com 3.164. Mauro de Nadal com 346, Ana Campagnolo 302, Marcos Vieira 300 votos, Altair Silva 267, Sorgato 151, Marlene Fengler 105, Massoco 91 votos e Luciane Carminati com 67 votos.
2: E só por dados, só para bem rapidinho, Mário do Nadal na eleição passada fez 593, agora só com 11 urnas já está com 346, né? Vai provavelmente vai aumentar sua votação em relação à eleição passada.
3: Exatamente. Continuando aqui em Pinhalzinho, né, 62% dos votos levantados aqui dos 4.330 são para Flávio Bolsonaro. Lula, 28% desses votos. São 2.693 para Flávio e 1.214 para o Lula. E o escritor Augusto Cury vem na sequência com 177 votos e o Renan Santos com 126. Ronaldo Caiado faz, até o presente momento, 101 votos na paralela da RCO com 14 das 42 urnas apuradas.
2: E dessas 14 urnas, para governo do estado, a eleição está disputada, né? Tá Jorginho Melo, 1.805 e João Rodrigues, 1.645. O Gelson Merizio com 641. Então, essa entre João Rodrigues e Jorginho Melo, a diferença é de 3%, 3%, 13 e alguma coisinha, né?
3: E olha só, em Pinhalzinho, para o cargo de senador, Carol Detone, com 2.482 votos, Esperidião Amin com 1.665. Na sequência, Carlos Bolsonaro com 1.293 votos, Décio Lima com 902 e Afrânio Bopré, lembra que eu falei, com 690 votos na sequência.
2: Então para deputado federal mais votado está sendo a Daniela Rainer com 952, né? O ano passado, o deputado mais votado foi o Pedro Kizai com 2.596, esse ano está sendo a Daniela Rainer, e o Kizai é o segundo com 666, e o André Calai é o terceiro com 393. Eu acho que deu uma pulverização nos votos a deputado federal, né? Não tem nenhum que está despontando, com exceção da Daniela Rainer, né? Que é daqui de Maravilha, então tem uma proximidade com nós.
3: E o que me chamou a atenção aqui, percebam, para deputado estadual, são 398 candidatos aqui na nossa lista, com 4.775 votos, vai liderando o Fabiano da Luz, depois o Mauro, a Ana Campagnolo, Marcos Vieira, né? Depois o Altair Silva, Sorgato, Marlene Fengler, Massoco, Carminati. Mas tem alguns, como por exemplo Bruno Souza, que é lá de Florianópolis, fez 20 votos até o presente momento. O deputado, ou melhor, o deputado Berlanda, 14 votos, ou outro ainda, como por exemplo Camilo Martins, que já fez 10 votos, e até o Fábio Botelho, que se licenciou da Prefeitura de Florianópolis, está fazendo votação aqui em Pinhalzinho.
0: Para presidente... relação, só que completando ainda para deputado votos. Estadual, a candidata pinhalense aqui, a Sirlei Miller, 57 votos até agora.
2: Para 22 urnas apuradas em Pinhalzinho, na paralela, lógico, a Flávio Bolsonaro, 4.233 votos, Lula, 1.869, Augusto Cury, 270. Os outros, o Renan Santos, 212, Caiado, 148 e Zema... 4. E com essa votação, Flávio Bolsonaro está melhorando a relação com o pai dele. O pai dele, mesmo no segundo turno, fez 61% dos votos. Flávio Bolsonaro está fazendo mais votação do que o pai dele fez. Então, a diferença é maior e o Lula está fazendo menos votos que fez, tanto no primeiro turno como no segundo turno da eleição passada.
3: Olhando aqui para o cargo de governador de estado, Jorginho Melo, vai com 43% dos votos, ou 2.964 votos. Gelson Merizio, ou melhor, João Rodrigues, com 2.728, ou 40% dos votos, e Gelson Merizio com 1.011 votos. Então, 43%, 40% e 14%.
0: Só para lembrar de que esta apuração é a apuração da RCO, que ainda no Tribunal Superior Eleitoral e também no TRE não há nem um dado colocado. Então, somente é o trabalho da RCO que está sendo colocado aqui já é... no trabalho paralelo que estamos fazendo com a nossa equipe.
2: Vamos lá, deputado estadual, Fabiano da Luz, 23 urnas apuradas, 1.534 votos. Mário de Nadal, 659. O Mário de Nadal já passou a eleição passada, tá? Ele fez mais votos essa eleição já do que na eleição passada. Ana Campagnolo, 635 votos. É outra que triplicou a votação na eleição passada. Marcos Vieira, 621. A eleição passada do Marcos Vieira também fez só 200 votos, já triplicou a eleição. Altair Silva, 527. Sorgato, 260. Mazzocco, 188. A Luciana Carminati, 148. Alex Brasil, 116. Carlos Humberto, 75. Napoleão Bernardes, 68. E o Fernando Krenning, 61.
3: E olha só, Daniela Rainer vai passando do professor Pedro Ksai, que foi mais votado em Pinhalzinho, né? Nas últimas eleições, pelo menos agora com 6.367 votos. Daniela Rainer tem 1.228 votos e o professor Pedro Ksai tem 904 votos. Na sequência vem André Calai com 500 votos, Júlia Zanatta com 490, Valdir Cobalcini, 278, Karen Machado, 224, Renan, o Jair Renan, né, com 223, o Fernando Cordeiro, 210, Sargento Lima, 203, Cleiton Fossá, 174, Zé Trovão, 166, Gilson Marques, 149, Fábio Esquioche, 132 votos.
2: 30 urnas abertas em Pinhalzinho. Presidente da República, Flávio Bolsonaro, 5.616 votos, 61,75%. Lula, 2.586, 28,43%. Insisto, Flávio Bolsonaro faz mais voto que o pai dele e Lula faz menos voto em relação a ele mesmo na eleição passada, tanto no primeiro como no segundo turno. Augusto Cury, 366, Renan Santos, 282, Caiado, 213, Zema, 30 votos. Então, o desempenho do Flávio Bolsonaro em Pinhalzinho, ele é superior ao primeiro turno e é tanto o segundo turno do pai dele. Então, eu acho que o Flávio Bolsonaro vai varar os 8 mil votos em Pinhalzinho, vai ultrapassar os 8 mil votos em Pinhalzinho.
3: E olha só, olhando ainda o cargo de deputado estadual, Fabiano da Luz vai liderando com 1.702 votos, Mauro 713, Campagnolo com 665, Marcos Vieira 663, Altair Silva 608, Sorgato 276. Lembrando que Marcos Vieira já faz quase mais de três vezes a sua última votação aqui na capital da amizade.
0: Na última eleição, na última apuração da eleição passada, ele fez 200 e poucos votos. O que surpreende também até agora aqui em Pinhalzinho, que a candidata Marlene, por exemplo, está fazendo mais votos do que a Luciane Carminati, que fez uma votação também muito boa na eleição passada. É uma candidata que ela é consolidada dentro do partido, então vem fazendo uma boa votação. O Walter Silva também está se sobressaindo e o que está também tendo uma impressão de votação aqui para deputada estadual, Ana Campagnolo, que está superando o Walter Silva nessa votação até agora, aqui apurada pela nossa equipe.
2: Para governador, há 28 urnas apuradas, Jorginho Melo, 5.549, João Rodrigues, 3 mil, 284. A diferença entre eles é de 3,23%, então uma disputa bem acirrada entre os dois, e já assumiu 1.287 votos. Para senador, com 26 urnas apuradas, Carolina Detone, 4.585 votos, Esperidião Aminho, 3.033, Carlos Bolsonaro, 2.407 e Décio Lima, 1.661.
3: Pois é, olhando aqui para os cargos do cargo de senador, né? Carolina Detone vai fazendo 4.585 votos, né? E Esperidião Amin, 3.033 votos. Carlos Bolsonaro, 2.407. Décio Lima, 1.661. E na sequência vem Afrânio Bopré, com 1.275 votos. E encerrando a sexta posição, o Lunelli, com 1.009 votos, né? Então, um pouco esse é o cenário para o Senado Federal. Daniela Rainer segue do cargo em disputa como a primeira colocada, em Pinhalzinho, na paralela, com 1.446 votos, e Pedro Xai, 1.096, seguido de André Calai, com 617 votos.
2: Já a eleição para governador está cada vez mais apertada, né? Jorginho Melo, 4.005, João Rodrigues, 3.742. A diferença ficou, está abaixo de... Está 2,82. Então, cada vez diminui mais essa diferença. Gelson Mirizio, 1.497. É uma disputa bem acirrada na nossa cidade, né? Já para senador, com 27 urnas, a Carolina Detone desponta. Eu acho que isso vai ser talvez uma constante no estado, né? Acho que Carolina Detone é a grande favorita para ser senadora. E a disputa mesmo vai ser entre Esperidião Amin e Carlos Bolsonaro, né? 3.157 a 2.490. É 3,56 de diferença. E Décio Lima, 1.725.
3: Bom, só destacando que esse resultado é uma apuração paralela da RCO, né, em que estamos aqui com o sistema do nosso colega Ivan, buscando dados. Os QR codes dos boletins de urna estão todos lendo, Ivan? Tá. O Ivan aqui nos informa que por isso a gente tem, por exemplo, para o cargo de presidente são 34 das 42 urnas.
2: 35 já está.
3: Agora 35 para o governador da mesma forma, para senador já são 28 de 42, para deputado federal são 28 de 42 e 28 de 42 para deputado estadual. Então, por isso que a gente tem o avanço de alguns cargos, por exemplo, para presidente da República, né? Nós conseguimos fazer a apuração já de até agora de 10.680 votos. Então, só para esclarecer isso ao nosso ouvinte, que é uma apuração paralela que a RCO o faz todas as eleições.
2: Mas ó, só para tendência para presidente da República, os votos do Bolsonaro ano passado foi 61,07 e primeiro turno 53. Então esse pessoal que votou no segundo turno para o Bolsonaro continuou votando para o filho dele. E o pessoal que votou no Lula dispersou o voto um pouco no Cury, no Renan Santos, no Ronaldo Caiado, no Zema. Então teve uma dispersão maior, porque os votos parecem ser os mesmos, tipo a margem, a porcentagem do Flávio Bolsonaro é a mesma do Jair, né? Então, acho que aí a gente coloca aí, são 35 urnas abertas, 6.595 contra 3.087. Então, provavelmente, o Flávio Bolsonaro vai superar os 8 mil votos e o Lula não vai chegar perto dos 5 mil, que é que ele fez 4.943 na eleição passada, não vai chegar perto disso.
3: Pois é, e vamos dar uma olhada para deputado federal, né? Fabiano da Luz com 2.047 votos, até agora com 29 das 42 urnas apuradas, Mauro de Nadal 850, Marcos Vieira 779, Ana Campagnolo 774, Altair Silva 686, né? E Marlene Fengler 234, Sorgato 314, Massoco 231, Luciane Carminati 187, Alex Brasil 141, Jean Loureiro 112 e Sirlei Miller com 94 votos aqui em Pinhalzinho.
2: Vamos a deputado, tu falou do deputado estadual, né?
3: Isso, vamos para deputado federal.
2: Com 29 urnas apuradas, Daniela Rainer 1.536, Pedro Xai 1.208, André Calai 661, Zanata 620, Cobalcini 359, Carmen Machado 293, Jair Bolsonaro 278, Fernando Cordeiro 265, Sargento Lima 241, Cleiton Fossado, 240. Eu coloquei os 10 mais votados e aí tem uma relação dos deputados federais na eleição passada. Eu acho que esses votos se dispersaram mais, né? nós não tivemos nenhum uma grande votação, como a gente teve há 4 anos atrás, que o Pedro Kizai fez 2.500, a Coronel de Tony fez 2.065 e o Fernando, que era daqui, do Patriotas, fez 1.226, né? Então acho que teve uma dispersão um pouco maior dos votos, né?
0: Bom, primeira falar, parcial para presidente da República. Sai a primeira parcial para presidente da República. Dados de Minas Gerais, hein? Dados gerais. Flávio Bolsonaro, 51,70%. E Lula, 38,44%. Dados gerais para presidente. Primeira parcial, primeira divulgação no TSE. O Augusto Cury, 3,65%. Renan Santos, 3,11%. Ronaldo Caiado, 1,97%. Zema, 0,69%. Então, na primeira parcial para presidente, Flávio Bolsonaro, 55,26% contra 35,91% do Lula.
2: São os primeiros dados, né? 1,23% são poucos, os dados são menores, né? Mas já temos aqui.
0: Primeira parcial para Santa Catarina, governo do estado. Jorginho Melo, 56,15%. Gelson Merizio, 25,41%. João Rodrigues, 15,91%. O Brigadeiro, 1,01%. E são os principais. O Zimmer, 0,48%. A Laís Schaud, 0,78%. O candidato do PSTU, professor Marcos, 0,22%. E o candidato Bruno Pedreiro, 0,09%. Apenas 32 votos. A primeira parcial, portanto, Jorginho Melo com 20.445 votos. Merizio com 9.252, João Rodrigues 5.793, são os votos apurados até agora, com menos de 1% de dados já computados lá no TSE em Florianópolis.
2: Em Pinhalzinho para governador, Jorginho Melo 4.510 e João Rodrigues 4.202. A diferença pró-Jorginho é de 308 votos, né? Eu estava esperando essa votação, Fábio, eu estava esperando que fosse tão parelho.
3: Eu achava que João Rodrigues teria uma votação muito mais expressiva aqui em Pinhalzinho, pelo motivo bastante básico, né? João Rodrigues fez toda a sua história aqui em Pinhalzinho, começou aqui a sua história. Entretanto, a gente vê que...
0: Vamos para a primeira parcial para o Senado Federal. Primeira parcial para o Senado, Carol Detone, 27,9%. Com 19.402 votos. Segundo colocado momentaneamente, com Carlos Bolsonaro, 18,55, 12.901. Terceiro colocado está Espiridion Amin, com 17,72%, totalizando 12.321 votos. Em quarto, Décio Lima, 15,50%. Afrânio Popré, com 13,36%. E o Lunelli, 5,41%, em quase 1% dos votos já divulgados pelo TSE para o Senado Federal.
3: Olhando aqui para o cargo de governador de estado, né? Lembrando que aqui é a paralela da RCO, nós já temos 38 das 42 sessões apuradas para o cargo de governador de estado, né? Jorginho Melo tem 43% e João Rodrigues tem 39%. Jorginho tem 4.775 votos e João Rodrigues 4.431. O Merizio tem 1.789 votos. Então, 43, 39 e 16% para o cargo de governador em Pinhalzinho na paralela.
2: E para deputado. Pode falar, Fê.
0: Até agora, em nível de Santa Catarina, um detalhe das abstenções aqui, chegam a 18,41% de abstenção na primeira parcial no estado para o governo do estado. Para presidente na primeira parcial, que foi divulgado. E agora a segunda parcial, hein? Segunda parcial para presidente da República. Flávio Bolsonaro, 55,26%. Luiz Inácio Lula da Silva, 35,91. O Augusto Cury, 3,19. Renan, 2,71. Caiado, 2,08. Zema, 0,53. O índice de abstenção nacional, 18,39. Quase 18,5% de abstenção a nível nacional. E esse é o dado que, por enquanto, já chega a nível de percepção para as eleições.
2: É, e aí a gente vai, claro, nas eleições nacionais, estaduais, tem muito pouco, né? Todas, mas nós aqui que estamos na paralela, falta só 3 urnas ser apuradas para presidente. Bolsonaro, 7.392, quase superando já o pai dele, faltando 3 urnas. E o Lula, 3.450, ficando quase 1.400 votos abaixo da eleição passada, né? Então, esse dado é um dado importante. Eu acho que não tem... Não sei se o Ivan tem o dado de quantos votantes, né? Ah, não, votantes tem 1.938, né?
4: Então, eu acho... Votos que foram validados, né?
2: Isso.
3: Isso, para presidente, né?
2: É, então a nossa abstenção acho que vai ser até menor.
4: Quem está em cima, né? Quem é que se validou para presidente é que está dando lá, mas quem está nos cargos, logo abaixo, vai ter lá.
3: É, mas nós temos que levar em consideração que são os votos que nós apuramos, não o total de votos.
4: É. Teve mais votos, inclusive.
0: Só para agora, para a primeira parcial para deputados federal em Santa Catarina. Por enquanto está a mais votada, Júlia Zanata. Segundo lugar para o Pedro Xai. Terceiro lugar, Carla Aires, do PT. O quarto colocado, Valdir Colbachini, do MDB. Quinto, Ana Paula Lima, do PT. Depois aparece a candidata Giovana Mondardo, do PCdoB. Aí vem Manu Vieira, do PL, o Renan, que é o Jair Renan Bolsonaro, aparece logo atrás. Aí vem Júlio Garcia, Ângela Min, Paulo Alceu, Daniela Rainer, Gilson Marques, Paulinha, Gemada, ambos do Podemos, Jorge Guetem, do Republicanos, Fábio Tchuket, do União Brasil, Daniel Freitas, do PL, professor Elson, do PSOL, Raimundo Colombo, do PSD, André Calai, do PP. Giovana de Sá, com, na sequência, Ismael dos Santos. Depois aparece Fernando Cordeiro, Bia Borba, Pezente. São os mais votados a nível de cargo de deputado federal em Santa Catarina. Até agora, o mais votado ainda não apareceu para deputado estadual, os dados.
2: Só que esses dados a gente tem que só levar, porque não é, chega em algum lugar mais, outro lado menos, né? Então, na nossa paralela, então, 39 urnas apuradas. Para governador também, acho que aumentou um pouco a diferença do Jorginho Melo. Então, a gente está quase projetando, né, Fabiano? Jorginho Melo vai ganhar a eleição em até que governou o João Rodrigues.
3: E isso aí. Os dados, né, estão mostrados que de 39 de 42 urnas, Jorginho tem 4.921 e João tem 4.523, seguido por Gelson Merizzi com 1.844 votos, né? 43, 39 e 16%, né? Dessas 39 de 42 urnas apuradas aqui em Pinhalzinho.
2: Então, eu vou insistir de novo nesse dado. O Lula vai fazer aproximadamente muito menos votos que ele fez no primeiro turno na eleição passada. Na eleição passada ele fez 4.700. Aí o Lula agora está fazendo 3.450, né? Então vai fazer menos voto. E o Flávio Bolsonaro já passou o pai dele no primeiro turno, né? O pai dele fez na eleição passada, no primeiro turno, 6.900, agora está fazendo 7.400. E o segundo turno ele fez 7.700, então provavelmente mais uma arma ou duas, uma, ele vai fazer mais votos que o pai dele fez na eleição passada, né?
3: Seguindo com os cargos a deputado estadual, Fabiano da Luz com 2.342 votos, Mauro de Nadal 948, Marcos Vieira 875, Altair Silva 799, Sorgato 355, Massoco 275, Marlene Fengler 264, Luciane Carminati 202, e Sirlei Miller, né, tem até o presente momento 109 votos aqui em Pinhalzinho. Bom, olhando ainda para o cargo de deputado federal, a Daniela Rainer tem 1.763 votos. Lembrando que ainda falta muitas urnas para serem apuradas em Pinhalzinho. Professor Pedro Xai segue com 1.409 votos e André Calai, 749, né? Então, melhorou aqui, já temos dados melhores aqui, né? E não, para deputado federal são 33 de 42 urnas, né?
4: Falta total. Clica
3: mais. Aqui, o Ivan está nos ajudando, né? 39,42.
4: Faltou assinatura disso aqui.
3: Faltou, ah, entendi. Então, isso explica, Ivan, por que que não está atualizando os dados para deputado estadual, é isso, e federal?
4: Sim.
3: Perfeito. É uma questão de assinatura, né? De validar o dado no tribunal. Ok, está explicado. Pode falar, Roberto.
0: Em Santa Catarina, para presidente da República, na primeira parcial, Flávio Bolsonaro com 55% contra 35% do presidente Lula atual, que concorre à reeleição. Portanto, isso na eleição aqui em Santa Catarina.
3: Bom, olhando aqui os dados, né, Roberto, estamos com apenas 240 sessões das 17.326 apuradas, né? Então, falta ainda bastante sessões, estamos com
0: parcial para um
3: ritmo, né, lento.
0: Parcial para presidente no Brasil inteiro, agora com 2,58% de urnas já apuradas, Flávio Bolsonaro 49,55%, Lula 41,88 nesse momento a nível nacional a eleição para presidente.
2: Para o governo do estado ainda nós temos o Gerson Meirelles 1,37 apurado para o estado de Santa Catarina, Jorginho Melo 56,79 e Gerson Meirelles 25,99, né? Sei que é bem pouco, né? João Rodrigues fica com 14,52, mas já é tomar essa tendência, né? Essa tá, nós, né, aqui já tem a tendência desse...
0: Sai a primeira parcial para deputado estadual em Santa Catarina. Momentaneamente lidera Ana Campagnolo como a mais votada momentaneamente. Segundo o deputado Marquito, do PSOL. Aí vem Bruno Souza, do PL. Fábio Botelho, do Podemos. Luciane Carminati, do PT. Mário Mota, do PSD. Ricardo Pastrana, também do PSD. O Serginho Guimarães, do União. Camação, do PSOL. João Cobalcini, do MDB, Jean Loureiro, do União, Mauro de Nadal, do MDB, Marcos Vieira, do PSD, Bia Vargas, do PT, Fabiano da Luz, também do PT, Padre Pedro, do PT, Lucas Neves, do Republicanos, Altair Silva, do Progressista, Massoco, do PL, Crislan, do Novo, Guilherme Colombo, do PL, Alex Brasil, do PL, Camilo Martins, do PL, Sorgato, do PL, Sérgio Mota, Republicanos, Jerry Comper, do MDB, professor Cadu, do PT, Berlanda, do PSD, Jair Minotto, do PL e Marlene Fenger, do PSD. Momentaneamente são os estaduais mais votados.
3: E lembrando que a sessão número 50 ainda tem votação, né? Às 5h34, segundo o colega Milton José, encerrou neste exato momento a votação, está nos mandando recado agora. E restando agora o fechamento da sessão, é a última sessão aqui em Pinhalzinho que ainda tem votantes.
0: E agora um dado surpreendente para deputado federal em Santa Catarina. Júlia Zanatta lidera a corrida. Segundo lugar, está sendo ocupado por Carla Aires. Ela ultrapassou Pedro Uxai na soma até agora dos votos para deputado federal. Ana Paula Lima vem logo após, aí vem o Valdir Cobalcini. Para ter uma ideia, dos primeiros colocados, três são do PT para deputado federal.
3: Eu quero destacar, Roberto, que essas primeiras sessões...
2: É Florianópolis.
3: Tradicionalmente, são as sessões mais próximas do TRE que chegam por primeiro, né? Então, você tem esse um pouco o contexto. Mas me chama a atenção, especialmente nesse contexto, o deputado Pedro Uxai, né? Com uma votação até bastante expressiva para aquela região, sabendo que não é a sua base eleitoral, que é a região da Grande Florianópolis.
2: E tu achou, Fabiano, 33 urnas abertas em Pinhalzinho, Fabiano da Luz, 2.342. Tu acha que está quem que ele pensava, mais do que ele pensava?
3: E tem muito voto ainda para apurar, né, na nossa paralela para deputado, né? Tem muito voto. Então, ainda não dá para ter uma previsão exata. Mas olhando para esse número, né, se confirmar aí esse resultado, né, Fabiano da Luz vai chegar muito próximo dos 4 mil votos. Né? Eu acho que é bem possível que ele chegue próximo dos 4 mil votos. E a minha grande surpresa é a Ana Campagnolo, né, olhando na paralela. Ultrapassando o deputado Marcos Vieira, claro que é por um percentual e por um número de votos bastante pequeno, estamos falando de 11 votos, né? Então é um número pequeno frente àquilo que a Ana faz em relação ao Marcos. A deputada Marlene Fengler tem 264 votos até o presente momento, seguido aí Massoco com 275, Sorgato, Altair, Marcos Vieira, Campagnolo e Mauro. E olhando para deputado federal, né, Júlio Garcia, atual presidente da Assembleia, tem 177 votos na 15ª posição até o presente momento. Ah, e aí nós temos Fábio Schioche, Raimundo Colombo, Gilson Marques, Zé Trovão, Sargento Lima, Cleiton Fossá, Fernando Cordeiro, Jair Renan, Karen Machado, Valdir Cobalcini, Júlia Zanata, André Calai, professor Pedro Xai e Marlene Fengler.
5: E para a atualização para o presidente da República, com 3,66% das urnas apuradas, Flávio Bolsonaro com 50,01%. Agora 50,09, desculpa, com 3,9 apuradas. Lula com 41,40. Então, e Augusto Cury com 3,05. Eu acho que esse do Augusto Cury mostra, como a gente já viu lá no exterior e tudo, que talvez vai ser o terceiro mais votado, né?
3: Pois é, eu estou até bastante pensativo, né, nos números que estão apontados, né? Especialmente o seguinte, você perceba que para o cargo de senador, Carol Detone, Esperidião e Carlos, né, lideram o processo. Esperidião fica na segunda posição, né? Deputado federal, ainda nós temos os três que eu até esperava, não esperava, inclusive, que Júlia Zanata fizesse tanto voto quanto está com tendência a fazer, né? E para deputado estadual, né, com exceção da Ana Campagnolo, né, que está tendo um desempenho, para mim, acima do esperado, né? É a surpresa.
5: Mas eu acho que ainda para senador, eu acho que a votação do Carlos Bolsonaro em Pinhalzinho é uma surpresa. 3.081 votos é bastante voto para um candidato que não tem uma certa... É longe da...
3: Mas e a Ana Campagnolo?
5: Exatamente, é.
0: Mas tem um detalhe, a questão da figura da Ana Campagnolo, ela já é parlamentar. Ela já tem um trabalho mais de proximidade aqui. Ela tem pessoas mais aqui ligadas a ela. E o Carlos chegou há pouco tempo em Santa Catarina e aqui demonstrou de que o eleitor, ele colocou cegamente o 22 lá na questão, na cédula. Então, na cédula não, na urna eletrônica. Então, foi mais ou menos esse sentido que o que se dispara. Você falou da candidata Júlia Zanata. Os números refletem que ela pode chegar em torno de 180 a 190 mil e ser a deputada mais votada de Santa Catarina.
5: Agora, atualizando os números de Pinhalzinho, 40 urnas apuradas em Pinhalzinho, Flávio Bolsonaro com 7.582 votos, Lula com 3.539, Augusto Cury com 456 votos, Renan Santos com 339, Caiado 278 e Zema 36. Isso representa Bolsonaro 61,91, muito superior ao pai dele no segundo turno da eleição passada, que foi 61,07. E o Lula, no segundo turno da eleição passada, fez 38,93, 4.943 votos. Agora está com 1.300 votos a menos do que ela fez no segundo turno.
3: Bom, para governador do estado... Continua Jorginho Melo com 5.054 votos, João Rodrigues com 4.646, Gelson Merizio 1.890 votos, ou seja, 43, 39 e 16% com apenas duas urnas, né? Para a gente terminar.
1: Uma do distrito de Machado, que está para chegar aqui no nosso estúdio, e a gente está uma com a da Tiradentes, né, Ivan? Restando, então são duas do interior que está faltando para a gente fechar aqui.
0: Okay. Parcial a nível nacional para presidente da República no país até agora com 4,58% dos votos apurados. Flávio Bolsonaro, 50,27%, 2.678.907 votos. Lula aparece com 41,28%, 2.200.676 votos. Parcial com 4,58% dos votos. Se terminasse nesse momento, Flávio Bolsonaro terminaria com a eleição e ganharia no primeiro turno. Claro, com esses dados. Mas temos ainda praticamente quase 95% dos votos a serem apurados.
5: Só por curiosidade, o Paraná tem 18,52% já apurados, o Paraná. E o Sérgio Moro com 49%, Requião com 24% e o Sandro Alex com 24%. Tá aparelho lá para quem vai pro segundo turno ou se vai acabar no primeiro turno. Lá tá. A relação dele está muito, muito parelha, com 18% das urnas apuradas, né?
3: Bom, agora são 17h42, né? Agradecer a todos que estão mandando mensagens pra gente, né? Um abraço a todos vocês que estão prestigiando o nosso trabalho, né? E realmente é um trabalho que é feito a muitas mãos aqui por toda a equipe da RCO. E realmente, pelo mapa aqui que o Ivan nos fez, falta a seção da Tiradentes e do Distrito de Machado para a gente apurar, né? Então, quando chegarem esses dados todos, já chegou também os boletins de urna aqui, né? A gente vai olhar, né? São duas apenas, para que a gente possa trazer melhores resultados, especialmente para os cargos a proporcional, que eu tenho uma grande curiosidade nos cargos a proporcional, sendo bem sincero com os amigos, para ver se vai confirmar ou não vai confirmar as tendências que na roda da conversa se fala, né, Roberto?
0: Um estado que sempre desperta a atenção é São Paulo. Nesse momento, com os primeiros dados divulgados, agora primeiro dado divulgado, menos de 1% apurado, Tarcísio com 71,39% dos votos contra 28,04% de Fernando Haddad. Então, nesse momento, é o primeiro boletim de divulgação para o estado de São Paulo.
5: Só por curiosidade, né? O estado que mais tem apuração é o Distrito Federal, lógico, está mais perto ali do TSE, tudo. 41,27 apurados. Para senador, está elegendo a atual mulher do Bolsonaro, a Michelle Bolsonaro, e a Bia Kiss, as duas do PL, tá? Então, a terceira, a Leila do Vôlei, que é do PDT, então tá, também tem essa questão geopolítica, né? Da política do Senado, né? E a eleição para presidente tá, só tem 5%, mas para Senado já tem 43%. Né?
0: Lá na tua terra, a terra gaúcha, meu caro professor Niquete, com 5,5% das urnas apuradas. Sanderson do PL está com 32,40% e Marcel Van Hatten, do Partido Novo, está com 32,35%. Está ali a pau ali a eleição. Vindo mais atrás a candidata, portanto, aí, elas são do Senado, né? Agora, para governador, o Zuco está com 62% contra 27,58% da Juliana Brizola, da neta do Leonel Brizola. Isso, então, momento, daria com 5,5% dos votos apurados no Rio Grande do Sul.
5: Para Santa Catarina, governo do estado, 5,49 apurados. Jorginho Melo, 59,97. Gelson Mirizo, 24,60 e João Rodrigues, 12,56. Claro que essas cidades são mais do litoral, né? E Senado, Carolina Detone, 28,71. Carlos Bolsonaro, 19,92. Expedião Amin, 17. E Décio Lima, 14,86. Eu acho que mesmo, porque eu acho que pro Senado vai ser, a eleição vai ser mais parelha, mesmo com esses dados que aparecem agora, porque a eleição tende a ficar mais parelha quando vem pro Oeste, né?
0: Aquilo que você falou, né, professor Ricardo, com relação também ao Senado, dá para se observar aqui que a Carol Detone vai se consolidando, então, como uma das vagas. A outra vaga é que, se esses dados são mais litorâneos, obviamente que vai beneficiar ainda mais a Carol Detone quando ela chegar com a apuração do Oeste. A partir desse momento, os votos, então, tendem a crescer e garantir a vaga, então, a Carol Detone. Isso é com quase 5% dos votos apurados no estado de Santa Catarina.
5: Exato.
3: Uma informação importante vem da parte técnica. Porque temos urnas na paralela com mais apuração e outras menos? Porque em algumas urnas o sistema da RCO não conseguiu ler o certificado, né, de validação do cômputo dos votos, né? E algumas foram lançadas manualmente, os votos foram lançados manualmente, onde nós demos prioridade para os cargos de governador de estado e presidente da república. Então, por isso que a gente tem, na apuração paralela, faltando duas urnas apenas para presidente e governador de estado. Em compensação, para senador, deputado federal e deputado estadual, nos faltou, né, a validação de certificados em 7 urnas. Então, por isso que os dados estão dessa forma e dessa maneira. Mas lembrando que, olha só, em Pinhalzinho, com 40 urnas apuradas das 42, Bolsonaro tem 61, quase 62% dos votos, e Lula tem 28. Augusto Cury, 3,7, Renan Santos, 2, e Ronaldo Caiado, 2%.
5: Porque é uma informação, também. O Bolsonaro já possuiu 4 votos ao pai dele no segundo turno na eleição passada. Então, fazendo um voto, uma votação expressiva, eu acho que para a presidente da República, a grande surpresa talvez seja o Flávio Bolsonaro ficar na frente do Lula no primeiro turno, ou, quiçá, a eleição acabar no primeiro turno a favor do Flávio Bolsonaro. Porque eu acho que a eleição sul do Brasil teve um voto muito mais, tipo, antecipou certas coisas e votou mais.
3: E até dá para fazer uma leitura de que os candidatos, a exemplo de João Rodrigues, que chega no final da eleição e diz: não vamos descarregar voto no Flávio, tenha surtido efeito também. Porque vários candidatos fizeram esse mesmo movimento. E talvez isso tenha diminuído a votação dos seus próprios candidatos de partido e aumentado os votos para Flávio Bolsonaro, antecipando o voto que aconteceria naturalmente no segundo turno.
0: A nível nacional, nesse momento, com 6,60% dos votos apurados, Flávio Bolsonaro 50,64%. Contra 40,97% do candidato Lula. Nesse momento, aí o candidato Augusto Cury, 3,02%, Ronaldo Caiado, 2,43%. Caiado passou Renan Santos nesse momento na corrida para votos no país. Aquilo que se falou, muitos que estavam aí passaram a ter o voto útil no momento. Nesse momento que passou, não foi exceção apenas em Santa Catarina, mas quase que no Brasil inteiro. O próprio Zema só faltou dizer: ó, não vote em mim, vote no Flávio. O próprio Caiado praticamente desistiu da corrida a nível nacional e priorizou o estado de Goiás para tentar eleger o seu candidato lá para o governo do estado. Enfim, no Rio Grande do Sul, o que a gente percebe? Os dois que estão hoje na frente para a disputa do governo do estado, os dois têm o mesmo, digamos assim, pool de informação, que é os dois buscando o voto do Flávio Bolsonaro. No Paraná, nós tivemos também a declaração lá do próprio Ratinho Júnior, de uma forma assim informal, para que o eleitor dele pudesse também destinar o voto para Flávio, para o Sandro Alex, que é o candidato dele, a sucessão no Paraná, assim como também o candidato ali que buscou. No caso de São Paulo, o prefeito Nunes Marques, que é o prefeito da capital paulista, a maior cidade do país, ele também, desde o princípio, começou a dar o apoio para o candidato Flávio Bolsonaro, que é do MDB. Então, vejo que nós tivemos essa migração, o voto útil, e muito eleitor ele passou a ter nesse momento. E aqui em Santa Catarina aconteceu. Muitos que falavam assim: não, eu gosto do João, gostaria de votar no João, mas eu vou votar no Jorginho e vou votar no Flávio, né, para acabar já no primeiro turno. Então, também teve essa migração, esse voto já direto para ter essa relação. O eleitor talvez já está cansado de ir lá votar na urna, ver um pouco desacreditado com a questão política, brigas políticas que tivemos nesse país aí nos últimos anos, né? O STF fazendo aquelas considerações, aquilo que aconteceu com a imprensa, principalmente a Rede Globo, que deixou de apresentar um debate de candidatos à presidência. Então, tudo isso, o eleitor ele passou a ter um raciocínio com relação ao voto. E isso favoreceu, teoricamente, ao candidato Flávio Bolsonaro, e de uma forma mais simples, não indo para as ruas, não fazendo baderna, mas aquela forma silenciosa, direta, de boca a boca, de um falando lá pro amigo, pro compadre, dentro da empresa, dos negócios, então, para chegar a ter o voto mais, agora, tentar no primeiro turno, chamado voto útil.
3: Bom,
0: isso que foi considerado.
3: Lá. Agora, concluídas 42 urnas para os cargos de presidente e governador de estado, nós vamos
0: em Pinhalzinho
3: na paralela. Flávio Bolsonaro fez 7.827 votos, ou 61,43% dos votos. Lula fez 3.748 votos, ou 29,42%. Escritor Augusto Cury fez 467 votos, ou 3,67. Renan Santos, 350 votos, ou 2,75% dos votos. Ronaldo Caiado, 294, ou 2,31% dos votos. Romeu Zema, 38 votos, ou 0,30. Então, estes os votos para o cargo de presidente.
5: Bem rápido, Bolsonaro, mais 73 votos em relação ao segundo turno da eleição passada, e Lula, menos 1.195 votos em relação à eleição passada.
0: O que surpreende aqui em Piazinho, o escritor Augusto Cury fazer 467 votos, e o candidato Renan Santos fazer aí 350 votos, candidato do Missão. E lembrando que Ronaldo Caiado, muito eleitor que é do João Rodrigues, que votou no João Rodrigues, com a declaração feita na última sexta-feira pelo candidato João Rodrigues, muito eleitor que votaria no Caiado acabou votando em outro candidato, né? Ou ele acabou indo para o Flávio, possivelmente foi esse, né, o voto, aí também o que aconteceu.
5: Vamos a governador. Governador, apuradas as 42 urnas. Jorginho Melo, 5.243. João Rodrigues, 4.781. E Gelson Mirizio, 2.030 votos. Então é uma diferença em relação. Eu tenho que pegar o calculador para fazer a diferença.
3: A diferença. É. Mas, olhando agora com 35 de 42 urnas apuradas para os cargos a proporcional, né? Já dá mais ou menos para a gente ter uma base do que foi a votação em Pinhalzinho, tá? Para deputado federal, Daniela Rainer fez nessas 35 urnas 1.849 votos. O professor Pedro, que sai do PT, fez 1.543 votos. O André Calai fez 779 votos. A Júlia Zanatta, 749 votos. O Valdir Cobalcini, 445 votos. A Karen Machado, 359 votos. O Jair Renan, 331 votos. O Fernando Cordeiro, 309. O Cleiton Fossá, 275. Sargento Lima, 273 votos. O Zé Trovão, 255 votos. Gilson Marques, 199. Raimundo Colombo, 190. Fábio Schioche, 184. Júlio Garcia, 182 votos, tá? Para deputado federal, os três mais ou cinco mais bem votados: Daniela, professor Pedro, André Calai, Júlia Zanatta e Cobalcini.
1: Alguma surpresa, Fabiano, dentro disso?
3: Não, nenhuma. Com exceção, na minha visão, da expressiva votação da Júlia Zanatta em Pinhalzinho, né? Espero que esses também mandem depois recursos para a capital da amizade ser eleitos.
5: E para deputado estadual, a gente acabou de falar, né? Deputado estadual, o Fabiano da Luz, 2.523 votos, provavelmente vai ser a menor votação que ele já teve na história aqui em Pinhalzinho.
1: Da Luz?
5: O Fabiano da Luz. Porque na eleição passada, ele fez 3.850. Faltando 5, 7 urnas, eu acho que ele não vai conseguir fazer a mesma votação que a eleição passada.
1: E a diferença de governador, 462 votos, né, Niquete, entre o Jorginho Melo e o João Rodrigues. Muito se falava disso, tá? Se esperava já, inclusive nos bastidores, Roberto, uma vitória de Jorginho Melo em Pinhalzinho sobre João.
0: Nos últimos momentos aí da eleição, na corrida aí, automaticamente, o que que aconteceu? Os próprios colaboradores de Jorginho saíram mais a campo e já era esperado que Jorginho Melo vencesse a eleição aqui, até pelas conjunturas que estava acontecendo politicamente. Parcial a nível nacional, com 9,08%, quase 10% das urnas apuradas a nível nacional. Flávio Bolsonaro, 50,79%. Lula, 40,95%. Se terminasse agora a apuração, Flávio Bolsonaro seria eleito em primeiro turno no país. Mas é claro que são 9% dos votos apurados. Restam ainda 91% dos votos a serem computados a nível de Brasil.
5: Tem algumas curiosidades, né? Tipo, tem alguns estados que tem algumas curiosidades que a gente pode trabalhar um pouco mais. Eu tô acompanhando mais de perto lá o Distrito Federal, que tem 60%, quase 63% das urnas aprovadas. Apuradas. O Senado já com quase... com os dois candidatos, né? A Michelle Bolsonaro e a Bia Kicis, que são dois candidatos do PL, né? Então, acho que o PL vai ter uma bancada de senadores muito forte. O Paraná também já tá com bastante. E o Paraná com... não, desculpa, Rio Grande do Sul com 13%, vai o Sanderson e o Marcelo Van Hatten disparando, né, na frente, os dois com mais de 30%, né, e a Manuela Dávila com 15%. Então,

0: Agora são 5h57, 5h57, começam a chegar os dados oficiais, já estamos em termos nacionais com 10% das urnas apuradas, 10% das urnas, quase 11%, né? Nesse momento, Flávio Bolsonaro, né, vai tendo 51,09% e Lula 40,6% dos votos. E Augusto Cury 2,9%, Ronaldo Caiado 2,4%, Renan Santos 2,3% e Zema 0,3%.
1: Fabiano, dados oficiais do TSE que de Pinhalzinho já foram computados 14,29% nos dados do TSE. Então, daqui a pouquinho a gente vai atualizando 6 sessões atualizadas até aqui no site do TSE. Assim que fechar, a gente faz a comparação com a nossa paralela também.
2: É uma questão que muito se relaciona a nível nacional, Fabiano e também professor Niquete, a todos que nos estão acompanhando, Felipe, é a questão de Minas Gerais. Dizem que quem ganha Minas Gerais ganha a eleição no Brasil. Em Minas Gerais, até agora, com 8,4% dos votos apurados, o candidato Flávio Bolsonaro, do PL, 48,83%. O candidato Lula, do PT, 41,60%. Detalhe em Minas Gerais. Romeu Zema está perdendo para o Cury, perdendo pro Caiado, perdendo pro Renan Santos e fazendo somente 1,10% dos votos na própria terra dele. O candidato Romeu Zema está sendo praticamente um dos últimos colocados. Nesse momento, deu para perceber que houve um direcionamento do voto do Romeu Zema para com o candidato Flávio Bolsonaro.
0: Olha só, vamos falar de Nova Erechim só um pouquinho aqui.
3: Claro, sem dúvida.
0: Ó, Nova Erechim tem 38,6% das urnas já apuradas, tá? E Flávio Bolsonaro vai ganhando com 59,8% e Lula tem 33,4%. Tá? Então, esse é um dado que vem lá de Nova Erechim. É, Jorginho Melo com 40%, Gelson Merizio com 19% e 39% para João Rodrigues. Então, são 395 votos, né? Computados oficialmente para Jorginho Melo, na parcial, 388 para João Rodrigues. Tá? Até agora está, das 13 sessões, né? 5 delas já foram atualizadas em Nova Erechim.
1: Fabiano, vamos atualizar aqui, maravilha, dados oficiais do TSE apuradas 33,33% dos votos. Flávio Bolsonaro vai liderando com 4.158 votos, seguido de Lula com 1.208 votos. Flávio Bolsonaro com grande vantagem em maravilha até aqui. Augusto Cury, 208 votos, Ronaldo Caiado, 85, Renan Santos, 156, Zema, 12, Samara, com 5 votos. Clariana Barão com 2 votos, isso para presidente. Governador em maravilha, 33% das urnas apuradas. Jorginho Melo com 3.598 votos. João Rodrigues com 1.428. Gelson Merizio com 553 votos. Para senador em maravilha, 33% das urnas apuradas. Carol Detone, 3.904 votos. Carlos Bolsonaro, 2.675 votos. Esperidião Amin, 2.049 votos. Décio Lima, 770 votos. Afrânio Bopré, 538 votos. Lunelli, 529 votos. Em maravilha para deputado federal, melhor dizendo. Professor Pedro Czai tem 492 votos. Júlia Zanatta, 391 votos. O TSE aqui não está apurando em dados, está em uma ordem sequencial. Daniela Rainer, 1.954 votos já. Vamos ver aqui quem mais se destaca. Também Zé Trovão, 417 votos. E daqui a pouquinho a gente atualiza mais também para federal. Para deputado estadual no município de Maravilha, Mauro de Nadal, 776 votos. Ana Campagnolo, 526 votos. Luciane Carminati, 246. Marcos Vieira, 1.263 votos. Quem mais se destaca por aqui? A Sorgato, 327 votos. Jair Mioto, 284. E daqui a pouquinho a gente traz mais dados. Mas, Fabiano, uma coisa que chama a atenção do PL... Tem alguns candidatos, tanto aqui em Pinhalzinho quanto nos municípios vizinhos, um candidato que estoura e o resto muito dividido numa faixa de 200, 300 votos em cada município.
0: Sem dúvida, mas tem um padrão que está se repetindo. Eu estou olhando aqui modelo que já tem, das 12 sessões, 7 já foram apuradas.

0: Jorginho tem 58, João tem 28 e Merizio tem 12% dos votos até agora. A diferença é de Jorginho para João dá mais de 500 votos. Tá? Jorginho vai vencendo em modelo. Mas para presidente da República, a proporção na região está 60-30. Tá? 60-30. Flávio tem 61% dos votos em modelo e Lula tem 27. Então, de uma maneira geral, se nós passarmos a régua, dá 60-30. Flávio 60, Lula tem 30. E aí os outros 10% ficam ali entre os candidatos menores. Tá? Então, um pouco esse é o quadro. E a gente está vendo também se repetir um padrão, né, na região dos deputados estaduais. Tá? Especialmente a Ana Campagnolo, o Marcos Vieira, Mauro de Nadal, Altair Silva e o deputado Fabiano. Tá? Então a gente está vendo mais ou menos isso em modelo, por exemplo. Né? O Mauro tem 213 votos e o Fabiano da Luz tem 207 votos. Tá? Até o presente momento, mas ainda faltam algumas urnas. Tá? Então a gente vê mais ou menos que estes parecem ser a tendência na nossa
1: Fabiano, região. A gente tem dados aqui do TSE. 100% das urnas apuradas em União do Oeste. Flávio Bolsonaro, 1.276 votos. Lula, 621 votos. Praticamente o dobro de votos para Flávio Bolsonaro. Cury, 50 votos. Ronaldo Caiado, 42. Renan Santos, 33. Zema, 3 votos. E a Clariana Barão, 1 voto. Os outros candidatos não tiveram porcentagem em União do Oeste. Para governador, Jorginho Melo, 947 votos. João Rodrigues, 706 votos. Gelson Merizio, 241. Marcelo Brigadeiro, 6 votos. Ralf Zimmer, 2 votos. Professor Marcos Sodré, 1 voto. Para senador em União do Oeste, Carol Detone, 955 votos. Espiridião Amin, 858 votos. Carlos Bolsonaro, 562 votos. Décio Lima, 340 votos. O Lunelli fez 542 votos. O Afrânio Bopré, 273. O Túlio de Amorim, do Missão, fez 8 votos. A Ana Lúcia da Silveira, do UP, fez 1 voto. O Jefferson Rocha, do PRD, 32 votos. A Carol, do PCO, fez 4 votos. A Joaninha de Oliveira, do PSTU, 1 voto. E aí o Marcos Dorival e a Marlene Socas não fizeram votos.
2: E para Chapecó, só para a gente saber, não abriu as linhas nas urnas, né?
1: Ainda
2: que
1: não.
2: Eu queria ter cruzado o Chapecó para ver para governador do estado.
1: Trazendo ainda as informações de União do Oeste, Valdir Cobalcini, no deputado federal, 420 votos, professor Pedro, que sai 249, Júlia Zanatta, 74, Daniela Rainer, 117 votos, não está na ordem aqui, tá, gente? Então vou trazendo os maiores destaques, o Pezente, 100 votos. Também vamos conferir aqui quem mais que aparece. O Sargento Lima, 83 votos. Zé Trovão, 19. Giovânia de Sá, 27. Raimundo Colombo, 40 votos. André Calai, 222 votos. Carlos Moisés fez 8 votos. Também aqui o Fernando Cordeiro, 39 votos. Darcy de Matos, 102 votos. O Fabrício de Oliveira, 64 votos. Para deputado estadual em União do Oeste, Ana Campagnolo, 161 votos, Carminati, 87, o Mauro de Nadal fez 428 votos, o Massoco, 86, o Altair Silva, 261 votos, Fabiano da Luz, 137 votos em União do Oeste. Quem mais se destaca por aqui? Sérgio Mota, 64, e os mais votados seriam realmente esse, o Napoleão Bernardes, 88 votos, mais ou menos uma figura de União do Oeste que já tem 100% das urnas apuradas, já que União do Oeste só tem um ponto de locação, de
0: exato,
1: votação.
0: E recebo aqui dos amigos a paralela de Nova Erechim. Nova Erechim, Flávio Bolsonaro, 1.895 votos e Lula, 962 votos, confirmando 60-30. Jorginho Melo, 1.170 votos. João Rodrigues, 1.240. Ou seja, em Nova Erechim, João Rodrigues fez mais votos do que Jorginho Melo. Merizio, 525 votos. Carol Detone, no Senado, fez a maior parte da votação, 1.636, seguido por Esperidião Amin, com 1.113, Carlos Bolsonaro, 913. Dados da paralela da RCO. Tá certo? Então são os dados que a gente está recebendo dos amigos também que fizeram apurações pela região. E... pode falar, pode... Ricardo.
2: Não, a gente só vai fazer acho que a paralela, a atualização do Brasil, né? A 12,45 apurados, Flávio Bolsonaro 51,09 e Lula 40,75. Só para saber as regiões que a gente tá se movimentando esses dados, né? Então, só para fazer as regiões, quase 29% do Centro-Oeste e 25% do Sul, que são as regiões, e 26% do Norte, que são regiões que... as três regiões que o Flávio Bolsonaro mais tem força, né?
3: É, o Norte é uma região até que o próprio candidato Lula tem... é mais dividido. Lá em Goiás, na terra do Caiado, o Flávio Bolsonaro tem 57,51%, o Lula 27,78%, o Caiado 11,46% e o Cury 1,49%. O Zema fez 0,09%, hein? Não chegou a 1% lá em Goiás, o candidato Zema. Já o Renan fez 1,56% dos votos até agora, com 10,26% dos votos apurados. Cara, em Goiás.
1: E se alguém tiver informações dos outros municípios, pode mandar para cá, 3366-6200, manda para cá no nosso contato também, que nos conhece.
2: Só para deputado estadual e federal, como o Fernando está falando, o que dá para ver desses 10% que a gente está vendo é que o voto ideológico ganha cada vez mais força.
0: Essa eleição
2: e foi entrega, voto ideológico. E a entrega de emenda, de participação e tudo, está cada vez mais fraca, né? Então, tipo, é um voto ideológico cada vez mais forte, e isso se consolida tanto para o governo, para deputado estadual, como para federal, né? Que é um voto mais identificado, e a população cada vez mais se sente afastada dos deputados e, de alguma forma, vota sem muita aproximação do deputado, né?
1: Daqui a pouquinho a gente vai atualizar. O pessoal está pedindo aqui alguns detalhes maiores, por exemplo, de alguns municípios, né? Aos pouquinhos a gente vai atualizando, porque tem os dados oficiais também no quais a gente precisa ainda receber de outros municípios. De Pinhalzinho, falta a gente fechar os dados de senador, também de deputados federais e estaduais, já que algumas urnas fecharam um pouco depois, a gente teve que também preencher manualmente alguns dados, mas a gente vai atualizando para você. Lembrando, refrisando dados de Pinhalzinho: Flávio Bolsonaro, 7.827 votos, Lula, 3.748 votos, Augusto Cury, 467 votos, Renan Santos, 350 votos, Ronaldo Caiado, 294 votos, Romeu Zema, com 38 votos, a Samara do P com 6 votos, o Rui Costa Pimenta, do PCO, com 4 votos, e aí os outros com menos disso ainda também. Para governador em Pinhalzinho, dados da apuração paralela da RCO: Jorginho Melo, 5.243 votos, João Rodrigues, 4.781 votos, Gelson Merizio, 2.030 votos. Fabiano, ainda é muito cedo, mas isso começa a desenhar algum cenário também aqui em Pinhalzinho, essa eleição, já pensando daqui 2 anos?
0: Claro, eu acho que a eleição estadual, federal, ela prepara a eleição municipal, de certa forma, né? Principalmente em termos das composições, eu acho que isso também vai reverberar. Nós tivemos uma junção de situações interessantes, que daqui a pouquinho mais, quando a gente for fazer a análise do resultado da eleição oficial, vai poder a gente instigar um pouco mais em relação a isto. Tá, mas isso é uma situação que vale a pena a gente conversar daqui a pouquinho.
1: Dados de Nova Itabiraba não chegaram, né? Nenhuma urna. De Nova Erechim, já 53,85% dos votos apurados. Mauro de Nadal, 164 votos. Ana Campagnolo, 73. Luciane Carminati, 62. Mário Mota, 17. Massoco, 38. Jean Loureiro, 10. João Cobalcini, 21. Marcos Vieira, 89. Altair Silva, 190 votos. Sorgato, 39. Fabiano da Luz, 205 votos. Quem mais se destaca por aqui? Fernando Crelin, 21 votos. Marcos da Rosa, 13 votos. Daqui a pouquinho a gente vai trazendo mais dados também. Carlos Humberto, 30 votos. Napoleão Bernardes, 38 votos. Isso para candidatos a deputados estaduais. Deputado federal em Nova Erechim: Júlia Zanatta, 85 votos. Carla Aires, 18. Pedro Czai, 238. Daniela Rainer, 90 votos. Valdir Cobalcini, 124 votos. Jair Renan Bolsonaro, 31 votos. Quem mais a gente pode trazer por aqui? Fábio Schiochê, 36 votos. Ismael dos Santos, 39. Zé Trovão, 30. Giovânia de Sá, 48. André Calai, 184 votos. Aí, votos para deputado federal em Nova Erechim. Senador, 53,85% das urnas apuradas em Nova Erechim. Carol Detone, 813 votos. Esperidião Amin, 556 votos. Na sequência, Carlos Bolsonaro, 444 votos. Décio Lima, 375 votos. Afrânio Bopré, 283 votos. Lunelli, 253 votos. Depois, os outros candidatos, tudo com 3 votos ou menos. Para governador em Nova Erechim, metade das urnas apuradas. Jorginho Melo tem 589 votos. O João Rodrigues à frente, com 596 votos, uma pequena diferença com 50% das urnas abertas. Gelson Merizio, 281 votos. Para presidente Nova Erechim, 53% das urnas abertas. Flávio Bolsonaro, 937 votos. Lula, 498 votos.
2: E só uma curiosidade maravilha, né? Tá com 51% das urnas apuradas. Para Senado, a primeira votada é a Carolina Detone, 5.748. E o segundo é o Carlos Bolsonaro, com 3.889, mesmo que o prefeito é do PP, não é?
1: Exato.
2: Do PP.
1: E aí, Fabiano, que vinha a pergunta, com o cenário que está se desenhando, Carol Detone tem de despontar como ser talvez a primeira eleita, e a mim e Carlos Bolsonaro vão disputar a segunda vaga agora, realmente?
2: Mas eu acho que o favorito é o Carlos
0: Bolsonaro. Está bem encaminhado.
2: O favorito é o Carlos Bolsonaro.
0: É que nós temos que lembrar que ainda tem muito pouca urna, muito pouco voto ainda computado. Por exemplo, o TSE, nós temos até agora 14% dos votos.
1: 14,24%.
0: É isso aí. E é muito pouco voto ainda. Tá? É muito pouco voto. Para ter uma ideia, os resultados para governador do estado são cerca de 338 mil votos para o Jorginho, 12 mil para o Gelson Merizio e 80 mil para o João Rodrigues. É muito pouco voto ainda para a gente ter uma decisão desse tipo. Entretanto, o meu palpite é que a gente tenha uma votação muito expressiva da Carol Detone, porque os resultados que os políticos estavam esperando parecem não ser os mesmos que o eleitor fez.
3: Lá no Acre, que é o estado que está mais avançado, a apuração com quase 46% dos votos apurados, 45,59% dos votos apurados, é o estado que está mais avançado em termos de apuração. Flávio Bolsonaro tem 63,61% contra 29,28%. Para o governo naquele estado, a candidata do Progressista Mais Assis tem 49,54%. O candidato do Republicanos tem 30,41%. Está bem próxima a candidata do Progressista se eleger no primeiro turno no Acre, que tem a eleição mais avançada na apuração.
1: No Paraná, 50% das urnas abertas. Sérgio Moro tem 50,25% dos votos. Sandro Alex tem 25,10%. Requião Filho tem 23,55% dos votos. Para presidente no Paraná, Flávio Bolsonaro tem 60% contra 30% do Lula. Para senador no Paraná, a gente tem o Felipe Barros com 27,29% e o Deltan Dallagnol com 25,61%. Foi motivo de muita discussão no STF, no TSE, por causa do Deltan Dallagnol. Também o Alexandre Cury tem 16,33% e a Gleisi Hoffmann tem 13,24%. Dados do Paraná também para você aqui na 100.9.
2: É isso, eu acho que está se caminhando pro o Flávio Bolsonaro ganhar a eleição no primeiro turno ou ganhar aí, ser o vencedor no primeiro turno ou ganhar já no primeiro turno, né? Acho que é a constância maior, né? Claro que falta segundo, tem o Nordeste, mas também o Nordeste já entrou 14%, né?
1: Em São Paulo, 7,44% das urnas apuradas, Flávio Bolsonaro tem 58%, Lula tem 32%. Para governador, o Tarcísio tem 68%. Contra 30% de Fernando Haddad.
2: As regiões que tem menos apuração é a região Sudeste e a região Nordeste, né? E a que tem mais apuração é o Centro-Oeste e o Sul. Então, acho que... Mas já se encaminha. Agora tem 17%. Claro, tem muita coisa ainda para acontecer, mas é uma tendência, né? Que se tem no...
1: E no Rio Grande do Sul, 34,49% dos votos apurados. Zuco tem 59,58% dos votos. A Juliana Brizola tem 30% dos votos. E o Gabriel Souza, 8,49% para governador. Para senador, o Sanderson tem 30%. O Marcelo Van Hatten tem, um tem 30,95%, outro 30,92%. A Manuela Dávida, 16%. O Pimenta, 15%. Para presidente no Rio Grande, com 33% das urnas apuradas, Flávio Bolsonaro tem 57%, Lula tem 33%.
2: E acho que aí, acho que a grande sacada, tipo, a grande percepção é o Senado, que a Câmara ainda, a gente, a Câmara de Deputados ainda está muito longe, mas o Senado vai ser um Senado muito, muito pró-direita, vai ser um Senado que teve muitos votos, a pulverização de candidatos à direita e levando os dois candidatos, como eu estou falando, como Goiás, como Distrito Federal, como Santa Catarina, provavelmente, como Rio Grande do Sul, como Paraná. Então, tem muitos estados, São Paulo está dando dobradinha. Então, a estrutura do poder, provavelmente, a partir do Senado, vai mudar substancialmente a partir de 2027.
3: O estado do Tocantins, que na eleição passada, o Jair Bolsonaro venceu a eleição, aliás, o Lula venceu a eleição para presidente lá, nesse momento com 65,53% dos votos apurados lá no estado do Tocantins, o Flávio Bolsonaro tem 50,59% contra 43,17%. Então são dois termômetros aí com relação à eleição. É, veja bem que num estado que na eleição passada o Lula havia vencido a eleição do Jair Bolsonaro. Essa é uma tendência lá até agora. É um estado também que está bastante avançado no termo de apuração. Já no estado da Bahia, que é um estado que é tido como estado petista, o Lula tem 64,45% contra 29,62% dos votos do Flávio Bolsonaro. Lá com 10% de votos apurados apenas. É um estado, Bahia, é um grande colégio eleitoral também do cenário nacional.
0: Olhando aqui, voltando à Maravilha, né? Maravilha com 51% dos votos apurados, vai dando Flávio Bolsonaro com 70%, seguido por Lula com 21% e Augusto Cury com 3%. Para o cargo de governador de estado, tá? Jorginho Melo vai liderando com 62,1% dos votos, seguido de João Rodrigues com 26,8%, Gelson Merizio com 10% dos votos e os demais aí fizeram uma pequena votação.
1: Tá? Fabiano, trazendo dados atualizados do TSE em Santa Catarina, 16,71% dos votos. Jorginho Melo tem 63%, Gelson Merizio tem 19,44%, João Rodrigues tem 15,14%. Depois aparece Marcelo Brigadeiro, Laís Schaldi e Ralf Zimmer. Para presidente da República em Santa Catarina, tá? Dados do TSE, 16,45% das urnas apuradas. Flávio Bolsonaro tem 61,96%. Lula tem 29,38%. Para o Senado, Carol Detone tem 31,31%, Carlos Bolsonaro tem 22,33%, Espiridião Amin tem 16,63%, Décio Lima 12,29%, Afrânio tem 10,29% e o Lunelli 5,65%.
2: Mas já a diferença, já estamos em quase 16%, a diferença aumenta, cada vez aumenta mais.
1: O Carlos Bolsonaro para mim, o Carlos Bolsonaro tem 295.478 votos contra 220.001 votos.
2: 75 mil, né? Quase a diferença.
1: Quase 76, tá?
3: Xanxerê, que é uma cidade também, polo do Oeste Catarinense, onde que é a terra, onde que o Merizio também esteve, tem a sua raiz, e é terra também. É onde que atualmente tem seus familiares lá, a candidata Carol Detone. Até agora, o Flávio Bolsonaro, 61,8% contra 32,16% do Lula. Para o Senado, lá em Xanxerê, Carol Detone, 37,48%, o Carlos Bolsonaro, 25,81%, e o Espiridião Amin, 10,15%. Para o governo em Xanxerê, 55,61% pro Jorginho Melo, o Merizio tem 17,77%, João Rodrigues 25,67%. Detalhe de que No município de Xanxerê, o atual prefeito, Oscar Martarello, fez 94% dos votos na reeleição.
0: Puxa, a votação interessante. Agora são 18h22, um abraço pessoal que está aí no Cachorrão Grill Bar, né? O Cachorrão do Cléo, o pessoal nos assistindo, nos ouvindo, né? E com a gente também. Muito obrigado a todos vocês. Estamos com a paralela da RCO e ao mesmo tempo também divulgando os resultados oficiais do Tribunal Superior Eleitoral às 18h23.
3: São Lourenço do Oeste que tem o candidato suplente, primeiro suplente do Carlos Bolsonaro, que é o Calef, que foi prefeito lá em São Lourenço do Oeste. Até agora lá, o Flávio Bolsonaro tem 64,30% contra 29,25% do Lula. Para o governo, Jorginho Melo tem 57,67%, João Rodrigues 27,40% e Gelson Merizio 13,75%. Para o Senado, lá em São Lourenço do Oeste, a Carol Detone 32,74%, Carlos Bolsonaro 24,77% e o Spiridion Amin 17,20%. Detalhe, né? O Carlos Bolsonaro está fazendo menos voto em São Lourenço do Oeste contra a votação de Xanxerê, onde em São Lourenço do Oeste tem o primeiro suplente do Bolsonaro.
1: Vamos atualizar dados do TSE para deputado federal, tá? São 16 eleitos. Se fechasse agora com 20% das urnas apuradas, Júlia Zanatta mais votada, Pedro Czay em segundo, Ana Paula Lima em terceiro, Daniela Rainer em quarto, Carla Aires em quinto, Valdir Cobalcini em sexto, Pezente em sétimo, Gilson Marques em oitavo, Jair Renan Bolsonaro em nono, décimo lugar para Giovanna Mondardo, que é do PCdoB, o Júlio Garcia, décimo primeiro, décimo segundo Fábio Schioche, décimo terceiro Paulinha, Zé Trovão, décimo quarto, décimo quinto Sargento Lima, décimo sexto Ismael dos Santos. Claro que depois tem toda a questão de legenda, então esses são os mais votados até aqui. Para deputado estadual, 19,60% das urnas totalizadas. Ana Campagnola, mais votada. Luciane Carminati em segundo. Marquito em terceiro. Massoco em quarto. Mauro de Nadal em quinto. Fábio Botelho em sexto. Sétimo lugar para Sérgio Guimarães. Oitavo, Bruno Souza. Nono, Lucas Neves. Décimo, Chica do Scudillac. Ricardo Pastrana em 11º, Mário Mota 12º, Marcos Vieira o 13º mais votado, Sorgato 14º, Altair Silva o 15º mais votado. Senado, 20,8% das urnas apuradas, Carol Detone mais votada com 31,87% dos votos, Carlos Bolsonaro 22,87%, Espiridião Amin 16,46% dos votos. Para governo do estado, Jorginho Melo tem 64% dos votos em 22% das urnas apuradas. Depois de 98, o Espiridião Amin, em 2010 e 2014, Raimundo Colombo se eleger e se reeleger no primeiro turno, a tendência é que tenhamos mais uma eleição, a quarta da história no primeiro turno em Santa Catarina.
3: Você falou, só para completar, professor, aqui, ó, já que ele está falando, na capital catarinense, Florianópolis, olha um dado interessante, hein? Com 75% dos votos apurados. Para presidente na capital, em Florianópolis, Flávio não atinge 50%. Em Florianópolis, 49,79%, não chegou a 50% até agora. O Lula, quase 40% dos votos na capital catarinense, 39,63%. Para governador, com 75% dos votos apurados em Florianópolis, Jorginho Melo, 55,94%, Gelson Merizio, 32,24%, e o João Rodrigues, na capital catarinense, apenas 7,7%.
2: Vamos só a Chapecó, só um pouquinho, 12,01% em Chapecó. Jorginho 27,15, João 59,05 e Merizio 12,74. Mas a senador, e acho que esse é um dado que a gente pode pensar em relação ao estado, a Detone 34,7, a Carlos Bolsonaro 20,64 e Espiridião Amin 19,50. O pessoal que é mais vinculado ao PL, ele fechou o voto no PL
1: de 22, cabo a rabo,
2: de cabo a rabo, e isso eu acho que esse é um dado que vai colocar que provavelmente teremos Carlos Bolsonaro como senador por Santa Catarina.
1: Dados de Águas Frias. Águas Frias, 66% das urnas apuradas. Flávio Bolsonaro, 926 votos. Lula, 401. Augusto Cury, 38. Ronaldo Caiado, 61. Renan Santos, 40. Zema, 8 votos. Para governador, 858 votos para Jorginho Melo, 397 João Rodrigues, 164 Gelson Merizio. Para Senado, Carol Detone, 934 votos, Esperidião Amin, 536, Carlos Bolsonaro, 573 votos, Décio Lima, 234, Lunelli, 219. Para deputado estadual em Águas Frias, professor, ou melhor, federal, tá, gente? Pedro Xai, 152, Júlia Zanatta, 102, Daniela Rainer, 243, Cobalcini, 161, também em destaque por aqui, Zé Trovão, 109, Sargento Lima, 57, Fábio Schiochet, 37, Ismael dos Santos, 27, Giovânia de Sá, 60, Raimundo Colombo, 46, Calai, 136 votos. A gente está trazendo alguns aqui. Deputado estadual, Ana Campagnolo, 101 votos, Mauro de Nadal, 89, Massoco, 230. Marcos Vieira, 65, Jean Loureiro, 34, Altair Silva, 139, Fabiano da Luz, 103, Júlia Maciel, ou melhor, Oscar Butz, 66 votos, Padre Pedro, 11, Marlene Fengler, 54 votos. Daqui a pouquinho, vamos ver se tem já dados atualizados oficiais de Pinhalzinho no TSE.
2: Já vamos olhar.
1: Pra gente trazer aqui, professor Ricardo Niquete, 69% das urnas apuradas em Pinhalzinho. Ana Campagnolo, 719 votos. Luciane Carminati, 181. Massoco, 257. Mauro de Nadal, 778. Vai pegando aí as comparações, professor.
2: E fez muito mais do que o próximo da eleição passada, é. Porque na eleição passada o Mauro de Nadal...
1: E tinha um alemãozinho que tirou muito voto. Ele fez
2: 593.
1: Jean Loureiro, 136 votos. Marcos Vieira, 153, fazendo muitos votos a mais também. Sorgato, 300. Altair Silva, 689. Eu acho que também já superou, né, professor?
2: Sem dúvida.
1: Aqui, mais votado, Fabiano da Luz, 2.041 votos, mas ainda muito abaixo do que era esperado para Fabiano da Luz. Marlene Fengler, 261 votos. Alex Brasil, 157 votos. Carlos Humberto, 81 votos. Vamos ver mais quem se destaca por aqui, daqui a pouco a gente atualiza. Vamos para deputado federal, Júlia Zanatta, 593 votos. Professor Pedro Czai, 1.278, isso com 69% das urnas abertas. Daniela Rainer, 1.470. Valdir Cobalcini, 373. Jair Bolsonaro, 245. Gilson Marques, 160. Giovanna Mondaro, 137. Júlio Garcia, 160. Fábio Schiochet, 179, Paulinha, 32, Zé Trovão, 214, Paulo Alceu, 42, Sargento Lima, 245, Raimundo Colombo, 159, Zé Milton, 97 votos, André Calai, 650. Quantos votos a Jai fez na última, por favor, a deputada federal, professor?
2: Já, deputado federal?
1: Deputado federal, a Jai, do PP, por favor.
2: Ela fez 705 votos.
1: E isso com 69% dos votos. O Calai já tem 650, que é quem foi no lugar da Jainaú nessa eleição. Fernando Cordeiro, 255 votos. Carlos Moisés, 40 votos. Felipe Barcelos do Missão, 46. Darcy de Matos, 38. Valdir Colato, 55. Também aqui Cleiton Fossá, 213. Karen Machado, 280 votos. Tudo atualizado lá na nossa paralela, Ivan? Sim. Vamos lá então. Resultados da paralela da RCO para deputado estadual. Fabiano da Luz, 3.025 votos, professor. Na última ele fez quanto?
2: 3.000, só espera um minuto.
1: Vai lá,
2: 3.850.
1: Então, Fabiano da Luz baixa praticamente 800 votos da última eleição. Mauro de Nadal, segundo mais votado, com 1.174 votos.
2: Ele dobra a votação dele.
1: Ana Campagnolo, 1.065 votos.
2: A Ana Campagnolo, só para saber, ela fez 268 votos. Ela quintuplicou a votação dela.
1: Marcos Vieira, 153 votos. 1.053 votos, melhor dizendo. Marcos
2: Isso,
1: Vieira.
2: O Marcos Vieira também quintuplicou, porque ele fez 206, foi para 1.050.
1: Altair Silva, 1.038 votos para Altair Silva.
2: Altair Silva tinha feito 580, dobrou.
1: Sorgato, 443. Massoco, 353. Marlene Fengler, 346. Carminati, 250. Alex Brasil, 212 votos. Jean Loureiro, 172. Sirlei Miller, 134. Carlos Humberto, 118. Napoleão Bernardes, 100 Guilherme Colombo, 96, Marcos da Rosa, 92, Fernando Krelin, 91 votos, Pepe Colasso, 74, Padre Pedro, 74, Tito Zanin, 66 votos, Wilson Cidrão, 65 votos, são os 21 mais votados a deputado estadual. Deputado federal em Pinhalzinho, Daniela Rainer supera Pedro Czai. Na última, Pedro Czai foi o mais votado, agora Daniela Rainer, 2.176 votos, professor. Na última, ela fez quantos aqui?
2: Um minuto já. Tô...
1: Vai lá, Pedro Czai, 1.868 votos.
2: Ele tinha feito 2.500.
1: Então baixou 700 votos.
2: Isso.
1: E a Daniela, 276 esse ano.
2: A Daniela tinha feito 545.
1: Então a Daniela quintuplicou praticamente seus votos também. André Calai, 949 votos. Júlia Zaná, e quanto que eu tinha falado da Jai? 600 e pouco? 700?
2: 705.
1: Então, 200 e poucos votos a mais. Júlia Zanata, 862 votos. Valdir Cobalcini, 544 votos. Melhor, 549.
2: O Cobalcini tinha feito 299.
1: Então, olha, pessoal, tudo isso está lá no eleições.rco.com.br. Karen Machado, do PT, a segunda mais votada, com 424 votos. Jair Renan Bolsonaro é o sétimo mais votado, com 387 votos. Fernando Cordeiro, 364. Sargento Lima, 335. Cleiton Fossá, 326. Zé Trovão, 314. Gilson Marques, 245. Fábio Esquerchê, 231. Júlio Garcia, 230. Raimundo Colombo, 224. Giovânia Mondardo, 195. Essa aqui eu confesso que eu nunca ouvi falar na minha vida, do PC do B.
3: Ela é da. Parece, se não me falha a memória, acho que é de Criciúma essa candidata aí, viu?
1: Ana Paula Lima, 184 votos. Zé Milton, 168. Ismael dos Santos, 115. Bia Borba, 92 votos. Valdir Colato, 89. Giovânia de Sá, 76 votos. O Pezente fez 70 votos. Isso, deputado federal. Vamos a Senado. Carol Detone, 7.080 votos. Quanto que ela fez a efeito de comparação, Niquete, para deputada federal na última aqui em Pinhalzinho?
2: A Carol Detone?
1: Isso.
2: 2.065.
1: Então agora ela faz 7.080 votos para Senado. Esperidião Amin em segundo lugar em Pinhalzinho, com 4.708 votos. Esperidião Amin, 4.708. Carlos Bolsonaro, 3.773 votos. Décio Lima, 2.789 votos. Afrânio Bopré, 2.219. Lunelli, 1.696 votos. E são os mais votados a Senado. Paralela finalizada lá no site da eleições.rco.com.br. Tá,
2: antes só de passar, tem alguns dados que a gente pode antecipar em relação à eleição. A eleição que. Da próxima eleição, assim, ó. O MDB fez para deputado estadual em Pinhalzinho 1.509 votos. O PT fez 3.400 votos. O PP fez 1.120 votos. O PSD fez 500 votos. E o PL fez 2.800 votos. Para deputado estadual, que representa um pouco essa proximidade entre os candidatos. Então, vamos lá. O que fez mais foi o PT, porque tem essa vinculação, 3.500 votos. PL 2.800.
1: Isso para?
2: Para deputado estadual.
1: Perfeito.
2: MDB 1.500. E aí, PP quase 1.200. E o PSD 500.
1: Vamos aos dados de Águas Frias. Abraço, meu amigo Murilo Daga, meu irmão aí, obrigado por passar as informações também. Bolsonaro, 1.302 votos. Lula, 699. O Caiado, 85. O Cury, 52. O Renan Santos, 57. A governo do estado, Jorginho Melo, 1.258. João Rodrigues, 581 votos. Mais do que o dobro, Jorginho Melo faz acima de João Rodrigues. Merizio, 281. Marcelo Brigadeiro, 12 votos. E o Zimmer, Ralf Zimmer, 2 votos. O Marco Sander fez 1 voto, dados de Águas Frias. Daqui a pouquinho a gente atualiza também para os demais cargos em Águas Frias. Nova Itabiraba, por exemplo, ainda não tinha chegado nenhuma urna até aqui, Roberto.
3: Temos aqui um dado de São
1: nem
3: Miguel
1: Sul
3: do
1: Brasil,
3: Oeste.
1: Brasil nem Serra Alta, inclusive.
3: É, São Miguel do Oeste com 84% das urnas apuradas. Flávio Bolsonaro, 65,15%. Lula, 25,21%. Para o governo do estado, lá em São Miguel do Oeste, Jorginho Melo, 54,12%. O candidato João Rodrigues, 30,94%. Merizio, 13,58%. E para senador, lá em São Miguel do Oeste, Carol Detone, 35%. Carlos Bolsonaro, 26,69%. Esperidião Amin, 13,39%. Décio Lima, 10.63. O Frane Bopré, 8.34. Lunelli, 4.37%. Lembrando que lá em São Miguel do Oeste, são 86% agora dos votos apurados e já computados no TSE.
2: Saudades, né? Está com 56% dos votos apurados. Bolsonaro 2061, Lula 983 e é isso. Os outros 73, 114, Caiado, Renan 96. Para governador, Jorginho Melo 1403, João Rodrigues 1172 e Gelson Mirizio 641. E para o Senado, Carolina Detone 1850, Espelidião 1195 e Carlos Bolsonaro 1017. Aí para deputado estadual, acho que aí o PL fez 667, Partido Novo 20, o PSD 233, o PP 194, eu não tenho os dados do deputado em si, né?
3: Eles se computam assim meio pelo nome ali, não pela ordem de votação. Mas é só uma curiosidade das eleições aqui em relação 2022 para essa eleição. O município em que o Lula fez o maior percentual de votos em Santa Catarina foi no município de Entre Rios. Município pequeno, próximo lá entre Ipuaçu e Pronto.
1: A Raquel me informa aqui que Michele Bolsonaro é eleita no Distrito Federal. Se vocês puderem confirmar aí, professor Ricardo.
3: Já vamos confirmar aí.
1: Vai lá, Roberto.
3: Lá nessa eleição, com 44% dos votos apurados nesse município, só para ter uma ideia, na eleição passada o Lula fez quase 80% dos votos. Nessa eleição, o Flávio Bolsonaro está ganhando 49,57% contra 46,54% dos votos do Lula. Então, uma mudança que cada eleição é uma eleição.
2: E no Distrito Federal, confirma mesmo, a Michele Bolsonaro, né, eleita a senadora da República, né? Então, com... Só um minutinho para a gente ver.
1: Foi eleita
2: 28,95%, 873 mil votos, né? Aí a Bia Kicis também está eleita agora. A Bia Kicis também está eleita com 27,38% dos votos.
1: Aqui...
2: E vai ter segundo turno, provavelmente, no Distrito Federal.
1: Aqui, conversando com algum pessoal de alguns partidos... muita gente está satisfeita, inclusive, com a votação dos seus candidatos. Outros nem tanto aqui na capital da amizade de alguns partidos.
3: Um detalhe agora da reeleição em Criciúma, tá? Só para ter uma ideia, onde lá, até agora, com 11% dos votos computados, Jorginho Melo vai fazendo quase 70% dos votos. Em segundo lugar, em Criciúma, o Merizio está com 18% e o João Rodrigues menos de 10%. Terra onde tem Clésio Salvaro como ex-prefeito e o Vaguinho, atual prefeito
0: do PSD.
3: Então, uma conjuntura aqui que modificou totalmente a questão, onde muitos achavam de que lá seria uma vitória, que o João Rodrigues faria uma votação também expressiva e está fazendo 10% dos votos a menos.
1: Vamos lá, Nova Itaberaba, 38,46% das urnas. Flávio Bolsonaro, 479 votos contra 442 de Lula. Muito parelho a votação entre os dois principais candidatos. A governo do estado, Jorginho Melo. João Rodrigues, por enquanto, está à frente. O João Rodrigues, 387 votos contra 336 do Jorginho. Gelson Merizio, 222 votos. A Senado em Nova Itaberaba, 38% das urnas apuradas. Esperidião Amin, 433 votos. Carol Detone, 424. Carlos Bolsonaro, ou melhor, Décio Lima, 295. Carlos Bolsonaro, 220. O Afrânio Bopré está com 238, com mais votos do que o Carlos Bolsonaro em Nova Itaberaba. O Lunelli, 136 votos. Isso com 38% das urnas apuradas.
3: Só aproveitar aqui, da terra onde que o Jorginho votou, Irvaldo Oeste lá, conhece o
2: professor? Conheço, do lado de Joaçaba.
3: Né? Do lado do Joaçaba, só atravessa lá o Rio do Peixe. O Flávio Bolsonaro, na terra onde o Jorginho votou, com 62,5% dos votos apurados. Flávio Bolsonaro, 63,85% contra 28,41% do Lula. Para governador, onde o Jorginho Melo votou, 73,9% para o Jorginho. Gelson Merizio, 12,35%. João Rodrigues, um pouco à frente, 12,85%.
1: Trazendo uma informação aqui de Chapecó, 37,55% para governo do estado. João Rodrigues tem 60% dos votos, são 29.416 contra 11.986 de Jorginho Melo, 6.471 de Merizio. Para Senado em Chapecó, Carol Detone, 29.464 votos. Esperidião Amin tem 16.957. O Bolsonaro está na frente com 18.117 votos. Décio Lima tem 10.057 votos, 37% das urnas apuradas em Chapecó.
3: Joinville, terra do candidato a vice-governador de Santa Catarina, o Adriano, nesse momento com 21% dos votos apurados, até agora computados. Flávio Bolsonaro com 69,2%. Lula, 20,84%, pouco menos de 21%. Para governador, lá em Joinville, Jorginho Melo, 76,26%. O Merizio, 14,80%. João Rodrigues, 6,3% lá em Joinville. Isso é um dado para a questão do Senado lá em Joinville e no maior colégio eleitoral de Santa Catarina. A Carol Detone, 35%. O Carlos Bolsonaro, 26%, quase 27%. E o Espírito Amin, 13,52%.
2: Vou fazer uma provocação, Fabiano Ramo, agora. Eu acho que com essas as votações, a gente está encaminhando para, em Santa Catarina, ter uma polarização entre um super PL, uma, não sei se é uma polarização, mas é um super PL, e uns 20% ali, 17%, 20% do PT. E os outros partidos, PSD, PP, MDB, cada vez menores. Nós estamos falando que o Carlos Bolsonaro, que não tem nenhuma relação quase com o Estado, vai se eleger a senador. Eu esperei de mim um cara que tem uma vivência gigantesca no Estado. Fora o Merizio, o João Rodrigues, com uma força, de uma administração super bem avaliada em Chapecó, eles não conseguem fazer uma votação, que eu vou dizer assim, mínima, tipo, para conseguir. Eu acho que Santa Catarina é super PL contra 20% do PT, e os outros partidos vão cada vez minguando cada vez mais, né?
0: Pois é.
1: São agora 18 horas e 44 minutos.
0: Eu estou bastante pensativo para usar a leitura, né? Porque olha só, a gente viu a fala do Ricardo, que para mim fez todo sentido. É um super PL contra um PT e contra os outros que encolhem.
1: Trazendo uma informação aqui, a Raquel nos traz que no Mato Grosso do Sul, Eduardo Riddle, do PP, já reeleito com 89,67% das urnas apuradas, não tem como virar.
2: E no Paraná, grande chance do Paraná de não ter segundo turno, né? O Sandro Alex, como o Roberto falou, é o segundo com 25%, está com 50,32%. E nós vamos ter dois senadores da direita no Paraná, dois senadores da direita em Santa Catarina e dois senadores da direita no Rio Grande do Sul. E talvez com os três governadores eleitos no primeiro turno.
1: Trazendo para vocês informações aqui de São Paulo. São Paulo com 39,54% dos votos. Tarcísio tem 64% contra 34,48% de Haddad. A Senado, Derit e André do Prado estão sendo os mais votados, um com 31,63%, outro com 30,28%. Aí uma boa vantagem tanto a governador quanto a Senado. Para presidente da República em São Paulo, Flávio Bolsonaro tem 54% dos votos contra 36% de Lula.
3: Vamos a Cunha Porã, município vizinho aqui. 74% dos votos já apurados em Cunha Porã. Flávio Bolsonaro, 81,31%. Está se tornando o local onde que mais ele está tendo um desempenho em Santa Catarina. Lula, 12,92%, menos de 13%. Para o governo, Jorginho Melo, 66,21%. Nesse momento, o João Rodrigues, 28,48% em Cunha Porã, e o Merizio, 4,62%. Menor desempenho do Merizio em termos de municípios. Carol Detone, em Cunha Porã, com 74% dos votos apurados, 40,41%. Carlos Bolsonaro, 26,47%. Esperidião Amin, 20,14%.
1: Trazendo uma informação aqui, Fabiano, de Palmitos, onde o Jorginho Melo esteve muito presente nesses últimos dois anos. Jorginho Melo tem 61% dos votos, com 3.911 votos. João Rodrigues tem 1.761. Gelson Merizio, 644 votos. A presidente da República, Flávio Bolsonaro, tem 4.645 votos, com 70% dos votos em Palmitos. O Lula tem 22% com 1.449 votos. Ao Senado, em Palmitos, Carol Detone, 4.278 votos. Carlos Bolsonaro, 2.849 votos. Esperidião Amin, 2.063 votos.
2: O 48,68 em Santa Catarina, olha como está sendo a configuração da Alesc. O MDB, 4 deputados. PL, 16.

0: 3 deputados, Podemos 1 deputado, Partido Novo 2, Republicano 3, PSD 3, PT 5, PSOL 2, União Progressistas 4.
1: Mais uma vez reforçando que se a eleição terminasse agora, nós temos um super PL.
0: Um PT meio engolido.
1: Um PT com sete na oposição.
0: Né? E o resto
1: tentando aquilo se ali. Alinhar.
2: E trazer uma informação aqui, a Sirlei Miller aqui em Pinhalzinho, que é candidata do MDB, certo. 134 votos ela faz aqui na capital da amizade.
3: O que chamou a atenção na eleição para Cunha Porã, para deputado federal, a Júlia Zanatto, que é lá de Criciúma, sendo a mais votada momentaneamente em Cunha Porã, com 640 votos. Para ter uma ideia, essa questão que vocês tenham falado ali, Fabiano e também professor Ricardo, aí a Giovana de Sá, em Cunha Porã, 422 votos. O Fernando Cordeiro, 262, o André Calai, 563 votos, são aí os deputados mais votados para deputado federal. Mas surpreende é justamente esse voto ali, o Pedro Cruzai, 215, e a Daniela Rainer, 574.
2: E lembrando, Roberto, que a apuração do TSE você pode acompanhar também no site eleições.rco.com.br. E estamos ao vivo no YouTube e no Facebook, vá compartilhando. A gente começou às 4 horas e não tem hora para terminar.
0: E só para ter uma... Depois dos 40% da apuração de Santa Catarina, tá, alguns estão com 52%. Só aumenta a distância entre Carlos Bolsonaro e Espírito de Homem. Só aumenta. Depois dos 40%, só aumenta a distância dele. A chance de Carlos Bolsonaro ser eleito por Santa Catarina cada vez é mais real.
1: Não, mas só olhar o resultado da Júlia Zanatto.
3: Só para completar ainda em Cunha Porã, o Mauro de Nadal, que é a terra dele lá, né? Foi prefeito. O Mauro de Nadal agora com 74% dos votos apurados em Cunha Porã, 1.679. O segundo colocado, Marcos Vieira, 1.109 votos para deputado estadual. Walter Silva, 536, são os mais votados aí para deputado momentaneamente em Cunha Porã.
2: 50% das urnas em Santa Catarina. Jorginho Melo tem 66% dos votos, Gelson Merizio, 16%, e João Rodrigues, 14% dos votos. A tendência é que termine em primeiro turno.
0: E aí, vamos lá, eu vou falar o Super PL, 2 senadores, agora 7 deputados federais e 16 deputados estaduais. É um super PL que vai ajudar ou administrar Santa Catarina, né? Então, um governador reeleito, 2 senadores, agora vai ficar com os 3 senadores, né? Os 3 senadores são do PL, né?
2: Exatamente, tem o Jorge Seife.
0: Os 3 senadores do PL. Deputados federais vão ficar com 7, que é... Se eleger mais um, vai ficar com metade dos deputados estaduais, federais, e 16 deputados estaduais, com 53% das urnas apuradas. É um super PL que vai comandar Santa Catarina, que vai ajudar a comandar Santa Catarina por esses 4 anos.
1: E o que a gente viu é que o voto casado deu resultado, né? Porque o Guilherme Colombo, que é esposo da Júlia Zanatto, está nesse momento com 33 mil votos.
2: Nova Erechim, 100% das urnas apuradas. Atenção, Nova Erechim. Flávio Bolsonaro, 2.054 votos. Lula, 1.006 votos. Caiado, 84 votos. Renan Santos, 90 votos. Cury, 71. Zema, 11 votos. Governo do Estado, em Nova Erechim, deu João Rodrigues, 1.330 votos. Jorginho Melo, 1.272 votos, uma diferença de 58 votos. Gelson Merizio, 551 votos. A Senado, mais votada, Carol Detone, 1.782 votos. Espiridião Amin, 1.219. Carlos Bolsonaro, 970 votos. Décio Lima, 749 votos.
1: Eu ousaria dizer que já podemos nomear Carol Detone como senadora, e Carlos Bolsonaro está prestes a se tornar senador, com 53% dos votos já apurados, apesar que falta 47, é bem verdade, mas fazer uma inversão de 500 mil votos não é tão simples assim.
0: Então, fora o filho que é candidato a presidente, Jair Bolsonaro provavelmente vai eleger os outros 2 filhos, 2 cunhados, 1 irmão, a ex-mulher e a atual mulher como membros do Congresso ou do Senado Federal. Teremos bastante a família Bolsonaro. E se eu, Flávio Bolsonaro, ser eleito, eu insisto a falar, eu falei isso no sábado, né, Fabiano? Eu acho que teremos Bolsonaro na urna até 2050 ou mais, Porque, ó, é 3 filhos, 2 cunhados, 1 irmão, 1 ex-mulher e 1 atual mulher que carrega o sobrenome do Bolsonaro. E esse é um sobrenome que vai ser cada vez mais forte, esse nome de vencedor lá na política brasileira.
2: E o Ivan Nicolas... traz dados pra gente aqui. 19.138 acessos simultâneos em nosso site. A gente teve aí perto das 5 horas da tarde. E tá lá o nosso site firme e forte para você que quiser acompanhar. Dados do TSE também estão no eleições.rco.com.br.
3: Nicolas Ferreira, como candidato a deputado federal lá em Minas Gerais, ultrapassou a marca já de 1.491.000. Próximo aí de 1,5 milhão de votos, em 44% dos votos apurados em Minas Gerais.
2: No Rio Grande do Sul, 73% dos votos apurados, o Zuco tem 58% dos votos, pode terminar em primeiro turno no Rio Grande do Sul, a disputa ao governo do estado. A Senado, Sanderson e Marcelo Van Hatten têm 30,17% para um, 30,15% para outro. E depois vem a Manuela Dávida e o Pimenta com 17%, um com 16%. Boa vantagem, dificilmente vira. O PL deve fazer uma vaga e o Novo outra ao Senado e deve comandar o governo do Rio Grande do Sul. No Rio Grande, para presidente, Flávio Bolsonaro tem 55% dos votos.
0: E só para curiosidade, Rio de Janeiro, que tinha uma eleição favorável do Eduardo Paz, está ganhando o Douglas Ruas e está levando no primeiro turno. Então, nós estamos falando que vai levar no primeiro turno São Paulo, Rio de Janeiro, Paraná, Rio Grande do Sul, Santa Catarina, Mato Grosso, Goiás, Distrito Federal. É a onda PL,
2: é
0: a onda 22.
2: É histórico isso, fechar tantos
0: nunca,
2: estados.
0: Nunca, na história republicana, nunca teve tanto alinhamento a um partido como está tendo agora ao PL.
1: Eu acho que Santa Catarina, ele se transforma no reduto do conservadorismo e principalmente no reduto da família Bolsonaro. Tá? Acho que ele realmente saiu do Rio de Janeiro para vir para Santa Catarina. Tá? Agora, isso tudo reflete um pouco do comportamento do eleitor catarinense, do alinhamento também com algumas posições. Tá? E o que está me chamando a atenção é na eleição nacional também, o desempenho de Flávio Bolsonaro. O desempenho de Flávio Bolsonaro, para mim, está muito melhor do que o esperado. E está muito melhor que o do pai. Então,
0: a chance do Flávio Bolsonaro
1: ser eleito.
0: No primeiro, hoje, ser eleito é ainda. Eu acho que talvez
2: isso um detalhe
0: vai
2: aqui,
0: faltar muito pouco.
2: Só Fernando Henrique Cardoso conseguiu eleito em primeiro turno.
3: Exatamente. Um detalhe aqui, que também o estado do Pará, que é um estado onde que o PT também tem sempre um domínio muito forte, para ter uma ideia, é quase 56% dos votos apurados. Flávio Bolsonaro, 45,70 contra 47,99 do Lula. Está bem equilibrada a disputa para presidente no estado do Pará, um estado que até então sempre teve um domínio do petismo lá nas últimas eleições. Então está super equilibrada nessa região do Pará.
2: Urnas fechadas em modelo, Flávio Bolsonaro, 1.865 votos, Lula, 778 votos. Cury, 122 votos. Caiado, 88. Renan Santos, 95 votos. A governo do estado, Jorginho Melo fez 1.720 votos. João Rodrigues, 797. Gelson Merizio, 328 votos. A Senado, Espiridião, ou melhor, Carol Detone, 1.656. Espiridião Amin, 1.524. Carlos Bolsonaro, 774. Décio Lima, 504. Ulo Nelly, 568. Daqui a pouquinho a gente traz mais dados também do deputado federal e deputado estadual em modelo com as urnas fechadas também.
1: E... Bom, pode falar, Ricardo.
0: Não, só porque acho que na eleição do estado, agora com 57% das urnas apuradas, não teve nenhuma mudança substancial nos cargos a deputado federal nem estadual, né? Então, tipo, está sendo feita a mesma configuração que eu falei há um tempo atrás, mas eu acho que é isso mesmo, não tem nenhuma mudança significativa, só que a diferença entre Carlos Bolsonaro e
1: o Amin aumentou
0: cada vez aumenta. Então,
1: está em 400 mil votos, para arredondar.
0: É.
1: 400 mil votos, por isso eu acredito que é pouco provável que se tenha uma mudança nesse sentido de uma configuração. Né? Vamos elegendo Carol Detone e Carlos Bolsonaro. Para deputado federal, me surpreendeu. Júlia Zanatta bateu todos os recordes possíveis numa eleição estadual para deputado federal, são 300.

0: 15% das urnas. Flávio Bolsonaro, 643 votos. Lula, 548. Caiado, 46. Cury, 31 votos. A governadora, João Rodrigues, 499 votos. Jorginho Melo, 456. Merizio, 276 votos. A Senado, em Nova Itaberaba, Carol Detone, 573 votos. Espiridião Amin, 548 votos. Décio Lima, 367. Carlos Bolsonaro, 327 votos. Carlos Bolsonaro em quarto lugar no município de Nova Itaberaba. Isso com 46% das urnas apuradas. A deputado federal em Nova Itaberaba, Pedro Czai, 320 votos, com 46% das urnas apuradas. Valdir Cobalcini, 234. Sargento Lima, 135. Daniela Rainer, 52. André Calai, 52. Júlia Zanata, 40. Cleiton Fossá, 39. Darcy de Matos, 38. Júlio Garcia, 35. João Martins, 29. A deputado estadual em Nova Itaberaba, delegado Jorge Co, com 149 votos, isso 46% das urnas apuradas. Fabiano da Luz, 138. Luciane Carminati, 134 votos. Massoco, 126. Mauro de Nadal, 83 votos. Marlene Fengler, 68 votos. Napoleão Bernardi, 56. Neudi Sareta, 54. Altair Silva, 51 votos. Ana Campagnolo, 42 votos. 46% das urnas abertas em Nova Itaberaba.
1: Ô, Fabiano, e o desempenho do Fabiano da Luz, será que ele vai... Agora com 26.431 votos, com 61%, né? A eleição passada ele fez 34 mil votos. Tu acha que está quem? Abaixo?
2: Eu acho que está muito abaixo. Eu acho que está, que realmente a votação do Fabiano da Luz, nesse sentido, eu acho que ficou abaixo do esperado. Lembrando que o Fabiano é o presidente do PT no estado, né? Ele é o nome do partido, né? Teoricamente ele deveria fazer uma votação maior, né? Na minha visão. Inclusive em Pinhalzinho, vocês comentaram, foi das eleições do Fabiano. Menor, né?
0: Fabiano da Luz no estado com 59% das urnas apuradas tem 25.190 votos.
2: Pois é, eu estou achando poucos votos do Fabiano da Luz, poucos votos. Entretanto o PT, né? Tem a Luciane Carminati, que está fazendo até um presente momento 78 mil votos.
0: 78.302.
2: Né? O Marquito tem 51, né? que é da coligação. Né? Aí também vem do Comazon, que também está na mesma realidade. O Jean Volpato, né? Que também está com 29 mil. Mas ainda assim, o Fabiano entraria como deputado, tá? Ainda assim ele entraria como deputado pela conjuntura atual, mas ainda, insisto, tem 59% das urnas apuradas em Santa Catarina, tem ainda um percentual de 40% para apurar e talvez algumas urnas não concluíram.
0: Né? Fabiano, podemos não confirmar 100%, mas dá uma estimativa que Jorginho Melo reeleito a governo e Carol Detone e Carlos Bolsonaro encaminhada à reeleição?
2: Não, sem novidade alguma, 62% agora das urnas apuradas.
0: Não vira mais, né?
2: Não vira, Jorginho está fazendo 67% dos votos.
0: E aí, como é que está essa segunda e terceira
2: colocação? Para ter uma ideia, o Merizio teria que fazer mais 1.400.000 votos, que estaria na segunda posição. Né? Até o presente momento fica Gelson Merizio e João Rodrigues. Tá? 427.371 mil e Jorginho Melo 1.755.000. Então, em outras palavras, o Jorginho Melo já pode estourar o champanhe, né? E comemorar a vitória. Quando fechar uns 70% das urnas, se mantendo em 65%, ele já está tecnicamente eleito.
1: E o Paraná, eu insisto, o Paraná e o Rio Grande do Sul vai ter também no primeiro turno, então temos vários estados que deu surpresa, essa previsão que estava aqui, né? E eu acho que o Rio de Janeiro também, aí talvez o Rio de Janeiro pode ter um segundo turno, mas é uma eleição um pouco mais disputada, e o Paraná está quase acabando no primeiro turno também, né?
0: Eu vou tentar abrir aqui, gente, para a declaração do Esperidião Amin, os colegas da NSC fizeram essa postagem. Deixa eu ver se eu consigo colocar pelo menos o áudio no ar aqui para que todos possam acompanhar.
3: É uma tendência. Não, eu acho que é uma tendência que eu posso considerar irreversível.

0: forma que, em homenagem ao trabalho de vocês, eu estou me colocando à disposição para responder sobre um fato concreto que ainda não está consumado, mas está suficientemente demonstrado, que é uma tendência, pelo que eu conheço da geografia de Santa Catarina, que se pode dizer irreversível.
1: Acabou a carreira política para o ex-presidente Amin também, né? Acho que é um...
2: Exatamente.
1: É o final da vida política dele, né?
3: Informações aqui para senadores no Acre, Marcelo Bittar, com 55,55% dos votos, praticamente eleito. Rondônia, doutor Fernando Máximo, com 31,64%. Também aqui no Mato Grosso, Mauro Mendes, com 33%. Já praticamente garantidos, reeleitos senadores, ou melhor, eleitos senadores por esses estados.
4: O município de Guatambu também, que na eleição passada o Lula venceu a eleição do Bolsonaro, nesse ano agora, com 100% dos votos apurados concluído em Guatambu, o candidato Flávio Bolsonaro ganhou a eleição essa vez. 49,89% contra 43,41% do Lula. Para governador do estado, João Rodrigues fez 50% dos votos em Guatambu, Jorginho 26,84% e o Mirizio 22,39% lá em Guatambu.
3: Vamos.
4: Em Guatambu, só para fechar, Carol Detone 24%, o Espiridião ficou na frente do Carlos Bolsonaro, 18%, o Décio Lima ficou na frente do Carlos Bolsonaro com 17%, o Carlos fez 14% em Guatambu, fechando.
3: Em Águas Frias, 100% dos votos apurados, Massoco, deputado estadual mais votado com 310 votos, Fabiano da Luz, 204 votos, Altair Silva, 191 votos, Ana Campagnolo, 145, Mauro de Nadal, 139. Ainda teve Oscar Gutz com 127, Marcos Vieira, 111, João Cobalcini, 104, Marlene Fengler, 75, Luciane Carminati, 67%, 67 votos. Deputado federal em Águas Frias, 100% dos votos apurados, Daniela Rainer, 339 votos, Valdir Cobalcini, 281 votos, Pedro Xai, 277 votos, André Calai, 173 votos, Júlia Zanata, 168 votos, Zé Trovão, 154 votos, Giovânia de Sá, 119, Jorge Guetem, 73%, 73 votos, Sargento Lima, 63, Raimundo Colombo, também 63. Senador, em Águas Frias, Carol Detone, 1.322 votos, Espiridião Amin, 814 votos. Carlos Bolsonaro, 776 votos. Décio Lima, 406 votos. Lunelli, 314 votos. Dados 100% fechados em Águas Frias.
1: E o Fabiano, desculpa, pode ir.
4: Só para ter os dados aqui de Coronel Freitas também, que é o município mãe, então, de Águas Frias. 61% dos votos apurados. Flávio Bolsonaro tem 65% contra quase 30% do Lula. Para governador, é João Rodrigues, 45,83, em Coronel Freitas, Jorginho Melo, 37, e Gelson Mirizio, 16,65%.
3: Sul Brasil fechado aqui também, Roberto.
4: Vamos lá, então.
3: Sul Brasil, presidente da República, Flávio Bolsonaro, 1.137 votos, Lula, 786 votos, Curi, 53, Caiado, 50 votos. A governador em Sul Brasil, Jorginho Melo, 893 votos, João Rodrigues, 709, Gelson Merizio, 373 votos. Para Senado em Sul Brasil, Carol Detone, 1.005 votos, Espiridião Amin, 872 votos, Carlos Bolsonaro, 571, Décio Lima, 524 votos, Lunelli, 379 votos. Deputado federal em Sul Brasil, Pedro Xai, 338 votos, Darcy de Matos, 260 votos, Daniela Rainer, 173 votos, Giovânia de Sá, 172 votos, Valdir Cobalcini, 150, André Calai, 148, Fábio Schioche, 135, Paulinha, 57, Zé Trovão, 56, Júlia Zanata, 52. Deputado estadual em Sul Brasil, Marcos Vieira, o mais votado, com 337 votos. Fabiano da Luz, 280 votos. Mauro de Nadal, 178 votos. Altair Silva, 157 votos. Lucas Neves, 130. Massoco, 114. Berlanda, 80 votos. Sorgato, 75. Luciane Carminati, 74. Marlene Fengler, 65 votos. São dados fechados em Sul Brasil.
2: 70. Dos votos apurados, 70,8% dos votos apurados, né? Em Santa Catarina, para governador, 67,7% dos votos para Jorginho Melo, que está reeleito. João Rodrigues, 14,08%, e Gelson Merizzo, 16,12%. O que vai mudar é o percentual. Não há dúvida, Jorginho Melo está reeleito em primeiro turno em Santa Catarina.
3: 100% das urnas fechadas em Nova Itaberaba. Flávio Bolsonaro, 1.831 votos. Lula, 1.286 votos. Uma virada na última. O Lula fez mais votos em Nova Itaberaba. Ronaldo Caiado, 92. Cury, 84. Renan Santos, 48. Governador em Nova Itaberaba. João Rodrigues vence com 499 votos em Nova Itaberaba. Jorginho Melo, 456 votos. Gelson Merizio, 276. Marcelo Brigadeiro, Ralf Zimmer, um voto cada. A Senado em Nova Itabiraba, Carol Detone fez 1.592 votos. Esperidião Amin, 1.397. Carlos Bolsonaro, 904 votos. Décio Lima, 846 votos. Também uma mudança aí. Na última, o PL não tinha conseguido ficar em Nova Itabiraba como mais votado ao Senado, consegue dessa vez. No deputado federal, mais uma vez, Pedro Czai é o mais votado em Nova Itabiraba. Dados fechados, 696 votos. Valdir Cobalcini, 412. Sargento Lima, 347. André Calai, 293 votos em Nova Itabiraba. Ismael dos Santos, 182. Darcy de Matos, 130. Daniela Rainer, 104. Júlia Zanata, 95. Jair Renan Bolsonaro, 92. Cleiton Fossal, 85. Deputado estadual em Nova Itabiraba, uma mudança. Luciane Carminati é a mais votada em Nova Itabiraba, com 363 votos. Na outra foi Fabiano da Luz. Massoco, o segundo mais votado, com 323 votos. Altair Silva, 291 votos. Fabiano da Luz, 261 votos. Mauro de Nadal, 250 votos. Napoleão Bernardes, 183 votos. Delegado Jorge Co, 167 votos. Marlene Fengler, 164 votos. Ana Campagnolo, 118. Marcos da Rosa, 86 votos. Dados fechados de Nova Itabiraba.
2: Estou olhando aqui um pouco da composição da Assembleia Legislativa, mantidos os resultados. Realmente confirmando 16 cadeiras para o PL. O PT, a Coligação Brasil da Esperança, fica com 5 cadeiras. Nesse contexto, Fabiano da Luz está entre os 5, tá? União Progressistas, 4 cadeiras. Eu acredito que fica 2 no PP e 2 no União Brasil. O MDB reduz 2 cadeiras de 6 para 4. Entra Mauro de Nadal, que lidera nos votos, Fernando Krelin, Thiago Zilli e o Jerry Comper.
4: Praticamente os nomes que se elegeram na última eleição, né? São três que estão já no exercício do poder, e o Jerry, que se licenciou para uma secretaria no governo do estado. Então, praticamente são os, dentro do MDB, os que são reeleitos.
1: E o Boligon, que era o candidato, o ex-prefeito de...
2: Não, o Boligon...
1: 400 votos, 4 mil votos só, né?
2: Não. Tem uma história, o Boligon, claro que tem, né? Mas não criou musculatura. E eu quero só para concluir...
3: E depois eu fazer uma correção aqui também, tá, Fabiano?
2: Pode, não faça.
3: A correção: Nova Itabiraba, Jorginho Melo, 1.296 votos. João Rodrigues, 1.250 votos.
2: Ó, o coeficiente eleitoral até agora está em 81.395, certo? 81 mil. Por exemplo, para o deputado Marcos se eleger, ele teria que aumentar pelo menos 22 mil votos. A coligação toda fazer 22 mil votos.
1: Não, tá? Pode ser, viu? Vai ser algo bem próximo.
2: Né? Então, está com 76% dos votos já apurados, 76,5%. Tá? O Novo faz 2 deputados, Matheus Cadorim e o... Tramontim.
4: Daí Tramontim de Blumenau.
2: Aí o Podemos faz 2 deputados, tá? E o PSOL Rede faz 1, tá? 1 deputado.
3: Uma informação aqui, a gente tem notícias, daqui a pouquinho a gente apura, de uma briga nas ruas entre eleitores, tá?
1: Aonde?
3: Aqui na Avenida Brasília.
2: Mas não é possível.
3: A gente não tem informações exatas, mas já recebi várias informações, o Gilmar também agora confirma que recebeu essas informações, de uma briga entre eleitores aqui em Pinhalzinho, próximo ao centro de eventos.
1: Meu Deus. Tá. Ah, nós estávamos falando sobre os candidatos. E deputado federal, o PL vai fazer 7 deputados. O Republicanos 1, o Partido Novo 1, o PSD 1, o MDB 2, o PT com a frente, né? Brasil da Esperança 3 e o Progressistas 1. Então é uma configuração que eu acho que é aí que está, né, Fabiano? A gente está falando isso. Isso vai ter impacto nas eleições municipais, por quê? Ao meu ver, o PL vai ganhar musculatura para ter cada vez mais candidatos a prefeito em todos os municípios e com uma certa, como é que eu vou dizer assim, musculatura, mas total, com o apoio do João Rodrigo, do Jorginho Melo, com o apoio dos senadores, com o apoio dos deputados. Eu acho que se o PL vai cada vez mais, agora acho que é o que falta a ele, é cada vez mais prefeitura.
3: 78% das urnas apuradas em Santa Catarina.
2: Vamos lá. Eu quero dizer o seguinte, 431.322 votos. Essa é a votação de Júlia Zanatta. Isso supera votos dos candidatos ao Senado. Eu vou dar um número para vocês.
3: Uma candidata supera, e a Ana Campagnolo, 312 mil votos.
1: Dois candidatos que não gostam muito da emenda parlamentar, que são meio restritos em relação a isso, e que o voto é mais ideológico.
4: E a Júlia Zanatta dobra a quantidade de votos que praticamente a Carol Detone fez na última eleição. E a Campagnolo dobra também praticamente o número de votos que ela própria fez como deputada candidata na última eleição.
2: E a composição fica 7 para o PL, 3 para o PT e Brasil da Esperança, 2 para o MDB, 1 para o Republicanos, 1 para o Novo, 1 para o Federação União Progressista, e esse nome é o Milton Schaefer. O PSD daí faz um deputado, que é o Júlio Garcia.
3: Na Bahia, 48% dos votos apurados, o Lula tem 64%, com 2.565.157 votos, contra 1.183.400 votos do Bolsonaro.
1: Atualização grande agora do Brasil, 64,81 está 49,58 contra 42,25. Então, acho que os últimos lugares que tem menos urnas é o Nordeste e uma parte do Sudeste. Eu acho que a gente vai ficar acompanhando, né? E um Porto do Norte, né? Eu acho que
2: vai dar
1: para segundo turno, né? Mas aí eu acho que a gente vai ver ali. Mas provavelmente, isso a gente pode já falar de antemão, o Flávio Bolsonaro é o vencedor do primeiro turno. Se não no primeiro turno, se não com uma vantagem muito grande em relação ao Lula para o segundo turno.
3: E a gente tem informações só aqui de Pinhalzinho, eu falei da confusão. Que inclusive houve até atropelamento na Avenida Brasília. Assim que a gente tiver mais detalhes, a gente traz para vocês.
2: Agora, voltando ao contexto, né, dos deputados estaduais, Mauro de Nadal, mais votado do MDB, Ana Campagnolo, mais votada do PL, Luciane Carminati, mais votada do PT, Vicente Carropreso surpreendeu na votação, subiu bastante o doutor Vicente, com 77.511 votos, ele que é do União Progressistas, o Sérgio Guimarães, quarto mais votado, também com 68.479 votos, ambos estarão na Assembleia ano que vem. O Massoco, o segundo mais votado do PL, o Lucas Neves, o mais votado do Republicanos, o Marquito, do PSOL Rede, né? O PSOL Rede, que inclusive, né, vai fazer só o nome do Marquito para a Assembleia Legislativa. Tá? Além disso, nós vamos ter o mais votado do PP, é o PP Colasso, com 43 mil votos. E no PSD, o mais votado é Clésio Salvaro, com 39 mil votos. E é isso, amigos.
1: O Mauro de Nadal, uma baita votação, 60 mil votos, né? Uma baita votação.
2: O Fábio Botelho vai representar o Podemos com 35 mil votos. Marcos Vieira está ficando com 35.
3: Tem a questão da legenda para ele, né?
2: Tem a questão da legenda. A legenda é o grande desafio. é do deputado Marcos e da coligação, que está com 65.173 votos.
3: Rio Grande do Sul, 90% das urnas apuradas. O Zuco tem 57% dos votos. Ao Senado, Sanderson e Marcelo Van Hatten têm 30% dos votos. Um tem 30,01, o outro tem 29,98% dos votos. Já praticamente fechado já.
5: Os dois eleitos.
3: Não tem mais chance de virada. E a governador também, muito difícil.
5: Já está eleito.
3: No Rio Grande do Sul, Flávio Bolsonaro, 55% dos votos. Lula, 35%.
1: Não, agora tem uma autorização no Rio Grande do Sul.
3: 91% dos votos lá. No Paraná, a gente também parece que tem atualizações grandes aqui no Paraná. Vamos trazer as informações. 97% dos votos. Flávio Bolsonaro tem 60% dos votos. Lula, 31%. Sérgio Moro tem 50,26% dos votos, Sandro Alex tem 25,27% e Requião Filho tem 23,40% dos votos. Faltam menos de 3% para o fechamento das urnas. Pode fechar primeiro turno com Sérgio Moro. E ao Senado, a Felipe Barros, do PL, 27%, e Deltan Dallagnol, 25%, já praticamente eleitos no Paraná,
1: Senado. E olha como é engraçado essa eleição no Paraná. Se o Moro chegar e ir para o segundo turno, Roberto, ele se torna o azarão, se torna o favorito, se torna o Sandro Alex. Para ver como que é complexa a política, né?
4: É, porque o candidato lá do PDT... Ele, mesmo que ele não goste do candidato Sandro Alex...
1: Mas ele vai votar
4: todos. Ele vai votar contra o caso ali, o Sérgio Moro.
3: Serra Alta, 100% das urnas apuradas. Flávio Bolsonaro, 1.628 votos. Lula, 631. Caiado, 57. A governadora em Serra Alta, Jorginho Melo, 1.442 votos. João Rodrigues, 581 votos. Gelson Merizio, 278 votos. Ao Senado, Carol Detone, 1.433 votos. Esperidião Amin, 915. Carlos Bolsonaro, 906. Décio Lima, 392. O Lunelli fez 312 votos. A deputado federal em Serra Alta, Daniela Rainer, 390 votos. Fábio Schioche, 332 votos. Pedro Ksai, 291. Paulinha, 243. Cobalcini, 176. André Calais, 140. Júlia Zanata, 104. Zé Trovão, 71. Jorge Guetem, 55. Giovânia de Sá, 42. A deputado estadual em Serra Alta, Marcos Vieira, 327. Mauro de Nadal, 233. Fábio Botelho, 227. Fabiano da Luz, 187. Altair Silva, 182. Jean Loureiro, 181. Sorgato, 165. Oscar Gutz, 85. Ana Campagnolo, 69. Luciane Carminati, 66 votos. Dados fechados em Serra Alta. Ô, Fabiano, uma coisa que me chamou a atenção. Há tempo que queria te falar, a gente vai emendando os assuntos. Conversava com o pessoal do PL nessa semana. E muitos diziam que tinham medo até da Daniela Rainer ficar fora. E a Daniela despontou aqui na nossa região, fazendo muitos votos, principalmente também em Pinhalzinho.
2: Eu digo para ti o seguinte: quando a eleição é quieta, o resultado é muito imprevisível, sabe? O favorito se torna não eleito, aquele que todo mundo acha que vai por um caminho, vai para outro. E a eleição, quando quieta, tem essa característica. E o resultado está aqui. O resultado está aí, na LESC, na Câmara Federal, nos senadores, no governador reeleito em primeiro turno. Agora...
1: com uma ampla maioria, né?
2: Ampla
1: e maioria. Eu acho que tem algumas coisas que vão ficar, né? O estado de Santa Catarina, que historicamente sempre teve uma santa entrega, um estado que tem a LESC itinerante, sempre teve muita vinculação com vários setores econômicos ao longo, ele vai mudar o seu perfil, né? A gente vai ter um estado de Santa Catarina diferente, um estado de Santa Catarina muito mais ideológico e menos pragmático no sentido dessa direita que tantas pessoas se orgulhavam, né?
3: E o sul do Brasil pode fazer uma trinca do PL com o governador Zuco no Rio Grande, Jorginho em Santa Catarina e Sérgio Moro no Paraná.
4: Exatamente. Só para ter um dado aqui lá de Criciúma, terra da Júlia Zanata, né? O marido dela, o Guilherme lá, que é o Guilherme Colombo, fez menos votos que a Ana Campagnolo para deputado estadual lá. A Ana ficou, até agora, né, nos 71% dos votos apurados, a Ana Capanema está fazendo mais votos que o Guilherme.
3: No Brasil, vai lá, Roberto.
4: E surpreendentemente, o Clécio Salvari, que foi prefeito lá, era cotado até para ser candidato a governador ou vice-governador, fazendo 25 mil votos até o presente momento em Criciúma.
3: No Brasil, 64,81% dos votos apurados, Flávio Bolsonaro tem 49,58% dos votos e o Lula tem 42,25% dos votos. Em terceiro lugar aparece Augusto Cury, em quarto lugar Ronaldo Caiado, depois Renan Santos, todos muito próximos na porcentagem.
1: E eu acho que aí o governo federal ainda tem um caminho ainda para fazer, mas nós temos que projetar aqui esse governo do estado, cara. Nós vamos ter um governo do estado

0: extremamente pouco contestado, né? Tipo,
1: 67, não vai ter nem espaço.
0: Não vai ter espaço para contestação. Eu acho que vai mudar um pouco a configuração do Estado também, porque, bem ou mal, o João Rodrigues representava um contraponto mais do que o Merizio, né? Então, tipo, acho que teremos uns 4 anos de política, e eu acho que aí já temos também o sucessor do Jorginho Melo já se colocando, né? O sucessor do Jorginho Melo é Carolina Detone totalmente.
2: O Henrique traz a informação já no site rco.com.br. Jorginho Melo reeleito em primeiro turno em Santa Catarina.
1: Não, nem tinha muito o que a gente contestar em relação a isso. Com 83% dos votos, o Jorginho ficou com 68%, ou está com 68%. Isso dá quase 2 milhões de votos a mais do que o segundo colocado nesse momento, que é Gelson Merizio.
0: Eu posso só especular só uma coisa?
2: E eu tenho uma pergunta muito importante.
0: Eu quero especular uma coisa. A eleição 2030, governo do Estado, Jorginho Melo, candidato a senador, e Carolina Detone, candidata a governador. Essa dupla vai ser difícil tirar, e aí eu acho que teremos um longo processo.
3: Mas também tem um outro porém, que o Adriano Silva, como vice-governador, também se coloca como um nome que pode ser possível, né, a ser candidato ali. Outra possibilidade, talvez, algum dos parlamentares também se colocar, digamos assim, a Júlia Zanatta daqui a pouco ser uma postulante ao cargo de governo do Estado. Também é uma possibilidade, com essa votação, a credencia para uma possibilidade de disputa de vaga.
2: Mas aí
3: porque
2: você
3: qual
2: tem
3: é a preocupação agora?
2: Tem um novo com Adriano também, né?
3: Porque qual é a preocupação? Que, digamos assim, quem é o atual senador hoje do país que vai ficar e vai permanecer? É o Seif. Ligado, assim, alinhado a Flávio Bolsonaro. Então, significa que daqui a pouco, mais o Jorginho Melo pode ser o candidato que vá para o Senado na próxima eleição. A Carol Detone, ela tem vaga garantida, mesmo que ela perca o governo do Estado, ela continua como senadora, porque ela vai ter...
2: Esse mandato... a mim fez isso na última eleição aqui em Santa Catarina.
3: Exatamente, concorreu, não se elegeu, voltou a permanecer como senador. Então, são dados assim que, né, tem detalhes aí dessa questão. O que surpreende para deputado estadual é o Podemos, que era tido que uma possibilidade de não fazer nenhum deputado estadual, está fazendo uma vaga, né, Fabiano? Por enquanto, o Podemos, ou tem duas vagas momentaneamente.
1: Duas vagas o
3: Podemos fazendo para deputado estadual, que muitos contestavam. O Novo também era tido assim uma surpresa para ter eleito, e agora está elegendo dois. O Republicanos está fazendo 2 ou 3, é isso?
1: O Republicanos, nesse momento, Roberto, eu vou te
3: dar... Vamos atualizar ali para deputado estadual.
1: Nível estadual, ficam 16 do PL.
3: Nesse momento.
1: 5 da federação do PT.
3: PT ali, que entraria o PT mais o...
2: E ao Senado, confirmado, Carol Detone e Carlos Bolsonaro aqui.
1: E o Carlos Bolsonaro. A mim acabou mandando a assessoria, mandou já a confirmação da sua manifestação.
3: Reconhecendo o
2: registro do PL no Senado catarinense.
1: Isso. Aí nós vamos ter no União Progressistas 4, que é o Vicente Carro Preso e o
3: Serginho Guimarães.
1: E o Serginho Guimarães, Altair Silva e Pepe Colasso. Tá?
3: 4.
1: Aí no Republicanos vamos ter 3.
3: 3.
1: Né? Vamos ter 3 do PSD.
3: Nesse momento seriam os do PSD que entrariam, no caso,
1: o Mário Mota,
3: o Napoleão Bernardes
1: e o Clécio Salvaro.
3: Clécio Salvaro que entrariam ali. Isso. A Marlene ficaria de fora nesse momento, como ela entraria junto na dobradinha com o Júlio Garcia.
2: Fabiano,
3: para federal...
2: E o PT deve perder uma cadeira aqui no Estado?
1: Vai perder uma cadeira. E
2: por
1: o
2: enquanto
1: União Brasil
2: seria
1: também.
2: Fabiano da Luz, porque daí tem Luciane Carminati, Jean Volpato e Neudi Sareta. Fabiano da Luz é o quarto, Padre Pedro é o quinto. Só que tem 83% das urnas abertas, e a diferença de Neudi Sareta e Fabiano da Luz é de 700 votos.
1: Olha só.
2: Ô, Fabiano, tem uma pergunta para te fazer, que a gente...
1: Não, o quinto é deles. Eles têm 5 deputados.
3: Mas aí não tem uma...
2: 4 deputados.
1: Sim, mas a federação vai fazer 5.
2: Ah, perfeito.
1: A federação faz 5.
2: E o PT faz 3?
1: Não, é que não tem...
0: Tem separação.
1: Não tem separação. Sim.
0: Então, acho que aí o Fabiano está dentro desse 5.
2: Fabiano, sim. E a pergunta agora, que a gente vai debater, talvez, ao longo da semana, amanhã, A gente falou da diminuição dos votos de Fabiano da Luz em Pinhalzinho e João Rodrigues também perdendo a eleição para Jorginho Melo aqui. Vai ser questionada a força desses dois ainda aqui na capital da amizade? Que estão talvez perdendo forças, dois ex-prefeitos?
1: Calma, que não é por aí o caminho.
2: É por isso que é uma pergunta.
1: Mas essa provocação é boa. A eleição estadual, ela é muito mais, e a nacional é muito mais ideologizada. Uma eleição municipal é muito pessoalizada. Eu conheço, não conheço. E vamos lá. Eu quero dizer com toda a franqueza, João Rodrigues, apesar de não ter feito a maioria dos votos em Pinhalzinho, ele continua forte em Pinhalzinho, ele continua uma liderança expressiva, né? Ele continua presente politicamente, certo? Outra situação, numa eleição municipal, você tem também o contexto da própria realização da gestão e também agora o desempenho dos candidatos que a deputado que agora estarão na lista.
0: Só uma atualização do governo federal. 82,37% dos votos, 48,63% Flávio Bolsonaro e contra 43,31% de Lula. Então, provavelmente com essa construção
2: quantos teremos por cento dos votos apurados?
0: 82,37%.
2: No Brasil. A minha atualização aqui está no 64%. Aí.
0: 82,39% dos votos, 48% contra 43%.
2: Em São Paulo, 76% das urnas apuradas, o Tarcísio tem 63% dos votos, deve... Eu também não estou vendo isso, Taniquete, mas em São Paulo, 76%, Tarcísio tem 63% dos votos, deve se reeleger em primeiro turno.
0: Será que só eu vi esse dado?
1: Está aí, né? 64,8%.
0: Não, está aqui o Jornal da Razão.
2: Dados do TSE, você está trazendo.
3: Aqui, do TSE está o seguinte, 64,81% dos votos, com 49,58% para Flávio Bolsonaro, 42,25% para o candidato Lula.
0: Exatamente. Atualizou do governo do Estado, tá? Os federais, estaduais do Estado, aí a gente tem que ver por causa dos deputados, né? 93,43%. Aí vamos só ver se para daqui, né? Vamos ver, acho que a Fabiana da Luz, a diferença é de 230,06. Tem que fazer conta em calculadora porque tá difícil.
1: Cento e poucos votos.
0: 33, 831 menos 33, 668. A diferença é de 163 votos a favor do Ned Sareta.
1: Exato. Mas Fabiano da Luz vai entrando na Assembleia.
2: Fabiano, e também está me chamando a atenção aqui o Fernando Crelin, vice-presidente da Alesc, é o sétimo mais votado, o mais votado do MDB, por enquanto, em Santa Catarina, à frente. As 900 votos à frente de Mauro de Nadal, o Fernando tem 65.245 votos, o Mauro de Nadal tem 64.123 votos.
3: Lembrando que o Fernando Crelin, ele é de Joinville, colégio eleitoral muito grande, lá ele tem um alto desempenho e inclusive teve já uma cogitação para possível nome de candidato a prefeito na próxima eleição. O Fernando, que é o atual vice-presidente da Alesc, e agora ele vai se consolidando no estado. Ele adotou a bandeira do esporte, entrou nessa segmentação e vem ganhando seu espaço pela forma como ele vem também conduzindo. Então, ele é um nome muito forte para, quem sabe, um nome possível lá para uma composição dentro da majoritária na próxima eleição em Joinville.
0: E aí, só para curiosidade, né? Só teve 4 municípios que o Lula ganhou em Santa Catarina: Saltinho,
2: que entre, é governado pelo PT, inclusive.
0: Entre Rios, Ipuaçu e Calmon.
3: Só para ter um detalhe, né? Por exemplo, as regiões de Entre Rios e Ipuaçu têm as reservas indígenas, que um contingente eleitoral é muito grande. Então, ali a probabilidade era que ocorreria isso, né? O Lula ganhando nessas condições. Em Calmon também tem lá um grupo, um reduto muito forte do PT, que é ali próximo a Caçador, para quem não conhece, também próximo entre Caçador e Matos Costas, e tem ali a região de Saltinho, que o atual prefeito é do PT também, portanto, tem esse reduto muito forte petista ali.
1: Olha que interessante, estava fazendo uma rápida olhada aqui, né? O PSOL tem o Comasson com uma excelente votação, 41 mil votos, que vai ficar fora. Né? Da mesma forma, nós temos o deputado Marcos Vieira, que, que faz 36 mil votos, mas pode ficar fora por conta do coeficiente eleitoral. Então, olha só, o desempenho individual, por conta do coeficiente, empurra parlamentares para fora da listagem oficial.
2: Vou te fazer uma pergunta, então, aqui, ó, Fabiano. Os mais votados em Pinhalzinho. Fabiano da Luz, Mauro de Nadal, Ana Campagnolo, Marcos Vieira e Altair Silva. Os cinco mais votados. A seguido de Sorgato, Massoco e Marlene Fengler. Esses devem garantir uma vaga dos mais votados em Pinhalzinho. Estão na briga para estar na LESC?
0: O Fabiano da Luz, sim. Mário Nadal já está garantido. Ana Campagnolo, sim.
2: Marcos Vieira está na legenda. Altair Silva está com uma boa votação, vai depender ainda do PP. O Sorgato e o Massoco. O Massoco está com uma boa votação. A Marlene Fengler vai depender do PSD ali, como é que vai. Mas desses mais votados em Pinhalzinho, a possibilidade deles chegar na LESC?
1: Olha, vai depender. Nós já estamos com 93% das urnas apuradas.
2: Exatamente, quase 94%.
1: Eu acho que muda muito pouco. Muda muito pouco. Se a gente olhar dentro do PSD, né, a gente tem o Clésio, né, o Mário e o Napoleão. É isso aí, entendeu? Clésio sendo mais votado com 53 mil, depois o Mário Mota com 33 e o Napoleão com 33 mil votos também. Inclusive a diferença do Mário e do Napoleão muito pequena, né? E ainda nós teríamos na sequência o Liba Fronza, o Ricardo Pastrana e aí a Marlene, né? Então é uma pena. Marlene Fengler, vou ser bem sincero para vocês que nos acompanham, é um nome muito interessante para a região, foi a criadora da bancada do Oeste. Ela estava com uma eleição muito tranquila em 2022, mas por conta do PSD, do partido, aceitou o chamado para concorrer à deputada federal, né? Por pouco não se elegeu, é bem verdade também, né? Mas agora, desse período de 4 anos fora, creio que isso também tenha desarticulado um pouco a sua base. Tá? Olhando para o PL, né? Olha só, vai ficar com Ana Campagnolo, Guilherme Colombo, Massoco, Gessé Lopes, Camilo Martins, Oscar Gutz, Carlos Humberto, inclusive Oscar cresceu bastante na votação, Carlos Humberto cresceu, o Ulisses Gabriel cresceu na votação.
2: Delegado-geral do Estado, né?
1: Exatamente. O Marcos da Rosa, né? E entra o Sorgato, tá? Esses são alguns nomes que estarão na LESC.
3: Falou ali do ex-prefeito de Concórdia, né? O Massoco, só para ter uma ideia, ele correu, se elegeu deputado estadual, renunciou o mandato de deputado para concorrer à prefeitura em Concórdia, uhum. Se elegeu em Concórdia, renunciou o mandato de prefeito para novamente concorrer à Câmara Estadual, ou seja, para deputado estadual. É uma loucura, né? Foi um desafio, mas momentaneamente ele está chegando. Quer dizer, vai depender ainda agora dos fechos finais aí da apuração, mas está brigando por uma vaga para chegar à Assembleia Legislativa. Fabiano, e a Ana Campagnolo liderando aí com os 360 mil votos.
0: E o Jean Loureiro não se elegeu, né?
3: É, surpreendentemente fez uma ali dentro da capital federal, né? Dentro da capital federal, eu acho que ali, por mais os percalços que teve, né? O próprio... Era tido uma eleição muito forte para o Jean Loureiro se eleger deputado dentro do União Brasil, dentro desse contexto. Porém, ali o Topazio, atual prefeito, que mesmo assim contestadas em algumas ações da administração, consegue eleger o Botelho, que é o seu braço direito lá. Então, aí fica uma incógnita agora. Como que vai ser a eleição para a capital federal para prefeito? Que o Jean Loureiro tinha essa projeção para ser candidato, para se eleger deputado estadual e ser um nome para deputado, aliás, para concorrer à prefeitura da capital. Agora totalmente modifica as pretensões de quem quer que seja para o pleito lá na capital, como também as conjunturas que poderão se firmar para a próxima eleição municipal, que daqui um ano e pouco nós já vamos estar definindo aí os nomes, né, para quem será candidato em cada cidade.
2: Gilmar traz a informação que o Sérgio Moro eleito em primeiro turno no Paraná. E aí, Fabiano, talvez a mesma pergunta que o Niquete vai te fazer, a força do União Brasil, com o terceiro e o quarto mais votados até aqui para a Lesc.
1: Pois é, e sabe que vai ficar fora, né, olhando aqui dos deputados federais, mais uma vez por conta de coeficiente, né? Então, olha só, o PL vai ficar com 7 deputados federais, o Federação da Esperança 3, 2 do MDB, 1 do Republicanos, 1 do União Progressistas, 1 do Novo, 1 do PSD. E, olha só, quem vai ser do União Progressistas vai ser o Milton Schaefer e não o Fábio Schioche. Tá? Interessante também essa composição que ali está. Tá, e aí acaba subindo, no caso... pode falar, Ricardo.
0: Não, eu tenho uma tese aí, depois aí a gente pode pensar ela de várias formas, né? Com essa eleição do Sérgio Moro, os 3 candidatos do PL, tem toda essa parte. Eu acho, Fabiano, diferente do que tu pensa, que a eleição municipal é uma eleição mais próxima, eu acho que o PL, se organizar em relação aos deputados federais, deputados estaduais e todo esse processo de como o Brasil trabalha com política em relação à emenda parlamentar e tudo, eu acho que o PP vai querer fazer uma frente para ser o partido com mais prefeitos e ele vai organizar isso. E eu acho que esses partidos, PP, PSD, MDB e todos, vão sofrer bastante nas eleições municipais. Por quê? Porque agora nós temos um cenário que é muito favorável. E se o Flávio Bolsonaro, como ele vai ser o grande favorito, agora o grande favorito para ser eleito presidente do Brasil é o Flávio Bolsonaro, e isso vai forçar ainda mais as eleições municipais ter essa cara do PL como talvez o maior partido que já teve na República. Nunca tivemos um partido tão forte. O PT governou várias vezes o Brasil, mas foi sempre minoria. Agora estão falando que vai ser a maioria do Senado, a maioria da Câmara. Então nunca nós tivemos um partido assim. Vou só lembrar duas coisas. O Milei na Argentina e o Trump nos Estados Unidos governaram, mas sempre com o Senado e a Câmara com oposição. A primeira vez que a direita vai governar na América Latina com o Senado e a Câmara com uma grande e ampla maioria vai ser no Brasil.
3: A ironia do destino. O PT se elegeu como presidente o Lula lá em 2002, né? Depois se reelegeu, teve a Dilma e tal. O PL fazia parte, era vice. E hoje torna-se talvez o maior rival politicamente no país. Então, é uma questão da ironia do destino. Governadores eleitos já pelo Brasil em primeiro turno. Em Goiás, Daniel Vilela, do MDB. Mato Grosso do Sul, Eduardo Ridel, do Progressista. No Mato Grosso, Otaviano Piveta, do Republicanos. Lá na Paraíba, Lucas Ribeiro, do Progressista. Piauí, Rafael Fonteles, do PT, Partido dos Trabalhadores. Lá em Roraima, Arthur Henrique, do PL. Em Rondônia, Marcos Rogério, do PL. Rio Grande do Sul, aquilo que já foi falado aqui, o Zuco, do PL. Santa Catarina, Jorginho Melo, do PL. E agora vocês também acabaram informando o candidato Moro no Paraná. São os candidatos aí que são já considerados eleitos em primeiro turno.
1: Olhando aqui para o cenário nacional, né, com 64,8% dos votos, Flávio Bolsonaro mantém nos 49,5%, Lula 42,2%, Augusto Cury 2,9% e Ronaldo Caiado 2,34%, empatado, né, pessoalmente com Renan Santos.
2: Vamos conversar novamente com o Cadu Reis, que está lá em Brasília, para atualizar um pouco mais para a gente de como está o clima na capital nacional. Cadu, quais são as novidades que você traz para a gente? Boa noite.
4: Tudo bem, amigos? Boa noite a vocês e a todos os ouvintes que nos acompanham por aqui nessa grande cobertura da Rádio Centro-Oeste de Pinhalzinho. Seguimos diretamente do Centro de Divulgação das Eleições na sede do Tribunal Superior Eleitoral aqui em Brasília. É um espaço reservado justamente para o trabalho dos jornalistas, né, amigos? Então, estamos aqui iguaizinhos a vocês, todos concentrados, atualizando nas páginas de resultados oficiais do TSE, aquilo que acontece no processo de apuração e totalização dos votos, seja nas urnas de Santa Catarina e também de todo o país. Estamos no aguardo, né, desde as 7:06, como vocês sabem, por nova atualização em relação aos dados gerais da disputa à presidência da República. que desde o início, desde as primeiras sessões que foram abertas e computados os votos, tem a liderança do senador Flávio Bolsonaro em primeiro lugar nesse momento com mais de 37 milhões e 500 mil votos, cerca de 49,5% da votação válida total. Durante boa parte do processo de apuração, até a atualização anterior, o cenário indicava uma eleição de Flávio ainda no primeiro turno, mas neste momento o percentual deu uma reduzida e com 49,5% se mantido, ainda restando um terço das urnas brasileiras a serem computadas nesta contagem, teremos a realização de segundo turno no próximo dia 25 de outubro. A diferença de votos neste momento entre Flávio Bolsonaro e o candidato à reeleição Luiz Inácio Lula da Silva é de cerca de 5 milhões e meio de votos. Lula tem no momento 42,2% do total da votação válida. Como era esperado, uma diferença muito grande entre os dois candidatos da chamada polarização em relação aos demais postulantes. Na soma de todos os estados brasileiros, o candidato escritor Augusto Cury tem até o momento 2 milhões e 200 mil votos. Repito, Flávio 37 milhões, Lula 32 milhões de votos computados. O próximo que aparece tem apenas 2 milhões, que é o escritor Augusto Cury, portanto uma diferença para lá de expressiva. A lista tem ainda Ronaldo Caiado com 1 milhão e 700 mil votos, tanto Augusto Cury quanto Caiado na faixa dos 2%, assim como Renan Santos, o candidato do Partido Missão, que soma cerca de 1 milhão e 700 mil votos dos computados até agora, 2,3% do total. Nessa disputa, a presidência da República, eventualmente vocês podem ter comentado isso já ao longo da transmissão, não tive a oportunidade de acompanhar todo o trabalho, porque estávamos aqui também participando da programação de outras emissoras, mas chama muita atenção o derretimento da candidatura de Romeu Zema, do Partido Novo, o ex-governador de Minas Gerais, que soma, repito, Flávio tem 37 milhões até o momento, Lula tem 32 milhões, Zema tem 220 mil votos, o que é naturalmente um resultado de pouca expressão, em especial se tratando de um político que governou o estado de Minas Gerais, um dos mais populosos do nosso país. Quando a gente olha para os resultados somente de Minas Gerais, amigos, aí continua chamando muita atenção essa baixa votação de Romeu Zema. Ele tem 83 mil votos em Minas até o momento, com 81% das sessões totalizadas, tem 0,8% também em Minas Gerais. Zema fica atrás de Flávio, de Lula, de Augusto Cury, de Renan Santos e de Ronaldo Caiado. Então, destas candidaturas mais expressivas, dos partidos com representatividade, a gente percebe que Romeu Zema, de fato, ficou pelo caminho. Talvez pelo eleitor, fazendo aquela opção do voto útil, concentrando os esforços já em Flávio Bolsonaro, e a gente percebe a expressividade dessa votação. Chama a atenção, e nós não temos uma resposta oficial aqui em relação a isso, que quando a gente olha dados gerais da totalização de sessões aqui no site Resultados do Tribunal Superior Eleitoral, a gente tem cerca de 85% das sessões totalizadas nesta página do site oficial de acompanhamento da apuração, que é o mesmo que vocês têm acesso aí, nós estamos utilizando por aqui. Mas quando evoluímos para a votação de presidente da República, somente 64,8% das sessões totalizadas, o dado mais atual, que é das 7 horas e 6 minutos, portanto, há 40 minutos sem alteração em relação à disputa da presidência da República. Santa Catarina, acredito que vocês já tenham falado bastante, eleição confirmada do governador Jorginho Melo, que acompanhou o processo de apuração lá em Florianópolis, na capital catarinense, no QG de campanha do Partido Liberal, e deve seguir dentro de instantes para a sede do Tribunal Regional Eleitoral de Santa Catarina, na capital catarinense, fazendo esse gesto de apresentação junto à Justiça Eleitoral depois da sua reeleição, que é confirmada em primeiro turno com mais de 2 milhões e 700 mil votos, tendo 93,8% das sessões totalizadas. Jorginho Melo soma 68% da votação válida, Gelson Merizio 15,7% com 628 mil votos e João Rodrigues 13,5% com 542 mil votos. E aí, só para fechar esse parêntese, né, citar o que vocês, obviamente, certamente estão comentando por aí, que o Partido Liberal faz uma eleição muito bem sucedida no estado de Santa Catarina, vai cravando os dois senadores, tanto Carol Detone com mais de 2 milhões e 500 mil votos, quanto Carlos Bolsonaro com mais de 1 milhão e 900 mil votos. No site oficial do TSE. Eles ainda não constam como eleitos, mas em contagens paralelas a situação já é definida. Em relação à Câmara Federal, também uma dominância do Partido Liberal, fazendo 7 das 16 cadeiras.

0: Fronteiras, bem como na Assembleia Legislativa de Santa Catarina, que tem 40 vagas, e o PL até o momento vai fazendo 16 eleitos. Portanto, o PL elege maioria na LESC, elege maioria catarinense na Câmara dos Deputados, elege os dois senadores, governador Jorginho Melo, em primeiro turno, uma votação para lá de expressiva e um excelente resultado da legenda nas eleições no estado de Santa Catarina.
1: Bem, boa noite para você, Cadu, Lorenzão aqui. Aquilo que você falou do cenário nacional, esse derretimento dessas outras candidaturas, numa possibilidade de um segundo turno, poderia talvez trazer mais prejuízo para o candidato Flávio Bolsonaro, ou o que poderia acontecer, já que muitos dos eleitores foram para o voto útil, que deixaram, por exemplo, Caiado, Romeu Zema, Renan Santos e outros, que próprio Cury, que eram tidos como candidatos mais ligados à questão da direita, pode comprometer um segundo turno para, se houver esse segundo turno, entre Lula e Flávio Bolsonaro?
0: Com certeza, o cenário de momento é bastante complicado para a reeleição do presidente Luiz Inácio Lula da Silva. Ele larga até o momento com 5 milhões e meio de votos a menos do que Flávio Bolsonaro, e quando a gente olha para candidaturas como a de Ronaldo Caiado, com 1.700.000 votos, sendo Ronaldo Caiado, ao longo de todo o período de campanha, tão crítico em relação ao presidente Lula e ao Partido dos Trabalhadores, já é uma massa de votos difícil de imaginar que possa ser transferida para o PT, um eleitor que não se identifique com o PT e que está mais no espectro da direita do debate político nacional. Quando a gente olha para candidaturas como a do escritor Augusto Cury, 2.200.000 votos, até os dados que temos nesse momento, e de Renan Santos, 1.700.000 votos, ainda que pareça haver um alinhamento mais à direita, eu acredito que a gente tem que aguardar um pouco mais em relação a estas transferências de votos. Talvez não seja um montante tão expressivo como o de Ronaldo Caiado, por exemplo, indo para Flávio Bolsonaro. Mas, encerrando a votação deste domingo, a apuração, totalização dos votos, com o cenário atual, com o presidente Lula tendo tamanho déficit, a situação fica muito complicada e diria até que quase irreversível para um segundo turno, tendo em vista essa perspectiva, que não é objetiva, 100% fidedigna de transferência dos votos, mas que a gente nessa análise política pode fazer com alguma tranquilidade de que eleitores, por exemplo, de Ronaldo Caiado, dificilmente vão direcionar os seus votos a Luiz Inácio Lula da Silva no segundo turno. Lembrando que Lula fez 57 milhões de votos no primeiro turno em 2022 e 60 no segundo turno. Teve um crescimento de 3 milhões naquele cenário em que culminou com a sua eleição para o terceiro mandato. Com a diferença de momento, um crescimento semelhante de 3 milhões seria insuficiente. O cenário é amplamente favorável a Flávio Bolsonaro até o momento, com 49,5% dos votos válidos contra 42,2% dos votos válidos para Lula. E essa conjuntura em que temos candidaturas do espectro à direita da política mais espraiadas, mais representantes, que podem direcionar grande parte desses votos para Flávio Bolsonaro no segundo turno, e a gente não tem qualquer outra candidatura expressiva do campo da esquerda na disputa à presidência da República. A candidata do partido UP, por exemplo, fez 80 mil votos, o candidato do PSTU, são partidos mais à extrema esquerda, fez 28 mil votos, PCB, Partido Comunista Brasileiro, 14 mil votos, e PCO, Rui Costa Pimenta, 10 mil votos. Então, são montantes inexpressivos. Se chegarmos à totalização de 100% das urnas com um cenário como esse, Flávio Bolsonaro chega amplamente favorito para o segundo turno.
2: Cadu, te agradecer mais uma vez, e a qualquer momento a gente também vai conversando devido aí a essa grande movimentação, mas parabéns mais uma vez pelo trabalho e obrigado pela disponibilidade.
0: Parabéns a vocês pelo grande trabalho, amigos. Vamos seguir por aqui. Vou lá para a parte do térreo aqui da sede do TSE, porque dentro de instantes teremos nova entrevista com o presidente do Tribunal Superior Eleitoral, ministro Cássio Nunes Marques, já fazendo um balanço geral do processo de votação. Ainda que não tenhamos a totalização dos votos concluída, ele já vai dar a palavra oficial da Justiça Eleitoral sobre o pleito deste domingo, dentro de alguns instantes, e a gente vai conferir e, se possível, trazer os detalhes por aqui ainda hoje, meus amigos. Bom trabalho. trabalho, parabéns.
2: Obrigado, obrigado igualmente, parabéns, Cadu. E a gente segue com a programação aqui da 100.9 FM. Vamos ouvir agora João Rodrigues, que também já se manifestou, e você ouve aqui na 100.9.
3: Boa sorte, que faça um grande governo no próximo mandato. Eu me propus, atendendo um apelo, de ser uma alternativa, ou seja, não teria eleição no Estado se eu não disputasse, seria uma nomeação. Então, a minha participação permitiu uma disputa, e da disputa, compromissos, enfim. Agora, eu espero que o governador também atenda as demandas que eu apontei. As pessoas que estão na fila da cirurgia, 116 mil. O segundo hospital público de Chapecó, dentre outras tantas demandas. Mas, enfim, cabe a mim agradecer aqueles que estiveram comigo. Uma grande vitória eu tive. Vamos lá, 17% dos eleitores do Estado acreditaram na minha palavra. 60% de Chapecó, que me conhece, votou em mim. Ou seja, entre eu e o governador, quem me conhece? E conheço ele, 60% estiveram comigo. Então, eu só posso dizer muito feliz com o resultado que obtive. Claro, meu sonho era ir ao segundo turno, ser governador e fazer mais e melhor para Santa Catarina. Mas não deu. Eu tenho que respeitar, sem ressentimento de ninguém.
4: O futuro de João Rodrigues, existe uma possibilidade talvez de alinhamento, um projeto em que o senhor possa também estar à frente, até para tentar colocar em prática os projetos que o senhor teve nessa campanha?
3: Não, eu vou tocar minha vida, né? Volto ao meu normal, não tenho mais mandato, vou trabalhar onde eu conheço, rádio, meu negócio, junto com a Fábio, com a minha família, fazer o que eu sempre fiz, não tenho nada mais que isso. E agora, Deus queira que Jorginho faça um grande mandato, eu torço por ele, desejo que faça, porque é bom para ele, é bom para mim. E Flávio Bolsonaro, que foi o meu candidato a presidente, que eu votei, desejo que seja um grande presidente do Brasil.
2: Tá aí, João Rodrigues, ficando na terceira colocação aqui no estado, Gelson Mirizzi fica na segunda posição, pela segunda vez. O candidato da esquerda aqui em Santa Catarina, pela segunda vez consecutiva, fica em segundo lugar no pleito. Mas, Fabiano Rambo, você tem notícias, atualizações também do cenário da Alesc, por favor.
5: Exatamente. Agora vamos confirmar a lista dos deputados que estão eleitos. E a boa notícia é que Pinhalzinho mantém o seu deputado.
1: Está eleito ou está...
5: Não
1: oficialmente, né?
5: Não está ainda, Fabiano. Não, eu vou dizer para você que com 93,84%, com essa votação em relação aos demais, nós podemos considerar estes como
1: eleitos. Mas aí tem um detalhe, tem ainda a questão, tu está tendo os dados coeficiente também eleitoral?
5: Claro, já? Com o coeficiente.
1: Com os dados coeficiente.
5: Ó, o coeficiente eleitoral para deputado estadual, e lembra que eu falava em 100 mil votos?
1: Certo.
5: Ficou em...
1: 98.
5: 99.996, errei por 4.
1: 4 votos, tá bom.
5: Tá. Não, mas vamos ter então 16 do PL, 5 do PT, 4 do União Progressistas, 4 do MDB, 3 do PSD, 3 do Republicanos, 2 do Novo, 2 do Podemos e 1 da Rede, tá? Do PSOL Rede. Perdeu cadeiras o PDT, que tinha o Rodrigo Minotto, o Federação PSDB Cidadania, que tinha o Marcos Vieira, que não fez coeficiente, e que tinham cadeiras e agora passarão a não mais ter. Estão eleitos Ana Campagnolo, 360.932 votos. Uma votação...
1: Batendo o recorde como a mais votada até hoje da história.
5: Exatamente, ela e a Júlia Zanatta.
6: E sem ir para
5: a rua. Né? A Luciane Carminati, eleita, segunda mais votada, com 118.902 votos.
1: Aumentou em relação à eleição passada.
5: Sem dúvida. Sérgio Guimarães, 77.920 votos.
1: Aumentou em relação à eleição passada.
5: Sem dúvida. Dr. Vicente Carro Preso, 76.625.
1: Ele que era do PSDB, né? Começou a sua carreira política e agora passou para a União Brasil, então acaba se elegendo, fazendo uma votação também extraordinária.
5: Lucas Neves também está eleito pelo Republicanos, ele era do Podemos, agora está no Republicanos, aumentou substancialmente a sua votação.
1: Praticamente dobrou, né?
5: Guilherme Colombo, esposo de Júlia Zanatta, foi eleito com 71.106 votos.
1: Também do PL, né?
5: Fernando Krelin, do MDB, com 65.425 votos. Ele que é lá do norte do estado, aumentou substancialmente a sua votação. Mauro de Nadal fez 64.375 votos, também aumentou substancialmente.

0: política lá, estava eleito na eleição passada pelo Podemos, né?
1: Também.
0: E agora migrou para o PL.
2: Exato. Pepe Colasso com 54.836
1: votos. Que é um baita do negócio, né?
0: Ele se reelege, né? O Pepe Colasso se reelege, né? Na conjuntura ali que do progressista lá no sul do estado.
2: E destaque que aumentou muito a votação.
0: Aumentou muito a votação dele.
2: Muito, muito, muito. Aí nós temos o Clésio Salvaro, com 53.968 votos.
0: Era um candidato que o pessoal jogava ali em torno de 70, 80 mil votos. Ele não fez a votação, talvez, esperada e nem para o partido. Mas lá, valeu a questão. Ele é ex-prefeito de Criciúma. E o que levou aí? A questão da Onda 22 fazer com que ele tivesse menos votos.
2: Exato. Oscar Gutz, 50.726 votos.
0: O Oscar também era um candidato que muitos não apostavam na reeleição dele. Ele que é do Vale do Itajaí, na região ali do Vale do Itajaí, se não me falha a memória, acho que é de Timbó ali, daquela região, de Taió, daquela... Atualizou. Né? Tá aí.
3: Atualizou, peraí, deixa eu atualizar.
0: Ele que também se reelege, né? Fazendo essa votação extraordinária.
2: Carlos Humberto, do PL, né? 49.030 votos.
0: Balneário Camboriú, só para ter uma curiosidade, a prefeita de Camboriú, Juliana Pavan, ela é do PL, do partido do João Rodrigues.
2: Do e PSD.
0: Do PSD, escuta. E ela fez uma dobradinha com o candidato do PL, né? Porque são, na eleição
2: municipal,
0: ele como vereador, deputado do PL apoiou ela do PSD. E agora ela do PSD apoiou ele do PL.
1: Tá aí, só por curiosidade, cara, vocês vão continuar.
2: Deixa eu só concluir, Ricardo. Eu estava com o delegado Ulisses Gabriel, com 46.291 votos. Ele que aumentou muito a sua votação, né? Alguns até dentro do PL acreditavam que ele não chegaria à votação que fez para a eleição.
0: Ele montou realmente um grupo de trabalho muito forte em todo o estado e ramificou esse trabalho que ele fez dentro da Polícia Civil.
2: Bom, na sequência, Jean Volpato, do PT, com 46.091 votos.
0: Vereador de Blumenau, e ele que bateu muito, ele vem se assimilando como uma liderança nova dentro do Partido dos Trabalhadores.
2: Altair Silva é o 19º eleito.
0: Ficou dentro de uma margem que estava a expectativa de 45 a 50 mil, chegou nos 45 por aí.
2: Exatamente, 45.509. Marcos da Rosa é do PL, ele era que é uma dúvida, ele é um deputado novo de primeiro mandato, né? E acabou se elegendo, ele estava no partido...
0: No PSD, no União Brasil.
2: União Brasil.
0: Estava no União Brasil.
2: No União Brasil e veio para o PL, fez 43.872 votos.
0: Ele que é de Blumenau também.
2: Jerry Comper, que já era deputado e secretário, 43.557 votos.
0: Ele que também é da região ali do Vale do Itajaí, da região litorânea de Joinville, de Itajaí, se não me engano, né? Base eleitoral naquela região.
2: Sorgato, Gelson Sorgato, filho do Gelson Sorgato, né?
0: Isso, né?
2: Ele que tem uma história enorme dentro do MDB, né? Mas agora elegeu pelo PL, né?
0: Na eleição passada ele disputou o cargo de deputado federal pelo MDB, fez uma boa votação e agora praticamente ele repete a mesma votação para deputado estadual, só que dentro do PL, Partido Liberal. Ele que tem dentro do setor educacional, ele é de Chapecó, hoje está dentro com eleição em Chapecó, e que também tem base em Xaxim e em Itapiranga com os seus trabalhos da rede educacional.
4: Quando tiver tempo, tem fala do Jorginho Melo, tá?
2: Tá bom, já. E Juliana Maciel foi eleita com 41.676 votos.
0: Ela que era prefeita lá de Canoinhas, né, que renunciou ao mandato, né, passou para vice. Lá em Canoinhas, só para ter uma ideia, a dupla era prefeita e vice-prefeita. A prefeita Juliana renunciou ao mandato, passou para o cargo a vice-prefeita, que agora é do União Brasil, aliada a ela, e ela então faz essa votação também expressiva.
2: Maurício Peixer, que é líder do governo na Assembleia, está reeleito com 40.497 votos.
0: O pessoal coloca dois deputados ali, o Camação não se elegeu.
2: Não, o Camação não
0: ficou
2: se elegeu.
0: Em primeiro lugar, muito bem, primeiro suplente.
2: Primeiro suplente.
0: Muito bem.
2: Tá. Na sequência, o William Tonese, que
4: William
2: foi...
4: Tonese. Esteve aqui na rádio, inclusive.
2: Esteve aqui na rádio, né? O vereador mais votado de
0: Joinville.
2: De Joinville.
0: Joinville, né? De Joinville. Tem um eleitorado muito forte, fazer quase 40 mil votos lá.
2: E a Chica do Escudilarque, né?
0: Ex-prefeito.

0: do município de Salete.
1: Isto.
0: Lá na região do Vale do Itajaí, próximo a Taió, próximo à região ali de Rio do Sul.
1: Bruno Souza, o Bruno Souza de Florianópolis, está eleito com 38.587 votos. Da mesma forma, também Fábio Botelho, com 37.756, ambos que passaram pela prefeitura de Florianópolis.
0: O Fábio Botelho é uma aposta do prefeito Topázio, lá da capital.
1: Exato. Tiago Zilli é o 31º deputado eleito, com 36.997 votos. O
0: Zilli, lá do subestado, né?
1: Esteve aqui também. Novo na Assembleia, o Osmar Teixeira, do Podemos, com 36.003 votos.
0: O Osmar é ali da região, se não me falha a memória, acho que é de Navegantes, mas é aquela região litorânea aí do estado de Santa Catarina.
1: Jair Mioto mantém-se na Assembleia Legislativa com 34.640 votos, né? Votos muito mais relacionados à igreja, né? Onde ele também é missionário.
0: Da Igreja Evangelho do Quadrangular, né? Que ele fez parte ali e levou o grupo dele.
1: 36º deputado eleito é o Neudir Sareta, com 33.978 votos. Fabiano da Luz, com 33.808 votos. A diferença entre o Fabiano e o Sareta é 170 votos, né?
0: Mas um detalhe que...
2: Atualização a nível brasileiro, tá, gente?
0: Vamos lá,
2: assim
0: então.
2: Que você estiver. 84,96% das urnas apuradas. Flávio Bolsonaro, 48,47%. Lula, 43,49% dos votos. O Flávio Bolsonaro tem 48.704.246 votos. O Lula tem 43.705.754 votos. Augusto Cury em terceiro, Renan Santos quarto, Ronaldo Caiado quinto, Zema em sexto. Para aqui a disputa no Brasil, portanto, está 48% contra 43%, faltando 15% dos votos serem apurados.
1: E para findar, Roberto, seguindo a sequência, Mário Mota é reeleito com 33 mil votos, Napoleão Bernardes também com 33 mil votos, Odair Tramontini com 31 mil votos.
0: O Odair Tramontini que ele disputou pelo Novo, numa disputa majoritária no ano passado, né, na eleição passada, e agora ele é também de Blumenau.
2: Fabiano da Luz com nós, ao vivo aqui.
1: Padre Pedro, Sérgio Mota, Matheus Cadorim e Ana Carolina, essa que é estreante do Republicanos com 21.501 votos.
3: Lembrando... E deu uma atualização também para o
2: Só vamos com o Fabiano agora aqui, então. Fabiano
1: qual deles?
2: Fabiano da Luz.
1: Ah, tá.
2: Ele que é deputado, né? Praticamente já faltam agora fechar os números oficiais, obviamente. Mas reeleito como deputado estadual. Fabiano, quero que você cumprimente aqui o nosso público, né? E também traga essa atualização, essa perspectiva de como você viu essa eleição. Deu uma caída agora aqui na ligação do Fabiano da Luz. Daqui a pouquinho ele já retorna com a gente. Enquanto isso, vamos ouvir aqui o Jorginho Melo, que também já se manifestou. Já a gente volta com o Fabiano da Luz.
4: Tinha bastante barata e rato. Agora tem lucro, tem lucratividade, tem serviço prestado, porque tem gente séria tocando. Então eu quero agradecer o povo de Santa Catarina. Eu não canso de agradecer. E agradecer por renovar a confiança. Renovar a confiança de mais 4 anos de trabalho. Agora nós queremos preparar Santa Catarina para os próximos 30 anos. Muito feliz em ter os dois senadores. O partido elegeu praticamente 16, 17 deputados estaduais. A nossa previsão era 14. A nossa coligação já passou de 23, 24 deputados eleitos. Enfim, federal nós já elegemos 7. Que era a conta que nós íamos fazer. E a gente tem se especializado um pouco nisso. Porque quando eu dizia, eu errei para baixo dos 14. É bom errar para baixo, que deu 16, 17. Então isso é uma demonstração de que o time pegou junto e que a gente tinha um timaço que poderia ser oferecido para a população. Pela votação, a votação extraordinária, histórica, a maior votação de toda a história de Santa Catarina. De governadores, enfim, isso aumenta a nossa responsabilidade para continuar trabalhando. O que é que eu vou fazer? Vou continuar trabalhando do mesmo jeitão que a gente vinha trabalhando, cuidando, zelando, e vamos para frente, e nós vamos continuar fazendo isso.
5: Governador, boa noite.
4: Agradecer os adversários que disputaram a eleição. A democracia é isso, né? Eu quero agradecer pela disputa, Sim, muitas coisas a gente teve que se esbarrar, mas eu quero agradecer a participação de todos eles. Para legitimar a democracia, precisa ter candidatos. Eu trabalhei muito e estou torcendo muito para o Flávio ser presidente do Brasil. A gente dizia, o Carlos será o irmão do presidente do Brasil. Ele vai entrar na porta da frente, na porta de trás e de noite na casa do irmão, se for o caso, para nos ajudar a resolver os caroços de Santa Catarina. O que, que é? As nossas estradas, as nossas obras federais. Santa Catarina precisa destas obras para continuar crescendo. Nós estamos congestionados, nós estamos atravancados. Então, eu estou torcendo uma barbaridade para ganhar no primeiro turno ou ganhar no segundo turno com o Flávio. Estou torcendo para ser no primeiro ainda. Tem muito voto para ser apurado, né? E agradecer o eleitor é inteligente. A voz do povo é a voz de Deus. Muita gente acha, porque não sabe. Sabe sim, sabe sim. Por isso eu estou muito feliz em estar aqui nessa noite com você.
2: Tá aí Jorginho Melo se manifestando e agora sim a gente vai com o Fabiano da Luz. Fabiano, mais uma vez eleito como deputado estadual, é o representante de Pinhalzinho na Alesc. Fabiano, por favor, né, o seu manifesto agora reeleito como deputado, a terceiro mandato na Alesc. Boa noite.
6: Boa noite para você, Felipe, para todos que estão acompanhando através da Rádio Centro-Oeste. Eu sei que ainda falta 5%. Tem alguns números que podem mudar, mas ao que tudo indica, nós estamos conseguindo chegar a esse pleito depois de muito trabalho, conquistando mais uma vitória, indo para o terceiro mandato com muita responsabilidade e aproveitando aqui para agradecer a todas as pessoas que acompanham, acreditam no nosso trabalho e fazem acontecer mais esse mandato.
7: Bem, o professor Ricardo, queria cumprimentá-lo também pela votação e tudo, mas queria ver como é que tu vê esse cenário, tanto estadual como dos teus colegas deputados, como é que tu vê esses resultados? Eu sei que está fresco esses resultados, mas como é que tu vê esse cenário que se desenha com o sul do Brasil, com 6 senadores do PL, com 3 governadores do PL, com uma massa grande de deputados, e falando do Rio de Janeiro, Minas Gerais, São Paulo, como é que tu vê esse cenário da eleição, dos votos que estão sendo revelados agora?
6: Bom, Ricardo, a gente percebeu assim que tinha uma onda muito forte, um direcionamento para o 22 muito forte, que estava muito difícil a eleição, mas a gente sempre acreditou que as pessoas fariam uma boa pesquisa sobre tudo que vem acontecendo no Brasil. A gente sabia que havia um cansaço assim de votos, principalmente no presidente Lula, mas que ainda se acreditava que poderia o Lula vencer no primeiro turno, justamente por conta de todo o resultado que tem no Brasil, por tudo que o governo representa, pela economia, por tudo que vem dando certo no Brasil. Mas também a gente sabia dessa investida que a direita estava fazendo, e uma prova foi Santa Catarina, o resultado da eleição, a votação de governador, presidente, dos senadores e também dos próprios deputados, né, os mais votados, a quantidade de votos que fizeram. Mas, enfim, a gente precisa saber aceitar o resultado das urnas, entender e interpretar o que elas estão nos dando de recado e saber como trabalhar no dia a dia. Então, a gente sabe que o segundo turno federal vai ser uma eleição muito difícil, né, mas ainda se acredita que o povo vai fazer a sua análise e que ainda a gente vai conquistar o resultado lá na frente.
2: Fabiano, te fazer a pergunta a respeito da tua votação aqui em Pinhalzinho, né, que deu uma baixada. Você esperava isso por causa dessa onda que você falou, 22? Qual que é o teu sentimento perante essa votação, mas mesmo assim alcançando a sua vaga na Alesc?
6: Bom, Felipe, claro que a gente esperava mais votos, né? Por tudo que a gente fez por Pinhalzinho, por tudo que a gente trouxe para a capital da amizade, por tudo que a gente fez com que todas as comunidades fossem atendidas, a gente talvez esperaria mais. Ao mesmo tempo, eu sabia que era difícil porque, pelo fato de ter tomado mais posições mais firmes na defesa do projeto do presidente Lula, mais no enfrentamento ao governo Jorginho, muitas pessoas de centro ou aquelas pessoas que não olhavam muito partido e votavam para nós pelo trabalho, desta vez poderiam não estar conosco, como de fato o resultado foi esse, né? Ou seja, na primeira eleição eu fiz 5.100 votos. Na segunda, 3.950. E agora, 3 mil e pouquinhos votos. Então, mostra que realmente as pessoas estão mais preocupadas na polarização do que olhando verdadeiramente para quem está ajudando, trabalhando e fazendo as coisas chegarem até o nosso município. Mas, enfim, aqui é a minha casa, é o meu município. Eu vou brigar e vou defender sempre pela capital da amizade, pela nossa região, pelos nossos municípios. E vou seguir sempre de cabeça erguida, com muita responsabilidade.
2: Fabiano, só um minutinho aqui que o Niquete tem mais uma pergunta para você, depois eu te libero.
7: Tá, desculpa. Sabe o que a gente fala do voto ideológico? Tu acha que esse talvez foi um recado? Tipo assim, a Santa Catarina cada vez caminha mais para ter essa ideologia como algo dominante e menos as entregas e tudo que o senhor acabou de falar, né? Porque tem vários deputados em vários lugares também que fizeram esse tipo de entrega e diminuiu a votação deles em relação a esses deputados que são mais vinculados à rede social e à ideologia, né?
6: É, se você olhar a própria votação, olha quantos votos a Júlia Zanatta fez em Santa Catarina, o que ela entregou, olha o que fez na nossa região e o que entregou. Se nós olhar a votação que a Ana Campagnolo tem comparada ao que ela entregou, então é perceptível, né, de que o posicionamento à direita que a sociedade teve foi mais forte do que entrega, do que compromisso, do que responsabilidade, do que defesa de Santa Catarina. Se nós pegar os votos que o Carlos Bolsonaro fez comparado com o senador Espiridião Amin, mostra que as pessoas não estão tão preocupadas com Santa Catarina, elas estão preocupadas com a polarização e com o reforço do bolsonarismo. Então isso fica bem provado na própria votação do Senado, né, de que a guinada direita foi mais por polarização e não tanto por defesa de Santa Catarina.
2: Fabiano, eu quero te agradecer, né, deixar você também comemorar, parabéns pela sua reeleição. E se tiver disponibilidade, amanhã, 8 horas, eu te espero aqui no Radar para a gente bater um papo mais aprofundado também.
6: Valeu, obrigado, um abraço a todos vocês. Mais uma vez, obrigado à população aqui da região que acreditou no nosso trabalho.
2: Tá aí, Fabiano da Luz batendo um papo com a gente ao vivo aqui na apuração da RCO. Ricardo Niquete, temos atualizações, por favor.
7: Então, atualizou Santa Catarina, agora está com 97,21 dos deputados, né? Agora, nós estamos falando com o Fabiano, vamos ver a votação dele. Agora, ele ultrapassou o Sareta, né? Viu? Deu sorte nós falar com ele aí, tá? Ultrapassou o Sareta. Ele tá com
2: o que 30... é bom para Pinhalzinho, é importante.
7: Exato, é
2: 34.364.
7: Isso. E na vez passada ele tinha feito com... Espera que eu tô com os meus papel e aí... Eu...
2: anotação.
7: Ele fez 34.972, está indo um pouco abaixo da eleição passada, né? Ficou o quarto o deputado mais votado do PT. O PDT fica com uma vaga, o MDB com 3 vagas, o PL com 16 vagas, o Podemos com 2 vagas, o Novo com 2 vagas, Republicanos com 3 vagas, PSD com 3 vagas, o PT com 5 vagas, o PSOL com 1 vaga, a União Progressista com 4 vagas, é isso que se dá. Então mudou um pouco a configuração da eleição para deputado, né? Para deputado federal, PL 7 vagas, Partido Novo 1 vaga, Republicanos 1 vaga, Podemos 1 vaga, PSD 1 vaga, MDB 1 vaga e o PP e a União Brasil com 3 vagas, né?
2: Atualiza federal, por favor.
7: Federal com 90,04% das urnas apuradas, Bolsonaro com 48,06% e Lula com 43,95%. Então essa diferença está de... Eu agora estou...
2: Tu tá na mala. Faz assim.
7: 4%.
2: Vamos ouvir aqui Carlos Bolsonaro, que também já se manifestou, eleito senador em Santa Catarina. E daqui a pouquinho a gente volta atualizando esses dados e o professor Ricardo Niquete com a calculadora dele.
8: Pessoal, não vou citar nomes aí por questões de privacidade. E todo esse time que está comigo aqui do meu lado. Sem eles, nós não conseguiríamos chegar na vitória que o governador conseguiu. E nem eu chegaria até onde cheguei. Desde o primeiro momento que eu pisei aqui em Santa Catarina, faz mais ou menos uns 10 anos, eu sempre estive por perto, sempre andei por Santa Catarina, sempre ajudei a eleger parlamentares por Santa Catarina. Sempre foi da minha índole ajudar os outros e não procurar muito aparecer. Então é um grande defeito que eu tenho, porque político tem que aparecer, tem que se mostrar. E ao longo desse tempo eu me aproximei mais, bati uma votação histórica de vereador no Rio de Janeiro e decidi que havia a necessidade de passar para um outro patamar de discussão após a eleição do presidente Jair Bolsonaro, após eleger o meu irmão, deputado federal, que na época foi o deputado federal mais bem votado da história do Brasil, participar da vida do Flávio. Então, eu me coloquei em outro patamar, saindo do Rio de Janeiro, vindo para Santa Catarina, visto o vínculo que eu sempre tive com o Estado, apesar de sempre parte da... poucas pessoas negarem isso. E eu vim para cá ladeado de pessoas maravilhosas. O governador Jorginho me acolheu de uma forma extremamente carinhosa. A Carol é outra pessoa que, desde o início, tentaram nos separar de todo jeito, inclusive de dentro para fora, mas não conseguiram. Eu hoje parabenizo a senadora Carol pela votação que teve. É um orgulho para mim saber que ela foi eleita, tendo mais votos que eu, independentemente disso. A Carol é uma pessoa maravilhosa, tenho certeza absoluta que ela faz parte, vai continuar fazendo parte desse projeto. E se juntando a isso, aquela pessoa que encontra-se presa, que tentaram calar no passado, está mais viva do que nunca, visto o que aconteceu aqui em Santa Catarina, junto com o governador Jorginho, e a eleição de dois senadores e uma bancada também mais forte na Câmara dos Deputados Federais.
0: Muito bem, Carlos Bolsonaro, eleito senador. A Carol Detone, ela que ultrapassou a marca dos 2 milhões e 600 mil. O Carlos Bolsonaro, em torno de 2 milhões de votos, é um pouquinho menos aí, mas chegando numa votação também que chegou, digamos assim, não na totalidade, porque nem todo eleitor da Carol votou também no Carlos Bolsonaro. Temos que analisar esse ângulo da eleição para o Senado. Muito eleitor que estava com o Jorginho, também dentro do bolsonarismo, mas o bolsonarismo em si, ele fechou a questão. Os dois votos, voto casado. Quem vota Carol, vota Bolsonaro. Quem vota Carlos Bolsonaro, vota Carol. Mas a Carol, ela teve essa consistência porque eleitores também que votaram em Esperidião Amin, votaram também na Carol Detone como segundo voto. Por essa razão, a Carol teve o seu desempenho. Para nós aqui do Oeste Catarinense, o que significa essa eleição do Senado? Primeiro, uma senadora aqui do Oeste Catarinense. Nós tínhamos aí, já tivemos senadores aqui do Oeste, no tempo do Cacildo Maldaner, o próprio Jorginho Melo, quando aqui do meio Oeste Catarinense, da região de Joaçaba, Ibicaré, Erivaldo Oeste, ele foi senador da República. Nós agora temos a Carol Detone, ela que tem a base eleitoral em Chapecó. E olha que destino que é a eleição. Carol Detone correu para vereadora em Chapecó e não se elegeu. Ela disputou como vereadora, candidata a vereadora em Chapecó e não se elegeu. Passou um pouquinho a eleição, ela se elegeu a mais votada deputada federal de Santa Catarina. Já pararam para pensar isso? Depois, ela faz uma votação também, agora, extraordinária, dentro... como senador agora que vai ocupar o cargo lá em Brasília, evidentemente que ela tem uma projeção e vai se firmando como uma grande liderança. Teve uma liderança enorme lá dentro do Congresso Nacional, ela que foi presidente da CCJ, quer dizer, Comissão de Constituição e Justiça, uma comissão que todos os projetos que tramitam numa Câmara de Deputados passa pelas mãos de quem é presidente dessa comissão. Alguns projetos e tal, vai lá para a comissão, por exemplo, da educação, comissão de infraestrutura, comissão da agricultura. Nem todos aqueles projetos ligados a um determinado segmento passa, por exemplo, todos os projetos não passam pela Secretaria da Agricultura. Agora, todos eles, 100% dos projetos passam por essa comissão que ela foi presidente lá em Brasília. O Carlos Bolsonaro, ele veio com a convicção de que o bolsonarismo poderia elegê-lo. E foi o que aconteceu em Santa Catarina. Teve momentos que teve embates com, por exemplo, a própria Ana Campagnolo. Em determinados momentos, ela teve um embate com o próprio Carlos Bolsonaro. E aí fica uma pergunta. A mais votada deputada estadual, 360 mil votos, será que ela votou no Carlos Bolsonaro ou ela votou talvez engolir o Carlos Bolsonaro como companheiro de partido, como colega de partido, mesmo tendo tido aquele desentendimento, aquela questão aí que teve...

0: Como outras lideranças do próprio PL que se manifestaram o contrário. No início, por exemplo, ainda antes de ser indicado ou ali já afirmado como candidato a vice-governador, o atual agora eleito, quer dizer, o eleito vice-governador, prefeito de Joinville, o Adriano Silva, ele havia contestado a candidatura do Carlos Bolsonaro. E até um determinado momento, nós tínhamos aqui a eleição do Espiridião e a eleição da Carol, mas aquela coisa que o eleitor, nos últimos momentos aí, ele fechou os olhos e colocou 22 lá, foi colocando, clicando na urna eletrônica e aí deu essa sobressaída. O que que, com a eleição do Carlos Bolsonaro, o que que acontece para nós aqui do Oeste Catarinense? O ex-prefeito Rafael Kaleff, de São Lourenço do Oeste, é o primeiro suplente dele agora. E olha como é que é a ironia também do destino. Volto a falar da palavra ironia. Há um tempo atrás, o Rafael Kaleff meteu o pau, criticou o Jair Messias Bolsonaro, o pai do Carlos Bolsonaro. Ele criticou muito, veemente, o Bolsonaro. Veja bem.
1: O Kaleff esteve aqui nessa rádio falando, inclusive, sobre... Agora me fugiu o nome, não é? Que é a UPA.
0: A UPA.
1: Esteve aqui. Conversei com ele, inclusive, numa tarde da implantação da UPA em São Lourenço do Oeste. Ele veio aqui falar em Pinhalzinho a respeito disso.
0: Exatamente. Então, agora ele se torna o primeiro suplente de Senado. Aí, daqui a pouco, vamos que o Carlos seja o candidato a governador em Santa Catarina. Uma possibilidade. Quer ou não, você não pode descartar essa possibilidade dele ser o candidato a governador. Talvez a Carol queira permanecer lá. Vamos que daqui a pouco o Jorginho queira encerrar... por cima, daqui a pouco o Jorginho diz assim, não quero mais o Senado, ele pode ser, ou ele vai para o Senado novamente, o Jorginho, aí abre uma vaga para daqui a pouco dizer o seguinte, não, o Adriano vai permanecer como vice e o candidato ao governo é o Carlos. Então, tem todos esses ainda ao longo dos 4 anos, muita água vai rolar por baixo da ponte, é o momento. Mas o que, que se sentiu mesmo de que o eleitor, nas últimas horas, ele... talvez não tendo números de candidato, não tendo candidato, ele foi lá e clicou e favoreceu o Carlos Bolsonaro, por quê? A pergunta que muitos fariam, se o Carlos Bolsonaro tivesse o número 221, ele faria a quantidade de votos? Ou talvez o eleitor votou lá no primeiro voto, 222, depois é que ele foi votar no voto da Carol Detone? Também tem essa possibilidade de muito voto do candidato que é o Carlos Bolsonaro, o eleitor votou lá 222, como voto que foi para Ana Campagnolo. Qual o número da Ana Campagnolo, deputada estadual? 22.222. Aí se explica essa condição. Agora, a explicação para o fenômeno de 500 e poucos mil votos da candidata Júlia Zanata, que ela tinha o 22.33, não tinha o número 22 sequencial.
1: A gente tem aqui um depoimento do Mauro de Nadal, uma assessoria, abraço para o Rodrigo, né? Disponibilizando para a gente aqui também a entrevista. A entrevista que ele concedeu para a Rádio Vale, a assessoria aproveitou também aí a gravação e nos passou. Mauro de Nadal está reeleito também e fala agora aqui na 100.9 FM, vamos ouvir.
2: Que é um momento um tanto quanto tenso, né? Você estar numa apuração de votos onde envolve a pessoa da gente, né? Então, lentamente, a gente vai se soltando dentro dessa mistura de adrenalina, de ansiedade. É um negócio que toma conta da gente nesses momentos, né, de apuração dos votos. Mas muito feliz, né? Por estar entre os 10 mais votados de Santa Catarina, sendo aqui do interior de uma cidade pequena, como é Cunhaporã. Mas fazer tantos votos, né, pelo estado todo, né, nós estamos aí com 94% das urnas apuradas até esse momento, chegamos à casa dos 64 mil votos, é uma baita votação, né, frente a uma eleição polarizada novamente, né, nós temos uma colega deputada nossa que fez 360 mil votos para deputado estadual, é um negócio que a gente não sabe mensurar de onde é que vem todos esses votos aí, né, porque nunca foi assim uma eleição em Santa Catarina, já na outra, ela fez quase 200, agora ampliou em 160 mil votos, né? Mas é da eleição, como eu disse, a eleição foi bastante polarizada, a gente sentiu isso muito agora nos últimos 15 dias, né? A subida do Jorginho Melo aqui em Santa Catarina, nós até 20 dias atrás nós tínhamos eleição de 2 turnos, e de uns 15 dias para cá foi definindo uma situação aí que levou com que Santa Catarina, Jorginho sagrasse governador reeleito no primeiro turno em Santa Catarina, né? Então eu vejo que nós plantamos algumas sementes em municípios que nós começamos um trabalho recentemente, o resultado foi muito positivo. Claro que dentro desta conjuntura eu imaginava fazer, quem sabe, um pouquinho mais de votos em municípios que eu ajudei bastante, como é o caso de Cunhaporã, Maravilha, né? O próprio município de Palmitos. Mas não estou reclamando da votação que fiz, estou contente, né? Pessoas acreditaram ainda em mim, foram lá, votaram, né? Alguns municípios me surpreenderam positivamente, né? Como é o caso da votação que fiz no município de Pinhalzinho, a gente aumentou bastante a votação lá. Tivemos alguns municípios um pouco menores também e que a gente fez votação extraordinária, né? Município pequeno como Imbaruí, eu fiz 600 votos, né? Lá no litoral catarinense. Então eu estou muito feliz, estou muito contente, né? Por ter conseguido buscar a eleição novamente. Feliz com todos que nos ajudaram nesta caminhada, que estiveram pedindo votos para o 15220. Foi uma votação excelente. Estou muito contente com esse resultado. A gente percebe de que muitas pessoas estavam fazendo projeções na casa dos 80 mil, mas eu sempre trabalhei com o pé no chão e por onde eu passava, sempre dizia que nós estávamos trabalhando para 60 mil votos. Até agora, com 93% das urnas, deu 64. Eu acredito que não vai mudar muito também daqui para frente, porque são urnas que estão em atraso, que são municípios maiores, onde a gente não tem votos, né? A gente não faz voto. Meus votos são basicamente em municípios pequenos, né? Mas muito feliz, desejar aí um pleno mandato para o governador que se reelegeu, né, o Jorginho Melo. Os senadores, nós trabalhávamos com 2 nomes genuinamente catarinense e acabamos elegendo mais uma vez um carioca, né, um senador da República que vai representar mais o Rio de Janeiro do que nós aqui em Santa Catarina, mas é do jogo, é da política. Tenho que parabenizá-lo também, parabenizar a Carol Detone também pela eleição dela, né? O MDB deve perder 2 cadeiras na Assembleia Legislativa e devemos fazer só 2 deputados federais com esses resultados que nós estamos colhendo até então. Agora é reerguer o partido, reorganizar. Eu acredito que na próxima eleição nós não teremos uma polarização tão forte, né? Porque hoje se percebe nitidamente que a radicalização da política está muito presente, né? E isso dificulta um pouquinho a caminhada de partidos tradicionais que se pautam no trabalho e na entrega, como é o nosso caso, o caso do MDB, que tem 60 anos de história, né? Então, feliz mesmo, obrigado aí, essa cobertura maravilhosa que estamos recebendo hoje por parte da imprensa, que fico muito contente com vocês também, que sempre nos deram essa oportunidade de falarmos com o catarinense e prestarmos conta do nosso dia a dia e do nosso trabalho. Olha, trabalhamos muito, né? Esse mandato foi um mandato de muita entrega. Eu dizia para minha equipe, se for por entrega, nós teríamos que fazer 100 mil votos, né? Porque a região nunca recebeu tanto quanto nesse último mandato de encaminhamentos feitos pelo deputado Mauro de Nadal, né? Resultado da eleição é isso, né? A gente precisa fazer uma avaliação também de algumas situações, avaliar também alguns compromissos, né? Que a gente fez, cumpriu e o resultado não apareceu, mas é do jogo, como eu disse, é do jogo da política, né? Então, o que a gente precisa agora é colocar os pés no chão, inicia-se um novo projeto, um novo mandato, né? Novas perspectivas, né? E o trabalho e presença sempre foi a nossa marca de atuação ao longo de toda a nossa caminhada, durante todos os nossos mandatos, né? Sempre muito presente nos municípios, sempre tentando ajudar, fortalecer não só o partido, mas também as administrações municipais e os nossos vereadores, que são líderes em todos os municípios que a gente atua e que trabalha. Missão cumprida, vejo que temos muito para comemorar, é por aí, muito obrigado a todos.
1: Tá aí, portanto, o Mauro de Nadal se manifestando, reeleito também, mais um aqui no Oeste Catarinense. Fabiano Rambo.
3: Parabéns ao deputado Mauro, né, pela eleição, inclusive uma excelente votação, né? Bom, olha só, vamos falar da bancada do Oeste, como vai ficar. A bancada do Oeste na Assembleia Legislativa terá Luciane Carminati, Mauro do PT.
1: Reeleita, né?
3: É Mauro de Nadal do MDB.
1: Também reeleito.
3: Massoco do PL.
1: Que ele era deputado, foi para prefeito em Concórdia.
0: renunciou o mandato e agora é eleito novamente deputado estadual.
3: Altair Silva, do Progressistas.
0: Reeleito mais uma vez, né?
3: É Gelson Sorgato, do PL. Não, do Gelson não, Leandro Sorgato.
0: Leandro, que é filho do Gelson, ex-deputado isso. do MDB, e hoje o Leandro Sorgato ele tem a sua base lá em Chapecó, né? Portanto, eleito. Muitos até nem imaginavam que ele se elegeria deputado estadual.
3: Neudi Sareta, do PT.
0: Também muitos até apostavam que ele não chegaria, mas mais uma vez ele consolidou como deputado da saúde, que é o carro-chefe, digamos assim, das campanhas dele.
3: Fabiano Daluz, que nós entrevistamos há pouco.
0: Atual presidente do PT em nível de Santa Catarina, mas está aí mais uma vez reeleito.
3: Jair Mioto, do PL.
0: Ele que era do União Brasil, acabou indo para o PL e tem dentro da bancada evangélica também o seu, digamos assim, ponto de base eleitoral.
3: E o Padre Pedro, né?
0: Padre Pedro também, que é do PT, reeleito, né? Tem já uma base solidificada em todo o estado.
3: Bom, e o importante dizer que a bancada do Oeste sai fortalecida.
0: Infelizmente, dentro dessa bancada, o Marcos Vieira, ele está fora.
3: Porque não fez coeficiente eleitoral, que era o risco... Era o risco da eleição dele, né?
0: O fato do PSDB apoiar o Jorginho, talvez ocuparia um espaço, ele dentro, ter uma possibilidade de ocupar uma secretaria ou algo que possa colocá-lo como membro do governo do estado?
3: É bem possível. Eu, se fosse o Jorginho, pelo menos iria cogitar esta posição, porque Marcos foi secretário de Luiz Henrique da Silveira, foi o cara que desenhou o projeto da descentralização, né? Articulador exímio, uma pessoa com muita responsabilidade, né? E eu acho que essa situação da vitória de Jorginho Melo pode trazer com que Marcos Vieira seja, né, convidado a ocupar algum cargo no primeiro escalão.
4: Eu agora quero fazer uma pergunta para ti, Fabiano, tu que vive a Lesc, o nosso amigo Roberto. Não, Roberto, pode ir, depois a gente... É assim, como vai ser o futuro da Lesc com essa conformação? Porque a grande questão é, como o Fabiano Daluz estava falando antes, como a gente estava falando, qual é a projeção para frente? Porque a grande questão, assim, uma das formas do deputado se fortalecer é ter entrega. Todos os que eles se elegeram, tanto diminuíram a sua votação em relação a eles mesmo. Tipo, então, ok, ano que vem a gente vai ter 20 deputados do PL, depois 22, depois vai... Porque a grande questão é como que eles vão se comportar nesse ciclo de 4 anos, né? Porque não é só se eleger, né? Como que vai ser, tu acha que vai ser a pegada dos deputados em relação a isso?
0: Olha, eu vou fazer uma composição aqui para a questão da presidência da Lesc. O Guilherme Colombo vai se colocar como um nome que ele vai querer se habilitar a ser presidente da Lesc. Porém, dentro dessa da conjuntura, outro nome que tem um bom respaldo e uma confiança do próprio governador é o Massoco. Mas eu vejo assim que dentro desses nomes, o próprio Camilo Martins é um nome que pode ser postulante à presidência da Alesc, mas entre tantos outros nomes, acredito também no delegado Ulisses Gabriel, que é um nome também que tem um bom trânsito com o governador reeleito. Aí vem a possibilidade, se ele atrair um partido, mesmo que não fez base com ele, digamos assim, teoricamente, mas que estavam lhe apoiando, por exemplo, é o caso do Fernando Krelling, o próprio Jerry Comper, que daqui a pouco ele possa trazer o MDB para compor aí, para ele ter uma base mais significativa, porque ele está com 16, mais os que ele tem ali de base, para ter uma base mais consistente, que ele aí teria mais de 20... qual que ele poderia trazer para dentro da bancada? O MDB poderia ser um nome. Agora, poderia também trazer União Progressista com o PP Colasso, trazendo o PP Colasso, buscar também lá uma aproximação com o Serginho Guimarães, que também pode ser um nome, mas eu acho que muito difícil. O doutor Vicente, ele tem um bom relacionamento com o doutor Vicente ali, Caro
3: Preço. O problema, Roberto, não vai ser quem o governador vai indicar. Que a Lesc funciona de uma maneira totalmente independente. Toda vez que o governador interferiu, deu problema.
0: Deu problema. Mas ele vai conversar com os seus líderes, ele vai conversar com os bastidores.
3: E outra questão é saber se os 16 deputados do PL vão se entender.
0: Essa que é justamente a colocação que eu ia colocar para fechar. Porque o PL, muitas vezes, tem a vaidade pessoal, né? Aí, a Ana Capaiolo, eu não vejo ela com interesse de ser presidente da Lesc, né? Muito embora a votação dela o credencia, mas não sei qual é a relação que ela tem com os demais parlamentares. Independente de partido, o cara que tem uma boa relação com os eleitos e os nomes que foram reeleitos, tem um bom trânsito, seria ainda o próprio Mauro de Nadal, que ele tem um bom relacionamento. O próprio Fernando Kirchner, dentro dos que não são hoje eleitos da base governar, mas dentro do PL, qual é o cara que teria hoje um bom trânsito entre todos os parlamentares? Qual seria? Carlos Humberto? Talvez?
4: Só que eu vou dizer, não conhecendo tão bem como vocês conhecem a Lesc, eu acho que agora o PL, ele não vai querer dar nada mais a ninguém. Eu acho que o PL chegou num nível, Fabiano, e que não vai ter dado, vai ser presidente os 4 anos e não vai ter outra forma de compor. Nós estamos falando que o PL vai ter 16 deputados e o novo, que faz parte do seu movimento, né? Tem mais um deputado, são 17 deputados. Eu acho que aí tu coloca Republicanos, Podemos...
3: Eu fiz um cálculo aqui rapidinho. Tá? A bancada do governador, se votar fechadinha, já elegeu o presidente. Porque você tem na oposição, tá, os 5 do PT, você tem os 4 do União Progressista, são 9, mais os 4 do MDB, são 13, tá? Mas os 3 do PSD são 16.
4: Ou do PDT?
3: O do PDT são 17. E a rede, 18. Moral da história, já tem maioria ampla.
4: 22 a 18.
3: O governador tem ampla maioria na Assembleia Legislativa, inclusive para eleger o presidente. Agora, claro, vai exigir que os partidos ali façam, né, o acordo. E quem vai ser o nome é o grande desafio. Talvez possa ser um deputado mais experiente do PL? Pode, né? Pode ser até mesmo algum outro deputado? Pode, né? Ou até mesmo a Assembleia possa fazer uma grande conversa, enfim, e todo mundo ir para casa e botar a cabeça no travesseiro e dizer o seguinte: vamos pensar em Santa Catarina, e acabou o papo, né?
4: Não, sem dúvida. Eu acho que eu, pela minha parca leitura de Santa Catarina, eu acho, Fabiano, que vamos viver tempo que não vai ter mais chance de, como aconteceu esses 4 anos, de nós ter uma certa mudança, porque eu acho que o PL vai querer governar a Assembleia, vai comandar as pautas e vai fazer um governo mais alinhado às suas diretrizes, né? E por quê? Porque não é só votar, não é só isso, quem hoje é deputado nesses partidos como o União Progressista, sei lá, PP, a MDB e tudo, cara, a chance desses partidos o ano que vem, na eleição que vem, se diminuir de novo é muito grande. Então, tipo assim, existe ali não sabe para onde correr, né? Sabe como é? E se não vai fazer oposição ao governador, o governador vai passar suas pautas, e eu acho que cada vez caminhamos mais para ter Santa Catarina totalmente alinhada. E aí, como que vai ser essas vozes dissonantes? Só se tiver alguma briga interna do próprio PL, né?
3: Exato. Mas olha só, vamos falar um pouquinho da bancada federal agora. Na bancada federal, consolidados 7 deputados do PL, 3 do PT, 1 do MDB, 1 do Republicanos, 1 do Federação União Progressista, 1 do Novo e 1 do PSD, mais 1 do Podemos, tá? Então vamos lá. Primeiríssimo lugar, eleita Júlia Zanatta, com recorde histórico de votos, 552 mil votos. Ana Paula Lima, com 198 mil votos. Padre Pedro, o professor Pedro Xay, também com 163 mil votos. Jair Bolsonaro, o Renan Bolsonaro, né? Com 129.115 votos. O Sargento Lima, com 127 mil votos. O Pezente Único do MDB, com 123 mil votos. O Gilson Marques, do Novo, com 116 mil votos.
4: O único do Novo, né?
3: Exato. A Giovana Mondardo, do PCdoB, com 113 mil votos. O Júlio Garcia, o único do PSD, com 112.840 votos.
4: Só desculpa fazer, mas a do PCdoB, ela se elegeu?
3: Sim, se elegeu, a Giovana Mondardo.
4: Se elegeu 2 do PT e ela, é isso?
3: Exatamente. A Daniela Rainer com 95.853 votos, a Paulinha com 91.055 votos, o Zé Milton com 90.242 votos, o Zé Trovão com 89.107 votos, o Ricardo Guidi com 77.282 votos, o Daniel Freitas com 75.813 votos e a Giovânia de Sá com 73.574 votos. Olha só, Daniel Freitas, Ricardo Guidi, Giovânia de Sá, Júlio Garcia, Milton Schaefer. Todos esses são do sul do estado, são cinco deputados do sul do estado, na Câmara Federal, todos com base em Criciúma.
1: E o Cobalcini perde o cargo?
3: O MDB perdeu uma vaga que seria o segundo na fila.
1: Que é aqui do oeste, né?
3: O Cobalcini. E olha só, agora vem a parte interessante para o oeste do estado, que era o fim da minha composição.
4: A bancada do oeste no federal, se
3: tu quer dizer assim. Que bancada?
4: Não existe nenhum candidato.
3: Oeste não elegeu, com exceção do Pedro que sai, tá? Só o Pedro, fizemos um deputado. Júlia Zanata do Sul.
4: Não, e a Daniela Rainer.
3: Ana Paula, perdão. A Ana Paula Lima do Norte, o Bolsonaro é lá do litoral, Sargento Lima do Norte, presidente do Meio-Oeste, Gilson Marques do Norte. Eu não conheço a Giovana Mondardo, ou Júlia do Sul, Daniela
4: aqui Essa acho que é do Sul, é de Criciúma.
3: É mesmo?
1: Como é que é o nome dela?
3: Giovana Mondardo.
4: Eu acho que ela é de Criciúma.
1: Tá aqui, vamos pesquisar. Cirurgiã dentista.
4: Cidade que ela...
1: Ela é do Estreia, ela é formada pela UNESC, que é a Universidade do Estado.
3: Lá do Sul do Estado.
4: É do Sul.
1: Ô, Fabiano Rambo, tem uma pergunta para te fazer agora aqui que a gente...
3: Mas olha só, gente, como o Oeste, que já teve seis deputados federais...
4: Agora temos dois.
3: Tá minguando.
1: Posso fazer uma pergunta séria? A gente debateu muito isso. 92,93% das urnas apuradas no Brasil, 21,01% de abstenção. Em Santa Catarina, 18,97% de abstenção. Já vou conferir em Pinhalzinho qual foi o número.
4: E é isso, 98,87% do Brasil, eleição para presidente, e a diferença pró-Flávio Bolsonaro é de 1.852.766 votos. Isso dá uma diferença percentual que eu não sei falar.
1: Em Pinhalzinho foram 2.485 abstenções, uma porcentagem, Fabiano, de 15,90% aí, portanto, de abstenção em Pinhalzinho.
4: Tá, eu que falei errado. A diferença entre Flávio Bolsonaro e Lula no Brasil é de 3.936.448 votos. É 3,55% a porcentagem.
1: E né? Vai ter segundo turno, né?
4: Vai ter segundo turno, falta 7% e a diferença é de 3%. Vai ter segundo turno. E aí o segundo turno, provavelmente, com a tendência que vai ser ali 47 contra 45, mais ou menos vai acabar próximo disso. E é uma eleição, um segundo turno muito, muito favorável ao Flávio Bolsonaro, só que são mais 21 dias de campanha e aí podemos esperar que vai ter bastante emoção, porque eu acho que o Lula não vai morrer de uma forma dócil, né? Vai querer tirar. E principalmente vão ver os comportamentos do STF, né? Como é que ele como é que eles vão interpretar as urnas, já que ele é um órgão que tem bastante política, como é que ele vai interpretar a eleição que se avizinha do Flávio Bolsonaro. E vamos ver se também vai ter debate, aí tem todos serão 21 dias de campanha, né? Se o TSE permitir.
1: Daqui a pouquinho vamos ver se, inclusive, o Nunes Marques ia fazer uma fala, né? Vamos ver daqui a pouquinho o Cadu Reis manda pra gente. Mas essa movimentação, e aí, Fabiano, fazendo aquela questão da abstenção, a gente esperava até uma abstenção maior a nível do Brasil, mas permanece na faixa dos 20% e aqui em Pinhalzinho na faixa dos 15%.
3: Me chamou a atenção, porque o pinhalense foi mais para a urna, né? Claro que nós tivemos em votos brancos, eu estava olhando esse número, 1,32, 174 votos brancos e 232 votos nulos, 1,76 e 1,32. Então vamos arredondar para 3%, então são 18, 19% entre que não foram votar e aqueles que anularam ou votos que não foram computados.
4: Que a outra eleição foi 26, né? Exatamente. Então acho que isso também conta, né? E a eleição para a abstenção também de Santa Catarina em termos diminuiu, né? A eleição de Santa Catarina no último segundo turno foi 27%, agora foi 18,94%.
1: Isso aí. 98,97% das urnas apuradas em Santa Catarina.
3: Bom, vamos ter segundo turno no país. Vamos ter já temos uma guinada conservadora.

0: no contexto catarinense, ampla maioria do PL, né? Para a região oeste, a bancada da Alesc no oeste ficou mais forte, mas a bancada federal, eu vejo que ela perdeu força, né? Porque nós tínhamos pelo menos três, perdemos uma vaga. O sul aumentou a sua força, muito forte, e a região norte do estado também aumentou substancialmente a sua força. Agora, na eleição de 2028, que é a municipal, está muito claro uma situação que nós já também podemos aqui conjecturar, né? Que o PL vai ter candidato em Pinhalzinho.
1: Vai ter candidato a... Eu acho que isso vai ser uma tendência, vai ser presidente da Assembleia, vai ser a parte... E vai ser candidato E eu não estou dizendo de Pinhalzinho, tá? Eu acho que isso vai ser uma constante... Claro que tem vários municípios que tem vários tipos de composição, mas o PL vai ser algo que vai estar muito mais próximo da vida política em vários setores. E só para um dado engraçado, nós temos, ó, 1, 2, 3, 4, 5 estados na nação com segundo turno.
2: É isso que eu ia te pedir, Niquete, Roberto, para a gente fazer um levantamento daqui de baixo para cima, os estados que já finalizaram. Aí
1: quer que eu falo já?
2: Quero, por favor.
1: Então, sul do Brasil, Rio Grande do Sul, Zuco. Né? Santa Catarina, Jorginho e Paraná, por zero ponto, não sei o que lá, Moro.
2: Trinca do PL no sul do país.
1: Aí muito republicanos, bem. Que é PL também, no, em São Minas Paulo. Gerais e em São Paulo.
2: Os dois?
1: Cleitinho também já matou. Exatamente, já matou no primeiro turno. Nos estados do Centro-Oeste, Mato Grosso, PP, que é vinculado à direita, Mato Grosso também foi eleger o Republicanos, Goiás, MDB também, aí sim talvez uma derrota do PL, que era um outro candidato, mas também não é um candidato à esquerda, Rondônia, também candidato do PL eleito no primeiro turno, Tocantins, Distrito Federal, então veja, esse Sul, Centro-Oeste e Sudeste, os grandes estados... Todos eles definidos no primeiro turno, com exceção do Rio de Janeiro e do Espírito Santo, que foram para o segundo turno. Né?
2: Como é que está na Bahia?
3: Só um detalhe aqui, na Bahia o governador lá, o atual Jerônimo, praticamente está liquidando já no primeiro turno.
2: PT?
3: Né? É PT. É, no Ceará, que o Ciro Gomes era tido como grande favorito, está perdendo a eleição.
1: No primeiro turno.
3: Mano de Freitas, do PT, está garantindo a eleição lá em primeiro turno. No Pernambuco, Raquel Lira, do PSD, está garantindo o primeiro turno em cima do João, que ele que é um jovem dentro do PSB, o 40, né? Era tido como um sucessor aí do Eduardo, aquele que era candidato que faleceu naquela campanha, né? Então tem toda essa condição para a nível ali. Mas o que surpreende alguns estados, por exemplo, que eram tidos como petistas, o Tocantins agora virou, né, para o lado contrário ao PT.
1: Isso é só por curiosidade. Rio do Sul, Santa Catarina, Paraná, São Paulo, Rio de Janeiro, Minas Gerais é a única exceção. Desses 7 estados, 14 senadores, 13 do PL. E um só do PT.
0: Vamos falar um pouco, voltar a falar de Assembleia Legislativa. Estava agora me dando por conta. Vamos ter um recorde de mulheres na Assembleia. Tá? Um recorde de mulheres na Assembleia. E se a gente olhar das eleitas, nós tivemos aqui uma renovação de 35% da casa e foi reeleita Ana Campagnola, Luciane Carminati, né, que estão reeleitas. Tinha a Paulinha, né,
3: que ela agora federal, vai para a deputada federal.
0: Então, as duas, a Luciane e a Carminati, a Juliana Maciel, a Chica do Scudilarc e a Ana Carolina do Republicanos. Então, agora, a Lesc tem 5 mulheres. Isso é um recorde para a história da Assembleia Legislativa. Né? Das 40 cadeiras, 14 foram renovadas.
2: Acima, né, do que tu esperava, Fabiano?
0: Não. Eu acho que era um número razoável. Eu estava apostando mais ou menos num terço, né, da Assembleia. Mesmo que tu tinha um grande número de deputados que não estavam mais disputando. Grande número, não. Mas um conjunto de alguns deputados que estavam disputando outras vagas no Legislativo Federal, por exemplo, a exemplo do Milton Schaefer, do Júlio Garcia, do Sargento Lima, inclusive todos eles eleitos. Tá?
1: Então, viu, Fabiano? Só para a gente ter a noção, a gente vai fazer, né? Teve 4,6 milhões de catarinenses que foram às urnas hoje. Para deputado estadual, 1 milhão e 500 mil votaram em algum partido do PL. É um terço dos
0: e
1: votos.
0: E tu sabe o que é isto? Aquilo que eu falava. O cara, o eleitor chegava na frente da urna, achava que estava votando para presidente, apertava 22 e confirmava. E, na verdade, tinha que votar para deputado federal, deputado estadual. Isso é nítido.
1: Olha só. Para deputado estadual foi 1.518.918. E para deputado federal foi 1.531.000. O cara votou. Esse 1.500.000 para deputado federal e 1.518.000 para deputado estadual foi os caras que votaram para senador. O senador, vamos ver, o Carlos Bolsonaro, 2.030.000. Veja, só 500 mil fugiram do 22 de cabo a rabo, porque provavelmente esses votaram Flávio, Jorginho, Carol Detone, Carlos Bolsonaro, deputado do Bolsonaro, o PP, e deputado federal. Desse movimento, Fabiano, 1.500.000, quase 1.600.000, um terço de todo o catarinense votou todos os votos dele no 22.
2: Ô, Fabiano, só Roberto Ivan está se retirando por aqui, a gente tem que tirar o chapéu mais uma vez, que mais uma vez a paralela da RCO bate exatamente com os dados do TSE. Então, o que a gente apurou antes para você aqui, bateu exatamente com os dados oficiais do Brasil.
0: Exato, e nós tivemos mais de 70 mil acessos no site da RCO, mais de 70 mil acessos, mais uma vez.
2: Das 5 da horas da tarde em diante.
3: Lembra a palavra que eu falei lá no começo, quando nós iniciamos a cobertura? Ouviu na RCO, pode passar adiante, que aqui tem credibilidade. A equipe com todo o desempenho fazendo esse trabalho. Um detalhe que também devemos reforçar aqui na bancada, a bancada ruralista de Santa Catarina sai vitoriosa nessa vez.
0: Sim.
3: Porque nós temos aqui, por exemplo, a Daniela, era uma candidata que o próprio agro, né, os cooperativistas aí, as cooperativas como um todo, estavam apostando no nome dela. Foi sugestionar também o Zé Milton, outro nome dentro dessa conjuntura, a própria candidatura do Pizente, né, que também dentro do MDB era um nome que tem um bom trânsito dentro do agronegócio. O Altair, como deputado estadual, também tem. Então, o agronegócio, de um modo geral, também sai fortalecido dentro desse contexto nas eleições.
1: Nós
3: aqui em Santa Catarina.
1: Nós temos que parabenizar o Ivan, né?
3: Parabéns,
1: o
3: Ivan. Parabéns,
1: o cara,
3: aí.
1: O cara é uma máquina.
3: É uma máquina, não é um homem, né? De ser um bom goleiro na vida, como foi, né? Ele é um cara que realmente...
2: Eu queria saber quanto que vale só essa tela dele.
1: Essa tela aí não... tem bastante dígito nesse processo.
2: Diz ele pra Fernanda que comprou pra trabalhar. Eu acho que ele vai jogar joguinho, viu?
3: Contei com o cara, tá bom. Mas é isso aí. Obrigado, Ivan. Trabalho extraordinário.
2: Já
3: e
2: falar
3: aí,
2: de Carol Detone aqui,
3: do trabalho.
2: Tá?
3: Diga.
2: Já vamos colocar a falar de Carol Detone aqui. Só me dá um minutinho.
3: Isso. Carol Detone, que tem o seu esposo lá de Xanxerê, também ligado ao agronegócio, né? O sogro da Carol é da Sementes Bortoluzzi, o seu Bruno, que foi prefeito também da cidade de Xanxerê, e ela que fez uma também votação que chega uma marca espetacular dentro. É claro que, como nós temos dois votos, é diferente na soma de votos, como há uma eleição única de apenas uma vaga.
1: Antes de passar, a diferença entre Flávio Bolsonaro e Lula com 97,01 é de 2,79%.
3: Menos de 3%.
2: Vamos aqui com uma fala da Carol Detone, também na programação da 100.9 para você.
4: Esse voto de confiança, ele nos foi dado de uma forma muito significativa, surpreendendo até mesmo as nossas expectativas. Então, de minha parte, leve o meu abraço, meu sincero sentimento de gratidão e o nosso compromisso de trabalhar ainda mais por Santa Catarina e pelo Brasil. Um abraço a cada catarinense que confiou e, com certeza, vamos continuar honrando essa oportunidade. Muito obrigada.
2: Está aí, portanto, a Carol Detone também se manifestando por aqui.

0: Nosso trabalho por aqui, realmente nós conseguimos fazer uma apuração paralela eficiente mais uma vez, da mesma forma também os colegas todos trabalhando, estivemos trabalhando com os colegas de Florianópolis, Roberto Azevedo lá nos estúdios da BSC, com o Tiago Pires, o Tiago Damos, a reportagem do Hudson Alves, do Bruno Galas, os trabalhos de toda a equipe aqui também, do Gilmar, do Henrique, do Roberto, do Ricardo, do Felipe, enfim, de toda a nossa equipe de retaguarda, foi espetacular, além, é claro, das pessoas de apoio, de suporte, né, que sempre dão aquela força para nós, a Daniela, a Franciele, a Poli, enfim, né, toda a turma envolvida para poder levar uma cobertura de qualidade, né, para o nosso ouvinte, para aqueles que nos acompanham todas as vezes aqui quando o assunto é eleições.
1: E complementar, Lindomar, Raquel, Janete, a todo mundo, né? Renan também nos auxiliando por aqui. Mas, professor Ricardo Niquete, por favor, as suas considerações finais.
2: Então, considerações, a cidade de Piauzinho tem uma rádio que consegue fazer algo que muitas rádios muito maiores não conseguem fazer, entrar ao vivo em Brasília, fazer a apuração na forma ágil, então tá todo mundo em parabéns. Esses votos que a gente teve hoje, a gente vai repercutir por muito tempo. Eu acho que é um começo de uma nova era do Brasil, né? Uma era que vai ter um poder concentrado nunca na história do Brasil. Talvez nem lá no Getúlio Vargas, antes da década de 30, teve tanto poder concentrado. Então vamos começar a falar um pouco disso, vamos começar a especular um pouco do segundo turno. Claro que vai ser um segundo turno para nós um pouco mais xoxo, porque só tem poucos estados que tem segundo turno no governador, né? Só vai ter de presidente, então é uma eleição um pouco mais distante, mas vamos falar um pouco dela. E eu acho que é isso, parabenizar todos, né? A rádio, a Betânia, todo mundo que se dispõe a fazer um trabalho com essa envergadura numa cidade que merece isso, mas é poucas cidades que conseguem fazer um troço tão bem organizado.
1: Complementando aqui, José, a Cláudia nos auxiliaram também, né? O Gilmar, todo mundo. Roberto Lorenzon, por favor, suas considerações.
3: Bem, ficamos felizes primeiro pelo fato de poder levar uma informação com credibilidade, com precisão e, acima de tudo, com uma equipe mobilizada, toda ela comprometida. O comprometimento, mais uma vez, de uma equipe sólida, uma equipe com muita responsabilidade, esse foi o papel. E para nós, a satisfação é de ter cumprido o nosso papel dentro da comunicação, com o apoio da direção, toda a nossa equipe, uma mobilização aqui de linha de frente, de retaguarda, que levaram essa informação com credibilidade e responsabilidade. Muito obrigado, parabéns. Além disso, também, parabéns para a democracia brasileira, onde o eleitor foi lá, colocou seu voto, deu a sua opinião dentro daqueles que se colocaram para disputar o pleito, e aí o nosso trabalho é levar a informação. Levar a informação, repito, com seriedade, comprometimento e com credibilidade. Grande abraço.
1: 5 horas ao vivo, desde as 4 horas a gente está aqui te fazendo companhia, mas desde hoje de manhã cedinho, 7 horas já estávamos aqui com o Polaquinho, trazendo informação, trazendo a notícia para você durante todo o dia. Agradecer a todos os prefeitos, todos os munícipes de 12 municípios que muito bem nos receberam, e a apuração da RCO não para por aqui. Você pode acessar o site rco.com.br, tudo está salvo lá no nosso canal no YouTube, no Facebook, para que você possa conferir. E amanhã, 7 horas, estaremos novamente trazendo mais informações para você com o Radar aqui na 100.9 FM. A você, amigo ouvinte de Pinhalzinho, da região oeste, de toda Santa Catarina, que nos deu a honra, a oportunidade de estar trazendo informação com credibilidade para você. Eu, Felipe Eduardo, agradeço a todos, a cada um, a cada uma. Desejo a cada um e a cada uma de vocês uma excelente noite. No dia 25 estaremos de volta com a apuração da eleição do segundo turno nos estados que foi. E claro para você acompanhar também quem será o novo presidente do Brasil. A todos, meu forte abraço, bom final de domingo. Amanhã a gente se encontra às 7 horas com o Radar aqui na 100.9. Forte abraço, até a próxima. Tchau, tchau.
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